Então nós vemos que, quando nós olhamos para a palavra de Deus, Deus ele já apresentou para o povo o seu amor, a sua misericórdia para com o povo. Porque a Bíblia nos diz que Deus ele é tardio para irar-se, mas o pecador não tem por inocente. Ele é um Deus de oportunidade. Ele é um Deus que apresenta a salvação, mas vai chegar um determinado momento que a pessoa vai partir desse mundo. Vai ou não vai? Vai chegar o dia da nossa partida. E a Bíblia nos apresenta dois caminhos. Um caminho chamado morte, que é o caminho espaçoso, o caminho que conduz à perdição. Mas agora, a Bíblia apresenta um caminho estreito e apertado, que é o caminho da vida, que eu e você podemos encontrar em Cristo Jesus. E a prova disso foi, meus queridos, conforme lido antes, lá no livro de Êxodo, quando o povo hebreu estava cativo, dominado sobre Faraó, dominado sobre o povo dos egípcios. Mas a Bíblia diz que eles clamavam por libertação, eles clamavam por socorro, porque eles não suportavam mais, meus queridos, aquela vida de escravidão. E Deus ouviu o clamor daquele povo, mas antes de tudo isso, Deus tinha feito uma promessa para o seu povo. E a Bíblia nos diz que assim que Deus ouviu aquele clamor, ele vai levantar

livramento da parte de Deus. E a Bíblia diz para nós, meu irmão, minha irmã, que Deus vai mandar as pragas sobre o Egito, mas o povo hebreu alcançava o livramento do Senhor, aleluia. Quando as pragas vieram, foram 10 pragas que vieram sobre o Egito, aleluia, o povo hebreu alcançava o livramento do Senhor. E se nós olhar para este mundo, meu irmão, minha irmã, existem muitas pragas, muitas doenças, mas o povo de Deus, ele tem alcançado o livramento de Deus. É assim ou não é? Deus tem guardado os seus. Porque Deus falou para o povo, olha, as doenças que eu permiti lá no Egito, eu não vou permitir sobre a vida de vocês. Mas a Bíblia nos diz, a respeito da última praga que Deus envia para o Egito. E a última praga era o quê? A morte dos primogênitos. Foi a praga mais devastadora no Egito, meus queridos. Foi a praga que humilhou os egípcios, foi a morte dos primogênitos. Mas antes de Deus enviar a praga, Deus vai dar uma instrução para Moisés. Moisés orientar o povo e dizer, olha, vai chegar a meia-noite. Meia-noite, na simbologia bíblica, quer dizer o momento mais tenso, o momento mais perigoso sobre a face da terra. É um momento, meus queridos, muito difícil. E Deus diz, ó, vai chegar meia-noite, e à meia-noite o anjo da morte vai passar sobre o Egito. Aleluia! Mas o meu povo, o povo hebreu, eu tenho um livramento para eles, e para eles alcançar o livramento, cada família vai pegar um cordeiro sem defeito, sem mancha, de 3 anos de idade, vai oferecer sacrifício ao Senhor, vai matar o carneiro, o cordeiro, vai pegar o sangue do animal, colocar sobre um braço da porta, porque quando o anjo passar sobre o Egito e ele ver o sangue, nesta casa ele não vai ferir, nesta casa tem livramento, nesta casa a morte não vai se apoderar dela, porque lá tem livramento da parte de Deus. Aleluia! E assim a Bíblia nos diz, meus irmãos, que chegou a meia-noite, o anjo da morte passou, os egípcios, todos primogênitos, desde o menor até o maior, morreram, desde os animais, diz a palavra do Senhor, mas da família do povo hebreu, todos alcançaram o livramento de Deus. Todos alcançaram o livramento de Deus. E após esse livramento de Deus, eles saíram do Egito para agora peregrinar

prometido, que era o descanso para eles. E nós, olhando para a palavra de Deus, tudo aquilo que Deus falou aconteceu. Tudo aquilo que Deus tinha falado aconteceu. Mas a Bíblia nos diz que Deus lhe continuou falando. Porque a morte dos animais, que a partir desse momento, Deus vai exigir na lei para a purificação do pecado do povo hebreu, não era suficiente para livrar da morte. Porque a partir do momento que um homem pecasse, e o pecado dele viesse ser condenado à morte, ele era morto, na cidade ou fora da cidade. Por quê? Porque a lei do pecado lhe condenava à morte. A partir do momento que uma pessoa cometia um pecado, porque a Bíblia nos diz que há pecado para a morte e há pecado não para a morte. E o pecado que não era para a morte, para o povo ter uma paz com Deus, eles ofereciam o sacrifício dos animais, que era de um cordeiro, sem defeito, viesse ser apresentado, o sacerdote apresentava para purificação dos seus pecados. O sacerdote, quando fazia o sacrifício que oferecia a Deus, ele espangia aquele sangue sobre as pessoas, e as pessoas agora compreendiam que estavam perdoados os seus pecados. Mas isto ainda não era o suficiente, porque Deus tinha ainda algo melhor para o seu povo. Por que não era suficiente? Porque somente o povo judeu, que tinha esta oportunidade de oferecer sacrifício a Deus e ser perdoado os seus pecados. O gentil não tinha esta oportunidade, mas a Bíblia nos diz que pela pessoa de Cristo Jesus, nós que somos gentil, alcançamos esta oportunidade, alcançamos esta graça de Deus sobre a nossa vida. Aleluia! E a palavra de Deus que foi lida, meus queridos irmãos, vai nos falar a respeito da pessoa de Jesus. Jesus nasceu da mulher, mas não foi gerado pelo homem, foi gerado pelo Espírito Santo. E a partir do momento que Jesus foi gerado pelo Espírito Santo sobre o ventre de Maria, ele nasce sem pecado. E ele começa crescer na estatura, no conhecimento, nos diz a palavra. E vai chegar o momento que vai começar o ministério de Jesus. E quando vai começar o ministério de Jesus, João Batista estava pregando o batismo do arrependimento para as pessoas se arrepender dos seus pecados.

Jesus Cristo é o Cordeiro de Deus. Aleluia! Aí o ministério de Jesus vai durar 3 anos. 3 anos sendo provado, 3 anos sendo tentado. Mas quando chegou o dia do sacrifício, lá estava o Cordeiro sem defeito, sem mancha. Jesus sem pecado, para derramar o seu sangue para a purificação dos nossos pecados. E quando chega este dia, que era o dia da Páscoa, Jesus ele vai se reunir

ceia. E conforme foi lido, ele diz, olha, da mesma forma, depois da ceia, ele tomou o cálice, dizendo, esse cálice é a nova aliança do meu sangue, derramado em favor de vocês. Jesus está dizendo, esse cálice que agora eu apresento para vocês, é a nova aliança do meu sangue. A primeira aliança foi com o povo judeu. Agora Jesus vem apresentar uma nova aliança. E esta nova aliança, o gentil também seria o alcançado. E Jesus então, ele fala isso para os discípulos, que através do seu sangue derramado, ele estabelecia uma nova aliança. E esta aliança, feita por Cristo Jesus, não seria algo limitado como a aliança que Deus fez com o povo hebreu. Mas esta aliança seria mais poderosa, porque esta aliança teria poder, ou tem poder, de vencer a morte e a Satanás, diz a palavra do Senhor. E a prova de tudo isto é que Jesus derramou seu sangue, foi crucificado, derramou seu sangue, mas o terceiro dia ressuscitou, aleluia, venceu a morte e apareceu vivo, diz a palavra, ressuscitado, porque ele venceu a morte. Aleluia. Aí ele vai se apresentar para os discípulos, meus irmãos, para as mulheres que foram até o sepulcro, e diz para elas ir anunciar, porque ele vive agora para sempre. Ele venceu a morte. Ele foi o cordeiro que Deus o aceitou como sacrifício para a purificação dos nossos pecados. E quando nós olhamos para a palavra de Deus, no livro das revelações, João diz que o sangue de Jesus, ele nos lava de todo pecado. Ele nos purifica de todo pecado. E pelo sangue de Jesus, ele nos constituiu reis e sacerdote para com Deus. Olha só que mistério tremendo, irmãos. Quando nós olhamos para o Antigo Testamento, somente os reis tinham o Espírito Santo. Porque a Bíblia nos diz que o Espírito Santo era dado sob medida para exercer alguma autoridade, alguma função terrena. E os reis, eles recebiam o Espírito Santo. A prova disso que a Bíblia nos diz, que quando Saul recebeu a unção por Samuel de azeite, Samuel falou, olha, a prova que Deus é contigo, que você vai encontrar um grupo de profeta, e eles vão orar contigo, e você vai receber o Espírito de Deus, e você vai se tornar em outro homem, e você vai profetizar no meio deles. Por quê? Porque o Espírito Santo de Deus era dado para os reis naquele tempo. E pelo sangue de Jesus hoje, nós somos reis e sacerdotes diante de Deus. Recebemos o Espírito Santo de Deus, meu irmão, minha irmã. Os sacerdotes eram aqueles que ofereciam sacrifício para perdão dos seus pecados, para assim eles oferecer o sacrifício para o perdão dos pecados das outras pessoas. E o Espírito de Deus era sobre eles. Era eles que faziam a intercessão do pecado do homem perante Deus. Mas agora, a Bíblia nos ensina que nós temos Jesus que nos purifica, e nós não precisamos mais de um sacerdote humano, porque eu e você podemos confessar o nosso pecado diante de Deus. Eu
e você possamos reconhecer, confessar o nosso pecado em Cristo Jesus, e Ele está pronto para nos perdoar. Por quê? Porque Ele é o Cordeiro de Deus que tira o pecado do mundo. Ele é o Cordeiro de Deus. E quando eu orava para Deus nos dar um tema desta campanha, o Senhor me fazia entender, meu irmão, minha irmã, a respeito do propósito do sangue de Jesus. Entende uma coisa? Quero falar algo que é muito sério. Alguns anos atrás, a maioria aqui viver um momento muito difícil, período da pandemia, o desespero de muitas pessoas, o medo, a ansiedade, a morte se apoderando de muitos. Mas o que o Senhor me fazia entender e lembrar, meus queridos irmãos, que naquele tempo muitas pessoas procuravam pela igreja, procuravam por Cristo Jesus. Muitas pessoas tinham interesse de um óleo ungido para levar nas suas casas e lá colocar na porta para a doença não entrar. Mas naquele mesmo período, eu estava evangelizando na praça de Tefé, uma multidão de gente, o desespero tomando conta. E o Senhor me fazia entender, quem me busca por medo do inferno, eu sou Deus que tem o poder de mandar para lá. Disse, mas por que, Senhor? Porque ele dizia, as pessoas têm que me buscar, não por medo do inferno, mas pelo sacrifício que eu fiz na cruz do Calvário. Por eu ser um filho de Deus, aleluia, pagar um alto preço para lhe purificar de todo o pecado. Aleluia! E nós precisamos entender isto, meu querido irmão e irmã, nesta noite, que o sangue de Jesus não é algo que nós compramos no mercado, não é algo que nós compramos na igreja, mas é algo precioso que podemos adquirir sem dinheiro, sem prata. Como que eu adquiro isto? Confessando nossos pecados e aceitando Jesus Cristo como Salvador. Porque aquele que confessa o seu pecado, ele é purificado pelo sangue de Jesus. Quando purificado pelo sangue de Jesus, o espírito da morte não tem poder sobre nós, porque nós vencemos a morte pelo sangue de Jesus. Aleluia! Nós só vencemos a morte pelo sangue de Jesus. Como já disse, o maior inimigo do homem é a morte. Não é um terremoto, porque muitos perderam a vida no terremoto, mas a morte não se apoderou deles, porque estava em Cristo Jesus. Morte é sofrimento eterno. Morte, meus irmãos, é sofrimento eterno. Eu acredito que eu falo com pessoas nesta noite, que você, em algum momento da vida, sentiu o espírito da morte próximo de você. É algo que as nossas forças vão embora. É algo, meu irmão, minha irmã, que você pode gritar por socorro humano e você não encontra. Mas se você lembrar, reconhecer que Jesus tem poder e clamar por Ele, ainda pode alcançar a misericórdia. A prova disso é que Jonas teve uma oportunidade. Ele desobedeceu a Deus, fugiu do propósito de Deus. E o que aconteceu foi parar no ventre de um peixe. E a Bíblia mesmo diz, Jonas declarando, dizendo, da profundeza do abismo eu clamei ao Senhor
Jonas. A morte estava levando Jonas embora, mas ele clamou por socorro, ele clamou por misericórdia, e Deus lhe atendeu. Mas eu não posso também ficar nesse pensamento, nos últimos momentos eu vou me arrepender. Não tem como. Porque a morte, ela se aproxima, ela se apodera num piscar de olho. Quando a morte, meus queridos, ela vem para tragar a alma, é questão de segundo. Estava vendo uma notícia, olha como é as coisas. Esses dias, vi uma notícia de um trabalhador, um rapaz que voltava do trabalho. E de repente ele chegou no porto da cidade. Estava com a mala para embarcar no barco, para viajar para a sua cidade, para a sua família. E lá de repente ele tropeça, cai e morre. Olha como é a vida do homem. Trabalhava num lugar de perigo. Perigo de grau 3, muito alto. Mas simplesmente foi embarcar no barco, tropeçou, caiu, bateu a cabeça e veio a falecer. A morte se apoderou dele em questão de segundo. Questão da salvação não cabe nos julgar. Mas o que eu quero dizer, pelo sangue de Jesus, nós temos livramento da morte. Pelo sangue de Jesus, aleluia, esta nova aliança no sangue de Jesus, nós alcançamos o livramento da morte. Sabe por quê? Porque o cristão, ele não morre, ele apenas vai descansar desta vida, porque vai estar com Cristo Jesus aguardando o grande dia para entrar na Jerusalém de Deus, diz a palavra do Senhor. Todos nós vamos partir, mas existe aqueles que vão descansar deste mundo, do labor, do sofrimento, mas existe aqueles que vão para o lugar de tormento por causa da morte que se apodera dele. E a Bíblia diz algo ainda mais profundo, que no dia do julgamento, todos nós vamos comparecer. Mas aquele que confessou Cristo Jesus, foram lavados pelo seu sangue, esses serão julgados para receber galardão, recompensa daquilo que você fez que glorificou o nome do Senhor. Mas aqueles que a Bíblia nos diz que não foram encontrados o seu nome no livro da vida, esses receberão o dano da segunda morte.

se apaga, mas aqueles que confessaram Cristo, aqueles que compreenderam que o sangue de Jesus tem poder de purificar de todo o pecado, nós estaremos com Cristo na eternidade, recebendo a paz que Ele prometeu para mim e para você. Aleluia! Oh, glória a Deus! Nós não podemos, meus queridos, ser negligentes como alguns são pelo sacrifício de Jesus. Por que negligentes? Nós vimos várias situações que é até desagradável falar. Pessoas se apoderando no momento de grande angústia para as pessoas, aflição, voltando o período da pandemia, vendendo objetos ungidos para Deus livrar a sua vida, a sua casa. Mas compreenda isso comigo, meu irmão, minha irmã. Não adianta eu ter um objeto consagrado ao Senhor, mas a minha vida não tem a proteção do sangue de Jesus. Satanás, ele não respeita objetos consagrados. Satanás respeita uma vida no altar do Senhor Jesus. Uma vida que serve a Cristo com sinceridade. Uma vida que vive para Cristo Jesus. Esse ele respeita, porque ele diz, eu não posso tocar nele, porque ele tem a marca do sangue de Jesus. O sangue derrotou Satanás na cruz do Calvário e continua derrotando nos dias de hoje sobre a vida daqueles que carregam o sangue de Jesus na sua vida. Aleluia! Pode aplaudir o Senhor nosso Deus. Oh, glória a Deus! E nesta noite eu falo com você, meu irmão, minha irmã. Como está a sua vida diante de Deus? Você já foi lavado por este sangue. Como eu disse, não é algo que se compra. Esse livramento nós não encontramos num balcão de negócio. Esse livramento podemos alcançar reconhecendo o sacrifício de Jesus. E quando nós confessamos Cristo, você vai compreender o quão precioso é o sangue de Jesus sobre a sua vida. Porque a partir do momento que você confessa a Cristo, somos lavados de todo o pecado. Você vai se batizar, nascer de novo. Você vai participar da ceia do Senhor. Porque o próprio Jesus diz, quem come da minha carne e bebe do meu sangue, tem paz comigo. E eu ressuscitarei no último dia. Mas agora aquele que não come, não bebe, não tem comunhão com Cristo. Se não tem comunhão, como que vai poder ressuscitar naquele grande dia? E eu aprendi algo, a importância da ceia do Senhor. Quando nós, seres humanos, participamos da ceia do Senhor, é um símbolo de aliança com Deus. O Espírito Santo intercede por mim e por você diante de Jesus e diz, ele ainda tem um compromisso com o noivo. Ele aguarda a vinda do noivo. Mas quando o ser humano deixa de participar da ceia do Senhor, ele também está dizendo uma mensagem, eu não tenho mais compromisso com o noivo. E na ceia existe duas situações. Uns fogem da ceia por causa do pecado. E outros fogem do pecado por causa da ceia do Senhor. Aleluia. Porque compreenderam que a ceia do Senhor é mais preciosa do que o pecado
oferecido neste mundo. E quando nós participamos da ceia, temos comunhão com Cristo, e Ele há de ressuscitar no último dia para a vida eterna, diz a palavra. Pode aplaudir esse Deus vivo e poderoso. Oh, glória a Deus. E eu vim aqui hoje para fazer um convite especial para você. Convite este, de fazer parte desta família de Deus. Ser purificado pelo sangue de Jesus. E você vai compreender que a morte não terá mais poder sobre você. Certo irmão, em fase terminal no hospital, seu companheiro de ministério foi lhe visitar. Chegou lá, viu, debilitado, que não ia durar muitos dias. Ele pega na mão do seu companheiro e diz: você está preparado para morrer? Falou assim: eu estou preparado para viver com meu Jesus, porque a morte não tem mais poder sobre mim. Eu estou preparado para morar com meu Jesus, porque a morte é separação, mas Jesus é vida e vida com abundância, é salvação da nossa alma. Aleluias. Eu convido você nesta noite. Todos nós temos esta capacidade de raciocinar, de avaliar como está a nossa vida com Deus. Deus nos deu esta graça de fazer-nos refletir, compreender como se encontra a nossa vida. Mas eu não vim aqui para querer saber da sua vida. Eu vim aqui para dizer: Jesus é aquele que te perdoa. Jesus é aquele que quer derramar o seu sangue para lhe purificar de todo o pecado, para fazer você ser um vencedor, vencedor da morte. Desafio, dificuldade nós temos todos os dias, mas uma coisa eu carrego comigo: a morte não tem mais poder sobre a minha vida, porque eu tenho o sangue de Jesus, eu tenho vida e vida com abundância. E você querer conhece hoje, que precisa fazer parte desta nova aliança, levante a sua mão que nós vamos orar por você. Tem alguém que você quer fazer parte desta aliança? Quer confessar Jesus nesta noite? Você reconhece que a vida que você está vivendo é uma vida onde a morte, ela tem domínio sobre você. Mas Jesus, Ele quer te dar vitória hoje. Porque os dias que nós estamos vivendo, cada dia mais, são dias maus, difícil. E nós precisamos se preocupar com isto. Porque em qualquer momento, a morte pode se apoderar. Mas entenda, o sangue de Jesus nos livra da morte. Tem alguém para fazer um concerto? Levante a sua mão. Tem alguém nesta noite que você quer voltar para Jesus? Tem alguém? Nós vamos orar por você. Você faz a sua parte. Está vindo aqui o irmão. Pode aplaudir ao Senhor. Aleluias. Onde está a segunda pessoa nesta noite? Jesus quer te dar esta vitória, meu irmão, minha irmã. Está vindo mais um irmão aí, pode aplaudir ao Senhor Jesus. Aleluias. Tem mais um irmão aí, pode aplaudir ao Senhor. Tem mais outro irmão aí, pode aplaudir ao Senhor. É o poder do sangue de Jesus nos dias de hoje. Continua purificando de todo o pecado. Tem mais alguém nesta noite?

confesso a vocês que certa noite eu passei a madrugada acordado, porque me deu um aperto no coração muito grande, eu senti uma sensação muito mal, muito ruim. Eu estava com medo de morrer. Passei a noite em claro, com medo de fechar os olhos e não abrir mais. Mas não sabia eu que não adiantava em nada, porque só quem pode nos livrar é o sangue de Jesus. Agora, em Cristo Jesus, o salmista Davi declara: mesmo que eu venha andar em caminho escorregadio, não temo mal algum, porque o Senhor está comigo. Tem mais alguém para Jesus nesta noite que eu posso orar por você? E Cristo vai lhe perdoar os seus pecados, vai lavar a sua vestimenta suja. Tem mais alguém? Tem mais alguém para fazer um concerto? Tem mais alguém que você talvez servia a Cristo em outro ministério, outra igreja, e você simplesmente, o pecado te enganou, te iludiu, e você quer voltar hoje para Cristo Jesus? Mesmo que você volte a congregar lá na igreja, no ministério que você congregava, o meu objetivo é anunciar Jesus, aquele que purifica de todo o pecado. Tem mais alguém para Jesus? Se coloque de pé, igreja, para nós orar. Tem mais alguém para Jesus? E você quer confessar a Cristo? Quer sair daqui hoje perdoados? Quer sair daqui hoje com a alma lavada, sarada pelo poder do sangue de Jesus Cristo? Tem mais alguém? Se tiver alguém, levante a sua mão. Eu insisto, porque esta é a melhor coisa desta vida. É uma decisão difícil de tomar, mas decisão essa que muda a nossa história por completa. Tem mais alguém para reconciliar?

porque não tem coisa melhor ser perdoado. Não existe coisa melhor. Tem mais alguém para Jesus? Para aceitar, reconciliar, fazer um conserto? Tem mais uma irmã vindo aí, minha irmã? Pode vir, Jesus perdoa. Jesus está pronto para perdoar. Aleluia, Jesus está pronto para lhe perdoar.

nos afasta de Deus, mas o perdão nos aproxima de Deus. Amém. Não posso mais insistir que o horário foi-se embora. Se tiver mais alguém, fique à vontade. Jesus te ama e quer mudar a sua história. Olha aqui, meus irmãos, olha aqui para mim. Reconciliando, reconciliando, reconciliando, reconciliando. Irmã, glória a Deus. A Bíblia diz que vocês estavam perdidos, mas foram achados hoje. Estavam mortos, mas hoje estão revivendo.

um anel sobre o dedo de vocês, o símbolo da aliança. Amém? Levante suas mãos bem alto. Diga: Senhor Jesus, eu reconheço que eu errei, eu falhei, o pecado me enganou, mas hoje eu volto para a tua presença. Perdoa minhas dívidas, meus pecados. Diga: Senhor Jesus, que o meu nome possa estar escrito no livro da vida, para o grande dia da redenção da minha alma. Diga: Espírito Santo, esteja comigo todos os dias até a salvação da minha alma. Senhor Jesus, aqui está, meu Deus, estas vidas, ó Pai. É a tua palavra que nos diz, Senhor. Hoje eles recebem

paz o Senhor, paz o Senhor, paz o Senhor, paz o Senhor, paz o Senhor, minha irmã. Olha, escute aqui, todos vocês são batizados? Ainda não? O irmão já é batizado? Já? A irmã já é batizada, irmã? Então você, os irmãos vão vir para o ensinamento de quinta-feira, dá para vir? Quinta-feira à noite, ou na segunda-feira à noite, a partir das 19h30, tem um ensinamento para o batismo, tá bom? Venham, vocês vão se batizar para nascer de novo, e a igreja pode aplaudir o Senhor com palmas e glória a Deus. O horário já foi embora, meus irmãos. Vamos ofertar, depois eu vou orar por... pelos dons do Espírito Santo. Pegue na sua mão o seu voto, o seu propósito. Você que trouxe a sua oferta hoje, a igreja se mantém com a contribuição, dízimos, oferta, todas as despesas são pagas através da sua contribuição. Pegue na sua mão. Agora a igreja também vai estar auxiliando os irmãos da Venezuela também. As ações sociais da Igreja Deus e Amor não para, meus irmãos. Amém? Levante na sua mão o seu voto. Levante na sua mão a sua oferta. Você que vai ofertar com cartão, levante na sua mão. Você que vai ofertar com o celular, levante o celular na sua mão. Senhor nosso Deus, eu oro pela vida deste irmão, desta irmã, que hoje vai contribuir, Senhor, meu Deus. Também tem pessoas que hoje não podem contribuir, Senhor, mas Tu conhece o desejo do coração. Abençoa, prospera, multiplica sobre a vida de cada irmão, de cada irmã. Sim, meu Deus, e receba o nosso sacrifício. Amém, Jesus.

0: Deus. Diga glória ao Pai, glória ao Filho, glória ao Espírito Santo de Deus. Mas graças a Deus, que já nos deu vitória, por nosso Senhor, Salvador, Jesus Cristo. Pode aplaudir ao Senhor, com palmas e glória a Deus. Oh, aleluia. Pode se assentar. Eu quero orar por 6 pessoas que me revelam o Espírito Santo de Deus, que no decorrer desses dias lhe veio uma lembrança de como um dia a sua vida era na presença de Deus. Sabe aquela lembrança? Aquela vontade de voltar a viver tudo de novo. Mas ao mesmo tempo que veio todas essas lembranças, daqueles momentos que você tem vivido na presença de Deus, de uma forma assim que você tinha se entregado por completo. Ao mesmo tempo, o Senhor me faz entender que veio uma seta maligna no seu pensamento, dizendo que isto jamais você poderá viver novamente. Mas o Senhor Jesus manda dizer para você nesta noite: enquanto a vida há esperança. Porque para Jesus nada é impossível. Ele que purifica os nossos pecados. E eu quero orar por você. E nesta oração eu creio que a graça de Deus, que você vai conseguir ter força de começar a caminhar e viver aquilo que um dia você já viveu na presença de Deus. Aonde está você? 6 pessoas. Vem aqui, minha irmã. Volta mais 5 pessoas. Nós vamos orar por você. Não me confirma ainda. Vem aqui, minha irmã. Vem aqui, meu irmão. Isso, vem aqui. Falta mais 3 pessoas. Aonde está você? E passou uma lembrança. Você lembrou de como era a sua vida um dia na presença de Deus. Aonde está você? Falta mais 3 pessoas. Eu quero orar por você. Nós vamos orar. E eu creio que há poder nesta oração. Aonde está você? Pelo Pai. Não me confirma ainda. Não me confirma. Vem aqui, minha irmã. Senhora. Lá atrás, levantou. Isso, vem aqui, minha irmã. Falta mais uma pessoa. Não me confirma. E ainda você teve até um sonho. Aonde está você? Pelo Pai, pelo Filho. Horário. Lá atrás. Vem aqui, em nome do Senhor Jesus. Em nome do Senhor Jesus. Levante as suas mãos para cá. Vamos orar a Deus por essas vidas. Porque eu creio que a glória da segunda casa será maior do que a primeira. É a Bíblia que nos diz. E Deus manda dizer para vocês nesta noite: busca o Senhor pela pouca força que vocês têm. Porque dias após dias vocês vão começar a ver uma grande diferença na vida espiritual de vocês. O Senhor me faz entender que tem coisas que vocês querem até deixar de fazer, mas não conseguem. E o Senhor diz: a partir de hoje estou dando graça para vocês rejeitar. Eu estou dando graça para vocês fugir da aparência do mal. Porque por várias vezes vocês falaram: Deus, eu preciso de força para fugir desta aparência do mal. E eu não consigo, mas hoje ele diz: eu estou dando força para vocês. Porque a obra que Deus tem na vida de vocês ainda não foi concluída. Ele tem algo para realizar sobre as vossas vidas, no meio da sua família. Senhor Deus Todo-Poderoso, é o Teu Espírito, Senhor. Nós apenas somos instrumento nas Suas mãos, mas quem opera é o Senhor. Espírito Santo de Deus, Espírito Santo de Deus, sopra a vida dessas irmãs, sopra a vida desse irmão, Senhor. Tu sabes como hoje eles chegaram aqui, Senhor. Mas eu creio que não estão saindo, não vão sair da mesma forma que chegaram. Pelo poder da Tua palavra, pelo poder do Teu Espírito Santo, Senhor. Dai força e graça para eles, em nome do Senhor Jesus. Pode aplaudir o Senhor com palmas e glória a Deus. Pode agradecer. Deus abençoe. Deus abençoe. Grande a obra de Deus na sua vida, meu irmão. Grande a obra. Deus manda dizer para ti. Lembra, quando você fazia para mim, eu cuidava de tudo. E hoje você tem se preocupado em cuidar em tantas coisas que o Senhor diz, era eu que cuidava. Você me trocou, o Senhor diz. Aquilo que eu cuidava, você quis cuidar. Mas o Senhor diz, volta, porque eu cuido de você. Pode aplaudir ao Senhor Jesus. Deus abençoe, meu querido. Deus abençoe. Persevera, venha fazer a campanha com a gente. Oh, aleluia. Tem 3 pessoas. Livramento de Deus para dentro da sua casa. Livramento de Deus. Sabe aquele ambiente que fica meio pesado? É isto que você tem vivido esses dias dentro da sua casa. Livramento. 3 pessoas. Não me confirma ainda. Quero a pessoa revelar. Lá atrás, o irmão lá atrás. Camisa azul, claro. Falta mais 2 pessoas. Está vindo o irmão lá. Falta mais 2. Onde está você? Aqui, minha irmã. Livramento da parte de Deus. Falta mais 1 pessoa. Não me confirma ainda. Não me confirma ainda, quero a pessoa revelar. Livramento aqui, meu irmão. Grande livramento, isso. Livramento da parte de Deus dentro da sua casa. Pode receber, pode aplaudir ao Senhor Jesus. Aleluia, aleluia, aleluia. Oh, glória a Deus. Tem 4 pessoas que o Senhor manda dizer para você. A sua vinda hoje aqui não foi em vão. O Senhor está lhe dando uma resposta em algo que você apresentou a Ele. Ele manda dizer no decorrer dos dias, você vai compreender algo, vai presenciar algo, e você vai entender que é a resposta de Deus sobre a sua vida. 4 pessoas, aonde está você? Receba, minha irmã. Você falou Deus, irmão lá de azul. Você falou Deus, essa resposta só pode vir do Senhor. E o Senhor diz, eu estou aqui, meu irmão, receba. Falta mais 1 pessoa, são 4. Pelo Pai, pelo... Receba, meu irmão. Pode aplaudir ao Senhor. Palmas e glória a Deus. Meu Deus, venha todos para a frente. Que o horário é o meu maior inimigo, né? Glória a Deus. Venha todos para a frente, meus irmãos. Nós vamos fazer a oração da fé. Também vamos fazer uma unção na vida de vocês, tá bom? E as... vou passar para a serva de Deus. Eu vou descer aí para fazer a unção. E a serva de Deus vai fazer a oração aqui. Receba a nossa irmã com as palmas para o Senhor Jesus.
1: Que maravilha, aleluia. Mais uma vez eu cumprimento a noiva do Senhor com a paz do Senhor Jesus, amém. Pode exaltar o nome santo do Rei Jesus, aleluia. Diga assim, o sangue de Jesus, aleluia. Quero ouvir a igreja dizendo assim comigo, ó, levanta assim tuas mãos. Diga comigo assim, o sangue de Jesus. Diga, o sangue de Jesus tem poder contra a minha vida. Diga, o sangue de Jesus me purifica agora. Diga, o sangue de Jesus está me blindando agora de todo mal. Diga, o sangue de Jesus tem poder para jogar por terra toda obra do inimigo. Diga, igreja. Diga, o sangue de Jesus. Jesus tem poder para jogar por terra toda obra do diabo. Diga em nome de Jesus. Diga obra de macumbaria. Diga saia em nome de Jesus. Diga obra de feitiçaria. Diga o sangue de Jesus tem poder para repreender agora toda obra do mal. Diga o sangue de Jesus tem poder para repreender agora toda enfermidade. Diga saia. Diga em nome de Jesus. Diga saia. Diga toda obra do mal. Diga em nome de Jesus. Diga em nome de Jesus. Diga sai. Diga saia. Em nome de Jesus toda obra do mal. Diga saia. 47 pessoas, aleluia, que você chegou aqui, você veio, aleluia, porque você está diante de uma guerra tão grande, mas o meu general manda te dizer que, aleluia, durante essa semana que nós vamos entrar, o Senhor vai te surpreender. Quem crê na tua vitória, diga assim: eu tomo posse, diga: eu tomo posse da minha vitória. Tem 7 irmãs, aleluia, que você saiu da tua casa, você disse assim: eu vou lá, Senhor, porque eu estou enferma. Aleluia, eu quero que todas as irmãs levantem as mãos assim, ó, os que estão doentes, e o Senhor manda te dizer nesta hora:

somente persevera, porque tu vai ver, mulher, a glória de Deus, porque eu te vejo em cima do altar, pregando a palavra, louvando, adorando. E o Senhor disse para ti assim, ó, tu vai ver o que eu vou fazer, porque o meu nome vai ser exaltado, glorificado na tua vida. Essa irmã de vermelho, levanta tuas mãos, minha filha. Aleluia, de vermelho, isso. Levanta tuas mãos, não é nem vermelha, é cor de vinho, eu acho, né, serva? Levanta tua bandeira, porque tem uma bandeira escrito vitória. E essa vitória, filha, tu vai levando lá pra dentro da tua casa. Tu vai ver a glória de Deus também lá dentro da tua casa. Quem crê na vitória, diga glória a Deus. Irmãos, cadê o voto para a próxima semana? Eu já dei o meu propósito que eu fiz com o Senhor em prol da minha família, aleluia. Eu dei hoje o meu melhor para Deus, aleluia. Eu plantei no reino. Cadê o povo de Deus que hoje plantou no reino? Diga glória a Deus. Diga aleluia. Oh, maravilha. Vamos passar com o voto. Cadê todas as obreiras? Vim aqui na frente para pegar o voto para ser rápida. As obreiras. Aleluia. Os obreiros aí de fé. Aleluia. Ela viu o irmão Técio ali. Já vinha daí de trás, irmão Técio. Isso. Passe esse voto para próxima sexta-feira. Próxima sexta-feira, se não for eu aqui em cima do altar ministrando, vai ser a irmã Elci, né, irmão Elci? Nós vamos orar e o Senhor vai dar direção. Nós vamos estar aqui ministrando a palavra de Deus, eu creio, irmãos, que vai ser uma bênção como foi hoje, e o nome do Senhor vai ser glorificado, amém? Quem vai fazer essa campanha do sangue de Jesus tem poder, faça, em prol da tua casa, da tua família, da tua vida, porque o inimigo das nossas almas, irmão, ele não está brincando. Passa aí com voto, passa aí com voto. Quem quer que os ferrolhos, quem quer que as correntes vai cair por terra, diga glória a Deus. Enquanto as irmãs passam e cante assim, ó.

nessa obra. Satanás, ele não quer que você venha plantar nessa obra. Sabe por quê?

está aqui pela primeira vez, cadê você? Cadê você? O Senhor mandou dizer para vocês que estão aqui pela primeira vez. O Senhor, Ele não está despedindo vocês de mão vazia. E o Senhor diz assim para vocês, faz a campanha. Aleluia, do sangue de Jesus tem poder, porque vou eu dar vitória. Vou eu entrar dentro da tua casa e vou jogar por terra as obras do diabo. Quem crê que é assim, diga glória a Deus. Levante um voto, diga Senhor Jesus.

você que não pegou, pega. Faz em prol da tua casa, da tua família. Irmãos, eu recebi um livramento muito grande, porque a vontade do inimigo era tirar a vida do meu filho. E eu fiz um voto abençoado, e hoje eu já estou até abençoando a obra do Senhor. E faça esse voto, eu vou fazer novamente em prol da minha casa. Aleluia, eu fiz de 200 reais e eu cumpri já hoje. E hoje eu quero fazer com você de 100, porque nossa família é muito precioso. Os livramentos que o Senhor tem te dado não é pequeno, é muito grande. Ah, irmã Fátima, eu vou pagar o voto. Você não vai pagar, você vai ser só grato, porque a obra de Deus precisa. Quem vai fazer de 100 reais em prol da tua casa, da tua família? Essa serva aqui, o pastor aqui, quem mais? A serva de Deus ali, outra aqui, tá aqui. Meu Deus, cadê o povo de fé? Meu esposo, levanta aí, porque eu sei que lá debaixo do... Eu creio que é bem do colchão, irmão, ainda não achei onde ele guarda, olha, mas eu vou procurar. Deve ter muito, pastor, olha. Deve ter muito, então faça de 100, meu pastor, meu esposo, porque eu creio. Irmãos, eu creio tanto quando a gente planta no reino, né? É igual, aleluia, aquele trabalhador que quer plantar pouco e quer colher muito. Não pode, só planta, só colhe muito, né, pastor, quem planta muito. Se você plantar muito, eu tô sendo muito abençoada, irmãos, porque eu tenho plantado no reino espiritual, viu, irmã Luana? E Deus, aleluia, tem me abençoado, não só a minha família, não só a minha vida, mas toda a minha família. Você vai ver que a bênção vai ser tão grande que você vai ajudar a pessoa da tua casa. Levanta assim, diga oração da fé, diga: Senhor Jesus, assim como o Senhor me trouxe, Jesus, diga: me leva na tua paz, diga: me guarda, me livra de toda ferramenta preparada contra a minha vida, em nome de Jesus. Diga: bem feliz, bem contente, a paz do Senhor Jesus, a paz do Senhor Jesus e a paz do Senhor Jesus. O Senhor manda dizer para esse jovem de preto: o Senhor ainda vai te usar muito também, filho. Fica firme, porque foi a melhor escolha que você fez. Aleluia, diga glória a Deus, que Deus abençoe a todos, em nome de Jesus. Oh, maravilha de Deus.

necessita, Senhor, do entendimento para que possa prosseguir mediante a esta situação que eles estão vivendo. Que o Senhor seja a resposta para esta vida neste momento de clamor. Onde houver medo, derrama da tua confiança. Onde houver tristeza, concede, Senhor, a esta pessoa o consolo. Onde houver desânimo, renova as forças. Onde houver enfermidade, manifesta, Senhor, a tua vontade com graça. Sustenta esta vida, traz a esperança a este coração. Senhor, nós oramos, Pai, por aqueles que estão passando por dificuldades, Senhor. Quantos que estão sofrendo, precisando, meu Deus, de uma resposta, precisando de um direcionamento. Alguns enfrentam, Senhor, problemas de ordem física, enfermidades, Senhor, dores, incômodos que estão levando essas pessoas à beira do desespero. Outros enfrentam problemas, Senhor, no matrimônio, lutas, Senhor, desconfianças, sentimentos maus. Meu Deus, o inimigo tentando destruir os sentimentos humanos corrompidos, tentando, Pai, levar este matrimônio, esta aliança à ruína. Alguns, Senhor, enfrentam dificuldades na área das finanças, mas o Senhor pode dar sabedoria.

para que eles possam administrar os recursos, para que o Senhor possa, meu Deus, sim, Pai, tornar este lar, esta vida próspera, para que o Senhor possa trazer a tranquilidade a este coração. Abre as portas, Senhor, para esses. Fortalece aqueles, Senhor, que necessitam, sim, meu Deus, de um direcionamento. Pois o Senhor é quem conhece a cada um. E a cada um dos seus filhos, o Senhor pode dar direcionamento, a sabedoria, a providência, Pai. Que onde há a divisão, haja reconciliação. Que o Senhor venha trazer, meu Deus, a esses corações feridos, o bálsamo, para que haja perdão. Que o Senhor venha reacender a chama do amor, aonde há, Senhor, a frieza, onde, Senhor, nos relacionamentos, Pai, houve o esfriamento. Que o Senhor venha fortalecer os casamentos, guardar os filhos, dar sabedoria aos pais e sustentar aqueles que vivem momentos difíceis. Quanto, Senhor, que agora enfrentam luto porque perderam um ente querido. Quanto, Senhor, que estão vivendo uma solidão porque, Pai, se sentem sozinhos, ainda que rodeados de pessoas, enfrentam este sentimento. Estão isolados, estão, Senhor, andando, Pai, cabisbaixo. Senhor, a Tua presença com eles trará o refrigério para a alma dessas vidas. Acima de tudo, Senhor, nós te pedimos que cada ouvinte tenha um encontro verdadeiro com o Senhor. Que o Teu Espírito Santo convença agora cada coração de que há uma justiça e um juízo, de que há uma verdade que eles precisam receber e ser moldados, transformados por esta verdade. Que o Seu Espírito leve a cada coração o arrependimento e a fé em Jesus Cristo, para que eles saibam que a Tua palavra é uma semente que produz em terra fértil. Ela traz, Senhor, meu Deus, a transformação do ambiente, do solo. Que a Tua palavra produza frutos de transformação, de santidade, de esperança, para que estas pessoas, Senhor, venham viver os Teus propósitos. Para que estas vidas, Senhor, venham viver o Teu extraordinário. Pai, ajuda-nos, Senhor, a confiar em Ti. Mesmo quando não compreendemos os Teus caminhos, eles saibam que a Tua palavra é uma semente que produz. Em terra fértil, ela traz, Senhor, meu Deus, a transformação do ambiente, do solo. Que a Tua palavra produza frutos de transformação, de santidade, de esperança. Para que estas pessoas, Senhor, venham viver os Teus propósitos. Para que estas vidas, Senhor, venham viver o Teu extraordinário. Pai, ajuda-nos, Senhor, a confiar em Ti. Mesmo quando não compreendemos os Teus caminhos, ensina-nos a permanecermos firmes na fé, perseverantes na oração, constantes na Tua palavra. Para que possamos, Senhor, assim, meu Deus, receber daquilo que é preparado pelo Senhor para cada um de nós. Que possamos buscar, em primeiro lugar, o Teu reino, a Tua vontade e vivermos para a Tua glória. Pai, neste momento de clamor e oração, pedimos, Senhor, abençoe estas vidas, abençoe, Senhor, esta igreja, que é uma igreja que tem permanecido, porque o Senhor é com ela, porque o Senhor é presente. É uma igreja que tem, Senhor, sido estruturada, porque o Senhor é aquele a quem nós recorremos e confiamos. E, Senhor, se estamos firmados na rocha, o Senhor é aquele que nos tem conduzido e direcionado, a base para a nossa vida. O Senhor é a estrutura que nos mantém de pé, e em Ti nós confiamos, em Ti nós entregamos, Senhor, a nossa vida, em Ti, Senhor, nós cremos no milagre, a Ti, nosso Senhor, pedimos que cada pessoa, cada oração feita, cada nome enviado, Senhor, através das mensagens, cada pessoa que precisa de um milagre, cada lágrima silenciosa que é derramada, cada clamor que é realizado, Pai, em prol, não apenas das próprias necessidades, mas clamam e oram ao Senhor, esses homens e mulheres de fé,
em favor dos seus parentes, em favor dos seus amigos, em favor daqueles que precisam, oram e clamam, Pai, pedindo milagre para aqueles que eles nem conhecem, mas eles entendem que, chamados para serem intercessores, precisam apresentar ao Senhor estas causas, precisam crer e confiar que o Senhor é poderoso para alcançar aquele que está mais longe, aquele que está mais, Senhor, distante de nós, seres humanos, mas para o Senhor todos estão ao alcance, todos estão, Senhor, perto, e o Senhor quer a cada um, Senhor, manifestar do milagre, da bênção, da providência, a cada um, Senhor, quer ter ali próximo, manifestando a comunhão, a intimidade. Ah, Pai, ouve a nossa humilde oração nesta noite. Nós cremos, Senhor, que Tu estás, Senhor, com os ouvidos abertos, sim, como diz a Tua palavra. Os Seus ouvidos não estão agravados para que não possas ouvir. As Tuas mãos não estão encolhidas de maneira que não possa salvar, resgatar esta vida. Mas o Senhor está, meu Deus, olhando e contemplando cada necessidade. O Senhor é Pai, o Senhor é grandioso, soberano, bom e fiel em todas as circunstâncias e não deixará que esta pessoa venha desfalecer nas forças. Não deixará que esta vida venha ser, Pai, destruída pelos laços, pelos levantes, pela guerra espiritual, pelo maligno que está, Senhor, a todo custo, tentando roubar a fé e a certeza do milagre que esta pessoa necessita e crê que viverá no Senhor. Meu Deus, recebe, Pai, a nossa gratidão, a nossa adoração, a nossa confiança, que a graça do Senhor venha ser presente em cada vida, que o Teu amor, Senhor, se manifeste em cada alma, que a comunhão com o Espírito Santo seja presente em cada vida, na vida deste ouvinte que ora conosco, na vida desta pessoa que clama conosco, Pai, que haja, Senhor, transformação, redenção, que haja, Senhor, salvação de almas, porque nós entendemos, Senhor, que o nosso papel, o nosso propósito, a nossa responsabilidade está em anunciar esta verdade, para que esta pessoa tenha um encontro genuíno. Nós aqui estamos clamando para que a Tua palavra se manifeste sobre a vida dela, para que ela tenha, Senhor, sim, meu Deus, o Espírito Santo movendo, operando e trazendo ao coração o despertamento, o entendimento de que os pecados que ela cometeu, Senhor, podem ser perdoados se ela se arrepender, que os erros e as falhas que cometeram, o Senhor é misericordioso para lançar no mar do esquecimento e trazer sobre ela, Senhor, a obra da transformação, que há um propósito do Senhor para com esta pessoa. Este homem que está, Senhor, vivendo esta vida pregressa, esta vida de erros e falhas, esta vida, Senhor, de pecados e de maldades e que necessita ser transformada. Esta mulher que está vivendo e sofrendo, padecendo diante, Senhor, de tantas coisas, que carrega dentro de si mágoas, sentimentos maus, carrega ódio de pessoas que a feriram, mas o Senhor pode, sim, restaurar, transformar, curar este coração, para que ela venha, Senhor, entender que o Teu amor é presente, que o Teu amor é genuíno, que o Teu amor é longânimo, que o Teu amor, Senhor, Pai, é misericordioso. E assim estas pessoas têm oportunidade, a todos é dada a oportunidade. O Senhor entregou Seu Filho para morrer em nosso lugar na cruz do Calvário, para que todos pudéssemos ter a oportunidade, o direito de sermos feitos filhos Seus por intermédio da obra da cruz, por intermédio do sangue carmesim derramado, por intermédio, Senhor, da obra de transformação, de redenção, pelo preço pago na cruz, pelo Evangelho de Cristo que é anunciado a todos, pelo amor que foi, Pai, manifesto através deste ato. Todos quanto crerem, todos quanto se entregarem, todos quanto receberem esta dádiva, podem estar presentes, podem estar perto de Ti, podem, Senhor, caminhar em direção aos
santo lugar, o lugar onde o Senhor habita, o lugar onde o Senhor está, o reino que é preparado para os teus filhos, as moradas celestiais, Pai. Nós te apresentamos a cada uma dessas vidas, essas que agora tomarão esta decisão de se arrepender, de se entregar, de se converter e de viver em novidade de vida. Esse Senhor que passarão das trevas para a luz, passarão da morte para a vida, passarão da, Senhor, incerteza para convicção. Porque aqueles que estão em ti não têm medo, não têm temor, não têm dúvidas, mas convictos são de que esta esperança, esta promessa se cumprirá e de que a tua presença permanecerá conosco por toda a eternidade. Espírito de Deus, que cada vida, cada coração agora que está decidindo se entregar, que o Senhor venha alcançá-los, abraçá-los, trazer sobre eles o bálsamo, curar as feridas, trazer alegria e a paz do Senhor para que vivam, para que desfrutem desta nova oportunidade, desta nova vida. É isto que nós desejamos, esta oração que nós fazemos para a glória do seu santo nome. Fica conosco, guia os nossos passos e opera a sua grandiosa obra, em nome de Jesus. Amém. E amém.

0: Você, querido ouvinte, que ao orar conosco sentiu o toque do Espírito Santo, sentiu no seu coração o direcionamento para tomar essa decisão. Eu não conheço a sua realidade, eu não sei como está a sua vida, mas o que eu sei é que se você ainda não entregou os seus caminhos ao Senhor, não há como a sua vida estar bem. Muitas pessoas enfrentam situações e são abatidas, são destruídas nos sentimentos, nas expectativas, na esperança, porque com o olhar humano conseguem enxergar apenas esta vida passageira, a situação momentânea. E por não conhecerem a verdade, deixam ser vencidas pelas palavras contrárias, palavras de derrota. Mas aqueles que conhecem a verdade e estão em Cristo, eles também enfrentam as adversidades, também enfrentam as tempestades. Da mesma forma, sofrem as aflições. Mas a diferença é que não se deixam abalar, porque creem na palavra daquele que prometeu, daquele que é fiel, de que a luta vem, a provação vem, mas a providência também virá. A tempestade, ela se levanta, mas ele, com a sua palavra, acalma o vento e aquieta as águas. Este é o momento de você tomar esta decisão para sair desta condição, desta vida de erros e falhas, esta vida de dores e males que você enfrenta e que isso está te dominando e te levando para a destruição. E confiar, entregar a vida a Cristo e passar a viver em novidade de vida. Você que tomou esta decisão, você que foi atraído e chamado por Cristo para retornar aos caminhos do Senhor por escolhas errôneas que você fez e passou a andar longe de Deus, ele te quer de volta. Ele te chama e te convida a retornar à presença dele. Agora é o momento de você repetir comigo as palavras, receber a presença do Espírito Santo na sua vida e ser conduzido por ele. Você que tomou esta decisão, declare assim: Senhor Jesus, nesta noite eu ouvi a tua voz, eu recebi o teu chamado e agora eu tomo esta decisão de me entregar, pois eu reconheço e confesso que cometi muitos erros e falhas, fiz escolhas errôneas, mas aqui estou, reconhecendo que nada dessas coisas me levaram a um lugar bom. Apenas fui dominado, cercado por medos, por falhas e maus sentimentos. Mas agora, diante de ti, Senhor, eu me rendo, eu me entrego. Eu coloco a minha vida nas tuas mãos. E peço que o seu Espírito Santo venha estar presente comigo, me ajudando a vencer o meu próprio eu, as minhas próprias vontades, o pecado que me cerca, o mal que me rodeia. Que o teu Espírito Santo me ajude a vencer e arranque da minha alma e do meu coração toda angústia, toda tristeza, todo espírito mal, todo sentimento de derrota, e venha produzir a paz, a alegria, venha produzir a confiança, a fé, venha produzir a esperança. Ah, meu Deus, porque assim eu quero viver em novidade de vida. Toma o controle e a direção. Faça de mim um servo, um instrumento, um filho seu, para a glória do seu santo nome. Assim eu peço e agradeço, em nome de Jesus. Amém.
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0: Às 2:32, vamos a mais um momento de informação aqui na Rádio Deus e Amor. Acompanhe conosco, bloco de notícias aqui na Rádio Deus e Amor.
2: E chegou o momento de informação aqui na Rádio Deus e Amor. Desconexão necessária. O tempo sem celular fortalece os laços dentro de casa. A presença do celular na mesa de jantar tem afastado as famílias brasileiras. Os especialistas alertam que o uso de telas durante as refeições prejudica esse momento de interação e de união. O momento de comer deve ser usado para conversar e saber como foi o dia de cada um. A atenção dividida com o aparelho faz com que os pais não ouçam bem os filhos e isso gera aquele sentimento de abandono nas crianças que precisam de atenção real. Estabelecer horários livres de tecnologia dentro de casa é uma medida de urgência. Uma regra simples é deixar os celulares em outro cômodo durante o almoço ou o jantar. Essa pequena mudança de hábito devolve o foco para quem realmente importa. O diálogo olho no olho é o que constrói confiança e fortalece a família. As lembranças mais valiosas da infância não acontecem diante de uma tela fria. O afeto é transmitido por meio da escuta atenta, do sorriso de pais e mães. E proteger o momento em família é proteger o futuro emocional de toda a casa. Divisão justa. Tarefas domésticas ensinam responsabilidade aos filhos. A sobrecarga de trabalho doméstico costuma recair sobre apenas uma pessoa na casa. Essa realidade gera cansaço extremo e pode causar conflitos desnecessários no lar. Envolver as crianças e os adolescentes na limpeza é um grande ato de educação. Arrumar a própria cama, guardar os brinquedos, são hábitos que ajudam a fortalecer o caráter. Essas pequenas atitudes ensinam que a casa é um ambiente de cuidado coletivo. O jovem que ajuda em casa se torna um adulto muito mais independente e organizado. As tarefas devem ser distribuídas de acordo com a idade e a força de cada filho. A intenção não é cobrar perfeição, mas sim incentivar o esforço e a dedicação. O trabalho em equipe transforma o momento de faxina em uma atividade de união. Elogiar a ajuda recebida motiva a criança a continuar colaborando com alegria. O lar organizado reflete a paz e a harmonia que existem entre os seus moradores. Cuidar do ambiente familiar é uma demonstração prática de amor e de zelo.
3: Versículo do dia.
4: O homem paciente dá prova de grande entendimento, mas o precipitado revela insensatez. Provérbios capítulo 14, versículo 29.
5: Folguem e alegrem-se em ti os que te buscam. Digam constantemente os que amam a tua salvação. Engrandecido seja o Senhor. Eu sou um pobre necessitado, mas o Senhor cuida de mim. Tu és o meu libertador. Não te detenhas, ó meu Deus. Verdadeiramente a mão de Deus está estendida na Igreja Pentecostal Deus é Amor.
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1: Meu nome é Adair de Souza. Eu, quando não era evangélico, eu ia assim, né, fazendo visita, né? Até eu gostei, conheci aí a Deus e Amor de São Paulo. Fui visitando. Hoje eu sou novo convertido. Estou muito contente com Jesus. Sou de Sorocaba. Pastor, irmãos, Deus abençoe.
2: Meu nome é Aparecida Marlene Trindade. Eu conheci a Igreja Pentecostal Deus e Amor há 22 anos, né, quando eu tinha um câncer no meu pulmão esquerdo. Ao estar nessa igreja, Deus me curou o câncer, foi revelado, Deus curou o câncer, glória a Deus. Desde então, eu estou muito feliz com Jesus nesta igreja. Que Deus abençoe esse ministério, em nome de Jesus.
3: Meu nome é Lucinete, moro no povoado debaixo da Porteira, município de Vitória da Conquista, Bahia. Eu conheci a EPDA através do programa de rádio, né, A Voz da Libertação, e também indo ali à sede do Sumaré, né? E hoje tenho 29 anos e tenho 7 anos que eu congrego, né? Para a glória do Senhor.
4: 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Eu sou daqui da região do Itaim Paulista. Eu conheci a Igreja Pentecostal Deus e Amor através da Voz da Libertação do rádio. E recebi curas através deste ministério, curas de síndrome do pânico, curas de perturbação mental. Já recebi curas de libertação na minha vida de enfermidade. E eu sou grata a Deus pela vida de vocês que oram por nós. Amém?
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5: E vamos de momento de adoração, sim, aqueles louvores que marcaram gerações, marcaram vidas, são os clássicos da IPDA. Vamos adorar o Senhor juntos nesta noite que Ele está nos sim, dando oportunidade para estarmos aqui juntos, você aí na sua casa, no seu trabalho e nós aqui nos estúdios compartilhando das maravilhas de Deus. Vamos adorar ao Senhor.
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E os hinos que marcaram época continuem a ser uma bênção em sua vida. Voltamos em breve com mais louvores que atravessaram gerações. 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

0: louvores maravilhosos, esses louvores que marcaram a vida de muitas pessoas que estão caminhando com Cristo aí há tantos anos. Esta igreja aqui está aí há 64 anos sendo um meio pelo qual Deus tem alcançado, transformado, Deus tem feito maravilhas e nos alegramos com isso. Neste mês nós tivemos a comemoração e foi um momento especial, marcante, de glorificação a Deus pelos 64 anos desta igreja aqui, que tem sido um lugar onde as almas estão se refugiando em Cristo, se entregando e vivendo as promessas de Deus, vivendo os propósitos do Senhor. E nós aqui recebemos em nossa sede mundial pessoas de todo o Brasil, do exterior, caravanas, famílias, amigos que se reuniram e vieram, todos para prestigiar, se alegrar conosco e glorificar este Deus. O templo da glória de Deus ficou inundado por um mar de pessoas que estavam aqui para participar deste momento. Pessoas que vieram até mesmo de outros ministérios visitar a igreja neste dia, prestigiar conosco aqui o que Deus está fazendo através da igreja pentecostal Deus e Amor. São 64 anos de uma história escrita por Deus, de momentos em que Deus tem dado direcionamento, crescimento, momentos de lutas, mas também de vitórias. E Deus assim tem dado a estrutura para a igreja permanecer. E nos alegramos com isso. Você, ouvinte que está sintonizado conosco todos os dias, você também faz parte deste legado, dessa história. Você também faz parte desta grandiosa obra que Deus está operando. Deus abençoe todos que participaram, que enviaram as suas mensagens. Temos aqui muitas mensagens. Felizmente não deu para ler todas, mas eu tenho certeza que Deus te abençoou. Você foi aí abençoado por Deus através do momento da oração, através da programação. Deus abençoe a Esther Lima, que mandou aqui a sua mensagem, a Gabriele, a Rosana Martins, o Tomás, a Iraci Ribeiro. Deus abençoe a vida da ouvinte Ivonete, da Rosemary, da Onísia, da Rubirene, do José Carvalho. Deus abençoe a vida do ouvinte Wanderson, da Neuda Damasceno, do Paulo. Deus abençoe a vida da ouvinte Vera Lúcia, que também aqui mandou a sua mensagem de participação, da Vânia Lima, Genilson Santos, da Lígia Prado, da Sinara, da Ivete Alves, da ouvinte Camila, da Yasmin, do Alexandre. Deus abençoe a vida do ouvinte Washington, da Maria Augusta, dos Tarcísio, são muitos ouvintes, da Camila, do Natanael, do ouvinte Jacó, do Marco Aurélio, da Solange Santos, da Maria de Fátima. Deus abençoe a vida também da ouvinte Laurinda, da Eliana, da Cláudia, da Adriana Gregório. Deus abençoe a Ana Carolina. São muitos ouvintes que participaram conosco, enviaram seus pedidos de oração, as suas mensagens. E a equipe irá responder a cada um de vocês, da Gislaine e Érica. Deus abençoe a todos, todos que participaram, permaneçam sintonizados, permaneçam sendo edificados aqui no programa Voz da Libertação, na Rádio Deus e Amor. Se despede de todos vocês, seu irmão em Cristo, Diácono Matheus Galvão. Fiquem todos na paz de Cristo Jesus e até uma próxima oportunidade.
1: Uma noite tranquila e abençoada para você que está na sintonia do programa A Voz da Libertação. Boa noite.
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4: Obrigada pela sua audiência. Eu sou a Cristine Luiz e vamos ao momento de informação aqui na Rádio Deus é Amor. Escola digna. Nova lei fixa a estrutura mínima para o funcionamento das escolas públicas do Brasil. Uma lei publicada no Diário Oficial estabeleceu requisitos mínimos obrigatórios para o funcionamento das escolas públicas da educação básica. A norma transforma em obrigação elementos que deveriam estar presentes em toda a escola do país. Entre as exigências está o saneamento, energia elétrica, biblioteca, laboratórios, quadra coberta, cozinha, refeitório, banheiros e acessibilidade. Isso mostra que aprender bem depende também de estrutura física adequada e ambiente digno. O tema mexe diretamente com a vida das famílias porque a educação de qualidade não se sustenta apenas na sala de aula. Crianças e adolescentes precisam de condições reais para estudar, se alimentar, se movimentar e permanecer na escola com segurança. Quando a estrutura mínima deixa de ser favor e passa a ser obrigação legal, cresce a esperança de uma educação mais justa. Esse é um passo extremamente importante para transformar carência antiga em compromisso público. Escolha da profissão. Como lidar com a pressão e a incerteza na escolha profissional? Olha, escolher uma profissão é uma, com certeza, das decisões mais importantes da vida. E muitos jovens enfrentam logo cedo essa insegurança. A pressão social, as mudanças no mercado de trabalho e o medo de fazer a escolha errada aumentam a ansiedade. Nessa fase, o autoconhecimento é essencial para identificar aptidões e interesses. Conversar com profissionais de diferentes áreas, realizar testes vocacionais e buscar orientação de professores podem ajudar a tornar a decisão mais segura. Agora, é importante lembrar que a carreira pode ser construída e ajustada ao longo do tempo. Mudanças é parte natural do crescimento profissional. O mundo do trabalho está em constante transformação e profissões que hoje são promissoras, lá no futuro, podem se reinventar. Por isso, mais do que escolher aí um cargo, o ideal é desenvolver habilidades como criatividade, resiliência e aprendizado. A pressão para decidir cedo pode ser aliviada com uma conversa e apoio familiar. Escolher uma profissão não significa definir um destino fixo, mas sim iniciar uma jornada de descobertas e possibilidades. Cada experiência contribui para o amadurecimento pessoal e profissional do jovem.
5: Vinte e duas horas e 55 minutos.

0: o Senhor. Guardarás em perfeita paz aquele cujo propósito está firme, porque em ti confia. Isaías 26:3.
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1: 23 horas e 2 minutos.
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4: Quero já ler a palavra de Deus com os nossos irmãos. 2 Coríntios.
5: Gospel of 2 Corinthians.
4: Capítulo 5, no versículo 17.
5: Chapter 5, verse 17.
4: O nome do nosso Deus é louvado.
5: The name of God is glorified.
4: Eu lembro a vocês que este versículo é uma culminação.
5: And this verse that I read to you.
4: A respeito do ministério da reconciliação.
5: Regarding the ministry of reconciliation.
4: Aqui o apóstolo roga.
5: Here the apostle Paul.
4: Que houvesse reconciliação com Deus.
5: There be reconciliation with God.
4: E eu quero dizer a vocês que novo nascimento, reconciliação, vida nova, isso tudo é a essência do Evangelho.
5: The new birth, reconciliation and a new life is the essence of the gospel.
4: É importante a gente notar que a falta de harmonia,
5: it is important for us to notice that the lack of harmony,
4: a falta de amizade com Deus,
5: the lack of friendship with God,
4: acaba resultando,
5: it ends up,
4: em pecados, separações,
5: in sin and separation,
4: criando um afastamento da criatura e do Criador.
5: Making distance between the creature and the
4: então,
5: creator.
4: O propósito dessa reconciliação é uma proposta de Deus.
5: So the purpose of reconciliation is a proposal by God.
4: E o versículo 17,
5: and verse 17,
4: o que ele fala para nós, na verdade,
5: what he is saying actually to all of us,
4: é o que Deus realmente quer,
5: is what God truly wants,
4: para todas as pessoas.
5: For all people.
4: Quem é que não gosta de coisas novas, não é verdade?
5: Who doesn't like new things?
4: Posso ler, meus irmãos?
5: May I read it, dear brothers?
4: Assim que,
5: therefore,
4: se alguém está em Cristo, nova criatura é.
5: If anyone is in Christ, the new creation has come.
4: As coisas velhas já passaram.
5: The old has gone.
4: Eis que tudo se fez novo.
5: The new is here.
4: Como eu disse a vocês, é propósito de Deus.
5: As I told you, it is a purpose of God.
4: E tudo isso provém de Deus.
5: All this is from God,
4: que nos reconciliou consigo mesmo por Jesus Cristo.
5: Who reconciled us to himself through Christ,
4: e nos deu o ministério
5: and gave us the ministry
4: da reconciliação.
5: Of reconciliation.
4: Sentem-se, amados. Sentem-se.
5: Please have a seat, dear brothers.
4: Já deu tudo certo. Tenha fé em Deus que já deu tudo certo. E nós lemos, irmãos e ouvintes, em 2 Coríntios.
5: We read from 2 Corinthians.
4: Capítulo 17.
5: Chapter 5.
4: E explicamos aos irmãos que estamos falando da culminação da reconciliação, do ministério da reconciliação.
5: And we are talking about the ministry of reconciliation.
4: E Deus nos revela aqui o seu amor, o seu recurso, o seu propósito.
5: God shows us his love, his purpose.
4: E nós vemos que o que Deus quer realmente para todos nós, é Ele quem provém isso.
5: And we see that it is from God who wants it all for us.
4: É que nós sejamos em tudo novos.
5: That we all be made new.
4: Eu creio que todo mundo que gosta de coisa nova, não é verdade?
5: I believe everyone here likes new things.
4: Dizem que panela velha é que faz comida boa, não sei.
5: And they say that it is old things that make good food.
4: Porque na verdade agora estão saindo umas panelas boas para fazer comida também, né?
5: Now they're making good pans to make
4: food. E não é. Tudo novo é melhor, na minha opinião.
5: Everything that is new is better, in my opinion.
4: Quando o nosso carro fica velho,
5: when our car gets old,
4: sinceramente, eu até faço reparo enquanto vai dando.
5: And I will fix it until it is up to it.
4: Mas eu prefiro um carro novo.
5: But I'd rather have a new car.
4: Creio que todos nós gostamos de coisas novas.
5: And I believe that all of us like new things.
4: Quando eu meditava sobre essa mensagem,
5: when I was meditating on this message,
4: e eu quero que vocês entendam,
5: and I want you to understand,
4: O quanto Deus quer fazer de vossas vidas, vidas novas.
5: How much God wants to make your lives new.
4: E eu comecei a pensar naquela história. Vocês se lembram daquela fábula árabe? Aladim, a lâmpada, alguma coisa. Vocês se lembram? Aladim, aquele que esfregava a lâmpada e saía um gênio. Quem se lembra aí? Levanta a mão.
5: Who remembers the fable of Aladdin and the genie and the lamp?
4: É, eu até esqueci como que é o nome da história, mas é o Aladim. Ele pegava a lâmpada, esfregava.
5: He would get the lamp and rub it.
4: Aí saiu um gênio e dizia: você pode pedir o que você quiser.

0: porque agora ele já não tinha mais o gênio para ajudá-lo.
1: It was a complete disaster because he no longer had the genie to help him.
0: É uma história.
1: And it is just a story.
0: Mas eu trouxe ela para nós entendermos hoje.
1: But I brought it for us to understand today.
0: O quanto nosso Deus também está gritando aos nossos corações hoje.
1: How much God is still yelling at our hearts today.
0: Eu troco vidas velhas por vidas novas.
1: Exchange old lives for new lives.
0: Eu quero trocar a sua vida velha por uma nova vida.
1: I want to change your old life for a new life.
0: Deus, meus irmãos, ele não dá aquela garibada, não.
1: God is not here to make a bargain.
0: Deus não faz nada na base da gambiarra, não.
1: God doesn't do anything wrongly handed.
0: Deus não está interessado em fazer uma reforma suja na sua vida, não.
1: God is not interested in a dirty transformation.
0: Deus quer dar a vocês e a todos nós uma vida nova.
1: God wants to give all of you and all of us a new life.
0: Quando falamos em vida nova, estamos falando em nascer de novo, e nascer de novo é também a essência do evangelho.
1: When we talk about new lives, we're talking about being born again, which is the essence of the gospel.
0: Um homem foi ter com Jesus à noite e chegou já agradando o Senhor.
1: A man who went to see Jesus at night came and pleased him.
0: E ele dizia, Rabi.
1: And he would say, Rabbi.
0: Tipo mestre.
1: Or master.
0: Quando ele começou a esticar muitos elogios, Jesus falou, rapaz, tu precisa nascer de novo.
1: Quando ele went on calling Jesus names, Jesus told him he needed to be born again.
0: Disse a ele, você precisa de uma nova vida.
1: He said, you need a new life.
0: E disse a ele, não é a questão, ele, mas mestre, como é que é isso?
1: And he asked the master, how is this?
0: Não é questão de ser reencarnado.
1: It is not a matter of being born again physically.
0: Não é a questão de ser meramente reformado.
1: It is not only being reformed.
0: A questão é nascer de novo da água e do Espírito.
1: It is a matter of being born again from water and spirit.
0: Automaticamente Jesus estava dizendo, eu te digo como nascer de novo e quero que você nasça de novo, porque quem não nascer de novo não pode ver o reino do meu Pai.
1: Jesus was telling him, I want you to be born again because those who are not will not see the kingdom of my father.
0: A Bíblia Sagrada nos fala através do profeta Ezequiel.
1: The Bible tells us through the prophet Ezekiel.
0: E lhes darei um coração novo, diz a Bíblia.
1: I will give you a new heart, says the Holy Word.
0: E um espírito novo colocarei dentro de vós, diz a palavra do Senhor.
1: And a new spirit I will put within you, says the word.
0: E tirarei de vós o coração de pedra e colocarei um coração de carne.
1: And I will take away all your hearts of rock and put you a flesh heart.
0: Deus está falando em nova vida.
1: God is talking about a new life.
0: Eu quero que você entenda isso hoje.
1: I want you to understand this today.
0: Deus não quer você mais ou menos, Deus quer você bem.
1: God does not want you halfway, he wants
0: you well.
1: Por
0: isso que a palavra de Deus diz, assim que.
1: This is why the word of God says as if.
0: Se, diga comigo, se.
1: If.
0: Se escreve S-E, mas a gente fala se, né? Se.
1: And God says if.
0: Se alguém.
1: If anyone
0: está em Cristo.
1: Is in Christ.
0: O que é estar em Cristo?
1: What does it mean to be in Christ?
0: Estar em Cristo é viver como Ele.
1: To be in Christ is to live
0: é imitá-lo em todas as coisas.
1: It's to mimic him in
0: é pensar things. Como Ele.
1: It's to think like Jesus.
0: É fazer o que Ele fazia.
1: It's to do what he did.
0: É viver o que Ele fazia.
1: It's to live how he lived.
0: Aquele que está em Cristo não tem medo do maligno, não teme o problema.
1: He who is in Christ is not afraid of the devil or of
0: problems. Aquele que está em Cristo suporta a prova, suporta a tribulação.
1: He who is in Christ can stand tribulation.
0: Aquele que está em Cristo vence a tentação.
1: He who is in Christ defeats temptation.
0: Aquele que está em Cristo não dá lugar ao inimigo na sua vida.
1: He who is in Christ does not give room to the enemy.
0: Aquele que está em Cristo não deixa portas abertas para o adversário.
1: He does not leave open doors for the enemy.
0: Aquele que está em Cristo vive as orientações que Cristo tem nos dado e vai continuar nos dando. Isso é estar em Cristo.
1: To be in Christ is to live according to his orders.
0: Assim que se alguém está em Cristo.
1: And the verse says, if anyone is in Christ.
0: Irmãos, esse pedacinho é de uma gravidade, de uma profundidade que eu queria que vocês entendessem.
1: This part of the message is so important that I would like you to understand.
0: A Bíblia Sagrada está estabelecendo duas condições.
1: The Bible is telling us two conditions.
0: A primeira condição é não estar em Cristo.
1: The first condition is to not be in Christ.
0: E a segunda condição é estar em Cristo.
1: And the second condition is to be in Christ.
0: E eu quero que vocês vejam que maravilhoso é.
1: And I'd like for you to see how wonderful it is.
0: Estar em Cristo e verificar as transformações, a mudança profunda que acontece na vida daqueles que estão em Cristo.
1: To be in Christ and see the wonderful transformation in the lives of those who are.
0: A Bíblia fala que quem está em Cristo, se alguém está em Cristo.
1: The Bible tells us that if anyone is in Christ.
0: Nova criatura. É.
1: A new creature has been made.

0: Primeiramente, o estabelecimento da nova posição, estar em Cristo.
1: First of all, the first condition to be in Christ.
0: Quem está em Cristo aí, diga eu.
1: Who is in Christ, say I.
0: É a nova posição, estar em Cristo. Você está em Cristo?
1: Are you in Christ today?
0: Se você não está em Cristo, você precisa tomar uma decisão, você precisa tomar uma atitude para que você esteja em Cristo.
1: If you're not in Christ, you need to take a decision to be in Christ.
0: Porque a Bíblia fala que quem está em Cristo, nova criatura é. Ou seja, você deixa de ser uma criatura antiga, uma criatura velha e passa a ter uma nova personalidade, sendo então uma nova criatura.
1: Because if you are in Christ, you have a new personality and you are a new creature.
0: Nós poderíamos muito bem dizer, meus irmãos, que essa nova criatura,
1: we could very well say that this new creature, dear,
0: são os que são nascidos de novo.
1: Are those who are born again.
0: Poderíamos dizer que esses são aqueles que, exercendo o ministério da reconciliação,
1: we could say that these are those who work in the ministry of reconciliation.
0: Agora podem ser chamados de filhos de Deus.
1: Are now able to be called sons of God.
0: Foram reconciliados com Deus através do sacrifício de Jesus Cristo na cruz do Calvário.
1: They were reconciled through Christ in the cross of Calvary.
0: Esses não são chamados meramente criaturas, mas são chamados de filhos de Deus.
1: They are not only called creatures, but also sons of God.
0: Falamos de uma nova posição, estar em Cristo, falamos de uma nova criatura, uma nova personalidade, mas não é só isso não.
1: We're not talking only about a new creature, a new personality.
0: Estar em Cristo.
1: To be in Christ.
0: Nova criatura.
1: A new creature.
0: As coisas velhas já passaram.
1: Old things have gone away.
0: Eu pensei uma semana como eu poderia classificar isso, meus irmãos, e vocês entenderam o que eu exatamente quero dizer.
1: I thought of a week that how I could describe it and you for you to understand.
0: E eu não consegui achar uma palavra para isso.
1: And I couldn't think of a word to describe it.
0: Mas eu resolvi então trazer um novo sentimento.
1: But I decided to bring a new sentiment.
0: Se estamos em Cristo,
1: if we are in Christ,
0: temos uma nova personalidade porque somos novas criaturas.
1: We have a new personality.
0: E nós temos um novo sentimento também.
1: We also have a new feeling.
0: Porque as coisas velhas ficaram para trás.
1: The old things have gone away.
0: As coisas velhas passaram.
1: Old things have passed away.
0: Quando nós falamos de coisas velhas, estamos falando de coisas que nos incomodavam.
1: When we're talking about old things, we're talking about things that used to bother us.
0: Estamos falando de coisas que não eram mais, eu diria, boas para nós.
1: We're talking about things that are no longer good for us.
0: E eu resolvi trazer isso como um novo sentimento.
1: And I decided to bring this as a new feeling.
0: Quantas pessoas olham para trás?
1: How many people look back?
0: E ainda se sentem mal.
1: And still feel bad.
0: Porque quando olham para trás ainda enxergam as coisas velhas de suas vidas lá.
1: Because when they look back, they still see the old things in their lives.
0: Como se fosse um amontoado de roupas sujas.
1: As if it were a bunch of dirty laundry.
0: Como se fosse um amontoado de coisas velhas, velharias.
1: As if it were a bunch of old things.
0: Acumuladores de porcarias.
1: Things that have gathered up that are not good.
0: Quando a Bíblia Sagrada nos diz que as coisas velhas já passaram, passaram todas as coisas velhas.
1: When the Bible tells us the old things have gone away.
0: E eu poderia dizer a vocês.
1: And I could tell you today.
0: Que quando nós acreditamos de verdade, quando a nossa vida se transforma numa vida nova em Cristo, quando nós nascemos de novo, quando nós somos feitos novas criaturas,
1: when we accept Jesus and are made new creatures,
0: nós olhamos para nós hoje,
1: we look for our lives today,
0: e não enxergamos as mesmas enfermidades que nós tínhamos no passado,
1: and we don't see the old sicknesses that we used to have,
0: porque as nossas enfermidades são curadas,
1: because our sicknesses are cured.
0: Nós não enxergamos as velhas opressões que nós vivíamos,
1: we don't see the old oppressions that we used
0: porque
1: to
0: fomos liberados das opressões,
1: because we have been delivered from our oppression.
0: Nós não enxergamos os pecados que faziam pesar sobre os nossos ombros.
1: We don't see the sins that used to weigh
0: upon
1: our shoulders.
0: Porque nós fomos perdoados e fomos purificados no sangue de Jesus Cristo.
1: Because we have been forgiven and purified in the blood.
0: Nós não enxergamos os medos que nos faziam sentir tão mal no nosso passado.
1: We don't see the fears that used to face in the past.
0: Porque os nossos medos foram vencidos.
1: Because our fears have been defeated.
0: Nós deixamos a nossa vida antiga.
1: We leave our old lives behind.
0: Nós aceitamos o desafio.
1: We accept the challenge.
0: Nós tomamos a nossa cruz de cada dia.
1: We take upon our cross of every day.
0: E nós começamos a caminhar numa nova vida.
1: And we start to walk in a new life.
0: Na direção das grandes promessas de Deus.
1: In the direction of great promises.
0: Mas com esperança esperança no nosso coração.
1: But with hope in our hearts.
0: Porque sabemos que o nosso nome está no livro da vida.
1: Because we know our names are in the book.
0: Porque sabemos que não há condenação para aqueles que estão em Cristo.
1: Because we know there's no condemnation for those
0: sabemos
1: who are in
0: que as acusações de Satanás de noite e de dia já não fazem mais efeito sobre nós.
1: We know that Satan's accusation are no longer in effect.
0: Porque nós somos novas criaturas.
1: Because we are new creatures.
0: Nós somos novas criaturas.
1: We are new creatures.
0: As coisas velhas já passaram.
1: The old things have passed away.
0: Estamos em Cristo.
1: We are in Christ.
0: Se você olha para trás e ainda sente peso do seu passado.
1: If you look back and you still feel the weight of your past.
0: Se você ainda sente medo pelas coisas que você viveu anteriormente.
1: You still fear for the things that you lived behind.
0: Se você ainda vive a sua vida de tribulações.
1: If you still live a life of tribulation.
0: De prisões, opressões demoníacas.
1: Of prison and demonic oppression.
0: Brigas, contendas, misérias.
1: Fighting and contents.
0: Parece que a sua vida não mudou muito, não é?
1: Seems that your life hasn't changed that much.
0: Tem muita gente que diz, ah, eu agora sou de Jesus.
1: And people say, now I am with Jesus.
0: Mas a gente não verifica a vida nova nessa pessoa.
1: And we don't see a new life in this, person.
0: A gente não verifica o passado ficando no passado e sendo exterminado esse passado. Parece que a pessoa ainda vive aquele passado de tribulação e de dores.
1: We see these people, they still live in a life in their past full of pain.
0: Você precisa hoje ter um contato verdadeiro com Deus porque você ainda não está em Cristo como deveria estar. Eu não posso crer que muita gente possa pensar que aceitou Jesus como Salvador, mas nada aconteceu na sua vida. A palavra de Deus não é vã.
1: The word of God is not in vain.
0: A palavra de Deus é verdadeira.
1: The word of God is true.
0: Se você está em Cristo, a obrigação de acontecer a mudança, ela é real.
1: If you are in Christ, the change is real.
0: Se você está em Cristo, você tem de ser uma nova criatura.
1: If you are in Christ, you need to be a new creature.
0: As coisas velhas têm de estar para trás, elas têm de passar.
1: The old things must stay behind.
0: Você está num novo posicionamento, você está num patamar mais elevado.
1: You are in a new position, in a
0: você está em Cristo agora, lembra-te disso.
1: You are in Christ, remember that.
0: Se você está em Cristo, Satanás não pode continuar fustigando a sua vida.
1: If you are in Christ, Satan has no longer control
0: você não pode
1: life.
0: Continuar nesse mar de lágrimas.
1: You can't continue in the sea of tears.
0: Você não pode continuar vivendo essa miséria que você está vivendo.
1: You can't continue to live in this misery that you have
0: porque
1: been
0: você living. Agora tem de ter uma nova vida.
1: Because now you need a new
0: um
1: life,
0: novo sentimento.
1: A new feeling,
0: uma nova personalidade.
1: A new personality.
0: As coisas velhas têm de estar para trás, as coisas velhas têm de ter desaparecido.
1: The old things must stay behind, they must disappear.
0: Assim que se alguém está em Cristo,
1: just as if anyone is in Christ,
0: nova criatura é.
1: A new creature is.
0: As coisas velhas já passaram.
1: The old things have passed away.
0: E a Bíblia anuncia para você um novo potencial.
1: The Bible tells us of a new potential.
0: O que é esse novo potencial?
1: And what is this new potential?
0: Estou em Cristo.
1: I'm in Christ.
0: Sou nova criatura.
1: I am a new creature.
0: Tenho um novo sentimento.
1: There's a new feeling.
0: Ou seja, estou numa nova posição.
1: I'm in a new position.
0: Tenho uma nova personalidade.
1: There's a new personality.
0: Tenho um novo sentimento.
1: There's a new feeling.
0: Então a Bíblia Sagrada anuncia agora para mim também um novo futuro.
1: So the Bible also tells us of a new future.
0: A Bíblia Sagrada anuncia para mim agora tudo novo no meu futuro.
1: The Bible tells us of everything new in my future.
0: A Bíblia Sagrada anuncia para mim um novo potencial para a vitória, para o progresso, para o sucesso, para tudo de bom na vida.
1: The Bible tells us of a new potential of success, of
0: porque
1: everything
0: eis que tudo se fez novo, diz a palavra de Deus.
1: Everything was made new, tells us the word of God.
0: Não tem de haver restolhos do passado terrível que nós vivíamos.
1: There's no things of the past that you used to live in.
0: É a oportunidade de uma vida diferenciada a partir do momento.
1: It is the opportunity for a different life from the moment on.
0: Que eu mudo de posição.
1: That I change positions.
0: Posições, estar em Cristo e não estar em Cristo. Eu estou em Cristo, é uma nova posição, um novo patamar.
1: If I'm in Christ, it is a new position, a
0: um
1: new
0: novo
1: level.
0: Nível.
1: A new level.
0: Eu quero que você olhe para frente agora, olhe na direção da sua vida, e não é literalmente isso, é claro. Comece a pensar a sua vida a partir de agora.
1: Start to think of your life from now on.
0: O seu passado, esquece o seu passado.
1: Your past, you have to forget about it.
0: Eu sei que você chegou aqui talvez com muitos problemas.
1: I know that many people came here with so many problems.
0: Mas tecnicamente, passando um segundo a partir de que você chegou aqui, já é futuro.
1: But one second after you've come here, it is already your future.
0: Olhe para o seu futuro agora.
1: Look into your future right now.
0: Deus está dizendo para você, eu tenho um futuro de potencial para você.
1: God is telling you that he has a future with potential for you.
0: Você pensa no passado e vê as misérias e as mazelas que você já viveu.
1: When you look into your past, you see the misery that you have lived.
0: Mas Deus está dizendo, deixa o passado no passado, porque eu extermino esse passado.
1: But God is telling you, leave your past behind because I will exterminate it.
0: Você não vai mais falar porque eu tenho sofrido, porque eu tenho chorado, porque a minha vida é assim, não tenho onde morar, não tenho onde comer, não tenho certeza da salvação, o diabo me oprime. Você pode ter dito isso até agora.
1: You could have many miseries until now.
0: Mas deixa isso no passado.
1: But leave that in the past.
0: E olha para frente a partir de hoje.
1: And look forward from today on.
0: Porque se você está em Cristo, você é uma nova criatura.
1: Because if you are in Christ, you are a new creature.
0: E você tem futuro.
1: And you have a future.
0: Porque você tem um novo sentimento.
1: Because you have a new feeling.
0: Porque você tem uma nova vida.
1: Because you have a new life.
0: As esperanças se renovaram.
1: And your hopes are having
0: a partir de agora, Deus estará contigo.
1: From today on, God will be with you.
0: Passo a passo, ombro a ombro.
1: Step by step, inside
0: Deus inside. É o seu futuro.
1: God is your future.
0: Deus tem promessa para você.
1: God has promises for you.
0: Deus dá a você uma nova oportunidade de vitória.
1: God gives you a new opportunity for victory.
0: Tudo se fez novo.
1: Everything is made new.
0: Você reconcilia-se com Deus.
1: You return to God.
0: E tudo se faz novo.
1: Everything is made new.
0: É um novo potencial.
1: It is a new potential.
0: Você que dizia, mas eu não posso, pastor.
1: Those of you to say, but I can't, dear pastor.
0: Deus está dizendo, comigo você pode.
1: God is telling you today, you can.
0: Você que dizia, quem sou eu?
1: Those who would say, who am I?
0: Você sem Deus não é nada.
1: Without God, you are nothing.
0: Mas com Deus você é um vitorioso.
1: But with God, you are a true winner.
0: Reconcilia-te com Deus. Vem para Deus. Aceita Jesus Cristo para que em você se cumpra essa palavra.
1: Return to God and go to
0: nova criatura.
1: So that you may be a new creature.
0: As coisas velhas já passaram.
1: And old things have passed away.
0: Eis que tudo se fez novo.
1: And everything was made new.
0: Você tem um novo posicionamento.
1: You have a new position.
0: Se até hoje a sua vida era ai, ai, ai, ai, ai.
1: If until today your life was full of hurt.
0: Que a partir de hoje a sua vida seja glória, glória, glória.
1: And from today on your life will be full of glory.
0: Porque tudo tem o potencial de ser novo para você.
1: Because everything can be new for you.
0: Todas as coisas têm, você tem a oportunidade de vê-las bem para a sua vida.
1: You have the opportunity to see all things
0: esse
1: well
0: é o
1: in your life.
0: Desejo de Deus para você.
1: This is God's desire for you.
0: Que todas as coisas sejam boas na sua vida.
1: Let all things be made new in
0: Mas
1: your
0: começa
1: life.
0: Com a reconciliação.
1: But it starts with reconciliation.
0: Lembrem-se.
1: Remember.
0: Esse versículo é a culminação do ministério da reconciliação.
1: These verses are about the ministry of
0: reconciliation. O mundo estava apartado de Deus.
1: The world was far away from God.
0: Mas Jesus veio dos céus e reconciliou-nos com Deus.
1: But Jesus came for reconciliation of us with God.
0: Mas como eu disse a vocês.
1: But as I told you all.
0: Existe uma palavrinha.
1: There is one word
0: que diferencia as pessoas.
1: That makes difference between the people.
0: Da posição nova e da posição velha.
1: From the old to the new position.
0: Da nova personalidade da velha.
1: The new personality from the old.
0: Do novo sentimento e do velho sentimento.
1: The new feeling from the old one.
0: Do novo potencial das desgraças e das derrotas do passado.
1: From the new potential to the old.
0: Assim que.
1: For if.
0: Se.
1: If anyone,
0: diga comigo, se.
1: Say therefore if.
0: Essa palavra é a palavra que expressa condição.
1: And this word is the word that brings condition.
0: Se alguém está em Cristo,
1: if anyone is in Christ,
0: essa pessoa tem um posicionamento.
1: This person has a new position.
0: Se alguém não está em Cristo,
1: if one is not in Christ,
0: essa pessoa tem outro posicionamento.
1: This person has a different position.
0: Essa palavra traz então a nós a condição.
1: So this word brings to us the condition.
0: E a condição pode ser mudada a partir do momento que nós tomamos a decisão.
1: A condition that can be changed from the decision that we make.
0: É você quem decide se você está em Cristo ou se você não está em Cristo.
1: It is you who decides if you are in Christ or not. not.
0: É você quem decide se você reconcilia-se com Deus ou se você não reconcilia-se com Deus.
1: You are the one that decides if you are reconciled or not.
0: É você quem decide permanecer do jeito que você está.
1: You are the one that decides if you remain as you are.
0: Ou você quem decide se você prefere mudar para ser uma nova criatura, as coisas velhas passarem e tudo se fazer novo na sua vida. É você quem decide.
1: It is you who decides if you want everything new.
0: Agora que a Bíblia fala, fala.
1: But the Bible tells us,
0: se alguém está em Cristo,
1: if anyone is in Christ,
0: está numa nova posição.
1: He is in a new position.
0: Se alguém está em Cristo,
1: if anyone is in Christ,
0: nova personalidade, nova vida, novo sentimento, novo potencial, nova esperança, certeza de vida eterna. Eu prefiro estar em Cristo e estar com Cristo.
1: I would rather be in Christ than with Christ.
0: Eu prefiro estar com Jesus.
1: I'd rather be with Jesus.
0: Quem está com Jesus sabe que é vitorioso em qualquer circunstância da vida.
1: Those who are with Jesus know they are winners.
0: E tudo isso provém de Deus que nos reconciliou consigo mesmo por Jesus Cristo, que nos deu o ministério da reconciliação.
1: All this is from God who reconciled us to himself.
0: E não nos deu só isso, não.
1: And he did not give only us the
0: ministry. Nos deu a sabedoria, o entendimento e nos deu algo importante que eu quero trazer a vocês hoje. Nos deu a oportunidade de tomar a decisão master da nossa vida.
1: He gave us wisdom and also the decision to make for our own lives.
0: Deus proveu você com inteligência.
1: God gave you intelligence.
0: Você não é um animal irracional.
1: You're not an irrational animal.
0: Aliás, você não é nem um animal.
1: Actually, you're not even an animal.
0: Esse negócio de o homem é um animal irracional. Quem falou isso?
1: Those who say that the man is an irrational
0: Deus criou
1: animal.
0: Animais e criou o homem.
1: God created animals and created
0: esse negócio
1: men.
0: De Charles Darwin.
1: Those things of Charles Darwin.
0: Esse negócio de evolucionismo.
1: The evolutionism.
0: Animal é animal, homem é homem.
1: Animals are animals and man
0: nós somos
1: is men.
0: Homens, nós somos a glória da criação de Deus.
1: We are the glory of the creation of God.
0: Mas a partir do momento que houve o pecado, o homem teve a necessidade de nascer de novo e se tornar uma nova criatura. E você tem a oportunidade hoje.
1: And you have the opportunity today to be made a new creature.
0: De tomar a decisão que vai mudar a sua vida.
1: To make the decision that will change your life.
0: De tomar a decisão que vai tranquilizar o seu espírito.
1: To make the decision that will make your spirit at rest.
0: A decisão que vai fazer de você uma pessoa que vai estar em Cristo.
1: The decision that will make you a person who is in Christ.
0: Seu nome vai estar escrito no livro da vida.
1: Your name will be written in the book of life.
0: No dia que você morrer, você vai para o céu.
1: And the day that you die, you will go to heaven.
0: Enquanto você estiver vivo, você vai estar na presença de Deus.
1: And while you remain alive, you will be in the presence of God.
0: E na presença de Deus, você vai estar no novo patamar.
1: And in the presence of God, you
0: vai dar tudo certo para você.
1: And everything will work out for
0: Deus
1: you.
0: Deus vai abençoar a sua vida.
1: God will bless your life.
0: Deus vai orientá-lo na viagem da vida.
1: God will direct you in the trip
0: você
1: of life.
0: Vai ter poder para derrotar o inimigo.
1: You have power to defeat the enemy.
0: Para derrotar a doença.
1: To defeat diseases.
0: Para ser próspero e glorificar a Deus na sua prosperidade.
1: To be prospered and glorify God.
0: Para vencer as batalhas e ser um campeão de Deus.
1: To defeat your battles and
0: para ganhar almas para o reino do Senhor.
1: To win souls for the kingdom.
0: Seja uma nova criatura.
1: Be a new creature.
0: Que Cristo seja o seu Senhor.
1: May Christ be your Lord.
0: Que a sua vida esteja em Cristo.
1: That your life may be in Christ.
0: E você seja uma nova criatura, as coisas velhas passem, tudo se faça novo. Para você. Que Deus abençoe você.
1: May God bless you all.
0: Aproveite a oportunidade hoje.
1: Take the opportunity
0: não
1: today.
0: Fique chorando lágrimas pelo seu passado.
1: Don't continue to cry for
0: as
1: your
0: coisas
1: past.
0: Velhas podem ficar no passado a partir de hoje.
1: Old things can remain in the past from today
0: se você
1: on.
0: Tomar a decisão certa na sua vida.
1: If you make the right decision in your life.
0: Que Deus abençoe vocês, meus irmãos. Que Deus os guarde.
1: May God bless you all, dear brothers.
0: Que o Espírito de Deus siga falando mais e poderosamente às vossas vidas.
1: May the Holy Spirit continue to speak into your lives.
0: Estar na presença de Deus é o melhor que uma pessoa pode desejar.
1: To be in the presence of God is the best one can hope for.
0: A igreja vai ser arrebatada.
1: The church will be raptured.
0: Pode ser daqui 5 mil anos.
1: It can be in 5,000 years from now.
0: Não interessa.
1: It doesn't matter.
0: Nós não vamos estar aqui em 5 mil anos.
1: We're not gonna be here in 5,000
0: nós vamos estar
1: years.
0: Em algum lugar.
1: We're gonna be in some place.
0: E posso garantir a vocês que é muito melhor estar com Cristo.
1: And I guarantee you that it is much better to be in
0: posso
1: Christ.
0: Garantir a vocês que é muito melhor estar com o Senhor.
1: It is much better to be with the Lord.
0: Existe muita discussão.
1: There is many discussions.
0: Não, a igreja vai ser arrebatada, vai demorar.
1: Oh, the church will be raptured and
0: outros dizem, não, pode
1: time.
0: Ser amanhã.
1: And many others say it will be tomorrow.
0: E até os que dizem que já aconteceu o arrebatamento da igreja, só subiram, só o da as igrejas dele só.
1: Irmãos,
0: o que interessa para nós não é quando Jesus vai voltar, quando vai arrebatar a igreja. O que interessa para nós é que a gente esteja com Cristo quando a gente precisar partir.
1: What truly matters is that we're with Christ when
0: é igual aquela questão adiaforista.
1: It is that matter of the question.
0: Que as pessoas dizem, ah, e a igreja vai passar a grande tribulação ou não vai?
1: Claro
0: que não. Mas o importante é nós sermos arrebatados e sermos salvos. Porque se você não faz parte da igreja, você vai ficar aqui quando a igreja for arrebatada.
1: Ah,
0: vai haver grande salvação na grande tribulação ou não?
1: Existe
0: uma polêmica grande sobre isso.
1: And there's a great question
0: Mas
1: over
0: posso
1: this.
0: Garantir a você.
1: But I guarantee to you,
0: é muito melhor ser arrebatado com a igreja.
1: It is much better to go up with
0: é muito melhor ser arrebatado quando Cristo arrebatar a igreja.
1: It is much better to be with Christ when the
0: Deus abençoe
1: comes.
0: Você. Tome a decisão correta na sua vida.
1: Make the right decision in your life.
0: Você que quer estar, passar a estar em Cristo a partir de hoje, você tem de tomar uma decisão na sua vida agora.
1: Those who want to be with Christ, you need to make a decision in your life today.
0: Você tem que tomar uma decisão pessoal hoje, agora.
1: You need to make the decision today, right now.
0: Não é amanhã, é agora, nesse momento.
1: It is not tomorrow, but it is right now.
0: Preste atenção porque Deus está falando contigo.
1: Pay attention because God is speaking to you.
0: Não é amanhã, o amanhã não pertence a nós.
1: Tomorrow does not belong to us.
0: Eu não sei se estarei vivo amanhã para pregar para vocês, nem você sabe se estará vivo para ouvir.
1: I don't know if I will be alive tomorrow to be preaching.
0: Deus está falando contigo agora.
1: But God is speaking to you today.
0: Se alguém está em Cristo, é uma nova criatura.
1: If anyone is in Christ, he is a new creature.
0: Se você não está em Cristo ainda,
1: if you are still not in Christ,
0: porque você ainda não aceitou Jesus como seu Salvador,
1: because you haven't accepted Jesus as your Savior,
0: sai do seu lugar e vem para cá aceitar Jesus agora mesmo. Você que está em casa, aceita Jesus agora.
1: Accept Jesus right now.
0: Sai do seu lugar, vem cá aceitar Jesus. Jesus está chamando você.
1: Come forward, Jesus is calling you.
0: Jesus está chamando você para que a sua vida seja uma vida nova a partir de hoje.
1: Jesus is calling you for a new life from today on.
0: Não é vida garibada.
1: It is not a recovered life.
0: Não é vida gambiarrada.
1: It is not a half of a life.
0: É muito mais do que uma vida.
1: It is much more than a life.
0: Reformada.
1: That is transformed.
0: É vida nova.
1: It is a new life.
0: Nova criatura.
1: A new creature.
0: Quer mudar de vida?
1: You want to change your life.
0: Sai do seu lugar e vem aqui à frente agora.
1: Leave your place and come forward right now.
0: Essa é a decisão que só você toma.
1: This is the decision that you are only the
0: one who Deus quer que a sua vida seja vida nova, Ele quer.
1: God wants your life to be new.
0: Mas Deus não vai trazer você aqui na frente te arrastando, não.
1: He's not going to bring you unwillingly.
0: Você que está em casa, Deus não vai arrastar você para aceitar Jesus também, não.
1: God is not going to make the decision for you.
0: Você que está desviado dos caminhos do Senhor.
1: Those who have gone astray from the path of the Lord.
0: Deus não vai arrastar você também para reconciliação, não. Reconcilia-te agora.
1: God is not going to bring you by force for reconciliation.
0: Deus falou contigo.
1: God has spoken to you.
0: E a palavra de Deus é essa.
1: And the word of God is this.
0: Se alguém está em Cristo, é uma nova criatura.
1: If anyone is in Christ, he is a new
0: creature. Se não está em Cristo, não é uma nova criatura.
1: If he is not in Christ, he is not a new creature.
0: As coisas velhas continuam lá.
1: The old things remain.
0: O passado continua lá.
1: The past continues.
0: Os velhos pecados continuam lá.
1: Old sins continue to be.
0: Os velhos hábitos, os velhos vícios continuam lá.
1: The old habits and addictions continue.
0: A perdição continua lá. O medo continua lá.
1: Perdition and fear continue.
0: A opressão continua lá. Se você quer vida nova, aceita Jesus agora. Aceita Jesus.
1: If you want a new life, accept Jesus.
0: Entrega a sua vida para o Senhor para ser crente, para servir a Deus, para ser cristão.
1: Deliver your life today to Christ to be a believer.
0: Servir a Deus conforme a palavra de Deus nos orienta.
1: To serve God as the word of God tells us.
0: Crescer na graça, crescer no conhecimento, com a certeza de que você vai morar no céu.
1: To grow in grace and knowledge with the certainty that you will live in
0: heaven. Que você explore o potencial que os salvos têm.
1: And that you explore the potential that those who are saved.
0: Quem mais quer aceitar Jesus? Quem mais quer reconciliar-se com Deus? Tem alguém que quer se unir ao ministério de Deus e amor também? Se você quer, não estou dizendo sai da sua igreja e vem para minha, mas se você quer,
1: who else wants to come to Jesus
0: vem cá
1: today?
0: Também. A decisão é sua.
1: It is your decision.
0: O trigo já cresceu, cresceu e ninguém colheu. O mundo continua passando fome de Deus. A decisão é sua.
1: The world continues to be in thirst of God and it is your decision.
0: A decisão
1: decision.
0: É sua.
1: It is your decision.
0: Você é quem sabe.
1: You are the one who decides.
0: Eu sou um ganhador de almas e eu vou insistir sempre.
1: I am a winner of souls and I will continue to insist always.
0: Que assim como Jesus me salvou, ele salva você também.
1: Just as Jesus saved me, he wants to save you as well.
0: Assim como Jesus salvou a minha família, Ele salva a sua família também.
1: Just as Jesus saved my family, He wants to save your family.
0: Assim como Jesus me ama, Ele ama você também.
1: Just as Jesus loves me, He loves you as well.
0: Eu já tive vergonha de ser crente também.
1: I was once ashamed to be a believer.
0: Eu estudei no tempo da ditadura, meus irmãos, não era brincadeira não.
1: In the time of military leadership, it was no joke.
0: A gente sofria um bocado.
1: We used to suffer a lot.
0: Hoje a gente vê essa coisa de evangélico aqui, evangélico ali.
1: And today we see people talking about those who are of the gospel.
0: Eu quero saber se o nome está no livro da vida.
1: All I want to know is if your name is in the book of
0: life. Eu quero saber se são novas criaturas.
1: I want to know if they are new creatures.
0: Nós não queremos saber de evangelho conforme denominações.
1: We don't want to know about the gospel according to
0: some churches. Nem Deus é amor, nem batista, nem assembleia, nem presbiteriano. É a Bíblia Sagrada, nada mais do que a Bíblia Sagrada.
1: We're talking about the Holy Bible, nothing more than the
0: Holy Bible. Nós queremos saber se vocês estão salvos.
1: We want to know if you are saved.
0: Nós fomos levantados para ser ganhadores de almas e para pregar as novas de salvação.
1: We were saved to be preachers of the
0: gospel. Se não for pregar ganhar almas e falar a verdade, estamos perdendo tempo.
1: We're not here winning souls, we're wasting our time.
0: Se você não aceitar Jesus e não for crente fiel até a morte, você haverá de perecer sim.
1: If you don't accept Jesus and be faithful until death, you will perish.
0: Jesus está chamando você.
1: Jesus is calling you.
0: Jesus está chamando você.
1: Jesus is calling you here today.
0: Nós vamos orar por essas pessoas que aqui estão. Você que está em casa.
1: Those who are at home.
0: Você que quer se unir ao Ministério Pentecostal Deus e Amor, está desigrejado.
1: Church,
0: vem cá
1: God
0: também.
1: Come forward as well.
0: Oremos por essas pessoas, meus irmãos.
1: Let us pray for these people,
0: se alguém
1: brothers.
0: Fuma, se alguém bebe, usa droga, e tem alguma coisa de droga, tem alguma coisa que quer jogar fora, que a gente vai destruir num gesto simbólico.
1: If you want to throw away any of
0: Deus
1: your devices,
0: vai te dar vitória.
1: God is going to give you the victory.
0: Deus vai te dar vitória.
1: God will give you the victory.
0: Deus vai te dar vitória mesmo.
1: He's going to give you victory over your vices.
0: Os irmãos que estão se unindo ao Ministério Deus e Amor, procure a nossa secretaria depois, viu?
1: Those
0: para que
1: ele
0: possa
1: ser
0: acertado a situação de vocês. Oremos por essas pessoas, Senhor meu Deus, Senhor meu Pai. Vidas que estão diante do Senhor, se entregando a Ti. Esses corações estavam alguns preenchidos, alguns vazios, mas agora se esvaziam de si. Para que o Senhor venha fazer morada, Senhor meu Deus, Senhor Jesus. Vem fazer morada nesses corações, Deus da glória, Deus de poder. Vem fazer morada nesses corações, vem fazer morada nessas vidas. Purifica essas vidas, lava na sua palavra, purifica no seu sangue, Senhor Jesus. Senhor meu Deus, perdoa os pecados dessas pessoas. Escreva o nome delas no livro da vida. E dá a elas a firmeza, a fortaleza, o temor do Senhor. Que possam viver em harmonia contigo, em santidade, até o dia em que o Senhor chamar a eternidade. Senhor meu Deus, Senhor meu Pai, alcança essas vidas, ó Deus. São tantas que o Senhor nos dá nesse dia. Com a sua misericórdia, com o seu perdão, com a sua ajuda. Dê a essas pessoas, meu Pai, o entendimento da dimensão do passo que estão dando rumo à presença do Senhor hoje. Em nome de Jesus Cristo, nosso Salvador, receba essas vidas, Senhor. Receba essas vidas para que se batizem, para que fiquem firmes, para que conosco participem das atividades da igreja, participem da ceia, se tornem grandes evangelistas. Em nome de Jesus, amém, Senhor. Amém, Senhor Jesus. Amém. Batam palmas para Jesus, meus irmãos, batam palmas para Jesus. Bem-vindos todos vocês à presença de Deus. Bem-vindos todos vocês a participar da Igreja Deus e Amor. Mas o maior bem-vindo para vocês é bem-vindos a fazerem parte do povo de Deus, do povo que vai morar no céu, povo salvo pelo poder do nosso Senhor Jesus Cristo com a sua morte vicária na cruz do Calvário. Deus abençoe vocês. Agora vocês vão tomar um chazinho lá embaixo, viu? O que, que tem lá hoje, Ribaíra? Chazinho ou cafezinho? Tem um chazinho lá? A bolachinha, um cafezinho. Ah, lá, as boas-vindas para vocês. E ali vocês vão também receber as orientações primárias, viu? Tá? Obrigado, Deus abençoe, viu? As irmãs também, Deus abençoe vocês, viu? Obrigado, minhas irmãs, obrigado, meus irmãos. Palmas para Jesus, palmas para Jesus. Louvado seja Deus. Pode louvar a Deus com as palmas, aleluia. Louvado seja Deus. Meus irmãos, olha, para Deus confirmar a obra, é tanta cura, tanta maravilha. Nós vamos pedir a Deus só para confirmar a obra. Põe a mão na sua cabeça de novo, põe a mão na sua cabeça, põe. Pode confiar, porque Deus ama você. Deus não quer ver você nesse estado de tristeza, não. Deus ama você, Deus cura você. Deus cura você, Deus abençoa você. Senhor, meu Deus, confirma a sua obra, meu Deus, confirma a sua obra. Confirma a sua obra nessa vida, meu Pai. O Senhor é Deus quem cura. O Senhor é Deus que faz maravilha. Vai curando, meu Pai, vai curando. Sai todo mal, sai toda a enfermidade. Sai toda a dor que afeta esse corpo, que afeta essa vida. Sai agora em nome de Jesus. Cura, meu Pai, cura, Senhor Jesus, cura. Eu te repreendo, enfermidade, sai desse corpo. Eu te repreendo, enfermidade. Confirma a sua obra, meu Deus. Confirma a sua obra. Dá da sua libertação. Dá da sua libertação. Senhor, meu Pai, toca nesse coração agora. Tira essa dor. Confirma a sua obra nessa vida. Confirma a sua obra nessa vida. Confirma o seu milagre nessa vida. Eu creio, Senhor, meu Deus. Eu creio, Senhor, meu Pai, que o Senhor está aqui. Toda essa depressão, toda essa tristeza, todo esse mal, não pode resistir o agir do meu Deus. Em nome de Jesus Cristo, confirma a sua obra, Senhor. Que todos digam amém. Digam comigo assim: a paz do Senhor. Mais uma vez, a paz do Senhor. Mais uma vez, a paz do Senhor Jesus. Muito obrigado, meus irmãos. Vão com Deus. Deus abençoe vocês e que Jesus possa trazer vocês todos os dias que vocês quiserem aqui para cultuarem a Deus juntamente conosco. Deus abençoe, que a graça do nosso Deus, o amor do nosso Senhor Jesus Cristo, a comunhão do Espírito Santo, que jamais falte sobre vós, para vós absolutamente nada, que a prosperidade de Deus esteja convosco, que a proteção do Altíssimo esteja em vossas vidas. Vão com Deus, abençoados em nome de Jesus Cristo.
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4: Quando nós começamos, a dificuldade foi muito grande. Foi muitas lágrimas, muitas orações, jejum. Porque o nosso líder, saudoso missionário Davi Miranda, uma tecla que ele não deixava de bater. Irmãos, para vocês evangelizar, tem que ter oração e jejum. Porque a oração e o jejum, ela amadurece o missionário. Ela traz um alicerce muito grande na obra missionária. Porque cada campo você vai enfrentar uma casta de demônio. Você está indo para campos inimigos. Eu gosto de frisar isso para todos missionários. Missões não é turismo, missões não é conforto. Missões é pagar preço por uma alma. Muitas vezes nós atravessamos um país, cortamos oceanos para ganhar uma alma, duas almas ou três almas. Mas não podemos desistir.
5: É, já pisou em quantos países, minha Maria Lorena?
4: Até onde eu contei, foi 148.
5: Meu Deus do céu, 148.
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0: Que Deus abençoe a todos vocês, que a doce paz do nosso Senhor e Salvador Jesus Cristo esteja no seu coração. Eu sou o pastor Fabrício Beata e está aqui do meu lado o nosso irmão Diácono Mateus. A paz do Senhor, Mateus, tudo bem?
1: Paz do Senhor, pastor Fabrício. A paz do Senhor, queridos internautas e ouvintes. Graças a Deus estamos bem, na presença do Senhor, caminhando e nesta oportunidade aqui, juntos, para clamarmos ao Senhor Jesus.
0: É uma oportunidade maravilhosa, Mateus, que Deus está nos concedendo de estarmos em sua presença para buscar a sua face. É muito importante buscarmos a face do Senhor. Buscar-me-eis e me achareis quando me buscardes de todo o vosso coração, assim diz a palavra de Deus. Nós estamos em um propósito de oração, Mateus. É um ministério de intercessão global. E a nossa irmã Maria Lorena também vai estar orando conosco, clamando a Deus pela vida de todas as pessoas que estão conosco através do rádio, agora também através do YouTube, das redes sociais, da nossa Igreja Pentecostal Deus de Amor. Inclusive, eu quero convidar você que está nos assistindo agora para compartilhar também essa transmissão com outras pessoas, para que elas também sejam abençoadas pelo poder da oração. Então, você que está nos assistindo, compartilhe essa transmissão para que outras pessoas também sejam abençoadas. E você que está nos ouvindo através do rádio, seria interessante se você pudesse migrar também para o YouTube, para as redes sociais, para que você possa estar também com a imagem e orando conosco. Eu tenho certeza que através da oração seremos abençoados pelas mãos de Deus.
1: Com toda certeza, pastor, são muitas vidas necessitadas, pessoas que precisam receber dessa intercessão. Porque nós sabemos que quando nós colocamos em oração diante de Deus, nós expomos a Ele, nós contamos a Ele aquilo que Ele já sabe,
0: com
1: as
0: certeza.
1: Nossas necessidades, aquilo que permeia o nosso coração, a nossa mente, mas Ele quer ouvir, Ele quer ver a nossa fé em ação, em prática. E quando nós oramos pelo próximo, é algo mais bonito ainda.
0: Com certeza. E Tiago expressou muito isso. No livro de Tiago, fala muito sobre a oração, a importância de orar, a importância de buscar a Deus. É como o Mateus já sabe. Quando nós oramos, nós não vamos informar a Deus de algo que Ele não saiba. Porque, na verdade, o Senhor já sabe o que nós queremos, o que nós precisamos. Até mesmo antes de pedir, Ele já sabe. Ele é onisciente, onipotente, onipresente. Ele tem todo o conhecimento de todas as coisas. Mas Ele quer que nós possamos chegar em Sua presença, buscar a Sua face, fazer o nosso pedido em oração. Ele quer ouvir a nossa voz. Tem coisas que, para que possamos receber, nós temos que pedir. Não é? Aquele que pede, recebe, aquele que busca, encontra, e aquele que bate, a porta se abre. É por isso que a palavra de Deus ensina que nós devemos orar sem cessar. Então, nós convidamos você para orar, nós convidamos você para clamar ao Senhor. Talvez tenha pessoas que digam assim: pastor, mas eu não sei orar, como é que ora? Orar é quando você chega diante de Deus com seu coração sincero, porque o Senhor quer que nos aproximemos dEle com o nosso coração sincero para falar com Ele com toda a nossa sinceridade, conversar com Ele através da nossa mente, do nosso coração e utilizando a nossa fé. Então, nós cremos em Deus, por isso nós oramos, por isso nós buscamos a Sua face. Esses dias, Mateus, eu estava no devocional aqui na sede e eu disse para os irmãos uma coisa que eu sempre tenho comigo no meu coração. A palavra de Deus, assim, lá no livro de Salmos, o Senhor dizendo: eu guiarei vocês com os meus olhos. Deus quer nos guiar com seus olhos. Mas como que Deus vai nos guiar com seus olhos se nós não buscamos a sua face? Para que possamos ser guiados pelos olhos de Deus, nós precisamos buscar a sua face. Precisamos buscar o seu rosto, para que através dos seus olhos sejamos guiados. Quando eu falo que o Senhor nos guia com seus olhos, eu me lembro daqueles pais, não sei se o Mateus já passou por isso, muitas vezes, olhando nos olhos dos nossos pais, quando nós éramos pequenos, fazíamos alguma coisa que desagradava aos nossos pais, só com os olhos assim a gente percebia se o pai ou a mãe gostou ou não daquele ato, né? Daquela ação, daquilo que nós fizemos. E assim com Deus. quando nós estamos em um relacionamento com Deus, quando nós estamos falando com Deus, quando nós estamos buscando a sua face, nós somos guiados pelos seus olhos. E Moisés disse uma coisa muito interessante, ele disse: Senhor, é da sua presença que eu preciso. Se a sua presença não for conosco, não nos faça sair desse lugar. Então, quando nós buscamos o rosto do Senhor, quando nós buscamos a sua face, nós estamos buscando, Mateus, com certeza, a presença soberana de Deus. Isso é importantíssimo.
1: É uma parte fundamental, e isso é algo que marca a vida da pessoa. E muitos, às vezes, pensam que o uso de palavras bonitas é o que torna uma oração eficaz. Mas, na verdade, é essa entrega, essa confiança em Deus.
0: Realmente.
1: E muitos, até em lágrimas, fazem orações tão poderosas, porque Deus, ele compreende, vê o que está passando ali na mente, no coração, na alma daquela pessoa. E é bem verdade isso, que quando nós entendemos quem Deus é, a nossa oração, ela passa a ter uma força maior, no sentido de que nós não estamos apenas pedindo algo a alguém, mas nós estamos compreendendo a nossa total devoção, total necessidade e dependência desse Deus, de maneira que nós expressamos a Ele, mesmo Ele conhecedor, dizemos: Senhor, o Senhor sabe, mas eu preciso da sua ajuda nesta causa, eu preciso do seu auxílio. E a oração se torna uma arma poderosa.
0: É verdade.
1: Na vida do cristão, na vida daqueles que entendem que não é só pedir, não é só orar quando precisa, mas ter este momento de comunhão, de intimidade. É algo que precisa ser como uma área que está sendo preparada para florescer, precisa ser regado constantemente, precisa ser cuidado para poder produzir, gerar. E assim é a oração, é algo que é construído diariamente, uma intimidade, uma comunhão que nós precisamos manter, preservar. Por isso que a igreja Deus e Amor, ela é uma igreja marcada pela oração.
0: Sim.
1: Que através da oração nós alcançamos o favor de Deus, através da oração nós somos fortalecidos, através da oração Deus fala tanto conosco, quando nós estamos orando e sentimos a presença de Deus, através da oração Deus tem transformado vidas. E é algo tão lindo, pastor, quando nós vemos que as pessoas estão compreendendo o poder da oração e a necessidade de estarmos em constante oração a Deus, pedindo a Ele que nos conduza. A palavra do Senhor nos diz que aos olhos do homem e diante do coração humano são muitos caminhos, mas o Senhor é quem direciona. O caminho que Deus direciona é aquele que nos leva à vida, que nos leva a desfrutar dos propósitos, das maravilhas, daquilo que Deus tem preparado. Então é importante, através da oração, nós pedirmos essa direção de Deus. E com certeza, Deus, Ele se alegra em nos ver clamando a Ele, e Ele nos direciona.
0: Com certeza, com certeza. E nós passamos, às vezes, um dia tão corrido, né? São tantas coisas, é tanta correria, é tanta ocupação, é tanta coisa para fazer. E é tão maravilhoso quando nós começamos o dia em oração, dizendo: Senhor, nós já estamos nos primeiros minutos do dia e o Senhor é o primeiro na minha vida. Não é? O Senhor é o primeiro, o Senhor é o alfa, o Senhor é o ômega. E nós devemos mostrar, nós devemos provar isso ao nosso Deus, que Ele realmente é o primeiro. E nós provamos isso através de dedicar a Ele uma das coisas mais importantes na nossa vida, que é o nosso tempo. Nosso tempo de qualidade. Porque quando nós nos derramamos diante de Deus, quando nós estamos, Mateus, rendidos diante de Deus, nós estamos falando com o Senhor o quanto nós dependemos dEle para todas as coisas, não são algumas coisas. Nós somos totalmente dependentes de Deus. O ar que respiramos, a nossa alma anseia por Deus, anseia pela sua bênção, pela sua bondade. Então, é muito importante já começarmos o dia em oração na presença do Senhor. Então, você que está me assistindo agora, você que está me ouvindo neste momento, vamos clamar, vamos falar com Deus com todo o nosso coração nesse instante. Aleluia. Soberano Deus e eterno Pai que está no céu, aqui estou diante da sua santa presença, Pai, lhe agradecendo por esta oportunidade maravilhosa que o Senhor me concede de estar aqui. Agradecendo por esse entendimento que o Senhor tem dado a nós a respeito da oração. O quanto nós necessitamos e precisamos deste relacionamento com o Senhor. Pai, eu não posso deixar de entrar em sua presença lhe agradecendo por tudo que o Senhor tem feito por nós. Mesmo que eu tente enumerar aqui, eu não consigo enumerar todas as coisas para lhe agradecer. Porque o Senhor tem feito por nós mais do que nós merecemos. Muito obrigado, Senhor, pela salvação da nossa alma. Muito obrigado porque o Senhor nos deu a oportunidade de conhecer a luz, de enxergar a luz, que é o Senhor Jesus, que iluminou a nossa alma, o nosso coração, o nosso entendimento, para que através desta iluminação que Ele trouxe à nossa vida, nós possamos viver uma vida abundante. Eu te agradeço, Senhor, porque antes nós estávamos em um lamaçal, em um charco de lodo. Nós estávamos mortos em nossos pecados e nos nossos delitos. Mas a sua palavra nos diz, meu Deus, que quis Deus, pela sua bondade, nos reconciliar com Ele através de Cristo Jesus. Eu te agradeço, Senhor, por esta rica oportunidade de te servir, de poder estar em sua presença, de poder entender realmente quem tu és, a sua beleza, a sua grandeza, a sua soberania, a sua misericórdia e o seu amor. Muito obrigado, Senhor, pelo pão de cada dia, que o Senhor não tem deixado faltar. Muito obrigado, Senhor, pelo lar, pela família que o Senhor nos deu. Eu te agradeço de todo o meu coração, ó Pai, porque muitas vezes nós focamos nas dificuldades, nos problemas, e nos esquecemos o quanto o Senhor tem sido bom para conosco, o quanto o Senhor tem sido maravilhoso para conosco. Todos os dias, todo instante, o Senhor tem estado com as tuas mãos estendidas para nós. Se não fosse o Senhor que estivesse ao nosso lado, ora diga Israel, os nossos inimigos teriam nos engolido vivos. Mas o Senhor esteve ao nosso lado. O Senhor está ao nosso lado. E esta é a causa de nós não sermos tragados pelo nosso adversário. Apesar das lutas, apesar das provações que nos fazem crescer, e também são através dessas lutas e provações que o poder de Deus se manifesta, apesar de todas elas, o Senhor tem nos ajudado, o Senhor tem segurado nas nossas mãos e o Senhor tem nos dado a vitória. E eu te agradeço, Senhor, de todo o meu coração. Senhor, eu oro neste momento, ó Pai, em favor de todas as pessoas que precisam de uma ajuda urgente. Mas não ajuda do ser humano, não ajuda do homem, mas precisa da ajuda do Senhor. Talvez algo que só o Senhor possa fazer por ela, Senhor. E neste momento esta pessoa está orando comigo. Talvez esta pessoa está derramando lágrimas. Talvez esta pessoa, Senhor, está orando em soluços, pedindo a sua misericórdia, pedindo socorro divino. Pedindo que o Senhor venha entrar nesta causa, venha solucionar este problema. Talvez, Senhor, esta pessoa já perdeu até mesmo a esperança de vida. Talvez esta pessoa já perdeu a alegria de viver, de tanto sofrimento, de tanta angústia. Todos os dias é uma surpresa ruim, todos os dias surpreendida por algo mal. Mas eu lhe peço, Senhor, para que o Senhor possa estender as tuas mãos para esta pessoa neste momento e resgatá-la. O Senhor tem poder de mudar a sorte desta pessoa. O Senhor tem poder de virar o cativeiro deste homem, desta mulher, deste rapaz, desta moça, que talvez está pensando que a vida já não tem mais sentido. porque ela se sente cercada, ela se sente encurralada. Ela se sente, meu Deus, em um beco sem saída, em um quarto escuro, em uma ilha talvez abandonada, Senhor. Com tanta angústia no coração, talvez a depressão tomou conta do coração desta pessoa. Talvez o desespero, Senhor, já tomou a mente. Talvez o desespero, ó Pai, já tomou os caminhos dessa pessoa. Mas há poder no Teu sangue, Jesus. Há poder no Teu nome para repreender este mal. Há poder no Teu nome para jogar por terra as correntes do maligno, as amarras satânicas, as amarras diabólicas, que caiam por terra agora em nome de Jesus, pelo poder do sangue de Jesus, que seja repreendido agora estas cadeias malignas que aprisionam esta pessoa. Ah, meu Deus, tenha misericórdia, Senhor. Esta pessoa que está totalmente afundada nos vícios, que está totalmente dominada pelos vícios, se tornou escrava, Senhor. Talvez esta pessoa já tentou várias vezes, mas não conseguiu deixar. Talvez esta pessoa já tentou várias formas, já tentou ajuda, já tentou tratamentos, mas tudo em vão. Mas o Senhor tem poder de tirar, Senhor, esta pessoa desse cárcere. O Senhor tem poder de tirar esta pessoa, ó Deus, desta vida sofrida. Olha quantas mães, quantos pais têm orado pelos seus filhos. A esposa orando pelo esposo, ou vice-versa. Pedindo, Senhor, a quebra dessas correntes dos vícios, pedindo para ser livre destes vícios. Ah, Senhor, vai agora visitando estas pessoas, estendendo as Tuas mãos poderosas, trazendo a libertação, ó Pai. Não somente jovens, mas também adolescentes, que infelizmente caíram nesta vida, que infelizmente estão amarrados, ó Deus, por correntes satânicas e diabólicas. Toma essas pessoas em suas mãos agora. Senhor, entra neste lar trazendo providência. Entra, Senhor, neste lar trazendo a paz. Entra neste lar trazendo harmonia, Senhor. Talvez, ó Pai, esta pessoa não sente alegria, não sente paz dentro da sua própria casa, porque as sombras escuras do mal estão tomando conta desta família, ó Pai. Mas eu lhe peço agora, porque foi para isto que se manifestou o Filho de Deus, foi para desfazer as obras do diabo. Infelizmente, Senhor, muitas pessoas não logram entender que muitas vezes a divisão na família, o distanciamento dos pais com os filhos, o distanciamento do casal, muitas vezes muitas pessoas não logram entender que são obras espirituais, que são obras malignas, mas o Senhor é aquele que tem poder, ó Pai, para repreender este mal, para restaurar a união desta casa, para restaurar o elo desta família, para restaurar a união deste casal, Senhor, que com certeza que pouco a pouco estava se afastando, pouco a pouco, Senhor.

orando, toma em suas mãos agora, restaura, Senhor, com teu poder, restaura, Senhor, através da sua graça. Sim, meu Deus, eu clamo a ti de todo o meu coração, eu clamo a ti, ó Pai, com toda a fé neste momento. Eu lhe peço, Senhor, para que o Senhor possa visitar também aquelas pessoas que estão enfermas, quem sabe sentindo dores, ó Pai, quem sabe não consegue dormir à noite, mesmo com a medicação, está sentindo tanta dor. Toma, Senhor, toca sobre estas vidas agora e vai repreendendo este mal, vai repreendendo a dor, Senhor, na vida desta pessoa. Quem sabe eu estou falando com alguém neste momento que passou por uma cirurgia, Senhor, e está se recuperando. Quem sabe, ó Deus, esta pessoa está me ouvindo no hospital, está ouvindo agora este clamor, está orando comigo, sem entender o porquê que ela está nesta cama, sem entender o porquê que ela está neste leito de dor. Mas o Senhor tem um propósito, ó Pai. A tua palavra diz que todas as coisas cooperam para o bem daqueles que amam a Deus. Então entra agora, Senhor, sobre este hospital, neste leito, aonde está deitada esta pessoa, precisando que o Senhor venha estender as tuas mãos. Quantas pessoas, ó Pai, estão chorando agora, por diversos motivos, por diversas razões, precisando de uma ajuda divina, Senhor, precisando do socorro divino, precisando da intervenção divina, ó Pai, porque o problema que ela está passando, o problema que ela está enfrentando, talvez é possível diante dos teus olhos. Talvez para ela não tem mais jeito, talvez para ela não tem mais solução, mas eu lhe clamo agora e eu sei que o Senhor tem a solução para todos os problemas. Senhor, eu quero orar, ó Pai, em favor da Venezuela. Eu oro, Senhor, por aquele país, eu oro por aquela nação, porque a sua palavra nos ensina que nós devemos orar uns pelos outros. Mesmo, Senhor, distante, nós sentimos a dor daquele povo. Quantas famílias devastadas, quantas famílias destruídas, Senhor. Quantas famílias que talvez olham para aqueles monturos, olham, Senhor, para o que restou daquele país e já não tem mais esperança. Quantas pessoas perderam, Senhor, entes queridos. Quantas pessoas já não têm mais uma casa para voltar, para regressar? Mas o Senhor é um Deus de misericórdia. Mas o Senhor é um Deus poderoso. A sua palavra diz que o Senhor ergue do monturo o necessitado. O Senhor levanta, sim, dos escrombos. O Senhor levanta, sim, do lixo. O Senhor é aquele que restaura. Não importa a situação que a pessoa esteja. Não importa se seja somente pó e cinzas. O Senhor é um Deus todo-poderoso. O Senhor é o Deus que faz coisas novas. Toma, Senhor, aquela nação em suas mãos. Toma aquele povo nas suas mãos, ó Deus. Tenha misericórdia. Eu peço, Senhor, pelo governo daquele país. Sim, porque nós devemos orar pelas autoridades. Nós devemos orar por aqueles que estão, Senhor, em posição de liderança, para que o Senhor possa falar o coração deles, para que o Senhor possa tocar no coração deles, para tirar o povo do sofrimento. Tenha misericórdia, Senhor, daquelas pessoas que já não têm mais uma casa para voltar. Aquelas pessoas que não têm mais um lugar para ficar. Daqueles filhos que não mais poderão ver os pais. Ou quem sabe daqueles pais que não mais poderão ver os filhos. Toma a vida deles nas suas mãos, ó Deus. Eu sei que o Senhor está olhando para tudo isso. E eu sei que o Senhor tem um plano de bênção para eles. Porque a sua palavra diz que os teus pensamentos são maiores que os nossos pensamentos e os planos do Senhor para a nossa vida são muito melhores do que os próprios planos que nós temos para nós. Porque o Senhor é o Deus que conhece o amanhã. O Senhor é o Deus que estende as suas mãos para o necessitado. Ainda há esperança, Senhor. Há esperança para a árvore cortada, diz a sua palavra.

que ao cheiro das águas ela florescerá. O Senhor é o Deus poderoso, o Senhor ressuscitou Lázaro que estava morto há 4 dias. Sim, meu Deus. O Senhor levanta, o Senhor restaura das cinzas, porque o Senhor tem este poder. Por isso eu clamo com toda a minha fé, sabendo que as tuas mãos estão estendidas para aquele povo e que o Senhor não abandona ninguém. Ah, Senhor, eu quero clamar não somente pela Venezuela que está nessa situação, mas eu quero clamar também, Senhor, em favor do nosso país, em favor do nosso Brasil, pedindo que o Senhor possa abençoar, ó Deus, de forma especial, que o Senhor possa guardar o nosso país. Eu apresento em suas mãos também as autoridades do nosso país, ó Pai, para que o Senhor possa falar ao coração deles, para que o Senhor possa trabalhar no coração deles, ó Pai, porque o Senhor é o Deus Todo-Poderoso. Eu oro, meu Deus, em favor daqueles países, ó Pai, como a China, onde muitos cristãos estão sendo presos por pregar a sua palavra, por levar o seu evangelho. Mas eu sei, ó Deus, que o Senhor está trabalhando também na Ásia. Eu sei que as tuas mãos estão estendidas também para a Ásia, Senhor. Tome em tuas mãos aqueles missionários que estão ali, aqueles pastores que estão ali, arriscando a sua própria vida para falar do seu amor e para pregar o seu evangelho. Ah, Senhor, quantas almas sedentas, quantas pessoas que precisam ouvir falar do seu amor, quantas pessoas que precisam ser discipuladas, quantas pessoas que precisam receber o ensinamento bíblico. Usa a nossa vida, Senhor, que possamos ser como flechas na mão do valente, que possamos ser soldados de valor em suas mãos, para alcançar estas almas, para discipular estas pessoas, para trazer estas almas para a sua presença, Pai. Usa a nossa vida. Usa a vida, Senhor, dos pastores, usa, Senhor, a vida dos diáconos, dos presbíteros, usa a vida dos nossos jovens. Sim, ó Pai, nós queremos ser uma bênção em suas mãos, queremos abençoar as outras vidas, não somente usar a vida dos pastores, Senhor, mas a vida de todas as pessoas para que falem do seu amor. Porque a partir do momento que nós temos conhecimento da sua palavra, independente do cargo, independente da nomenclatura, nós precisamos falar do seu amor com as pessoas. Nós precisamos dividir com as pessoas a alegria de ter conhecido o Senhor e de comunicar a outros que o Senhor é o Salvador. Nos dê graça para isto, Senhor. Nos enche da tua presença. Nos enche do teu Espírito Santo. Sim, Senhor, nós queremos ser mais cheios do Teu Espírito Santo, para que possamos falar do Seu amor, para que possamos ter ousadia para pregar a Sua palavra, para pregar o Seu evangelho. Eu lhe peço neste momento, Senhor, que o Senhor possa restaurar a nossa vida espiritual, que o Senhor possa fortalecer a nossa vida espiritual, para que possamos falar do seu amor com autoridade, com poder, em todo lugar, em todo momento, porque a sua palavra diz que nós devemos pregar a sua palavra a tempo e fora de tempo. Mas muitas vezes, Senhor, parece que nós estamos recuando. Muitas vezes, Senhor, parece que nós estamos sendo covardes, porque muitas vezes nós perdemos oportunidades de falar do seu amor com as pessoas. Muitas vezes nós não temos a sensibilidade de entender que o Senhor nos coloca, que o Senhor nos leva, que o Senhor nos planta em muitos lugares para que nós possamos falar do seu amor e para que nós possamos ser uma bênção, falando do seu amor e pregando a sua palavra a muitas pessoas. Ah, Senhor, muitas vezes nós estamos sendo carnais. Muitas vezes, Senhor, nós não estamos entendendo o plano do Senhor para conosco. Usa, Senhor, a nossa vida com poder em todos os lugares.
Usa, Senhor, a nossa vida, que possamos falar do Seu amor nas ruas, que possamos falar do Seu amor nos hospitais, que possamos falar do Seu amor lá na faculdade, na universidade, lá no bairro, no ponto de ônibus, no aeroporto, que possamos falar do Seu amor em todos os lugares. Não deixa, Senhor, nos desperta para que não venhamos a perder as oportunidades que o Senhor nos concede de falar do Seu amor. Enche-nos do Teu Espírito Santo, que esta chama possa queimar no nosso coração, que este desejo possa queimar no nosso coração fortemente para falarmos do Seu amor, para anunciarmos o Seu evangelho, porque enquanto estamos anunciando o Seu evangelho, Senhor, nós vencemos o amargor desta vida, aleluia, Senhor. Quando do Seu nome vamos falar, nós estamos vencendo, ó Pai, as tristezas, as angústias, que muitas vezes tentam nos afogar, que muitas vezes tenta acabar com a nossa vida, que muitas vezes tenta tirar, Senhor, a nossa esperança. Desperta o Seu povo, Senhor. Desperta a Sua igreja. Senhor, quantas pessoas estão se afastando da Sua presença pouco a pouco. E muitas delas, às vezes, não têm percebido, Senhor. Mas, pouco a pouco, têm se afastado da Sua presença porque têm deixado de orar. Desperta-nos, Senhor, para que possamos estar em Sua presença em oração. Fortalece-nos, ó Pai, para que possamos estar em Sua presença em jejum, santificando a nossa vida, Senhor. Porque é através da santificação que o Senhor opera maravilhas, é através da santificação que o Seu poder se manifesta sobre nós. E a Sua palavra diz que sem santificação nós não veremos a Deus. Santifica-nos, ó Deus. Santifica-nos através da Sua palavra. Purifica, Senhor, o nosso coração neste momento. Retira do nosso coração agora todo ódio, todo rancor. Retira do nosso coração toda raiz de amargura. Retira do nosso coração tudo aquilo que possa nos afastar da Sua presença. Nós precisamos ser limpos. Nós precisamos ser purificados, ó Deus, através do Seu poder. Senhor, retira do nosso coração essa falta de perdão, retira, Senhor, do nosso coração o orgulho, retira do nosso coração, meu Deus, esta insensibilidade, retira do nosso coração tudo aquilo que entristece o Teu Espírito Santo, ó Pai, porque nós queremos que o Teu Espírito Santo faça morada em nós, nós queremos que o Teu Espírito Santo esteja conosco, nós não queremos, Senhor, somente a Tua visita, nós queremos que o Senhor permaneça em nós. Nós não queremos só a Sua visita, não, Senhor. Nós queremos que o Senhor habite no nosso coração. Nós queremos que o Senhor fique no nosso coração. Nós queremos que o Senhor permaneça conosco, como os discípulos no caminho de Emaús, que disseram: fique, Senhor, permaneça, Senhor, já se faz tarde. Permaneça, Senhor, conosco, no nosso coração. Essa casa é Tua, Senhor. O nosso coração é Teu. Nós queremos Te servir com inteireza de coração, com sinceridade do nosso coração. Nós queremos Te servir com a nossa mente. Nós queremos Te servir com a nossa alma. Nós queremos Te servir com o nosso coração. Ajuda-nos, Senhor. Ajuda-nos, ó Deus, pela Tua graça, pela Tua misericórdia, Senhor. Aleluia, em nome do Senhor Jesus, eu peço que o Senhor nos ajude. Senhor, quem sabe neste momento, ó Pai, nós estamos aqui orando e tem pessoas que estão fazendo propósito contigo nesta hora. Propósitos esses, Senhor, de mudar de vida. Propósito de gastar mais tempo diante da Sua presença na oração, lendo a Sua palavra, examinando as Sagradas Escrituras. Abre a mente desta pessoa para que ela possa entender, Senhor, a Sua palavra, para que a Sua palavra possa ser revelada a ela. Nós sabemos que para entender a Sua palavra, Senhor, nós precisamos sim buscar meios, estudar a Sua palavra,
mas nós precisamos também orar para que o seu Espírito Santo revele a sua palavra ao nosso coração. Porque a revelação divina, ela vem do seu trono e vem através da oração, vem através de nos aproximarmos de ti, Senhor. Ilumine a nossa mente, para que não tenhamos perda, Senhor, de entendimento, porque muitas vezes o inimigo tem confundido a mente de muitas pessoas para que elas não entendam ao certo a sua palavra e acabem e terminem por se distanciar de ti, Senhor, e terminem por estar distante da sua presença. Mas revele-nos a sua palavra, Senhor, que possamos receber a revelação da mesma. Ah, Senhor, eu oro neste momento, eu clamo neste momento, em favor de todas aquelas pessoas que têm sido sensíveis e têm ajudado a Tua obra financeiramente. Sim, meu Deus, eu oro por elas, porque são através dessas ajudas, desse apoio do Seu povo, que nós podemos evangelizar, que nós podemos chegar em lugares distantes, levando a sua palavra para muitas vidas. Quantas pessoas têm sido fiéis a ti, Senhor, com seus propósitos, das suas ofertas, dos seus votos, do seu dízimo. Quantas pessoas que mesmo em secreto, elas têm sido fiéis a ti, ó Pai, sabendo que o Senhor é o Deus que tem providenciado para elas todas as coisas. E elas têm sido gratas a ti, e tenha abençoado a sua obra para que o seu evangelho seja pregado, para que a sua palavra possa chegar em lugares longínquos, em lugares distantes. Quantas pessoas têm apoiado, Senhor, a obra social, a Fundação Reviver? Quantas pessoas estão abrindo o coração e estão abraçando esta causa? Ah, Senhor, todas as vezes que eu ouço o testemunho das pessoas abençoadas através da obra social, todas as vezes que nós podemos apoiar uma família que está em necessidade, todas as vezes que nós podemos apoiar alguém com medicação, alguém que talvez não possa fazer uma operação médica, e sempre a associação, a Fundação Reviver está apoiando, eu te louvo pela vida de todas as pessoas, ó Pai, que tem ajudado esta obra, que tem ajudado o Senhor nas obras sociais. Derrame as suas bênçãos sobre a vida delas. Que nada falte sobre esta casa, que nada falte sobre esta família. A sua palavra nos diz isso. Que aquele que dá ao pobre, ele empresta para Deus. E a recompensa vem do Senhor para a vida de todos. Senhor, eu não posso deixar de orar neste momento também, ó Pai, em favor de todos os pastores que estão fazendo a sua obra, Senhor, aqueles que estão na frente do trabalho das nossas igrejas, não somente no Brasil, mas também no exterior. Olha, Senhor, quantos pastores que têm lutado, que têm trabalhado na tua obra com sinceridade, com amor, pastores que entenderam o chamado. Pastores que entenderam, Senhor, que o Senhor os separou para uma obra especial. E eles têm feito a sua obra com amor, visitando as pessoas doentes, ajudando os necessitados, cuidando do seu rebanho, trabalhando na sua obra, Senhor, sabendo que estão trabalhando para o Senhor e não para os homens. Abençoe a vida desses pastores, a família dos teus servos, os seus filhos. Abençoe, Senhor, os diáconos, os presbíteros. Abençoe, Senhor, os cooperadores, os membros da sua igreja. Visita cada um deles neste momento, Senhor. Visita cada um nesta hora. O Senhor conhece a necessidade de cada um de nós. O Senhor é o Deus que não se esquece de ninguém. A sua palavra disse que até os fios de cabelo da nossa cabeça estão contados pelo Senhor. Isso mostra o quanto o Senhor cuida de nós nos mínimos detalhes.
mesmo nas coisas que para nós são pequenas, que parecem insignificantes para nós, até nessas coisas o Senhor está cuidando de nós. Aleluia! Até nos detalhes o Senhor está cuidando de nós. Obrigado, Senhor. Visita, Senhor, neste momento esses membros, aqueles que estão lá na zona rural, Senhor. Aqueles que estão, ó Pai, talvez em lugares distantes, ó Deus. Visita neste momento aqueles que estão nos sítios, nas fazendas, na zona rural, mas que estão ali orando, que estão ali clamando. Aqueles também que estão nas grandes capitais, nas grandes cidades. Visita eles agora. Estende as tuas mãos agora, Senhor. Eu oro também, ó Pai, pelos novos convertidos. Aqueles que tomaram a melhor decisão da vida, que é receber o Senhor Jesus como Salvador da sua alma, e ele já está se preparando para o próximo batismo, ele já está estudando a sua palavra, Senhor, e está ansioso para descer as águas batismais. Toma a vida deles nas suas mãos agora, fortalece eles, ó Pai, com o seu poder, enche eles da sua graça, do seu poder, do seu Espírito Santo, para que seja uma bênção, para que faça uma diferença, para que a luz deles possa brilhar, para que as pessoas que conhecem eles, conheciam antes como eram antes, e ao vê-los agora, possam ver o Evangelho, como a sua palavra transforma vidas, como a sua palavra trabalha na vida das pessoas, ó Pai. Tomem suas mãos agora, esses novos convertidos que estão se preparando para descer as águas batismais. Eu oro por eles, ó Deus, porque eu sei que o adversário luta, eu sei que o adversário se levanta, o adversário peleja de várias formas, de várias maneiras, mas quando nós colocamos no nosso coração um propósito de servir ao Senhor com toda a sinceridade, a sua bênção, as suas mãos, elas nos conduzem, ó Pai. Ah, Senhor, eu te louvo, eu te agradeço, eu glorifico o seu nome pela vida destas pessoas. Eu quero pedir também, Senhor, os dons espirituais. Sim, a tua palavra diz que nós devemos buscar os dons espirituais, porque os dons espirituais, eles são para a edificação da sua igreja. Eu quero lhe pedir nesta hora, Senhor, que o Senhor possa derramar esta bênção, esta graça sobre a nossa vida. Ah, Senhor, porque eu sei que os sinais seguirão a todos aqueles que crerem no seu nome. E a sua palavra que diz que em seu nome expulsaremos os demônios, em seu nome falaremos novas línguas, Senhor. Em seu nome ressuscitaremos até mortos, diz a sua palavra. Sim, o Senhor tem poder de fazer isso. Usa a nossa vida, Senhor, nos dons espirituais, com poder, para que o teu nome seja glorificado. Ah, Senhor, olha esta pessoa que está de joelhos agora, implorando, te pedindo, Senhor, que o Senhor possa derramar sobre ela as tuas bênçãos. Eu sei que o Senhor está nos ouvindo agora, eu sei que o Senhor está nos ouvindo neste momento. Eu entendo também, Senhor, como nós estávamos falando aqui, que quando nós chegamos diante da sua presença em oração, nós não estamos vindo aqui para informar o Senhor de alguma coisa que o Senhor não sabe. Porque o Senhor sabe de tudo. O Senhor é onisciente, o Senhor é onipotente, o Senhor é onipresente, o Senhor é o Deus Todo-Poderoso. O Senhor é o próprio poder. Nós sabemos que o Senhor já sabe de todas as coisas. Mas é o Senhor quem diz, clama a mim, e eu te responderei. Porque muitas bênçãos já estão preparadas, Senhor. Eu sei que muitas bênçãos o Senhor já preparou para nós, mas muitas vezes nós não acessamos essas bênçãos porque nós não pedimos. Muitas vezes nós não acessamos essas bênçãos porque nós não clamamos. Mas quando nós clamamos ao Senhor com fé, quando nós clamamos ao Senhor com segurança, é a sua palavra quem diz, e se eu cerrar o céu e não houver chuva, mas se o meu povo que clama pelo meu nome, se orar
se buscar a minha face e se converter dos seus maus caminhos, diz a sua palavra. Eu ouvirei do céu as suas orações, perdoarei os seus pecados e sararei a sua terra. E nós somos o seu povo, Senhor. Nós somos o seu povo que clama pela sua presença. Que clama, Senhor, pela sua presença. O seu povo que quer ver a sua face, que quer ver o seu rosto. Eu faço, Senhor, das palavras de Moisés, a minha oração, mostra, Senhor, a sua glória. Nós queremos ver, Senhor, a tua glória. Queremos ver o seu poder. E eu lhe peço isso, ó Pai, de todo o meu coração. E eu creio que o Senhor está ouvindo o nosso clamor. Aleluia, Jesus. Aleluia.

0: Amantes de casa, com a gloriosa paz do Senhor Jesus, quem vos saúde é a sua irmã em Cristo, Maria Lorena. Está chegando o momento de nós buscar a face do nosso grande Deus. Dobra teu joelho, ouvinte de casa. Unidos nós seremos mais que vencedores. Oramos ao Senhor. Senhor, meu Deus e meu Pai, em nome de Jesus entramos à Tua presença para suplicar a Tua misericórdia, o Teu grande amor, meu Pai. Lembra, Pai, que o Senhor, meu Deus, estenda as Tuas mãos, meu Pai. Livra-nos, meu Deus, de toda emboscada, de toda fúria, de toda adversidade. Vai derramando a Tua graça maravilhosa, meu Pai. Perdoa nossos pecados, Jesus querido, naquilo que nós pecamos, em pensamentos, em palavras, em obras. Lembra da Tua misericórdia, Pai. Nenhuma condenação há para os que estão em Cristo Jesus. Por isso eu te suplico a Tua misericórdia. Vai perdoando nossos pecados, nossas fragilidades, os momentos, meu Deus, que fracassamos a Tua presença. Lembra, meu Deus, que está escrito na Tua palavra que o cair é do homem, mas o levantar é do meu Senhor. Ai, levanta os que estão caídos, aqueles que estão prostrados, meu Pai. Já não tem mais força em clamar pelo Teu nome, mas humildemente eu te suplico agora a Tua misericórdia e o Teu grande amor, meu Deus. Realiza a Tua grande obra, ai, abençoando, meu Deus, de uma maneira especial este ouvinte de casa, Jesus querido, que está de joelho dobrado, derramando as Suas lágrimas. Abençoa Teu povo, abençoa os que choram, abençoa o clamor desta mãe, meu Deus, que tem derramado lágrimas perante o Teu trono, em contemplar a situação do Seu filho. Pai, lembra, meu Deus, a Tua palavra. Eu creio que Tu és soberano, Tu és grande. Ajuda esta mãezinha. Seca as lágrimas deste ouvinte que chora no leito de dor, meu Pai, ali internado no hospital, meu Deus. Já não vê mais uma saída, meu Pai. Quantos leitos, meu Deus, que estão desenganadas, pessoa desenganada pelos recursos humanos, meu Pai. Lembra, Senhor, que o Senhor deixou na Tua palavra: eu sou o Senhor que te saro. Olha que promessa maravilhosa, meu Pai, ainda que esteja em coma, meu Deus, entra naquela UTI, meu Pai, apenas um olhar e clama-se e clama. E o Teu nome será glorificado. Derrama a Tua graça soberana, meu Pai. Derrama Teu Espírito, meu Deus. Derrama por amor do Teu grande nome. Pai, assim como o Senhor ressuscitou a Lázaro depois de 4 dias, meu Pai, o que é para Ti, meu Deus, estender a mão amiga, meu Pai, levantar aquela pessoa na UTI, visita pela Tua misericórdia. misericórdia. Vai de encontro àquela pessoa que foi baleada. Senhor, dá o grande livramento na cirurgia, na retirada daquela bala. Pai, ajuda, meu Deus, se lembra na tua misericórdia. Senhor, eu creio na grandeza do teu Espírito. Eu creio que tu és soberano, meu Pai. Em nome de Jesus, alcança cada asilo, cada orfanato, meu Deus. Lembra da tua misericórdia. Aquela criança que chora, meu Pai, que tem desejo de conhecer o pai ou a mãe, mas está ali, Senhor, no orfanato. Meu Deus, estenda as tuas mãos. Aquele versículo tão lindo da tua palavra. Quando teu pai e tua mãe te desampararem, o Senhor te acolherá. Pai, acolhe aquela criança, meu Deus. Abraça aquele pequenino, meu Pai. Derrama sobre ele a tua graça, a tua unção, o teu renovo. Eu creio, eu creio, eu creio no agir do teu Espírito. Confirma, meu Pai, a tua misericórdia. Vai abençoando agora cada presidiário, cada presidiária, Pai. Visita aquele presídio feminino. Visita aquele presídio, meu Pai. Vai de encontro, meu Deus. Eu vejo alguém chorando, de joelho dobrado, arrependido dos seus atos. Senhor, o inimigo é tenebroso, meu Pai. O inimigo é cruel, meu Deus. Ele seduziu aquela vida, meu Pai. E depois do ato praticado, lançou atrás de uma grade, meu Pai. Em nome de Jesus, alcança agora. A tua graça reclama, se reclama. Eu creio, meu Pai, e tem muitos que estão presos sem cometer nenhum crime, apenas foram acusados, meu Deus, caluniados, meu Pai. Mas o Senhor é grande, o Senhor é advogado por excelência. Vem advogar esta causa, meu Pai. Venha ser o advogado dessa pessoa. Ai, derramando a tua graça soberana, meu Pai. Soluciona esta causa. Eu creio no precioso sangue derramado lá na cruz do Calvário. Em nome de Jesus, eu oro agora, Pai, pelos colégios, Pai, pelos professores. Alcança cada colégio, meu Pai. Alcança as criancinhas, meu Pai. Alcança as faculdades, o ensino médio. Pai, acampa teus anjos na entrada de cada colégio, meu Pai. E dá um grande livramento por amor do teu nome. Senhor, estenda tuas mãos ensanguentadas, repreenda a fúria do adversário, repreenda a fúria do espírito da morte, repreenda pelo poder da tua palavra, pelo poder do teu sangue, meu Pai. Abençoa teu povo, reclama-se e clama. Vai derramando esta graça soberana. Pai, eu creio no teu poder, meu Pai. Eu creio que tu és socorro bem presente na hora da angústia. Pai, dá o livramento para aquele jovem jurado de morte, meu Deus. Repreenda esta fúria, repreenda, Pai. Pelo poder da tua palavra, confirma teu grande milagre, Senhor. É tão maravilhoso sentir a tua graça, é tão maravilhoso crer no teu socorro, é tão maravilhoso saber que a tua mão, ela está estendida para abençoar. Pai, o teu ouvido está atento para ouvir o gemido daquela mãe, Senhor. Muitas vezes já não tem palavra para clamar pelo teu nome, meu Pai. Vai derramando a tua graça soberana, vai derramando o teu poder, aleluia. Eu creio. Ai, como é lindo, tu nirricola, clama. Pai, alcança a diretoria agora, meu Pai. Derrama a tua graça sobre toda a diretoria da Igreja Deus e Amor, meu Pai. A nossa querida presidente, a irmã Irene Miranda, meu Pai. Guarda a tua filha, livra, Senhor. Abençoa a saúde da tua serva, força, sustenta ela na palma das tuas mãos, Senhor. Dá um grande livramento para a família Miranda, Pai, cada filho e cada filha, cada neto seja guardado pelo poder da tua palavra, pelo poder do teu sangue. Alcança a família Miranda, meu Pai. Alcança, Senhor, a cantora Débora. Pai, lembra do teu grande amor, Senhor. Usa a tua serva, meu Pai, muito mais que o Senhor tem usado. Guarda a tua filha, livra ela e qualquer dardo inflamado. Livra a tua serva, livra a saúde da tua filha. Abençoa o pastor Lorival de Almeida. Pai, vai de encontro da necessidade do teu filho. Alcança a saúde do teu servo. Pai, eu já sinto, meu Deus, a grandeza do teu espírito. Eu já vejo as tuas mãos tocando no mais profundo da saúde do teu filho. Alcança teu servo, meu Pai. Alcança também o presbítero Davi Neto, meu Pai. Repreenda toda a adversidade. Repreenda, meu Deus, toda a fúria do inimigo. Pai, dê sabedoria, graça e força. Alcança ele, a sua querida esposa, seu filhinho. Alcança, meu Deus, proteja e livra também o irmão André e a família, meu Pai. O Diego e a família, meu Pai. Não, grande livramento. Visita para a tua glória. Abençoa, meu Deus, toda a diretoria. Alcança, Senhor, o pastor Milton e a família, o pastor Osmar Antônio e a família. Pai, lembra da tua misericórdia, o pastor Wilson, o pastor Jerry e a família. Vai de encontro, meu Deus, e todos do pastor Marcos, repreenda todo levante contra a diretoria, meu Pai. Vai derramando a tua graça soberana, alcança a diretoria da Fundação Reviver. Ah, Senhor da Fundação Help, meu Pai, vai derramando o teu poder soberano, meu Deus. Ah, reclama, reclama. Pai, eu creio num grande milagre. Pai, aquela rede que o Senhor mostrou. Pai, alcança o Brasil, alcança o exterior, alcança as nações agora, meu Pai. Vai derramando a tua graça soberana. Pai, abençoa Jerusalém, abençoa Israel, meu Pai. Derrama a tua graça, meu Deus. Lembra do teu grande amor, meu Pai. Ai, como é maravilhoso sentir a tua graça, sentir o teu poder, meu Pai. Essa vida que está de joelho dobrado, derramando as suas lágrimas nesta madrugada. Pai, estenda as tuas mãos, repreenda a insônia, repreenda, Pai, o desânimo, repreenda a fúria do adversário, repreenda toda a dor, meu Pai, repreenda pelo poder da tua palavra, repreenda essa adversidade, alcança as famílias, derrama a tua graça soberana, o rica lama tuni, rica lama siclama. Ai, como é maravilhoso, aleluia, aleluia. Eu creio no teu poder, meu Deus. Renova a tua aliança com a tua igreja. Renova cada manhã, meu Pai. Traga os oprimidos, meu Deus. Traga os cativos do inimigo. Liberta as almas, Senhor. Liberta para a tua glória, Pai. Liberta aquela alminha, Senhor, tão sofrida pelo álcool, meu Pai. Lembra que tu és o libertador. Liberta do vício do cigarro. Liberta do vício da droga, meu Pai. Liberta as almas do cativeiro. Liberta pelo precioso sangue derramado lá na cruz do Calvário. Pai, aquela alma já trocou tudo que tinha pela droga. Senhor, agora só resta, meu Pai, a sua própria vida. Senhor, eu creio na libertação. Eu creio no agir do teu Espírito. Repreenda pelo poder da tua palavra. Senhor, julga aquela causa naquela pessoa caluniada, meu Pai. Hoje aquela pessoa está batida, triste, angustiada, Pai, pela calúnia, pela injustiça sofrido naquela empresa, meu Pai. Justifica aquela alma, justifica pelo poder da tua palavra. Vai de encontro daquela empresa falência. Senhor, restaura aquela empresa. Ajuda aquele empresário, meu Pai. Dá ele estratégia, sabedoria. Levanta, levanta os que estão caídos. Levanta os oprimidos, meu Pai. Restaura para a tua glória. Abençoa as autoridades. Lembra do teu grande amor, Pai. Oramos pela autoridade militar, civil, eclesiástica, Senhor. Oramos, Senhor, pela América Central, pela América do Norte, pela América do Sul. Oramos, meu Deus, pela grande Ásia. Oramos, Senhor Jesus, pela Oceania. Oramos, meu Deus, pelo Oriente Médio, pela grande Europa, Pai. Oramos pelos nossos irmãos na África. Alcança teu auxílio, derrama sobre eles a tua graça poderosa. Pai, também oramos por cada culto já anunciado, por cada campanha, meu Pai, por cada concentração anunciada. Lembra do teu grande amor, meu Pai. Oramos também, meu Deus, pelos adolescentes, pelos grupos jovens, Pai, pelos circos de orações, ó Pai. Oramos diante da tua presença, clamamos, Senhor, por cada grupo de louvor. Lembra do teu grande amor, meu Pai. Ai, que coisa linda, meu Deus, ouvir o louvor e apresentar para ti. Abençoa os cantores, Senhor. Abençoa, meu Pai. Ah, Senhor Jesus, eu creio. As bandas, as orquestras, meu Pai. A fundação reviver os cultos, meu Deus. Derrama a tua graça soberana sobre a tua igreja amada. Pai, abençoa teus filhos que incansavelmente anuncio a tua palavra, os locutores das rádios, Jesus querido, da igreja, Deus e amor, meu Pai, eles levam a mensagem, Senhor. Eu oro pelo programa Mensagem Cantada. Olha que coisa mais linda a tua palavra entrando em cada lar, meu Pai. A tua palavra sendo anunciado, a tua volta está tão perto, Senhor. Desperta as almas, Senhor. Desperta os oprimidos, meu Pai. Desperta, Jesus querido. Traga os desviados, reclama-se e clama. Traga as almas, Senhor. Dá um abraço naquela alma que está ali chorando, meu Deus. Lembra do teu grande amor, meu Pai. Lembra da tua misericórdia, aleluia. Quantas almas sofridas, meu Pai. Estenda as tuas mãos, Senhor. Aquele pai de família, ou aquele jovem, Senhor, que está pensando no próprio suicídio por causa das lutas, meu Pai. Lembra do teu grande amor, meu Pai. Mostra o valor que ele tem para ti, Senhor. Repreendo o demônio do suicídio. Repreendo o espírito de enfermidade. Repreenda a depressão, meu Pai. Repreenda toda a ira do adversário. Joga por terra pelo poder do teu sangue, pelo poder da tua palavra. Quantas almas desesperadas, quantas almas, quanto choro, meu Pai. Ouça o grito de uma alma, Senhor, socorra por amor do teu nome, conceda aquela alma, Senhor, ferida, massacrada e oprimida. Pai, dá um abraço, meu Deus, dá um abraço naquela alma, mostra o valor que aquela alma tem perante a tua presença. Como é maravilhoso sentir o renovo do teu Espírito, sentir a tua presença, a tua graça soberana. Vai derramando o teu Espírito Santo, lembra do teu grande amor, Espírito Santo, a tua palavra me revela que é o Senhor que convence as almas, convence aquela prostituta, convence aquele traficante, aquele usuário de droga, convence aquela alma perdida, traga para teu rebanho, traga para tua igreja, traga, Senhor, para ser liberta pelo poder do sangue, pelo poder da tua palavra, meu Pai. Ai, que coisa linda, aleluia, rica, lava-se e clama. Saber que o Senhor tem esse poder, meu Pai. Aquela pessoa que não tem um teto para reclinar a sua cabeça, meu Pai, está ali nas madrugadas frias, meu Pai. Senhor, tem misericórdia, Pai. Aqueça aquela pobre vida com calor do teu Espírito Santo. Alcança, Senhor, alcança, meu Pai. É uma alma, Senhor. Ah, Senhor, esta alma sente dores, ela geme de frio, mas o Senhor é nosso socorro, o Senhor é a nossa fortaleza. Pai, aqueça aquela alma por amor do teu nome, porque eu creio que tu és soberano, tu és grande, meu Pai. O Senhor não faz exceção de pessoa, por isso eu te peço, alcança, Pai, aquele pai de família que não sabe o que dá para o filho. Pai, Senhor, não tem alimento, não tem pão, não tem nada, mas a tua palavra, ela me revela, o Senhor é o pão descido do céu. Pai, provê o pão para aquela família, provê a necessidade, Senhor. Tu és o nosso provedor, meu Pai. Provê por amor do teu nome, meu Pai. Derrama a tua graça soberana. Eu creio no poder da tua palavra, eu creio na tua misericórdia, derrama a tua graça, Senhor, confirma teu grande milagre, Pai, levanta agora a bandeira do livramento, levanta, Senhor Jesus, aquela pessoa prostrada na cadeira de roda. Senhor, levanta aquele paralítico, toca apenas um toque das tuas mãos e o teu nome será glorificado. Ai, vai derramando o teu Espírito Santo, porque eu creio na tua unção, eu creio no teu poder, meu Pai, eu creio na tua misericórdia, derrama a tua graça, Senhor, toca agora na audição, no ouvido daquela pessoa surda. Pai, toca no mais profundo agora. Repreenda o glaucoma na vista dessa pessoa. Toca, Pai, para a tua glória. Repreenda todo aneurisma cerebral. Repreenda pelo poder da tua palavra. Repreenda pelo poder do teu sangue. Confirma teu grande milagre, meu Pai. Abençoa, Senhor, encoraja teu povo a buscar a tua presença. Abençoa o Agosto Verde, meu Pai. Abençoa também a festa das crianças. Pai, vai abençoando todas as concentrações. Anunciada é para a tua glória que nós te pedimos, Senhor, e te agradecemos, Pai, em nome de Jesus. Que Deus abençoe os ouvintes e casa, Que o Senhor possa te dar força nesta caminhada. O Senhor seja glorificado na tua vida, na tua casa. Que Deus abençoe a todos. Quem se despede é a sua irmã em Cristo, Maria Lorena. Fiquem todos na paz do Senhor Jesus.
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1: Uma hora e 4 minutos. 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
4: Meu nome é Anísia Cardoso de Souza. Eu moro em São Mateus. Meu testemunho é a cura que Jesus me deu do coração. Porque eu sofria muito do coração. Não podia dormir, tinha muito cansaço, né? 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
2: Muito bom dia, na paz do Senhor Jesus Cristo. Estamos iniciando aqui, pela Rádio Deus é Amor, mais uma edição do programa Madrugada do Socorro de Deus. Muito bom dia, meu querido, muito bom dia, minha querida. Estamos aqui para levar até você a boa e maravilhosa palavra do Senhor. Falar daquele que é o Senhor Jesus, que pode transformar nossas vidas, que pode fazer coisas extraordinárias em nosso ser, nosso Senhor e Salvador Jesus Cristo. Lembrando que nós somos da Igreja Pentecostal Deus e Amor, e também estamos aqui dentro do programa A Voz da Libertação. E a nossa Igreja Pentecostal Deus e Amor está aqui na Avenida do Estado, 4568, aonde você é o nosso convidado especial para estar conosco em nossos cultos que acontecem diariamente aqui nas nossas dependências. Seja muito bem-vindo, seja muito bem-vindo, meu irmão, minha irmã, a essa programação.
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2: Muito bem, muito bem. Eu sou seu irmão em Cristo, presbítero Mário Ramos. E as nossas redes, nossas linhas já estão abertas para que você possa participar nessa madrugada dessa programação. Lembrando que o nosso WhatsApp, para que você possa enviar aí o seu pedido de oração, para que você possa mandar aí o seu recado através do nosso WhatsApp, que é o 98292-3392. Repetindo, é o 98292-3392.

0: 3392. Você também pode falar conosco através da nossa linha que já está aberta, que é o 3208-2743. 3208-2743, sempre aí com DDD 11 para você que está fora aqui de São Paulo. DDD 11 para conversar conosco. Muito bem, são 1h15. Temos alguém na linha já para conversar conosco? 3208-2743. Alô?
1: Alô?
0: Opa, com quem eu falo?
1: João Alves de Melo.
0: Ô, irmão João, você fala da onde, meu querido?
1: Monte Azul Paulista, interior de São Paulo.
0: Monte Azul Paulista. É muito distante daqui, de São Paulo, irmão João?
1: São uns 500 quilômetros, mais ou menos.
0: Ah, é bem longe, né?
1: Ah, é.
0: É um pouquinho longe. Mas, mas tá chegando bem aí a programação, né?
1: Tá, graças a Deus. Toda noite eu tô ouvindo, mas pra conseguir linha é difícil. Eu tô tentando quase a semana inteira.
0: É, né? É difícil. Acaba congestionando. É muita gente. Muitas pessoas, né, que vão tentando, vão ligando e fica bastante congestionado.
1: Mas quando você começou, eu já disse que o nome, quando a moça falou, eu já tinha discado. Ontem eu fiz isso e já tinha um na minha frente. Já.
0: Ah, tá. Ontem não deu certo, né?
1: Não deu.
0: Hoje já deu. É assim mesmo, né? Graças a Deus por isso. Ô, irmão João, o senhor tá precisando de oração?
1: Coloca meu nome na oração aí, da minha mãe.
0: Tá, deixa eu só... anotar aqui,
1: família.
0: Então. Deixa eu anotar aqui. O irmão João, né? João?
1: João Alves de Melo.
0: João Alves de Melo. E a sua senhora, sua mãe, como é o nome dela?
1: Maria Salomé de Melo.
0: Maria Salomé. Maria Salomé. Tá aqui, já tá anotado aqui, viu, irmão João? Tá? Pra nós orar. A partir das 2 horas, estaremos naquela oração, oração da madrugada, buscando a presença do Senhor.
1: Tá bom, tá. Não tem jeito de você colocar o hino Filadélfia pra mim agora ou não vai ter jeito? Eu gosto muito daquele hino lá.
0: Filadélfia?
1: Tá. É.
0: Então eu vou falar aqui com o nosso irmão Felipe, ele tá ali na ponta da... Ele tá na ponta da agulha, como dizia no passado, né? Daqui a pouco nós já tocamos então o hino Filadélfia com a nossa irmã Andréia Miranda.
1: As mulheres cantam muito bem.
0: Sim, muito bom mesmo.
1: Elas cantam até hoje ou parou?
0: Canta ainda. Nossa irmã Débora canta ainda, está cantando ainda. Nossa irmã Irene. Sim, todos estão cantando ainda. Tá?
1: As mulheres aí cantam e encantam.
0: É os louvores a Deus, né? Que fala muito forte a nossa alma, né?
1: É, toca no coração da gente.
0: Sim.
1: Canta muito bem.
0: Muito bem.
1: Eu gosto muito desse hino aí.
0: Tá certo. Ô, João, me diga uma coisa. O senhor congrega na Igreja dos Amor aí, Monte Azul Paulista?
1: É, eu já fiz visita lá já, mas eu não frequento sempre, mas eu já fiz visita, gostei, mas eu sei, eu tô ouvindo toda noite aqui.
0: Ah, sim. Aí o senhor pertence a outro ministério ou como é que?
1: É, eu vou na Assembleia.
0: Ah, sim. Assembleia de Deus. Amém. É muito bem-vindo, viu, irmão João? Muito
1: mas bem... eu não esqueço do Senão, que toda noite eu tô ouvindo.
0: Sim.
1: O Lorival, depois eu ouvi no 6 também.
0: Amém.
1: Só tem um problema pra conseguir linha, que não te falei, né?
0: É bem difícil mesmo, né?
1: Parece que o mundo inteiro liga pra vocês aí.
0: É que é muito... essa programação, ela é bem... É bem ouvida, né? Bem ouvida. O programa Voz da Libertação é muito ouvido, né? Muito ouvido mesmo.
1: Então, meu pai e minha mãe é da Paraíba, lá são pessoas, tem gente de lá que liga aí, né?
0: Sim. Exatamente, pessoal da Bahia, Paraíba, Pernambuco, muitas pessoas entram em contato conosco. Tá certo, irmão João?
1: Essa igreja aí abriu, daí um ano eu nasci em 63.
0: Certo. Então o senhor tem quase a mesma idade da igreja Deus em Amor, né?
1: É.
0: Tá certo, irmão João. Daqui a pouco vamos orar então pelo senhor e pela sua mãe, tá ok?
1: Tá ok, muito obrigado pela atenção.
0: Deus abençoe o senhor, fique na paz do Senhor Jesus.
1: Amém.
0: Muito bem, queridos, 3208-2743 é o telefone da sua participação, para você pedir a oração, para você interagir conosco, estamos aqui à sua disposição para nós conversarmos, para nós dialogarmos, você também pode mandar aí a mensagem através do WhatsApp, que é 829-8292-3392, é o nosso WhatsApp, para que você possa participar também dessa programação abençoada, que é o programa Madrugada do Socorro de Deus. Já temos irmãos aqui que estão conosco no WhatsApp, irmãos, também irmãos que estão na linha já conosco. Vamos ouvir mais um irmão, mais uma pessoa, melhor dizendo, que está na linha conosco, para daqui a pouco nós também já ouvimos também aí o próximo bloco, que é o Pão Diário. Nós vamos ouvir então essa pessoa que está na linha conosco. Alô?
2: Oi, a paz do Senhor Jesus, meu irmão.
0: A paz do Senhor Jesus, com quem eu falo?
2: Você está falando com o Marcos aqui de Vitória, do estado do Espírito Santo.
0: Marcos de Vitória.
2: Isso.
0: Oi, irmão, Deus abençoe a sua participação, irmão Marcos.
2: Bom, amém. Eu queria pedir oração nessa madrugada.
0: Pode falar.
2: É, para minha família.
0: Sim.
2: Eu queria que o senhor orasse especificamente para Luciana. Emanuele e.
0: Isso. Manuele.
2: Emanuele.
0: Sim, tá anotando aqui.
2: Solange.
0: E
2: família.
0: Solange e família.
2: Isso.
0: Tá, anotei aqui.
2: Pode ter certeza que eu vou estar com os irmãos também na oração, na madrugada. Eu estou falando com o irmão direto do monte aqui.
0: Oh, que maravilha. O senhor está no monte agora?
2: É, nós estamos no monte.
0: Olha, que bênção, meu. Maravilha. Olha, interceda
2: aí. Eu tô com o radinho ligado aqui. Toda noite eu tô com os irmãos ligadinho, orando assíduo ali. Ó.
0: Que bênção. Amém? Quantas pessoas vocês estão aí no monte, irmão Marcos?
2: Tem uns irmãos que estão mais distante, tinha dois aqui, agora no momento está eu e Jeová.
0: Amém, amém, amém. Glória a Deus. Maravilha, hein? Deus abençoe sua fé, viu, irmão Marcos?
2: Deus te abençoe.
0: Amém, maravilha. Sua fé é grande no Senhor, amém? Tá? Daqui a pouquinho já estaremos orando então, tá ok?
2: Amém.
0: Tá?
2: Deus abençoe, a paz do Senhor Jesus.
0: Deus abençoe, irmão Marcos, Pai do Senhor Jesus.
2: Amém, tchau, tchau.
0: É o povo de Deus buscando a presença do Senhor. Que bênção, nosso irmão Marcos está lá no monte, juntamente com outros irmãos, para aclamar, já com o radinho lá ligado também. Daqui a pouquinho já estaremos orando nessa oração da madrugada, e a vitória é certa, a vitória é certa. Não esqueça de mandar para nós aí através do WhatsApp, 3292 Não esqueça de mandar o seu pedido de oração. Daqui a pouquinho já estaremos clamando, buscando a presença do nosso Deus. 1h22, nós vamos agora ao Pão Diário com o pastor Lorival de Almeida e já retorno com todos vocês.
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6: É o Deus da salvação que faz obras grandes, prezado ouvinte, não é para exaltar a igreja. Muita gente acha que é por causa, não, é por minha causa, não, é Deus quem faz, Deus está interessado em você, Deus está interessado no seu bem-estar, mas Deus está interessado na sua alma, na sua salvação. Às vezes, ouvintes, eu tenho batido um pouco nessa tecla, né, mas nós temos que exalar a nossa frustração quando as pessoas, infelizmente, passam a adotar uma sistemática de pregação, deixando de lado a cruz. Jesus fala, quer me seguir? Renuncia-se a si mesmo e tome a sua cruz. Tome a cruz de cada dia. Ah, e muitas pessoas têm renunciado à cruz. Muitas pessoas têm trocado a cruz por tantas coisas. Ah, expressões vazias, trocando a cruz pela chavinha, pela estrela de Davi, voar nas asas do Espírito. Tem até um hino aí que fala que o rio que salva, né? A salvação agora é a salvação do refugiado, o mar que salva. Atravessou o mar, atravessou o rio grande. Acho que já está salvo. Não é assim, não. Salvação aquática. Infelizmente, ouvintes, a pregação tem mudado. E muitas pessoas estão, infelizmente, envolvidas nas questões do trono do crente só aqui na terra. Riquezas, vida sem problemas, não sofra mais, saúde plena, vida como é que é? Regalada. Agora, o negue-se a si mesmo e tome a sua cruz de cada dia, está ficando cada vez mais distante. Lucas 9:23. Aliás, se você tomar a sua cruz de cada dia, e de repente algum dia a cruz começar a ralar o seu ombro, alguém pode até dizer que você está em desgraça, está em pecado. Isso é maldição. Sendo que Jesus foi quem orientou, quem mostrou a sistemática. É claro que nós podemos ter todas as coisas boas, e eu sempre digo isso aqui. Mas a verdade é que a cruz é ofensiva ao pecador. Porque a cruz, ela claramente mostra que os nossos esforços nada valem para a salvação e que a nossa virtude não nos justifica diante de Deus. Nós não podemos nos apresentar diante do Senhor achando que somos alguma coisa, estamos sendo salvos por nossas próprias atitudes ou abençoados pela nossa própria obediência ou bondade. A cruz diz o que nós somos sem meias palavras. E não me venha com essa história, meu irmão, está falando da cruz, não está falando de Cristo, pelo amor de Deus, né? Vou acordar. Não tem que justificar nada para você que está buscando achar pelo em ovo, né? A cruz declara que nós somos pecadores e que precisamos do perdão que vem do processo da cruz. Ou seja, a morte de Jesus Cristo na cruz do Calvário. A gente tem visto tanto movimento, que às vezes quer isentar as pessoas, afastar as pessoas da cruz. Não só do carregar a cruz, mas do sacrifício da cruz. E muitas pessoas têm perdido o fascínio, têm perdido a reflexão sobre ela. E muitas pessoas, infelizmente, têm apagado da sua memória qualquer coisa que seja reflexo de uma vida correta, bíblica, ordenada, porque às vezes tem um ralo aqui, às vezes tem um joelho dobrado ali, uma feridinha aqui. Olha, ouvinte, sem a cruz a igreja não existe. A nossa redenção, ela aconteceu na cruz. Se você verificar Apocalipse 5:9, e eles cantavam um cântico novo: tu és digno de receber o livro e de abrir os seus selos, pois foste morto e com o teu sangue compraste para Deus gente de toda tribo, língua, povo e nação. Com toda certeza nós somos um povo formado pelo sangue que foi vertido na cruz do Calvário, o sangue de Jesus Cristo. A cruz de Cristo, ela declara a falência dos homens, mas também o poder de Deus. Pois a mensagem da cruz é loucura para os que perecem, mas para nós que somos salvos é o poder de Deus, 1 Coríntios. Para o mundo em trevas a cruz não faz sentido, mas foi ela que Deus escolheu, ou o processo dela que Deus escolheu e que o Filho aceitou. É nela que o Salvador oferece perdão aos pecadores. Pregação que não passa por Cristo, que não passa pela sua cruz, e não, eu diria, se detém também na nossa que temos de carregar, certamente não faz brilhar o projeto de Deus. Pregação que não exalta a cruz de Cristo, cultos que não se fala do carregar a cruz, cantos que não se avultam a cruz em nosso coração, são cultos que falharam. É tão triste, né? Nós vemos que, infelizmente, hoje as pessoas acham que Deus, que servir a Deus, que a salvação é só o oferecer, o receber. Quando você fala de carregar a sua cruz, meu Deus, Deus me livre. Quando você fala da cruz de Cristo, na nossa aceitação e renúncias, Deus me livre. 1 Coríntios, a Bíblia fala, né? Mas nós pregamos o Cristo crucificado. Isso deveria estar impregnado na vida de cada pregador, na vida de cada igreja. Nós pregamos o Cristo crucificado. Evidentemente que ressuscitou, não resta a menor dúvida. Mas passou pelo processo da crucificação para que pudesse o plano de Deus ser cumprido. Os judeus queriam sinais, e existem cristãos com alma judia. Querem sinais a todo tempo, de todo jeito. Os sinais podem acontecer, Deus faz sinais, faz maravilhas. Mas não é só isso, minha gente. Não é só isso. Os gregos queriam sabedoria. E hoje é a mesma coisa. Muitas pessoas hoje querem apenas e tão somente, eu diria, um cristianismo, se for intelectualizado, eu diria, acabando de uma vez por todas com o pobre coitado e letrado e coisas dessa natureza. Há cristãos com alma grega, só querem filosofar. Agora Deus, ele propõe a cruz, não há outro plano, é a cruz. A cruz simboliza o que é verdadeiro, a linha vertical na direção de Deus, a horizontal na direção dos homens, como eu gosto de falar isso. Graças ao sacrifício de Cristo na cruz e ao nosso entendimento também de negarmos a nós mesmos e tomar a nossa cruz de cada dia, podemos, é claro, através do sacrifício de Cristo na cruz, podemos nos relacionar bem com Deus e com os homens. Mas não posso deixar de falar de carregarmos a nossa cruz de cada dia. Então, olha, ouvinte, que não se apague de forma alguma o sacrifício de Cristo na cruz, a cruz de Cristo, que ela não seja deletada, termo moderno, né, da nossa mente e do nosso coração. E que nós, de forma alguma também, nos esqueçamos de que, para seguir a Cristo, devemos negar a nós mesmos e tomar a nossa cruz de cada dia. Não é que nós vamos para o Calvário, não é que seremos, não seremos, eu diria, não, pregados, mas nós vamos sim. Tudo que representar tomar a cruz de cada dia, nós vamos sim passar por isso, porque é basicamente um ensinamento do Cristo. Ele é a nossa glória, somos o povo da cruz. Quanto a mim, que eu jamais me glorie, a não ser na cruz do nosso Senhor Jesus Cristo. É Paulo falando aos Gálatas, capítulo 6, versículo 14. Só para apagar qualquer tipo de resquício de pessoas que possam tentar trazer essa palavra para o sentido idolátrico da cruz, que não é. Estou falando da cruz de Cristo, a cruz que Paulo está dizendo. Quanto a mim, que eu jamais me glorie em outra coisa a não ser na cruz do nosso Senhor e Salvador Jesus Cristo.
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1: Muito bem, queridos, 1:36. Deus abençoe a sua audiência nessa madrugada, que a graça e o grande amor de Deus esteja sobre você nessa manhã tão especial na presença do nosso Deus. Lembrando a vocês que nós estamos aqui nos estúdios da Rádio Deus e Amor, e esse programa é um órgão oficial da nossa Igreja Pentecostal Deus e Amor, a voz da libertação. Deus abençoe, meu querido. E quero já te convidar para você estar conosco amanhã, ou daqui a pouco, daqui a pouquinho. Já estamos no sábado, e você é o convidado para estar conosco logo pela manhã, para buscar a presença de Deus conosco aqui em nossa Igreja Pentecostal Deus e Amor. É o endereço. É muito fácil, Avenida do Estado, 4568, com a entrada principal aqui pela Avenida Prefeito Passos, número 10. Venha estar conosco, venha cultuar ao Senhor, venha buscar a presença de Deus, porque com certeza Deus tem uma palavra para o teu coração. Deus abençoe. E o nosso WhatsApp está aqui, toda a prova, todo o vapor, é o 11 98292-3392, e temos pessoas que já estão aqui interagindo conosco, mandando mensagem para nós. É nosso irmão, nossa irmã Cida, ela está enviando mensagem para nós, pedindo oração pela sua saúde e também pela saúde da sua neta, Amanda, que está enferma. E ela só tem um aninho e 6 meses, a Amanda, e está precisando das nossas orações. Irmã Cida, estaremos orando sim, em nome de Jesus. A nossa irmã Cida, ela mora em Itanhaém, aqui no litoral paulista. Deus abençoe, estaremos orando pela pequena Amanda, estaremos clamando daqui a pouquinho, em nome do Senhor Jesus. Nosso irmão Benedito também nos enviou mensagem aqui. Deus abençoe o irmão Benedito, que está pedindo oração pela família, pela Kelly, pelo Yuri, pelo Victor, pelo Nicolas. Nossos irmãos que são de Limeira, aqui no estado de São Paulo. Deus abençoe a participação do nosso irmão Benedito Calixto, que já participa sempre conosco aqui através do WhatsApp. A nossa irmã Tereza, ela da cidade de Capivari, ela também enviou mensagem para nós aqui, pedindo oração pela sua saúde, pela sua vida, oração aí pela sua família, pela Maria de Lourdes, pela Vitória, pela Jaqueline, pela Ana Carolina. Também está pedindo oração pelo presbítero Emerson, que está aniversariando hoje. Deus abençoe, presbítero Emerson. Feliz aniversário. Deus abençoe, meu querido. E ela também está pedindo oração aqui para o pastor Antônio Carlos e a sua esposa Andréia. Estaremos orando sim, irmã Tereza, por todas essas vidas, essas pessoas. E a vitória, ela é certa em nome de Jesus, em nome do Senhor. Nosso irmão Newton, Deus abençoe. Irmão Newton, é de Fortaleza, no Ceará. Deus abençoe, irmão Newton, que está pedindo aqui a oração pelo seu irmão, que ele está enfermo, e com a prisão de ventre, e está passando algumas dificuldades, olha, nessa enfermidade. Estaremos orando sim, irmão José Newton, pelo seu irmão e pelo senhor também, por toda a sua família, em nome do Senhor Jesus. 1:40.
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1: Muito bem, muito bem. Você também pode já mandar, ou seja, ligar para nós através do 3208-2743 para que você possa participar ao vivo aqui da nossa programação nessa madrugada. Vamos ouvir. Alô?
4: Alô, Pai Senhor.
1: A paz do Senhor Jesus, com quem eu falo?
4: Roseli de Vitória, Espírito Santo.
1: Irmã Roseli de Vitória, olha, já é a segunda pessoa de Vitória que nos liga. Que benção. Primeiro foi o Marcos, agora é a irmã Roseli. Oi, irmã Roseli, está chegando bem nossa voz aí?
4: Ah, graças a Deus, está chegando muito bem aqui a oração de vocês.
1: Maravilha, maravilha. E a senhora precisa de oração, irmã Roseli?
4: Ah, peço oração para mim, minha saúde, né?
1: Sim.
4: E pediu para ser mal, minha participação, você estava falando de bronquite.
1: Tá, ok.
4: Aí ontem eu estava no curso lá na pastora da Igreja, aí eu pedi oração e oraram por mim.
1: Que benção.
4: Aí pediu oração por mim também.
1: Tá bom, irmão Rosinha. Tá anotado o nome da senhora aqui, tá?
4: E meu irmão e meu filho tem um trailer.
1: Sim.
4: Aí trabalha, só chega de madrugada, ainda nem chegou. O nome dele aí, é Tiago Freitas Ferreira.
1: Tiago?
4: Freitas Ferreira.
1: Tiago Freitas Ferreira. Tá bom, irmã Roseli. Já anotei aqui o nome do Tiago também. Mais alguém que a senhora quer que nós oremos?
4: Bota o nome da minha mãe, Eliana Freitas.
1: Eliana Freitas, tá.
4: E Mauro Robson Freitas.
1: E o Mauro Freitas.
4: Eu também tenho problema na justiça, pastor.
1: Aham.
4: E pensão por morte, então. Então é... Ele não está em análise, é que Deus vai me dar a vitória, se preciso, Senhor.
1: Sim, vamos orar assim, viu, irmã Roseli?
4: Amém.
1: O Senhor é aquele que abre as portas, né?
4: Amém.
1: Amém. Pai, tá bom, minha irmã, Deus abençoe.
4: Amém, papai.
1: Paz do Senhor Jesus. Amém. Muito bem, queridos, 3208-2743, telefone da sua participação. Deus abençoe, daqui a pouco estaremos orando, ó, lembrando, duas horas teremos a oração da madrugada, para nós buscarmos a presença de Deus. Já fique atento aí para esse momento tão maravilhoso, momento especial de nós buscarmos a presença de Deus. Temos mais alguém na linha? Vamos ouvir mais essa pessoa. Alô?
5: Alô?
1: Com quem eu falo?
5: Oi, irmã Isaura.
1: Isaura, irmã Isaura, você fala de onde, irmã Isaura?
5: Vitória, Espírito Santo.
1: Meu Deus, a Vitória está em peso hoje aqui.
5: Mas hoje eu estou lutando, não consigo, não, muitos dias.
1: Hoje a senhora conseguiu, né, irmã Isaura?
5: Hoje eu dei sorte, em nome de Jesus, Deus abençoe.
1: Que bênção, maravilha, maravilha.
5: Eu ouço toda noite, né? A gente dorme com o radinho ligado.
1: Já fica ligado a noite inteira?
5: Recebendo bênção a noite toda.
1: É verdade, é a palavra de Deus dentro de casa, né?
5: É uma bênção.
1: É uma bênção. O programa Voz da Libertação é uma bênção dentro do lar.
5: Já recebi muitas bênçãos na igreja do amor.
1: Que bênção, né?
5: Eu faço campanha lá na sede Vitória em Tempo de Crise.
1: Sim.
5: Campanha de sexta-feira. Recebo gigante.
1: Maravilha, maravilha.
5: É
1: movimentando a fé, né, irmã Isaura? Movimentando a fé. Porque só através da fé que a gente conseguimos vencer esse mundo. Esse mundo que tem muitas tribulações, muitas dificuldades. E a Bíblia diz assim que o que vence o mundo é a nossa fé.
5: Verdade.
1: A nossa fé em Cristo Jesus, não é verdade?
5: Verdade.
1: Maravilha. Oi, irmã Isaura, a senhora precisa de oração?
5: Eu estou pedindo oração para mim, né?
1: Sim.
5: Meu esposo Francisco, que ele está passando muito bem de saúde, né?
1: Francisco
5: Oliveira da Silva. E meu filho Lucas, né?
1: O Francisco, Lucas.
5: E minha filha Isabel.
1: A Isabel.
5: E meu neto, Davi.
1: E o Davi. Tá. Uhum. Anotei aqui, tá, irmã? Vamos,
5: tá,
1: vamos estar clamando, sim, daqui a pouquinho.
5: Tá.
1: Vamos estar orando aí.
5: Tá,
1: ok? Ore conosco, tá aí, tá bom, irmã Isaura?
5: Tá bom. Não,
1: Deus abençoe. Manda a paz do Senhor para todo esse povo abençoado aí de Vitória.
5: Paz do Senhor.
1: Amém. Deus abençoe. Paz do Senhor. Ouvintes, 1h45, é o povo de Deus aí ligadinho, né, nessa madrugada, na madrugada do socorro de Deus. Tem muitas pessoas que nesse momento estão passando por dificuldades, tristezas, pessoas que às vezes perderam até o sono, não conseguem dormir, pessoas que estão passando por momentos angustiantes do teu ser. Olha, Jesus, ele tem o bálsamo para as suas feridas, Jesus tem a palavra amiga para o teu ser. E quero dizer para você, meu amigo, minha amiga, que talvez você ligou o rádio neste momento. Quantas pessoas, às vezes, eles estão talvez passando por um momento difícil e procuram o rádio para talvez aliviar ali aquele momento, procurando uma música secular, alguma coisa para que possa ter um alívio. Né? E de repente foi uma dessas pessoas que nessa madrugada você ligou o seu rádio para ouvir alguma coisa que te alentasse, ou até mesmo para passar o tempo, né? E agora você está me ouvindo aí através dessas ondas, e eu quero dizer para você que nós somos da Igreja Pentecostal Deus Amor, e o nosso intuito é levar a palavra de Deus aos corações, e dizer para você, meu irmão, minha irmã, que o Senhor Jesus, Ele pode mudar situações, Ele pode transformar situações que às vezes nós achamos que não tem mais jeito, né? Às vezes nós entramos em situações que no nosso entendimento humano, nós achamos que ali já não tem mais jeito, não tem condições, e quantas pessoas estão assim? Mas eu quero te dizer que Jesus, Ele muda situações, Ele transforma situações. Pessoas que, às vezes, diante de uma situação tão complicada, ele vai na sua mente que talvez tirar a vida, morrer seria melhor do que estar numa situação dessa. Mas Jesus é vida, viu? Ele veio dar vida e vida em abundância. Ele pode mudar aí essa dificuldade da sua vida. Ele pode fazer aí, como se diz, desse limão, uma limonada muito boa para ser tomada. Estou parafraseando para que você entenda o que Cristo pode fazer na nossa vida. Ele pode transformar esse amargo em doce. Sim, sim. Por isso que a Bíblia, ela diz assim: entrega o teu caminho ao Senhor, confia nele e tudo ele fará. É um convite do salmista, é um convite da Bíblia, é um convite de Deus para o ser humano, para o homem, para a mulher, entregar os seus caminhos ao Senhor. Não deixar que a tristeza, que a angústia domine o seu ser, mas que você permita, meu irmão, minha irmã, que a alegria de Cristo invada o teu coração, ou seja, entre no teu coração. A palavra mais correta é entrar no teu coração, não invadir, porque ele não invade, né? Então você abre o teu coração e ele entra, e ele quer fazer morada para te dar paz no meio da luta, no meio do problema que você está passando. Jesus, ele quer te dar paz. Para isso ele veio, para dar vida e vida em abundância. Pense nisso. Jesus é o caminho, Jesus é a verdade, Jesus é a vida. 1:49.
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1: Muito bem, meus queridos. Nós vamos agora a um quadro neste momento, um quadro maravilhoso com o nosso irmão Gabriel Miranda. Nós vamos ouvir agora o quadro Sementes, né? É o quadro Sementes. Bíblia em Foco com o nosso irmão Gabriel Miranda, autoridade espiritual com o nosso irmão Gabriel Miranda. Vamos aprender, vamos ouvir e vamos receber a graça de Deus em nossas vidas.
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7: Vamos abrir nossas Bíblias em Mateus capítulo 8, do verso 5 ao 9. Entrando Jesus em Cafarnaum, dirigiu-se a ele um centurião, pedindo-lhe ajuda. E disse: Senhor, meu servo está em casa, paralítico, em terrível sofrimento. Jesus lhe disse: Eu irei curá-lo. Respondeu o centurião: Senhor, não mereço receber-te debaixo do meu teto, mas dize apenas uma palavra e o meu servo será curado, pois eu também sou homem sujeito à autoridade, com soldados sob o meu comando. Digo a um: vá, e ele vai, e a outro: venha, e ele vem. Digo a meu servo: faça isto, e ele faz. Jesus está entrando em Cafarnaum, e quem se aproxima é um centurião romano. O centurião é aquele que liderava um batalhão, que na época se chamava de centúria, mas ele chega diferente diante de Jesus. Não faz um pedido para ele, mas faz um pedido para o seu servo. Mesmo sendo uma autoridade, tinha compaixão do seu servo que estava sofrendo. Quantas vezes a gente sofre por alguém que ama? Um pai ou um filho distante, um parente doente, alguém preso pelo vício ou mesmo depressão. Mas Jesus tem algo especial para essa pessoa. Vamos continuar lendo dos versos 10 ao 13. Ao ouvir isso, Jesus admirou-se e disse aos que o seguiam: Digo-lhes a verdade, não encontrei em Israel ninguém com tamanha fé. Eu lhes digo que muitos virão do Oriente e do Ocidente e se sentarão à mesa com Abraão, Isaque e Jacó no reino dos céus. Mas os súditos do reino serão lançados para fora, nas trevas, onde haverá choro e ranger de dentes. Então Jesus disse ao centurião: Vá, como você creu, assim lhe acontecerá. Na mesma hora, o seu servo foi curado. Presta atenção na resposta do centurião. Ele fala que não é digno de receber Jesus na casa dele. E também entende a autoridade de Jesus, pois sabendo que se Jesus falasse, o seu servo seria curado. Isso é muito profundo. E Jesus, ele se admira com isso. E naquele mesmo instante, o servo foi curado. Esse milagre ensina que podemos interceder por alguém que está longe e que a autoridade espiritual não é sobre falar mais alto, mas é sobre entender quem Jesus é e o quanto o seu nome é poderoso. O nome sobre todo nome. Em Gênesis, podemos ver tudo o que Deus ordenou ganhou vida. Então saiba que basta uma palavra, apenas uma palavra, para o Senhor fazer algo na sua vida, pois tudo que Ele fala acontece. E que o Senhor possa fazer um milagre hoje na sua vida. Muito obrigado por ter acompanhado mais esse episódio. Que Deus te abençoe e até a próxima.

0: Muito bem, 1:57. Deus abençoe a sua audiência, Deus abençoe a sua companhia. Olha, eu quero lembrar a todos vocês que nós estamos, esse mês de junho, estamos na campanha mundial de oração, com o tema Uma Igreja Firmada na Rocha. Está acontecendo todos os dias da semana, da 00h à 1h da manhã, essa campanha mundial de oração, onde temos sempre os pastores ao vivo, a participação da nossa diretoria, os pastores convidados, e a transmissão dessa oração é simultânea em todos os canais de comunicação da nossa Igreja Pentecostal Deus e Amor, ou seja, pelo rádio, pelo YouTube, pelo Facebook, né? Pelos nossos aplicativos, toda a nossa rede de rádios aí transmitindo esta oração da 00h até 1h da manhã. É o Ministério Intercessão Global da nossa Igreja Pentecostal Deus e Amor. E lembrando que a oração, ela move as mãos do Senhor, move as mãos de Deus, e Deus, ele trabalha quando nós clamamos, nós buscamos a presença do Senhor, nós temos certeza que o céu se abre. Então nós estamos nessa campanha mundial de oração, esse mês de junho, com o tema Uma Igreja Firmada na Rocha. E você, meu irmão, minha irmã, está convidado para orar conosco, clamar a Deus conosco, e com certeza Deus estará se movimentando em seu favor. 1:59, nós vamos agora aos prefixos das nossas emissoras e eu já retorno com todos vocês daqui a alguns instantes também, já naquele momento maravilhoso do clamor, da oração da madrugada. Até já.
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3: 2 horas.

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1: Muito bem, amados, chegou esse momento tão especial, momento maravilhoso, que é o momento da oração, é o momento de clamarmos, buscarmos a presença do Senhor. Ore a Deus comigo agora, ore a Deus nesse momento. Vamos lá, vamos buscar a face maravilhosa do nosso Deus. Bondoso Deus e eterno Pai, mais uma vez nós se colocamos na sua presença. Ó meu Deus, quero glorificar ao seu nome pelas suas grandes e infinitas misericórdias. Senhor meu Deus, faltam-me palavras para agradecer a sua bondade. Falta-me, ó Deus, palavras para agradecer a sua grande misericórdia, o seu grande amor que o Senhor demonstra para conosco. Ó, meu Deus, muito obrigado por tudo quanto o Senhor tem operado em nossas vidas. Obrigado, ó Deus, pela oportunidade de orar, essa oportunidade de falar com o Senhor. Meu Deus, é um privilégio para nós, meu Deus, podermos conversarmos contigo em oração. E saber, ó Deus, que não é um monólogo, mas é um diálogo, aonde nós falamos e o Senhor fala conosco também. Ó, meu Deus e meu Pai, muito obrigado, ó Deus, pela vida desse amado irmão, dessa amada irmã, que agora está orando comigo, que está nos acompanhando através, ó Deus, das ondas amigas do rádio. Senhor, eu sei que muitos agora estão orando de joelhos, com o rosto no pó. Alguns estão até mesmo de pé ou sentados, mas estão nos acompanhando, estão orando, estão buscando, ó Deus, a sua presença maravilhosa nesta madrugada, Senhor. Que neste momento, ó Deus, ó meu Pai, o Senhor alcance corações de pessoas, ó Deus, pessoas que estão com os corações compungidos, entristecidos, meu Deus, precisando agora de um alento na sua vida, no teu ser. Alcança, meu Pai, cada vida neste momento, através, ó Deus, dessa oração, desse clamor. Ó meu Deus e meu Pai, eu já quero apresentar em tuas mãos os irmãos, ó Deus, que nos ligaram, meu Deus querido, que falaram conosco.

Deus. Ó meu Deus, estendei tuas mãos, visita cada vida neste momento, Senhor. Visita nosso irmão João, meu Deus, a sua mamãe, a nossa irmã Maria Salomé. Pai, visita mesmo, Senhor, meu Deus, nosso irmão Marcos, que está lá juntamente com alguns irmãos orando também, meu Deus, conosco. Senhor, nossa irmã Luciana, nossa irmã, meu Deus querido, nossa irmã Manuele, nossa irmã Solange, meu Deus, quantos irmãos estão nos acompanhando agora, estão orando conosco, Senhor. Nossa irmã Roseli também, que pediu oração por toda a sua casa, por toda a sua família. Meu Deus, para que o Senhor abra as portas da bênção, da vitória. Ah, meu Pai, nossa irmã Isaura também, que nos ligou, clamando, pedindo a Ti, ó Deus, a Sua graça, a Sua misericórdia. E a oração também, ó Deus, por toda a sua casa, pelo seu esposo Francisco, pelo Lucas, pelo Davi, pela Isabel. Meu Deus, quantas pessoas, Senhor, irmãos que nos enviaram também mensagem, meu Pai, através do WhatsApp, Senhor. E estão pedindo, meu Deus querido, a sua intervenção divina. Estão pedindo, ó Deus, nesse momento que as suas mãos se estenda, meu Deus, para abençoá-los, para operar, para repreender o mal, para expulsar, ó Deus, as enfermidades. Ó, meu Deus e meu Pai, estamos te clamando, ó Deus, nesta manhã, nesta madrugada, porque nós cremos, Senhor, na Tua Palavra. E a Tua Palavra, Senhor, nos afirma dizendo que o Senhor é galardoador daquele que te busca, Senhor. Socorro presente em tempo de angústia. E por isso, ó Deus, estamos te clamando, estamos te buscando neste momento. Certo que agora, Pai, os teus santos ouvidos estão inclinados sobre nós e as tuas mãos estão estendidas para abençoar, para operar maravilhas sobre cada um de nós, ó Deus, nesta madrugada. Meu Deus e meu Pai, eu te clamo neste momento, ó Deus, por aqueles que estão nos hospitais, aqueles, ó Deus, que estão agora num leito de dor, num leito de enfermidade, meu Deus. Muitos, ó Deus, até mesmo desenganados, Senhor, pela medicina. Muitos, ó Deus, sofrendo dores atrozes no seu corpo, no seu físico. Ó, meu Deus e meu Pai, e eu te clamo neste momento, meu Deus, para que as tuas mãos poderosas seja sobre esta pessoa enferma, sobre esse doente, meu Deus, que está agora pedindo misericórdia. Ó, meu Deus e meu Pai, eu te clamo, eu te peço, Senhor, a tua intervenção divina nesta hora, por pessoas também, ó Deus, que estão em angústias, pessoas que estão com doenças na alma. Meu Deus, quantas pessoas, ó Deus, passando por um estado depressivo, angustiante no teu ser, na tua vida. Ó, meu Deus e meu Pai, e nós clamamos agora, Senhor, pela tua intervenção divina, para que o Senhor trabalhe, ó Senhor, nesse coração aflito, nesse coração angustiado, nesse coração, meu Pai, decepcionado, nesse coração frustrado. Meu Deus, visita agora esta vida, visita agora, meu Deus, esta pessoa que precisa, meu Deus, de uma vitória, que precisa, meu Deus, de um refrigério. Sim, meu Deus, sim, meu Pai, estendei tuas mãos nesse momento. Opera, meu Pai, de uma forma especial. Ah, meu Deus, quantas pessoas, ó Deus, estão sofrendo também males espirituais. Quantas pessoas, ó Deus, não conseguem nem mesmo dormir, porque há uma perturbação na mente, há uma perturbação, meu Deus, do teu ser, há uma inquietude, meu Deus, na sua alma. Ó, meu Deus e meu Pai, eu te clamo, ó Deus, nesta manhã. Ah, meu Deus, para que o Senhor dê paz para essa vida, para que o Senhor dê paz para essa pessoa que se sente inquieta, que se sente, ó Deus, angustiada. Meu Deus, ó, meu Deus, manifesta mesmo.

teu poder divino, a tua graça maravilhosa, Senhor. Ó Deus soberano, ó Deus da minha salvação, abre mesmo o céu, Senhor. Abre, meu Deus, os portais celestiais nesta hora, para que a tua graça, a tua bênção se derrame sobre a vida, meu Pai, desta pessoa que agora está orando comigo. Ó, meu Deus e meu Pai, nessa hora de oração, Senhor, eu apresento em tuas mãos os que estão nos cárceres, Senhor, os que estão, ó Deus, nas cadeias, os que estão, ó Pai, nas penitenciárias. Visita, meu Deus, esta vida, esta pessoa, meu Deus, transformando cada vida, libertando, meu Pai amado, da opressão maligna. Ó, meu Deus e meu Pai, apresento, ó Deus, em tuas mãos também os que estão oprimidos, ó Pai, pelos vícios das drogas, estão oprimidos, ó Deus, pelos vícios da bebida, meu Deus, do tabagismo. Meu Deus querido, toma em tuas mãos nesse momento, ó Pai, para libertar, para transformar, para operar maravilhas, Senhor, na vida desta pessoa que se encontra aprisionada. Estão, ó Deus, algemadas pelos grilhões malignos. Meu Deus e meu Pai, estendei tuas mãos nesse momento. Ó, meu Deus e meu Pai, abre o céu, Senhor. Abre o céu sobre esse amado, sobre essa amada, que agora está clamando a ti, meu Deus. Está pedindo, Senhor, a sua misericórdia. Olha, meu Deus, essa mãe que agora intercede pela sua família, pelos seus filhos, esse pai que intercede agora pela sua casa em oração. Ó, meu Deus, atende o clamor, atende a súplica nesta hora. Meu Deus, manifesta a tua misericórdia. Olha, meu Deus, essa pessoa, meu Deus, que tem passado noite em claro porque está cuidando de alguém enfermo. Olha, meu Pai, essa senhora que está cuidando desse enfermo. Meu Deus poderoso, dai força, dai ânimo, dai graça, Senhor, para essa vida. Oh, meu Deus, estende as tuas mãos, Senhor. Oh, meu Deus e meu Pai, nós oramos sim pelos enfermos, Senhor, mas oramos também, ó Deus, por aqueles que cuidam dos enfermos. São os enfermeiros, são, meu Pai, os cuidadores, são, meu Pai, alguém da família que cuida desse enfermo, meu Deus, e que sofre juntamente com ele. Ó, meu Deus e meu Pai, eu te clamo neste momento, ó Deus, para que o Senhor, meu Pai, coloque as tuas mãos. Ajuda, meu Deus, esta vida. Ajuda, ó Deus, esta pessoa. Ó, meu Deus e meu Pai, ó Deus soberano, ó, meu Deus, olha também neste momento, ó Pai, por aqueles que estão nas ruas, Senhor, aqueles, ó Deus, que estão nas sarjetas, Senhor, aqueles que agora, meu Pai, estão sem direção, não sabem para onde ir. Meu Deus, nós apresentamos em sua mão em oração, Senhor, meu Deus querido, para que o Senhor opere na vida desta pessoa que está, meu Pai, vivendo debaixo, meu Deus, de uma ponte, debaixo de uma marquise, de um prédio. Ô, meu Pai, esta pessoa que não tem um norte na vida, está perambulando, meu Pai, a esmo. Senhor, Senhor, nós clamamos a ti, ó Deus. Meu Deus, e temos certeza que através da oração, Senhor, as suas mãos estão se movimentando, trabalhando.

Senhor Deus, aqueles que estão às portas de sofrer uma intervenção cirúrgica, os que já estão, meu Pai amado, pronto, meu Pai, para sofrer uma cirurgia. Nós oramos, meu Pai, pelos médicos, para que o Senhor use, meu Deus, as mãos desses profissionais, Senhor. Ó, meu Deus e meu Pai, estende as tuas mãos. Clama a ti também, ó Deus, pelas nossas autoridades, Senhor, que estão em iminência. Ó, meu Pai querido, as nossas autoridades que estão agora nesta madrugada no trabalho. Ó, meu Deus, ah, Senhor, meu Deus, os policiais, Senhor, meu Deus, visita, meu Deus, estendei tuas mãos.

meu Deus poderoso, visita mesmo, Senhor, aqueles também que estão dirigindo o seu automóvel, o seu caminhão, nesta madrugada, meu Deus, vem dar livramento, meu Pai. Ó, meu Deus, coloca tuas mãos sobre cada vida, sobre cada pessoa, meu Pai. Meu Deus soberano, abra o céu, Senhor, meu Pai, para que teu nome venha a ser glorificado. Senhor, Senhor, Senhor, meu Deus, estendei tuas mãos sobre vidas, Senhor, que estão desesperançadas. Quantas pessoas, ó Deus, meu Deus, que desesperançada, pessoas, ó Deus, que até mesmo pensaram, meu Deus, eu vou ouvir pela última vez aqui um programa de rádio, meu Deus, e depois vou dar um jeito na minha vida. Mas agora, Pai, ele ligou, meu Pai, no programa certo e está ouvindo essa oração. Eu oro, meu Pai, por esta pessoa.

trabalha, Senhor, em cada coração, em cada vida agora, Pai. Esse pai que está desesperado, essa mãe que está desesperada, mas está clamando aí pelos seus filhos. Sim, meu Deus, estende as tuas mãos nesta hora. Abençoa, meu Pai, os teus servos que estão agora clamando ao Senhor comigo. Os irmãos que estão lá no monte clamando. Os irmãos que estão no seu quarto orando. Os irmãos que estão na sala. Os irmãos que estão na cozinha. Os irmãos, ó Deus, que estão, meu Pai, dentro do seu automóvel. Os irmãos que estão orando comigo nas portarias. Meu Deus, estende aí tuas mãos. Faça uma obra maravilhosa sobre cada vida, sobre cada pessoa, meu Pai, nesta manhã, nesta madrugada, Senhor. Ó, meu Deus, eu sei, ó Deus, que nesta hora as suas mãos benditas estão alcançando vidas agora. Essa pessoa que está na zona rural, lá no sítio, lá na fazenda, meu Deus, está me ouvindo, está orando, está clamando, meu Deus, toma em tuas mãos nesse momento, Senhor. Ó, meu Deus e meu Pai, Deus soberano, Deus glorioso, opera maravilhas, abre o céu, Senhor, abre os portais celestiais neste momento.

Deus e meu Pai, meu Deus soberano, atende mesmo ao clamor, meu Pai, enxugando, ó Deus, nesta madrugada, as lágrimas, Senhor, que caem, meu Deus querido, nos olhos desta pessoa, meu Pai, que está pedindo a sua misericórdia. Ó, meu Deus e meu Pai, faça maravilha, Senhor. Eu te peço também, ó Deus, nesta manhã, pela libertação das vidas, os que estão nos vícios, os que estão oprimidos, Senhor. Liberta mesmo, Senhor. Manifesta o teu poder, a tua misericórdia. Meu Deus, continua falando aos corações feridos, continua, meu Pai, falando aos corações dilacerados, continua, meu Pai, trazendo bálsamo, Senhor, para as feridas nesta madrugada, Senhor. Ó, meu Deus, muito obrigado por essa oportunidade maravilhosa de clamar ao Senhor. Pai, fica conosco, fica com este ouvinte, fica com esse irmão, fica com essa irmã, conceda, meu Deus, a sua misericórdia e lhe dê a sua paz em nome de Jesus.

0: 2:28. Que bênção estar na presença de Deus, orando, clamando ao Senhor nosso Deus. Deus abençoe, meu amado, minha amada, você que orou, você que clamou a Deus juntamente conosco. Deus abençoe a sua vida. Eu já quero fazer um convite para você, você que ainda não entregou sua vida para Jesus. Jesus é o caminho, Jesus é a verdade, Jesus é a vida. Ele está chamando você, dizendo, vinde a mim, cansados, oprimidos, e eu vos aliviarei. Você quer aceitar a Jesus agora, meu irmão, minha irmã, meu jovem, minha jovem? Você quer entregar nesse momento a sua vida para Jesus? Você está afastado do Evangelho? Você quer reconciliar agora? Quer voltar neste momento? Este é o momento. Ore comigo agora a oração da confissão. Entregue seus caminhos ao Senhor. Confia nele e tudo ele fará. Ore comigo dizendo assim: Senhor Jesus, perdoa os meus pecados. Escreve meu nome no livro da vida. Sela com teu sangue. Senhor Jesus, eu entrego a ti neste momento a minha vida. Eu entrego a ti, Jesus, neste momento os meus caminhos. Ó, meu Deus, toma-me, ó Deus, pelas tuas mãos e me guia pelas veredas direitas. Senhor meu Deus, Senhor meu Pai, estendei tuas mãos sobre mim e me fortaleça para que eu continue na tua presença até aquele grande dia que o Senhor voltará para buscar a sua igreja. Muito obrigado, Senhor, e eu prometo ser fiel até a morte. Amém, Jesus. Amém.
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0: Muito bem, meu querido e minha querida. Deus abençoe a sua vida. Olha, você que aceitou a Jesus, você também pode procurar uma igreja pentecostal Deus e Amor aí, na sua cidade, no seu bairro, aí aonde você mora. Com certeza nós temos uma igreja pentecostal Deus e Amor. Você vai procurar e dizer ao pastor: eu aceitei a Jesus através da programação, eu me reconciliei com o Senhor. E com certeza aí tem uma equipe de obreiros aí que vai ajudá-los a continuar firme na presença do Senhor, dando todo o suporte, toda a orientação, para que você, meu irmão, minha irmã, permaneça na presença de Deus. Deus abençoe. Sejam muito bem-vindos à família do Senhor Jesus. 2:33. Vamos a mais um quadro neste momento, para nós aprendermos mais um pouquinho da palavra do Senhor. Agora nosso irmão pastor Anderson Nares estará aí falando acerca da prioridade do cristão.
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4: A paz do Senhor Jesus, irmãos e amigos do programa Voz da Libertação. Aqui quem vos saúda é o seu irmão em Cristo, pastor Anderson Naresi. Quero ler um texto com os irmãos que se encontra em Mateus, capítulo de número 6 e o verso de número 33. Diz assim o texto sagrado: Mas buscai primeiro o reino de Deus e a sua justiça, e todas estas coisas vos serão acrescentadas. Meus amados e queridos irmãos e ouvintes do programa Voz da Libertação, nesse trecho do Evangelho de Mateus, que é extraído do Sermão da Montanha, o sermão mais famoso e mais longo de Jesus, acerca do doutrinamento e também do reino de Deus, nós vemos que há uma tênue preocupação do ser humano em suprir as suas necessidades físicas, mentais, psicológicas, amorosas, sentimentais, enfim. O ser humano sempre está preocupado em suprir a necessidade, ou seja, ele está preocupado sempre em adquirir aquilo que ele acredita lhe fazer falta, aquilo que ele acredita lhe ser necessário. Um exemplo: eu preciso de uma roupa nova, então eu tenho que fazer alguma coisa para comprá-la. Preciso trocar este carro velho por um carro mais novo, então eu devo trabalhar mais, fazer horas extras, enfim, um financiamento e comprar o carro novo, porque eu acredito que eu necessito disso. Mas Jesus, ele vem nos mostrar, no verso de número 33, que a prioridade do cristão, a prioridade daquele que crer em Deus, deve ser outra. Não nas coisas materiais, terrenas, mas sim no reino de Deus. Jesus, ele faz uma distinção muito clara, entre os cristãos, entre aqueles que creem em Deus e aqueles que não creem. No contexto bíblico, aqueles que não creem em Deus são os gentios e aqueles que creem em Deus são os judeus. Hoje, no contexto bíblico, aquele que crê em Deus é o que professa uma fé em Cristo, que frequenta uma igreja, faz parte do corpo de Cristo. Logo, este cristão, esse crente, ele é filho de Deus. E a preocupação primária, a preocupação que deve nortear esta pessoa, que deve ocupar o maior tempo, o maior esforço, deve ser o reino de Deus. A prioridade do cristão deve ser o reino de Deus. Aqueles que não conhecem o Criador, não conhecem o Senhor Jesus, eles estão preocupados com as coisas materiais e correm atrás das coisas materiais de forma a não ter freio, a não ter limites, de uma forma desenfreada. E nós sabemos que a ansiedade, ela está presente na grande maioria das pessoas. Porém, a ansiedade, ela é a ideia de uma mente, né, que procura seguir dois caminhos, duas direções. Ela confia em Deus, mas ela desconfia de Deus. Ela confia em Deus, mas ela confia na sua própria capacidade. Ela confia em Deus, mas confia no acúmulo de riquezas, na segurança proporcionada e assim por diante. Então, a ansiedade, ela é fruto de uma mente dividida. Cristão com ansiedade, nós sabemos que existem muitos. E talvez nós também já tivemos, ou estamos tendo, ou podemos desenvolver ansiedade. Porém, devemos saber claramente que a ansiedade é o fruto de uma mente dividida. Ou nós cremos em Deus e confiamos a Ele os nossos problemas e dependemos dEle para o suprimento destas necessidades, ou nossa preocupação será em correr atrás do prejuízo, em acumular, em adquirir, em possuir as coisas materiais. Marta, em Lucas 10, 40, ela estava preocupada com os muitos afazeres do seu lar. E quando ela viu Maria sentada aos pés de Jesus, ela questiona: Senhor, não te dá conta, não te preocupas que Maria está aí parada enquanto eu estou cheia de afazeres? Mas Nós sabemos que Jesus, na parábola do semeador, ele compara os afazeres desta vida, as preocupações demasiadas e as muitas tarefas, né, aos cuidados deste mundo, ele compara isso a espinhos que ferem o espiritual, que ferem a alma, que ferem a vida da pessoa. Quantos pais, mães, que não dão atenção aos seus filhos devido ao grande volume de trabalhos e tarefas, quantas vezes nós não damos atenção aos nossos pais ou avós, também porque temos os nossos trabalhos e estudos, e muitas pessoas estão, né, com a semente do Evangelho, mas em meio aos espinhos desta vida, envolvidos em tantos cuidados deste mundo. Nós vivemos numa sociedade consumista, descontrolada, até mesmo, e são tantas as ofertas que nos encantam, né? Que começamos a achar que realmente nós precisamos comprar tudo aquilo que nossos olhos estão vendo, né? São ofertas de crédito fácil, são, enfim, ofertas de financiamentos, de novos produtos, de coisas que às vezes nós não vamos usar, mas a propaganda é tão boa que nós queremos adquirir. E nós caímos no erro, muitas vezes, de apostar todas as nossas fichas nesta vida terrena, passageira, quando a nossa prioridade, Jesus nos ensina, que é buscar o reino de Deus e a sua justiça, e não limitar a nossa esperança a esta vida terrena, não limitar os nossos esforços físicos às nossas necessidades terrenas, pelo contrário, lembrar daquilo que Jesus falou, nem só de pão viverá o homem, mas de toda a palavra que sai da boca de Deus. Havia uma necessidade, Jesus ele estava com fome, mas ele entende que a sua prioridade não é alimentar o seu corpo e saciar a fome que é passageira, mas sim saciar a sua alma com a palavra eterna que produz vida e sacia a alma do homem. Que nós, neste dia, possamos também entender que a nossa prioridade como servos de Deus é buscar o reino de Deus em primeiro lugar e a sua justiça, satisfazendo a vida espiritual. Deus abençoe a todos, em nome de Jesus.
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1: Muito bem, queridos, 2:47, 2:47, ouvimos esse belíssimo hino na voz da nossa irmã, cantora Débora Miranda. Deus abençoe nesta madrugada. É, o nosso WhatsApp é o 98292-3392 para a sua participação, para você enviar a sua mensagem para nós aqui dentro dessa programação. Faça como a nossa irmã Samara. A nossa irmã Samara, ela nos enviou aqui uma mensagem pedindo oração pela sua família, pela libertação, pela cura. Deus abençoe. Nossa irmã Samara, nosso irmão Justino também está conosco. Nossa irmã Luana também está aqui pedindo oração pela sua vida. Já estamos em oração, viu, irmã Luana? Já estamos orando por você e por toda a sua casa. Nossa irmã Marli que nos enviou uma mensagem aqui, era de Neves São Gonçalo, nossa irmã Marli Carvalho de Araújo, e em paz do Senhor Jesus Cristo, estou confirmando minha ida na igreja, tá? Nossa irmã Marli de Neves São Gonçalo, Deus abençoe, irmã Marli, já está aqui a sua mensagem, Deus abençoe. Temos mais aqui irmãos que estão... Nossa irmã Érica da cidade Esmeralda, Minas Gerais. Ela está dizendo aqui, bom dia, paz do Senhor Jesus. Eu peço oração para o meu irmão que se encontra enfermo. O nome dele é Leonardo Felipe de Souza. Deus abençoe, irmã Érica. Estaremos sim orando pela vida do seu irmão e por você também, é claro. Estaremos falando com Deus ao seu respeito. Nosso irmão Lucas de Oliveira, que é também de Ibirité, Minas Gerais, ele também está pedindo oração para receber os dons espirituais. Que maravilha, que bênção. Também está pedindo oração pelo seu filho, pela sua mãe e pela sua irmã, para que Deus liberte. Deus abençoe, irmão Lucas. Estaremos orando, sim, por toda a sua família e também pela sua vida espiritual. A nossa irmã Janice, Pai do Senhor, irmã Janice, ela está dizendo, ore por mim, que eu estou com muita dor nas costas. Está aqui a irmã Janice Gomes, Rio das Ostras. Deus abençoe sua vida. Estaremos orando, sim, por você, irmã Janice. Bom, 2:50 aqui nos estúdios aqui da Rádio Deus e Amor, está marcando 2:50.
2: Meu nome é Thaís Moraes, tenho 32 anos, vim aqui contar o testemunho, né, porque que eu aceitei Jesus na Deus e Amor. Eu bebia e fumava desde meus 11 anos de idade. Eu bebia muito, assim, nos finais de semana, não conseguia ficar sem. Cigarro também era... Não imaginava que eu conseguia ficar sem. Passei uma vida até meus 32 anos, assim, dessa forma. Casei com 14 anos de idade. E tive uma vida muito atribulada, né? Muito atribulada devido a essas coisas. Aí chegou um tempo... Começou a ficar cada dia mais pior, né? Mais difícil. A bebida já não tinha mais graça, já começou a virar mais discórdia dentro de casa, brigas e discussões, até que a gente se separamos. Eu acabei ficando bastante depressiva, né? E amargurada com tudo que estava acontecendo comigo. Aí voltamos, reatei o meu casamento e aquela tristeza, aquela angústia ainda não tinha saído de mim, né, do meu ser. Eu fiquei na cama chorando, depressiva, bastante depressiva, não conseguia mais crer em nada, nem acreditar em mais nada, né, só chorava. E até que minha irmã fez uma campanha, né, na casa dela, e ela trabalhava dia sim, dia não, e eu acabei aceitando os irmãos na casa dela, né, da Deus e Amor. Minha irmã também faz parte, e aí eles, o pessoal do evangelismo, né? E aí eles começaram a fazer essa campanha na casa da minha irmã, como a gente morava no mesmo quintal, eu fiz parte também dessa campanha, né? E aí eu comecei a abrir o meu coração mais para Deus, né? Para aquilo que Ele tinha para a minha vida. E aí comecei a ir na igreja junto com a minha irmã, ainda com o coração bastante fechado, sem aceitar ainda muita coisa. E aí foi ministrando, né, devido a essas campanhas. Aí quando acabou a campanha da minha irmã, eu senti vontade de fazer na minha casa, fiz na minha casa também. E aí cada dia foi abrindo, né, o meu coração foi se abrindo mais, até que eu aceitei a Jesus, na Deus e Amor. E ali eu tinha muita preocupação, né, de como seria a minha vida, né, que eu fumava, ainda não estava liberta do cigarro, a bebida já estava mais ou menos liberta, conforme a campanha dos irmãos, eu já fui me libertando um pouco. Mas o cigarro ainda não, então eu achava que eu não ia conseguir, né? Mas aí Deus, né, capacita a gente. Aí eu perseverei na presença de Deus, continuei indo para a igreja, me ajoelhando, pedindo a Deus para que eu fosse liberta, né? Para que Ele me libertasse desse vício. E graças a Deus, para honra e glória, eu consegui me libertar desses vícios, do vício do cigarro. E consegui também meu emprego, hoje eu estou trabalhando, tá só a vitória na minha vida. Tenho uma vida abençoada com Deus, né? Esse é o meu testemunho da minha conversão. Meu nome é Thaís Moraes.
1: Muito bem, queridos. Testemunho da nossa irmã Thaís Moraes. Um testemunho de libertação, de transformação de vida. O que Deus operou na vida da nossa irmã Thaís. Olha, ela mesmo disse que ela tinha uma vida atribulada. Uma vida tribulada, uma vida cheia de vícios, cheia de dificuldades, né? A ponto de chegar um momento em que teve que haver uma separação na família, né? Separou-se, mas graças a Deus que retornou novamente com seu esposo. Mas o mal continuava, né? A depressão, a angústia, o desespero ainda continuava na vida da nossa irmã Thaís. Até que um dia ela começou a ouvir a palavra de Deus, começou a dar ouvidos à palavra do Senhor nosso Deus através dos irmãos que estavam ali na casa da sua irmã, fazendo ali uma oração, uma campanha, clamando a Deus. E ela começou a participar daquele momento e ela começou a ouvir a palavra de Deus. A Bíblia diz que a fé ela vem pelo ouvir e ouvir a palavra de Deus. E a palavra de Deus, ela transforma a vida do ser humano. Thaís, ouvindo a palavra do Senhor, foi completamente transformada. E o Senhor a libertou também do vício, do cigarro, como ela disse que era algo tão difícil para ela abandonar. Mas Jesus a libertou daquele vício terrível. E ela, então, ficou firme na presença do Senhor. Aceitou Jesus como Salvador. Olha, mudou a vida da Thaís. A Thaís hoje é uma nova criatura, na presença do Senhor nosso Deus. A depressão foi embora, o mal foi embora, porque Jesus entrou na vida da nossa irmã Thaís, fazendo uma obra maravilhosa. E eu quero dizer para você, meu querido, minha querida, você que está me ouvindo neste momento, que ainda não entregou sua vida para Jesus. Olha, essa depressão, esse mal. Olha, Jesus, ele tem algo maravilhoso para fazer na sua vida, como fez na vida aí da nossa irmã Thaís, transformando completamente a sua vida. E agora ela é uma nova criatura, uma nova pessoa, através de Jesus. Jesus quer mudar o quadro da sua vida, meu irmão, minha irmã. Jesus quer mudar esse caminho. Jesus quer fazer algo maravilhoso na sua vida, se tão somente você entregar a sua vida para o Senhor. A Bíblia diz assim: entrega o teu caminho ao Senhor, confia nele e tudo ele fará. Então aí está o testemunho da nossa irmã Thaís, e assim como o Senhor operou na vida dela, operará também na vida de todo aquele que crê no Senhor Jesus. 2:57.
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1: Muito bem, queridos, minha querida. Olha, lembrando que nós, hoje sábado, daqui a pouco teremos culto em nossas igrejas Pentecostal Deus e Amor. E você pode procurar uma igreja Pentecostal Deus e Amor mais próxima da sua casa. Ou aqui mesmo, a nossa sede mundial, Avenida do Estado, 4568, para que você possa ouvir a boa e maravilhosa palavra do Senhor, para que haja uma transformação na sua vida. Vem estar conosco em nossos cultos. Nesse sábado, temos aqui homens de Deus que orarão pela sua vida e com certeza você será grandemente abençoado pelo Senhor. 2:58, vamos nesse momento aos prefixos das emissoras e já retornaremos com todos vocês na oração com nosso irmão pastor Lorival de Almeida. Até já, em nome de Jesus.

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5: 3 horas.
6: Na minha aflição clamei ao Senhor. Gritei por socorro ao meu Deus. Do seu templo, ele ouviu a minha voz. Meu grito chegou à sua presença, aos seus ouvidos. Salmos capítulo 18, versículo 6.
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grande Deus, maravilhoso Pai, mais uma vez nós estamos diante do Senhor, entendendo, ó Deus, a responsabilidade de estarmos orando numa cadeia de rádio, Senhor. Entendendo a responsabilidade de estarmos falando contigo e intercedendo por muitas pessoas. Não saberia dizer, ó Deus, se são milhares, se são milhões de ouvintes, mas sei dizer, ó Deus, que são muitas pessoas que estão nesse momento clamando ao Senhor juntamente comigo. Eu estou, meu Deus, com meu coração aberto perante o Senhor, e o Senhor sabe que o meu coração está realmente dessa forma, meu Deus, aberto. O meu coração está, meu Pai, completamente rasgado, em sinal da minha humilhação, do meu respeito para com o Senhor e da certeza de que o Senhor está ouvindo a minha oração, está ouvindo a oração desse ouvinte, e que o Senhor certamente será prazer, ó Deus, em responder o nosso clamor. Obrigado, ó Deus, pela paciência do Senhor. Obrigado, ó Pai, porque o Senhor tem sido compreensivo para conosco. Obrigado, ó Deus, por ter nos permitido viver. Nós somos pessoas, às vezes, Senhor, com a capacidade de sermos tão ruins. E o Senhor tem nos preservado, o Senhor tem nos ajudado, o Senhor tem nos dado a oportunidade, ó Deus, de estar na Sua presença. O Senhor tem nos dado a oportunidade de reconsiderarmos as nossas posições. E aqui estamos uma vez mais, ó Deus. Eu clamo ao Senhor, eu clamo pela Sua misericórdia. Eu clamo pelo socorro que o Senhor representa para mim, para minha família, para os Teus servos de uma forma geral. Obrigado, meu Deus, pelo socorro que o Senhor tem sido para nós. O Senhor tem sido nosso refúgio, o Senhor tem sido nosso guarda fiel, e o Senhor vai continuar sendo, Senhor, meu Deus, o nosso guarda fiel, o nosso refúgio. Purifica-nos, ó Deus, de todas as nossas impurezas. Perdoa os nossos pecados, os nossos maus pensamentos. Tanta coisa, ó Deus, que nós temos falado, tanta coisa que nós temos pensado, tanta coisa, ó Deus, que não tem sido agradável ao Senhor, nós colocamos perante o Senhor e pedimos ao Senhor nos limpe. O Senhor é poderoso para nos purificar, para nos lavar. Purifica-nos, ó Deus, purifica-nos, ó Senhor, no sangue de Jesus Cristo que foi derramado por nós na cruz do Calvário. Senhor, eu quero apresentar ao Senhor também, não são as nossas queixas, ó Deus, são as nossas necessidades. Bem, é verdade, ó Deus, que às vezes nós reclamamos também, é verdade. É verdade, ó Deus, que às vezes nós nos manifestamos de uma forma até diferente da forma que o Senhor gostaria de ouvir. Mas o Senhor conhece os nossos corações. O Senhor sabe, ó Deus, que nós nos arrependemos rapidamente das nossas atitudes, eu não diria nem impensadas, mas eu diria, ó Deus, através dos impulsos momentâneos, Senhor. Obrigado, ó Deus, por ter sido tão paciente para com todos nós, para com todos os nossos ouvintes. A razão de estarmos aqui, ó Deus, é a misericórdia do Senhor, é a paciência do Senhor. Nós apresentamos ao Senhor, ó Deus, as nossas dificuldades, as nossas necessidades. Clamamos pelo Seu amor, pela Sua misericórdia. Nós clamamos, ó Deus, pelas respostas. Quanta gente, ó Deus, extremamente necessitada de uma resposta. Pessoas que estão vivendo, ó Deus, um momento em que tudo parece ser tão imediato, Senhor. Momentos, ó Deus, de tamanha dificuldade, tamanha dor. O Senhor é Deus para nos ajudar. O Senhor é Deus para agir na nossa causa. Pai de amor, nós precisamos do Senhor nesse momento, da cura, do milagre, da compreensão, da porta aberta. Nós precisamos, ó Deus, da proteção do Altíssimo para as nossas vidas. Pai de amor, em nome de Jesus Cristo, nesse momento eu quero apresentar ao Senhor, são tantos presidiários, presidiárias, são tantos, ó Deus, que nesse momento estão orando comigo. Alguns deles já cumpriram, eu diria, ó Deus, a sua pena, já pagaram a sua dívida para com a sociedade, alguns talvez até não, alguns talvez estejam tão longe de pagar a sua dívida, pagaram, ó Deus, a pena que lhes foi imposta, mas estão na presença do Senhor, e espiritualmente eu diria, Senhor, eles estão já lavados, perdoados,
se arrependeram dos seus atos errados, da sua vida errada, e estão orando comigo agora pedindo que o Senhor faça alguma coisa por eles. Coisa, ó Deus, que talvez nem eles mesmos saibam exemplificar o que seria o melhor para eles nesse momento. Mas o Senhor, na sua onisciência, o Senhor sabe, ó Deus, o que o Senhor pode fazer em favor dessas vidas. O Senhor pode, pelo menos, ó Pai, confortar esses corações. O Senhor pode, pelo menos, ó Deus, preservar essas vidas, ajudar essas pessoas, dar a elas o crescimento que elas precisam, Senhor, para que estejam bem, para que possam suportar os momentos que ainda virão. É claro, Senhor meu Deus, que eu entendo que essas pessoas passarão por tantas tribulações nas cadeias, nas penitenciárias, mas sei que o Senhor as guardará, sei que o Senhor as ajudará e não permitirá que nenhum mal aconteça com elas. São servas do Senhor agora, ó Deus. Antes de conhecê-lo, faziam coisas que não pertenciam ao Senhor, coisas completamente contrárias à sua vontade. Mas agora, ó Deus, precisam da proteção do Senhor, da ajuda do Senhor. Eu sei que o Senhor haverá de se manifestar a esses corações realmente transformados. Abençoai aqueles que estão ali, Senhor, levando a palavra de Deus a eles, aqueles que estão fazendo os cultos, evangelizando, que sejam abençoados, que sejam tocados pelo Senhor. Deus de poder, Deus de misericórdia, também, Senhor, as pessoas que estão nos hospitais, pessoas que estão atravessando, Senhor, pelo vale da sombra da morte, alguns em estado crítico, alguns não mais, alguns passaram pelo estado crítico. Senhor, que a esperança do Senhor venha inundar esses corações, que a esperança do Senhor inunde essas vidas, essas pessoas, que sejam abençoadas, tomadas pelo poder das tuas mãos, que haja da vitória do Senhor para com essas vidas que precisam, ó Deus, ser cuidadas, precisam do cuidado do Senhor. Cura essa enfermidade que afeta esse corpo. Cura agora, meu Deus, cura agora para a glória do teu santo nome. Eu apresento ao Senhor todas essas pessoas que estão hospitalizadas e algumas delas estão até orando comigo agora, Pai. Senhor, ouça o nosso clamor. O Senhor é poderoso para ajustar esse corpo. O Senhor é poderoso, ó Deus, para colocar dentro desse ajuste tudo no seu devido lugar. O que é, ó Deus, hormonal, dentro do seu processo, seu nível certinho. O que é químico, ó Deus, dentro do seu nível. O que é, ó Deus, eu diria, ó Pai, a composição sanguínea, a composição celular, a composição do corpo como um todo. O Senhor é poderoso para colocá-la no seu devido lugar. Senhor meu Deus, Senhor meu Pai, essa enfermidade infecciosa, inflamatória, essa enfermidade no cérebro, essa enfermidade renal, essa enfermidade hepática, essa enfermidade do coração, essa enfermidade da boca, do nariz, da garganta, essa disfunção, seja ela em qualquer parte do organismo. O Senhor é poderoso, meu Deus, para fazer maravilhas agora mesmo. O Senhor é poderoso para repreender a dor que afeta esse corpo, ó Deus, que está sofrendo por causa de tantas bactérias. Senhor, nós

tantas fases, com bactérias, com viroses, com pestes, ó Deus, com pragas, eu poderia dizer. Quando não está no Brasil, está em outro lugar. Doenças que às vezes matam milhares de pessoas. Doenças, ó Deus, que às vezes apavoram uma população como um todo. Pessoas, ó Deus, que vivem apavoradas. Alguns pontos desse planeta, ó Deus, algumas pessoas só saem de casa com máscaras para se protegerem das pestes, das pragas. O Senhor é poderoso para proteger e guardar os seus filhos e as suas filhas. Sabemos, ó Pai, que vivemos, podemos até dizer, ó Deus, conclusivamente, um princípio de dores. Vivemos, ó Deus, momentos em que o planeta, pelo peso do pecado, a sua palavra é quem diz, ó Deus, que essa terra balanceia como um bêbado. Essa terra cambaleia como um bêbado, balanceia como uma rede de dormir, porque a sua transgressão pesa sobre ela e ela cairá e não mais se levantará. E eu sei, ó Deus, que essa terra está sendo mais do que nunca sacudida, Senhor, através de tanta coisa ruim que nós temos visto. Mas o Senhor é poderoso e sei que o Senhor haverá de preservar os seus filhos, preservar as suas filhas. Guarda-nos nas tuas mãos, Senhor. Guarda a sua igreja nas suas mãos, Senhor meu Deus. Guarda o seu povo nas suas mãos. Eu sei, ó Deus, que nós estamos sujeitos a virose, sim. Estamos sujeitos à enfermidade, sim. Mas que o nome do Senhor seja glorificado nas operações que o Senhor certamente estará fazendo quando os seus servos e as suas servas necessitarem do seu socorro. Eu creio nos milagres, eu creio na cura, eu creio que o Senhor está agindo agora. Vá agindo nesse corpo, meu Deus, vá agindo nessa vida, e que tudo, Senhor meu Deus, seja numa linha convergente à consideração dessa vida, que passará a considerar o Senhor como Salvador, que haja a decisão correta nessa vida, Senhor meu Deus. O Senhor sabe, ó Pai, que no melhor do nosso entendimento, nós temos buscado levar a sua palavra, temos buscado pregar a salvação e temos nos utilizado, Senhor, daquilo que o Senhor mesmo se utilizou quando o Senhor esteve na terra. Temos nos utilizado através da fé, ó Deus, das petições em favor de pessoas oprimidas, e estamos repreendendo a opressão de corpos de pessoas. Eu repreendo agora, em nome de Jesus, toda a opressão que consome esse corpo. Eu repreendo, em nome de Jesus, todo esse espírito maligno que está consumindo essa vida. Às vezes, ó Pai, vidas são inteiramente atribuladas, a medicina se dedica com profundidade, mas não consegue entender o porquê o corpo não reage, não consegue entender o porquê não existe um diagnóstico. Eu repreendo, ó Deus, aquilo que não pôde ser diagnosticado. Eu repreendo, ó Deus, tudo que é maligno, satânico. Sai agora, Satanás, sai agora. Não estou usando recursos ilegais, estou usando recursos bíblicos, recursos legitimados através da passagem do Senhor Jesus quando esteve nessa terra. Eu te repreendo, Satanás, eu te repreendo, espírito imundo, eu te repreendo, enfermidade, desde as plantas dos pés até o alto da cabeça. Eu te repreendo agora, Satanás, eu te repreendo agora, enfermidade, eu te repreendo agora, enfermidade, ainda não detectada pela medicina. Essa pessoa está padecendo essa febre, ó Deus, essa pessoa tem no seu corpo algum tipo de coisa que precisa ser combatida, mas os exames, nem mesmo as culturas mais profundas, Senhor meu Deus, conseguiram ainda detectar exatamente a bactéria que precisa ser combatida. O Senhor é Deus vivo, o Senhor é Deus poderoso. Em nome de Jesus eu repreendo todo o mal que afeta essa vida agora. Eu repreendo, ó Deus, se for algo que eu diria que acontece por um processo natural, por um desgaste desse corpo, por um desgaste ou uma exposição a coisas que realmente podem trazer enfermidades. Então nós consideraríamos, ó Deus, uma enfermidade natural, cabível dentro da forma de vida que essa pessoa vive. Mas, Senhor meu Pai, existem coisas que são profundamente espirituais e nós repreendemos no poder do nome de Jesus Cristo. Enfermidade que veio para matar esse corpo, matar essa vida. Enfermidade que veio para destruir a alegria dessa

a família inteira. Eu te repreendo agora, saia. Saia, você não vai permanecer. Paralisia, dores que não passam por, com nenhum tipo de anestésicos, analgésicos. Em nome de Jesus, eu te repreendo, enfermidade, eu te repreendo, dor. Vai embora dessa vida agora. Vai embora desse corpo agora, vai embora em nome de Jesus Cristo. Senhor meu Deus, Senhor meu Pai, em nome de Jesus, eu repreendo agora a dor que afeta terrivelmente esse pulmão, esse coração, esse braço, essas pernas, essa coluna, essa costela. Eu repreendo agora toda essa dor, essa enxaqueca. Senhor, essa pessoa não sabe a razão que ela sofre tanto dessa dor de cabeça, essa enxaqueca. Repreendo agora no poder do nome de Jesus Cristo, vai embora enfermidade. Vai embora enfermidade, sai agora desse corpo, sai agora. Eu te ordeno em nome de Jesus, vai embora enfermidade, sai desse corpo agora. Meu Deus, meu Pai, tudo é para a glória do nome do Senhor. Essa enfermidade curada trará um testemunho. E esse testemunho, além de glorificar o nome do Senhor, meu Pai, vai fazer com que tantas outras pessoas venham a reconsiderar a sua posição, espiritualmente falando, e tome uma atitude, uma decisão a respeito de suas próprias vidas. Senhor, meu Deus, faça maravilhas neste momento. Quantas pessoas estão orando comigo, não aguentando mais tanto sofrimento, meu Pai. Quantas pessoas não aguentam mais sofrer. Algumas delas já chegaram a dizer que para elas o melhor é a própria morte, meu Deus. Mas nós sabemos que não é, porque a vida que o Senhor tem nos dado é um dom. Nós não podemos negligenciar o dom da vida, Senhor. Essa pessoa, Deus, que tem pensado, não, Senhor, eu não aguento mais viver, que o Senhor a fortaleça. Que o Senhor dê a ela a vitória que ela precisa. Que o Senhor dê a ela a força para a vida. E que o nome do Senhor seja glorificado na vida, Senhor. Na vida dessa pessoa. O Senhor é Deus grande, o Senhor é Deus poderoso. Eu entendo, ó Pai, às vezes passamos por momentos tão delicados. Quando digo às vezes passamos, ó Deus, estou dizendo que todos nós estamos sujeitos a passar. Quantos momentos que realmente, Senhor, a dor toma conta dos nossos corações. Acontece com tantos e acontece comigo também, e acontece com aqueles que estão vivos. Às vezes, ó Deus, realmente nós sofremos mesmo, Senhor. Às vezes nós sofremos terríveis desilusões, às vezes o sofrimento vem, bate forte na nossa vida. Às vezes nós choramos nos cantos da nossa casa, nos cantos da vida, eu diria. Mas sei, ó Deus, que o Senhor é poderoso para nos fazer nos levantar dos nossos momentos depressivos. O Senhor é poderoso para nos levantar nos momentos em que parece que nós caímos. Senhor, eu sei que nos momentos em que os nossos passos desaparecem da areia, são os momentos em que o Senhor nos carrega, Senhor, porque o Senhor é glorificado na nossa vida. Dá, Senhor, meu Deus, agora sentido a essa vida. Faça essa pessoa entender o quanto é importante viver e glorificar o nome do Senhor através da vida. O Senhor mesmo fala que o Senhor é o caminho, o Senhor é a verdade, o Senhor é a vida. E não é só a vida que se resume, ó Deus, aos nossos 100, 110 anos, mas também, Senhor, o Senhor é Senhor da vida eterna. Dá poder agora, ó Deus, para nós vencermos as nossas questões. Dá-nos ânimo, ó Deus, para nos levantar. Nos levantarmos das situações delicadas e ajuda-nos, ó Deus, a glorificar o nome do Senhor. Quanta gente, ó Deus, tem olhado para mim, para minha família, para os teus servos e servas, e tem se mirado, tem se espelhado e tem glorificado ao Senhor através de tantos bons exemplos, ó Deus. Nós queremos, ó Deus, que o Senhor continue dando aos seus servos e servas, que são espelho para tantos, a vida, para que tantos, ó Deus, possam desfrutar da sua presença, se levantar de momentos difíceis, vendo o Senhor ser glorificado através da nossa vida. Levanta o caído agora, meu Pai. Levanta agora. Eu repreendo esse câncer, eu repreendo esse nódulo, eu repreendo essa enfermidade, Senhor, na coluna, essa enfermidade nos rins, essa enfermidade no baço, na bexiga. Repreendo essa dor que oprime também essa criancinha, que não sabe nem orar, já nem tem forças mais para chorar.
lugar. Meu Deus, cura essa criancinha agora. Cura essa dor que afeta essa criancinha nesse momento. Senhor meu Deus, Senhor meu Pai, o Senhor é poderoso. E confiamos ao Senhor em nome de Jesus essa operação. Meu Deus, visita esse lar, ó Deus, onde todos os membros estão desempregados. Em meio à crise, Senhor, eu sei que o Senhor é poderoso para curar enfermidades e abrir portas, mesmo em meio à crise. Eu sei que o Senhor é Deus poderoso para fazer maravilhas e fazer prosperar o seu povo. O Senhor fala a respeito do seu povo, ó Deus, que haveria de entrar e possuir a terra de Canaã. Vocês vão tomar do poço que vocês não cavaram. Vocês vão se alimentar das vinhas que vocês não plantaram. Vocês vão desfrutar dos benefícios das casas que vocês não edificaram. E da mesma forma, ó Deus, eu estou clamando ao Senhor que os servos do Senhor, ofertantes e dizimistas, possam colher mesmo sem ter plantado a vinha, possam se alimentar, Senhor, de grandes colheitas mesmo sem ter lançado a semente. Senhor meu Deus, Senhor meu Pai, prospera a sua igreja, prospera o seu povo. Senhor, o Senhor é Deus poderoso, o Senhor é Deus que eu posso, ó Deus, glorificá-lo e exaltá-lo, porque posso afirmar, ó Pai, que mesmo havendo a seca, e mesmo o Senhor não havendo, o Senhor, mandado a chuva, nós plantando a semente, o Senhor haverá de fazer brotar a semente, e fará também, ó Deus, com que a nossa plantação venha a ser produtiva. Prospera o teu povo, prospera a tua igreja, estes servos e servas dedicados, quanta gente, ó Deus, que trabalha, Senhor, em trabalhos tão delicados, tão pesados, tão perigosos, mas são pessoas de mão aberta para a sua obra. Prospera agora, proteja agora, Senhor, e prospera o seu povo, e que não seja blasfemado o bem do seu povo, que trabalha de noite e de dia há tanto tempo, mas que o Senhor seja glorificado na prosperidade da sua igreja. Senhor, meu Deus, visita os teus servos, os teus obreiros, as tuas obreiras. Quanta gente boa, meu Deus. Quantos obreiros e obreiras são realmente servos, são fiéis ao Senhor, são fiéis à sua obra, trabalham incansavelmente noite e dia com toda honestidade e sinceridade. Que sejam abençoados, ó Deus, esses nossos companheiros de batalha, e que o Senhor esteja acrescentando a eles uma vida boa nessa terra, e também, ó Deus, acrescentando a eles o galardão que receberão das mãos do Senhor na sua glória. Mas também, ó Deus, pedimos ao Senhor, o Senhor é Deus que olha o coração daquele que não é honesto. O Senhor é Deus que olha o coração do murmurador, do contendeiro. O Senhor é Deus que olha o coração desse que só trabalha por causa do bem das ovelhas. Estão buscando os bens das ovelhas, perdão, Senhor, os bens. Não estão buscando o bem, mas os bens. O Senhor é poderoso, ó Deus, para fazer mudar esse coração. O Senhor é poderoso para abrir portas e dar a essas pessoas, sim, uma boa condição de vida, mas que estejam, ó Deus, completamente focados na salvação das vidas, e que o Senhor os use poderosamente. Eu clamo a Deus em favor de todos aqueles que o Senhor conhece os corações. Eu não estou aqui, ó Deus, trazendo uma palavra de oração em favor de obreiros ministeriados, obreiros de determinados ministérios. Eu estou pedindo ao Senhor que abençoe a todos os que são sinceros e são obreiros da sua obra, meu Pai, que são obreiros da igreja invisível, aqueles que fazem com amor a sua obra, aqueles, ó Deus, que são trabalhadores e com sinceridade pregam a sua palavra. Meu Deus, desperta o desviado agora, Senhor, para tomar uma atitude de reconciliação. Desperta a nossa juventude para fazer uma obra grandiosa com a força da juventude que tem. Guarda a minha família, Senhor, a minha esposa, os meus filhos, também os meus familiares, meu Pai, que sejam abençoados nas tuas mãos e guardados, que sejam protegidos pelo Senhor a cada momento, a cada instante. Eu sei que o Senhor está ouvindo o nosso clamor. A minha oração, Senhor, é uma oração de coração para coração. Eu não estou aqui, ó Deus, dissimulado, não estou aqui usando de palavras, ó Deus, superficiais. O meu coração se rasgou perante Ti, e o meu coração está rasgado diante da Sua presença. Guarda as autoridades, ó Pai, guarda os policiais. Que o Senhor abençoe também, ó Deus, aqueles que representam o nosso país,
que sejam honestos, sinceros, porque o povo está padecendo, ó Pai. O povo está necessitado, enquanto tantos outros estão colocando no próprio bolso milhões e milhões. Senhor, que o trabalho do povo seja para o povo e que o governo seja para o povo do povo. Que seja, Senhor meu Deus, para ajudar a saciar a fome. Cuidar da educação, da saúde dessa nação que pode ser uma nação tão poderosa, que pode ser uma nação inteiramente do Senhor. Meu Deus, em nome de Jesus, ouça o nosso clamor, ouça a nossa oração, Senhor, que o nome do Senhor seja glorificado. Eu clamo a Deus, em nome de Jesus, pelas respostas, em favor de todos nós, ó Deus, em nome de Jesus Cristo. Amém, Senhor. Amém.

0: programa Voz da Libertação, da Igreja Deus e Amor, sou o seu irmão Lourival de Almeida. Deus abençoe todos vocês.
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3: tudo posso naquele que me fortalece. Filipenses 4:13.
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eu te peço agora, neste momento, que eu confesso a Ti como meu Senhor e Salvador. Que o Senhor venha apagar os meus pecados, arrancar todas as páginas velhas da minha vida. Perdoai-me, Senhor, de tudo aquilo que pratiquei contra Ti. E eu sei que pelo poder da Tua palavra, o Senhor pode me lavar.

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1: 3:34.
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3: Paz do Senhor Jesus, amados irmãos. Eu sou a irmã Cibele, da cidade de Piracaia, São Paulo. Gostaria de contar resumidamente meu testemunho. Há 4 anos e 7 meses eu fui acometida com um cisto no ovário, medindo quase 20 centímetros, a qual eu fui feita a retirada em 7 de novembro de 2018. E quando foi feita a retirada, foi para a biópsia, foi constatado que era um câncer maligno. E para a honra e glória do Senhor Jesus, eu não precisaria entrar com quimio e radioterapia. Mas eu falei com o Senhor, né, que eu não queria entrar, passar por outra cirurgia, que Deus me desse um sinal. E Deus me deu um sinal, né, quando passou, tinham 2 meses que eu passei na consulta novamente, a médica falou que tinha um coraçãozinho com 6 semanas batendo. Daí foi a resposta do Senhor para mim, um milagre. Hoje minha menina está com 3 anos e 6 meses, para honra e glória do Senhor Jesus, né? E correu tudo bem a minha gravidez. Deus mostrou para o médico que quando ele faz perfeito, né? Na época eu pesava 55 quilos. E hoje, para honra e glória do Senhor, eu peso mais de 70 quilos, né? Depois que da minha gravidez, Deus falou que ia restaurar minha saúde. E Deus restaurou minha saúde, né? Eu sou grata a Deus, né, por esse grande livramento de Deus na minha vida, porque o médico falou que esse câncer que estava no ovário era faz tempo que estava, entendeu? E agradeço a Deus por todo esse tempo ter me guardado, ter me livrado. E no momento da minha cirurgia, né, que eu estava sozinha lá em Campinas, eu falei para o Espírito Santo, vamos comigo, né? O Espírito Santo falou, estou aqui, falou comigo. E me deu aquela paz, aleluia. Em meio eu via, né, as pessoas chorando, preocupado para entrar na minha cirurgia. E o Espírito Santo me deu aquela paz, acalmou meu coração, né? Então, eu só tenho que agradecer ao Senhor por tudo. Eu sou Cibele, de Piracaia, São Paulo. Deus abençoe a paz do Senhor Jesus.
4: A paz do Senhor, irmãs. Meu nome é Cícera. Sou da cidade de Araguapaz, no interior de Goiás. Quero aqui contar um testemunho do que Deus fez na minha vida e na minha família. Muitas bênçãos o Senhor tem feito na minha vida e na minha família. Mas o maior milagre que Deus fez, que Jesus fez na minha vida, foi salvar a minha e a minha família. Nos resgatou do lamaçal, do pecado, onde nós não tínhamos paz, onde nós não éramos felizes, onde não tinha um casamento abençoado, porque era só brigas, contenda entre eu e meu esposo. Nem para dormir, porque ele não dormia, porque ele andava a noite inteira na casa, tamanha aflição que era. Até que um dia nós fomos para a igreja, através de um convite, a irmã sempre convidava e para nós ir na igreja. Aí um dia, lá na igreja, o pastor fez um apelo e eu aceitei Jesus. E logo, quando eu olhei para trás, o meu esposo também veio até minha filha estava dormindo no braço dele. E assim, o Senhor, ele trouxe paz para a nossa alma, ele trouxe alegria para dentro do meu casamento, restaurou meu casamento. Quando eu fui para a igreja, tinha 8 anos que eu estava com meu esposo, porém, nós não éramos casados, né? Não tinha, fizemos a aliança diante de Deus, né? Nós não tínhamos feito essa aliança e nós fizemos essa aliança diante de Deus. Porque Jesus, ele preparou para nós oficializar o nosso casamento. E desde então, o Senhor, ele abençoou o nosso lar, a minha, família. Eu e meu esposo, hoje temos paz dentro do nosso casamento. Nossas filhas estão crescendo no caminho do Senhor. Quando Jesus entrou dentro do nosso lar, na nossa vida, tudo mudou. O Senhor tem feito uma grande obra dentro do meu lar, no meio da minha família. Então, irmãos, esse é meu testemunho. Eu sou grata a Deus, a Jesus, por tudo que Ele fez na minha vida e creio que muito mais Ele vai fazer, porque quando o Senhor Jesus adentra dentro do nosso lar, na nossa vida, né, tudo muda. Ele restaura a nossa vida, nos dá paz na nossa alma, restaura o nosso lar, nossos casamentos, a nossa família. E eu agradeço ao Senhor Jesus por tudo que Ele tem feito em minha vida. Na minha família, sou grata ao Senhor. Não tenho nem como expressar a tamanha gratidão que o Senhor fez na minha vida. Amém?
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4: 3 horas e 45 minutos.
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5: Graça e paz, queridos e amados ouvintes, quem tem o prazer de vos saudar é a sua irmã em Cristo, Nayara Otávio, e eu estou passando aqui mais uma vez para trazer uma reflexão da palavra de Deus ao seu coração. No livro de Tiago, capítulo 5, no verso 16, a parte A do versículo vai dizer: confessai, pois, os vossos pecados uns aos outros, para serdes curados. Queridos, eu quero vos falar sobre o poder que tem a nossa confissão. Há doenças que são físicas e doenças emocionais. Há doenças do corpo e doenças da alma. E guardar mágoas e esconder pecados traz doenças gravíssimas. E chamamos essa situação deplorável de doenças amartiagênicas, ou seja, doenças geradas pelo pecado. E Tiago, ele fala desse assunto quando diz: confessai, pois, os vossos pecados uns aos outros, para serdes curados. Amados, quando eu leio esse tema, eu lembro da história do rei Davi, quando adulterou com Betseba e mandou matar o marido dela, e depois casou-se com a viúva e continuou a sua vida como se nada tivesse acontecido. Triste, né? Mas a mão de Deus pesou sobre ele e o rei adoeceu. O seu vigor tornou-se como sequidão de estio e os seus olhos ardiam, as suas lágrimas inundavam o seu leito e a sua alma estava de luto. Até o dia em que ele foi confrontado pelo profeta Natã. E o texto diz que, caindo em si, ele confessou o seu pecado. E a partir daquele momento, quando ele caiu em si e confessou o seu pecado, aquela confissão trouxe-lhe a cura, a libertação, trouxe o perdão e a restauração. Ou seja, diletos ouvintes, pecado escondido é como uma algema invisível. Eu costumo dizer que a pior prisão é o cárcere da consciência culpada. Mas a palavra de Deus nos aponta um caminho de saída, de cura, de libertação. Quando nos afirma no livro de Aos Provérbios, capítulo 28, no verso 13, nos diz que o que encobre as suas transgressões jamais prosperará. Mas o que as confessa e deixa alcançará misericórdia. Olha o que a palavra do Senhor nos orienta, queridos ouvintes. Nos mostra um caminho para a cura de muitas doenças. Ou seja, a confissão é o fruto do arrependimento. E o arrependimento é a porta de entrada do perdão para a nossa alma e da cura física, da cura emocional. Sabemos que existem hoje vários tipos de enfermidades. Quem sabe eu estou falando com alguém que está enfermo, alguém que está abalado psicologicamente, alguém que as suas lágrimas não param de molhar o seu leito e você não sabe o que fazer. Eu quero dizer para você que hoje em dia há muitas pessoas doentes que precisam ser tratadas, não é com remédios e cirurgias nas clínicas, nos hospitais, mas é com a terapia da confissão. Isso mesmo, talvez você está perguntando, mas irmã Nayara, que confissão? A palavra do Senhor está nos orientando em Tiago 5,16, confessai, confessai, pois, os vossos pecados uns aos outros para seres curados. Ou seja, com a terapia da confissão, o pecado, ele gera doença, mas a confissão traz a cura. É claro o texto sagrado, quando você confessa e deixa de praticar, você alcança misericórdia. E o pecado, ele escraviza e atormenta, mas a confissão traz libertação e restauração. E é esta palavra que o Senhor colocou no meu coração para trazer para você, você que está me ouvindo, dileto ouvinte, você que está vivendo atormentado, você que não sabe o que fazer da sua vida. Comece a praticar essa terapia da confissão. Comece a confessar as suas culpas, os seus pecados, primeiramente a Deus. A palavra do Senhor diz, chegai-vos a Deus e Ele chegará a vós. Quando você se entregar a Deus, primeiramente confessando os seus pecados e reconhecendo que sem Ele, como a Bíblia diz em João, sem mim nada podeis fazer, então você será alcançado pelo Espírito Santo e você será liberto, curado e restaurado. Que a bênção de Deus possa te alcançar, que a misericórdia do Pai, a graça e a comunhão do Espírito Santo esteja sobre a sua vida e sobre a sua família, desde agora e para todos sempre. Fiquem todos com Deus e até a próxima.
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1: Por natureza, o homem é esquecido. Esquece dos fatos, datas, pessoas e compromissos. Por outro lado, a tendência humana é para não esquecer certos fatos que ocorrem na vida. Principalmente quando se trata de perdoar ou pedir perdão. Vemos e ouvimos muitas pessoas afirmarem: eu perdoo, mas não esqueço. Perdoo, mas não quero mais amizade com ele ou com ela. Isto não é perdão. O perdão que a Bíblia ensina é cheio de amor, misericórdia, e normalmente se perdoando se esquece, se sepulta no passado. Isso é possível se a pessoa experimentar o perdão divino, tornando-se revestida do grande amor de Deus. Deus é onisciente, é onipresente, é onipotente, mas, sem dúvida alguma, Ele esquece dos nossos pecados. Pois eu mesmo, o Senhor de Israel, apago as tuas transgressões por amor de mim, e dos teus pecados eu não me lembro mais. O Senhor Deus lança os teus pecados perdoados para trás de suas costas e joga nas profundezas dos mares. Caro amigo ouvinte, o sangue de Jesus Cristo nos purifica de todo pecado. Através do seu sangue que temos a comunhão uns com os outros. E o sangue do Cordeiro de Deus, o Filho de Deus, nos purifica de todo pecado. Isso se conhecermos a Jesus Cristo e sabermos que Ele é o Senhor. Mantemos a comunhão uns com os outros. E o sangue do Cordeiro nos purifica, nos lava e nos limpa de toda iniquidade. Amigo ouvinte, pare, pense, confesse os seus pecados. E a partir de hoje, você será uma nova pessoa em Cristo Jesus, o Filho de Deus. Aprenda a perdoar e serás perdoado. Pois quem conhece a Deus, sabe perdoar. Esta é mais uma mensagem da Igreja Deus é Amor, levando você ao caminho do Senhor.

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4: Pai do Senhor Jesus, quero aqui contar meu testemunho resumido para a glória de Deus. Há 22 anos, ao entrar na igreja Deus é Amor, eu estava oprimido por obra de bruxaria, macumbaria. Passei por um processo terrível espiritual. Na época eu não conhecia Jesus. E eu chegando ali, Deus usando o irmão em cima do altar, através da divina revelação do Espírito Santo, que o diabo tinha armado 7 laços. E que desses 7 laços eu não passava, estava decretado no inferno. Aquele irmão usado por Deus disse: quem quer aceitar Jesus? Eu bebia, fumava e frequentava muitos centros, né, de macumba, tentando encontrar a solução. Naquele momento eu queria levantar minhas mãos, mas não tinha força. Eu me lembro como se fosse hoje. Eu levei um choque debaixo das costelas. E naquele momento a minha mão foi levantada pelo próprio Espírito Santo. Amado irmão, glória a Deus, aleluia, muito tempo eu queria contar esse testemunho. Passou-se 3 dias após aquela revelação e eu saí da igreja. Naquele momento eu senti que estava cumprindo a revelação do Espírito Santo. Aqui diante desse áudio eu conto e lágrimas descem sobre o meu rosto, porque há muito tempo Deus veio tocando para mandar esse testemunho para a Rádio Deus é Amor. Mas eu louvo a Deus por essa oportunidade. Hoje eu estou aqui. Deus é o Deus do impossível. Que Deus abençoe, porque Deus é fiel. Em nome de Jesus.
5: Tu és o Deus que realiza milagres. Mostras o teu poder entre os povos. Salmos 77, 14.
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5: Sem fé é impossível agradar a Deus, pois quem dele se aproxima precisa crer que ele existe e que recompensa aqueles que o buscam. Hebreus 11, 6.
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7: Me chamo Rosimeire, sou de Itaquera. 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
8: A paz do Senhor, sou Maria Isabel de Americana. Quando eu tinha 15, 16 anos, eu ouvia muito um louvor, o hino Galileu. E aí eu conheci minha sogra acabou me levando para a Igreja Deus e Amor. Foi onde eu conheci a Igreja Deus e Amor. E grandes coisas o Senhor fez na minha vida. Hoje a minha vida é só bênção. O Senhor libertou meu filho da cadeia. O Senhor abriu porta de emprego para o outro meu filho. Grandes são os livramentos que o Senhor tem me dado, tem dado para a minha família. Amém?
9: Eu sou Francisco Edilson, sou caminhoneiro. Eu conheci a IPDA através do programa Voz da Libertação e tenho sido muito abençoado com essa programação. Deus abençoe os irmãos e peço oração por mim e pela minha família.
10: Meu nome é Manuel, sou da região de Presidente Venceslau. Conheci a Deus e Amor através da irmã Marta, que é vó da minha prima. E eu indo nesta igreja, Deus me libertou das drogas. Quero parabenizar a Deus e Amor através do programa Voz da Libertação.
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0: 4:07, programa Voz da Libertação. Deus abençoe, amados ouvintes, a sua audiência. Estamos de volta com o programa Voz da Libertação, madrugada do socorro de Deus. Deus abençoe a sua atenção. Quero mandar a paz do Senhor Jesus para todos os irmãos que estão em sintonia, os irmãos que estão no seu trabalho, os irmãos que nessa madrugada estão aí na sintonia, irmãos que estão agora chegando, os irmãos que estão saindo, os irmãos que estão ligando o rádio agora. Deus abençoe a sua atenção, meu ouvinte. Deus abençoe a sua audiência, meu querido irmão, minha querida irmã. Continuamos aí na presença do Senhor e que tenhamos aí um sábado abençoado para a glória de Deus. Daqui a pouquinho já iniciamos os cultos em nossa igreja pentecostal Deus e Amor. Daqui a alguns instantes, já pela manhã, 7 da manhã, culto pela manhã, 9 da manhã, círculo de oração, é Deus operando maravilhas em nossa igreja pentecostal Deus e Amor. E nesse momento, quando são 4:08, nós vamos agora a um momento maravilhoso, um momento que é bloco de notícias. Vamos falar aí sobre saúde mental.
1: Momento de informação aqui na Rádio Deus é Amor. Depressão na adolescência. O que os jovens sentem e ninguém vê? Olha, quando se fala em depressão na adolescência, é muito comum logo pensarmos em diagnósticos e termos médicos. Esses elementos, eles são de fato muito importantes, pois permitem uma comunicação mais eficaz e o desenvolvimento de novos estudos. No entanto, nem sempre conseguem expressar a vivência que o adolescente tem no dia a dia. Pesquisas recentes com adolescentes de vários países mostram que a tristeza, de fato, aparece na maioria dos casos, mas raramente vem sozinha. Com muita frequência, os jovens relatam sentir-se sozinhos, mesmo quando estão cercados de gente. É comum a sensação de estar fora do lugar, como se houvesse uma barreira invisível entre eles e os outros. Outro aspecto muito marcante é a dificuldade de colocar em palavras os próprios sentimentos. Muitos adolescentes descrevem a depressão como algo confuso ou estranho, recorrendo a metáforas para tentar explicar o que estão sentindo. Essa dificuldade de comunicação pode atrasar o reconhecimento do sofrimento e aumentar a sensação de incompreensão. Então, compreender a depressão nessa fase da vida não substitui o diagnóstico, mas amplia. Escutar as narrativas ajuda a reconhecer o sofrimento mais cedo, fortalece vínculos e oferece um cuidado mais humano e eficaz. Afinal, quem tem depressão sabe muito bem, e ainda mais nessa fase da adolescência, muitas vezes acontece um rótulo clínico. O que faz diferença é sentir-se visto, ouvido, compreendido e acolhido, e não somente pelos amigos, principalmente na escola e pela família. Estabilidade no trabalho é a principal estratégia de saúde mental no Brasil. Diante de um cenário mais volátil economicamente, pressão constante e esgotamento emocional, esse movimento passou a ser menos interpretado como um impasse à carreira e mais como uma resposta à necessidade de preservar a saúde mental frente à exposição contínua ao estresse em um ambiente cada vez mais imprevisível. Esses elementos ajudam a explicar por que o trabalho deixou de ocupar o centro absoluto da identidade das pessoas e passou a ser visto como um meio para sustentar outros aspectos da vida, especialmente a saúde mental. Pesquisas também identificam um comportamento que ajuda

0: A busca por estabilidade e proteção emocional se manifesta no dia a dia do trabalho. É a chamada relação freemium. É um contexto de pressão constante e promessas nem sempre cumpridas. Profissionais passaram então a regular o seu nível de engajamento como forma de autopressão emocional. Do ponto de vista da saúde mental, a busca pela estabilidade se explica pelos impactos emocionais da incerteza prolongada. Ambientes marcados por pressão constante, mudanças frequentes e insegurança em relação ao futuro tendem a manter o corpo em estado contínuo de alerta, elevando o risco de ansiedade crônica, sensação de descontrole e exaustão emocional.
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2: 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E o nosso site oficial, que é o www.ipda.com.br. 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Ou pelo nosso Instagram, instagram.com/igrejadeuseamoroficial. 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São os canais de comunicação. 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
2: Muito bem. Hoje é sábado, dia 27. Hoje é 27 de junho de 2026. Já finalizando já o mês de junho, entrando já no mês de julho. Hoje é sábado, temos uma agenda recheada na presença do Senhor. Daqui a pouco, 7 horas da manhã, já inicia-se o primeiro culto desta manhã, aqui de sábado. Nosso irmão José Fernandes pregando a palavra do Senhor nesse sábado, a partir das 7 horas da manhã. 9 horas nós temos aí o círculo de oração com as irmãs, clamando ao Senhor, buscando a presença de Deus, nossa irmã Rose Santana, todas as irmãs clamando ao Senhor, 9 da manhã, círculo de oração, a partir também das 11:30 da manhã, temos também o culto às 11:30 da manhã, presença do homem de Deus, nosso irmão diácono Douglas Lima, pregando a palavra do Senhor e orando em nosso favor. A partir das 15 horas, também temos aquele culto de ensinamento, aquele culto de ensino, presença do homem de Deus, pastor Jorge Tenório, pregando a palavra do Senhor. E às 7 da noite, aquele culto jovem, culto abençoado, culto palavra, oração, louvor, presbítero Davi Miranda Neto, Karina Mendes, Regenere Music, todos cantando, todos louvando, todos adorando ao Senhor, nessa noite, às 19 horas, culto jovem, culto Regenere. E você, meu querido, minha querida, são os nossos convidados especiais para estar conosco. Vem estar conosco em nossa Igreja Pentecostal Deus é Amor, aqui mesmo, Avenida do Estado, 4568, aqui no bairro da Liberdade. Vem estar conosco, que a bênção de Deus é certa nas vossas vidas.
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4: Quem fala é irmã Eva de Betim, Minas Gerais. Gosto muito de ouvir o programa e tenho recebido muita bênção através dele. Quero agradecer pela vida de todos vocês e Deus abençoe e continue usando cada vez mais a vida de vocês. Amo vocês.
5: Aqui quem está falando é a irmã Vanessa. Quero dizer que eu gosto muito da programação da Deus e Amor. É um programa de bênção, de vitória. Sou moradora daqui da cidade de Santa Rita, da Paraíba. Que Deus abençoe todos vocês. Um grande abraço e orem por minha família. Obrigada. Tchau, tchau.
6: Aqui quem vos cumprimenta é a vossa irmã Cíntia, sou de Santa Luzia, Minas Gerais. Estou aqui com a minha irmã Sheila, ouvindo o programa.

0: Por causa da libertação com a minha família também. Eu gosto muito desse programa. Tem edificado muito a minha vida, a minha família. Que Deus os abençoe.
1: Aqui quem fala é a nossa irmã Maria Santana Araújo, de Vila Velha, Espírito Santo. Eu não perco um programa. Eu estou aqui ligadinha aí na rádio Voz da Libertação. Que Deus abençoe vocês. Estou orando por você e sua família.
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paz do Senhor Jesus Cristo para o povo de Deus. Que Deus nos abençoe hoje e sempre. Nunca desista de Deus na sua vida. Sou Lutério da Cachoeirinha.

0: Muito bem, queridos ouvintes. É, hino bonito, hino maravilhoso. É, qual que é a sua prioridade? Qual é a sua prioridade? Que a nossa prioridade seja em buscar ao Senhor, em buscar o reino de Deus. Como diz a palavra do Senhor, ouvintes, buscar em primeiro lugar o reino de Deus e a sua justiça. Todas as outras coisas serão acrescentadas. Então busque a Deus, busque ao Senhor, que Deus seja a sua prioridade em todo momento. Deus sempre em primeiro plano, Deus sempre tendo a primazia nas nossas vidas, não é verdade? Isso é muito importante, importante demais nós estarmos aí colocando Deus em tudo, tudo que nós fizermos, tudo que nós praticarmos, as nossas ações, os nossos projetos, tudo Deus tem que ter a primazia em nossa vida. Que Deus, nosso Pai, seja a nossa prioridade. 4:22, olha, manda uma mensagem para nós, olha, manda uma mensagem aí, diga, olha, estou ligado no programa Voz da Libertação. Você sabe aí, o nosso WhatsApp. O WhatsApp é o 11982923392. Manda uma mensagem para nós. Faça aí como muitos irmãos já estão fazendo, estão mandando mensagem para nós. Faça como a irmã Maria José, que mandou mensagem para nós aqui na programação A Voz da Libertação. Nossa irmã Maria José, que pede a oração aí para os seus filhos, Fábio e Lucas, e pela sua saúde. Faça como ela, manda uma mensagem para nós, diga, estou ligado no programa Voz da Libertação, e quero lembrar os amados que daqui a pouquinho estaremos orando novamente, estaremos clamando ao Senhor, buscando a presença de Deus, né? Nós estamos sempre em oração aqui, dentro dessa programação, A Voz da Libertação, Madrugada do Socorro de Deus. Temos aqui também o nosso irmão Miguel. O nosso irmão Miguel, ele também mandou mensagem para nós através do WhatsApp. Ele está pedindo oração pela sua vida e pela sua família. Também pede oração pela Celidalva, pela Emanuela, pelo Alessandro, pela Maria da Glória e pela sua vida espiritual e de todos os seus irmãos. Deus abençoe, irmão Miguel, estaremos orando, sim, pela sua vida, meu querido. Deus abençoe. Também o nosso irmão Gil, deixa eu ver aqui, nosso irmão Gilson de Souza, ele também está pedindo oração aqui pela sua vida conjugal e pela restauração também do casamento. Deus abençoe, estaremos orando sim, em nome do Senhor Jesus. Daqui a alguns instantes estaremos clamando a Deus pela sua vida, viu, querido irmão, e também pela restauração familiar. Também nosso irmão Flávio também mandou a mensagem para nós, pedindo oração pela Flávia Amanda, que está internada, está no hospital. Estaremos orando sim, em nome do Senhor Jesus, pela irmã Amanda. Nosso irmão João Felipe, lá do Belém do Pará, de Ananindeua, ele também está pedindo oração pela sua saúde. Estaremos orando sim, irmão João Felipe, por você, pela sua saúde e também por toda a sua família. A nossa irmã Lina também está mandando mensagem aqui para nós, e ela também está pedindo orações para que Deus venha trabalhar na sua vida, para que Deus venha abrir portas para ela. Deus abençoe, estaremos orando sim, em nome do Senhor Jesus. Então faça como esses irmãos, mande mensagem para nós, mande seu pedido de oração, e estaremos clamando pela sua vida aqui na programação A Voz da Libertação, Madrugada do Socorro de Deus. 4:26.
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0: madrugada do socorro de Deus, madrugada que Deus está falando aos corações, falando às vidas. Quero mandar a paz do Senhor Jesus para todos os irmãos que estão no seu trabalho, os irmãos que estão sintonizados, irmãos da área de saúde, os irmãos das portarias, os irmãos que estão dirigindo já os seus automóveis, motoristas de aplicativo. E Deus abençoe, meus irmãos, irmãos caminhoneiros, irmãos que estão já no tráfego, irmãos que estão trabalhando, mas aí sempre sintonizado na programação, é a Voz da Libertação e Madrugada do Socorro de Deus. Quantos irmãos mandam mensagem aqui para nós dizendo, olha, eu passo a noite inteira com rádio ligado, né? Irmãos que mandam mensagem para nós e falam, olha, eu passo o tempo todo no meu caminhão dirigindo com rádio ligado na programação. Deus abençoe a sua audiência, meu querido, minha querida. Olha, com certeza a bênção de Deus está sobre vocês através dessa programação. Deus abençoe todos vocês que têm aí prestado aí emprestados ouvidos para ouvir a nossa voz, você que abre as portas da sua casa para que a nossa voz entre aí no seu lar. Deus abençoe meu querido, minha querida, Deus abençoe os médicos, Deus abençoe também aqueles que estão enfermos. Tem pessoas que estão enfermos, mas não deixam de ouvir o programa. Lá no leito de dores, às vezes estão enfermos, mas o radinho está lá do lado, está acompanhando a programação, recebendo as orações. Sim, estamos orando, sim, todo momento, por todas as pessoas enfermas, as pessoas que estão aí no leito de hospital, também as pessoas que estão nos presídios também. Quantos irmãos presidiários também estão nos acompanhando aí, essa programação abençoada. Deus abençoe, meus queridos, que a bênção de Deus esteja sobre todos vocês. 4:28 aqui na Grande São Paulo.
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0: 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Olha, lembrando a todos vocês que domingo nós temos culto. Olha, domingo abençoado. Esse domingo está recheado da presença de Deus aqui em nossa igreja pentecostal. Deus é amor. 9:00, família em busca do Espírito Santo, 9:00, já esse culto abençoado, buscando a graça e a presença de Deus, você tem que estar conosco, 9:00, domingo, famílias em busca do Espírito Santo. 15:00 nós temos aquela poderosa campanha, a campanha A Fé que Derruba Muralhas, a fé que derruba muralhas, presença marcante do nome de Deus, pastor Milton Almeida, pregando a palavra do Senhor e orando através dos dons do Espírito Santo, neste domingo, no horário das 15:00, a fé que derruba muralhas. E às 19:00 é o culto da família, encerrando o domingo, culto da família, com nosso irmão, direção do presbítero Paulo Cunha e nosso irmão presbítero Jessé Ávila, neste domingo abençoado pelo Senhor. Queremos convidar você para estar conosco, queremos que você já se programe, já faça uma programação aí abençoada para você estar conosco este domingo. Domingo, meu irmão, minha irmã, é o dia do Senhor, é o dia de estar na casa de Deus, é o dia de estar na presença do Senhor nosso Deus. Vem estar conosco, domingo de bênção, domingo de vitória, aqui mesmo, em nossa igreja pentecostal, Deus e Amor, em nossa sede mundial, Avenida do Estado, 4.568, domingo, dia do Senhor.
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0: Muito bem, queridos. Muito bem, meus irmãos, meus amigos. Olha, chegou o momento de nós aprendermos um pouquinho a palavra do Senhor. É através aí da instrumentalidade da nossa irmã Débora Miranda, aí no espaço Eu e Mais Um. É o momento de aprendizado.
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3: Espaço Eu e Mais Um já está no ar. Com estes acordes desse chorinho do bebê, você já sabe que está começando o nosso programa de todos os dias. Estamos aqui 4 vezes ao dia para trazer para você um ensino, para você transmitir ao novo convertido. Eu sei que muitos irmãos estão aí cumprindo a ordem do Senhor de Mateus 28:19, de ir e fazer discípulos de todas as nações. E esse espaço Eu Mais Um, esse projeto Eu Mais Um, é da Igreja Pentecostal Deus e Amor. Estamos respondendo esses dias as perguntas que estão chegando, que não são poucas, né? Mas a gente tem o prazer de tirar as dúvidas dos irmãos. A Jussiene de Itapeva, ela faz a seguinte pergunta: quais os passos primordiais para evangelizar? Como devo começar a evangelizar? Primeiramente, irmã Jussiene, você tem que ter essa disposição de obedecer à ordem do Senhor. Não é uma sugestão do Senhor a gente ir e evangelizar. A gente vê que esse versículo, ele está muito, assim, esclarecido, né? Muito exposto e muito explicado, podemos dizer assim, que é uma ordem: ir e fazer discípulos. Eu creio que, é claro que você, ao fazer essa pergunta, você já está disposta a evangelizar. Primeiramente, né, você tem que ter essa vontade e ter muita força de vontade para obedecer. Segundo lugar, estar preparada biblicamente. Você tem que ter uma certa maturidade cristã para você poder ensinar de verdade, sem acrescentar, sem tirar nada, sem meninice, né, sem trazer julgo aos irmãos, mas de forma bem expositiva, bem clara, de uma linguagem de bastante entendimento para o novo convertido. E é claro que você pode fazer o evangelismo de forma pessoal ou coletiva, né? Pessoal é quando você vai ali falando cada dia um pouquinho para uma pessoa que trabalha com você, ou estuda, ou um parente seu, ou até mesmo seu esposo, sua família, né? E nós temos aqui algumas dicas que você pode evangelizar. Primeira pergunta: a minha família já conhece a Jesus? Ou fazem parte daqueles que dizemos que estão no mundo? Então, o que devo fazer para pregar para minha família, para meus vizinhos, meus amigos? Também é uma pergunta que a gente recebe várias vezes. Eu até gostaria de responder a estas pessoas. Essa é uma pergunta que muitas vezes nós fazemos e não temos uma resposta assertiva, né? Daí você grita: o que devo fazer? Como devo fazer? Então, eu quero lembrar você que, assim como a Igreja do Senhor Jesus começou de casa em casa e foi crescendo, nós também precisamos fazer com que a Igreja chegue, começando de casa em casa, e se desenvolvendo no coração daqueles que nós queremos evangelizar. Precisamos apenas, primeiramente, orar por essas pessoas, para que Deus venha preparar o coração delas, e ir convidando elas no dia a dia para participar das reuniões que começam numa casa, por exemplo, né? Talvez você queira evangelizar uma pessoa de cada vez, então você vai abrindo uma conversa informal. Não precisa chegar: olha, Jesus te ama, você está ali com ela todos os dias. Você vai abrindo uma conversa informal, você vai falando, né? Ah, como você está hoje? Pouco a pouco a pessoa vai abrindo o coração e fala: ah, hoje eu estou mal, hoje meu marido está assim assado, né? Ah, hoje eu tô muito down, eu estou depressivo porque aconteceu aquilo. Aí você vai entrando. Calma, há uma esperança para você. existe uma saída, calma, não se desespere. Aí aos pouquinhos, cada dia você vai falando um pouquinho. Esse aí é o evangelismo pessoal, né? Que você começa com amizade, talvez com uma conversa informal, né? Então, também podemos fazer, como eu estava falando, você abrindo a porta da sua casa para você convidar os seus vizinhos, seus parentes. Olha, eu vou ter um chazinho lá em casa, gostaria de convidar vocês também para o momento que a gente vai cantar. Ali você pega um violão ou pede para alguém tocar, começam a tocar ali, depois tem um cafezinho. E ali vai saindo a conversa, de repente você, ah, eu queria ler um versículo aqui para a gente. Vamos ler esse versículo. Então são maneiras, assim, bastante sutis que você pode trazer a pessoa ao conhecimento do evangelho sem que ela perceba que é um culto. Porque existem muitas pessoas preconceituosas, né? Ah, eu não vou na igreja de crente. Meu pai e minha mãe morreram na tal religião, eu não vou. Então, é aí que você consegue, pela amizade, pela conversa informal. E você, no primeiro dia, não vai pregando o evangelho. Você vai fazendo-se conhecer e conhecendo a pessoa para depois você entrar naquele ponto em que ela vai abrir aquele assunto e você entra com o evangelho. Vamos falando, vamos respondendo aos irmãos. Por enquanto é só, né, no dia de hoje, e a gente vai prosseguir atendendo os irmãos nas próximas programações. O nosso WhatsApp é 11 98292-3392, aqui em São Paulo. Que Deus abençoe, e estamos aqui aguardando a sua dúvida. A paz do Senhor. Se despede, Débora Miranda.
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1: Muito bem, queridos, vamos à oração, vamos buscar a presença do Senhor, nosso Deus, nesse momento. Chegou o momento da oração, portas abertas. Convido você para orar conosco neste momento. Amantíssimo Deus, soberano Pai, mais uma vez estamos na sua presença, meu Deus. Obrigado, Senhor, por este momento. Obrigado, ó Deus, por mais este novo dia em que nós estamos, Senhor, na tua presença, Pai. Obrigado, Senhor, pela vida dos nossos amados irmãos ouvintes. Irmãos, ó Deus, que estão nos acompanhando à madrugada. Alguns, ó meu Pai, chegaram agora. Ó Deus, mas já estão clamando ao Senhor conosco. Ó, meu Deus, nesse momento, que a oração de portas abertas, Senhor. Ó, meu Deus, nós clamamos a Ti pelas portas de vitória. Clamamos a Ti, ó Deus, pelo milagre na vida desse irmão que está agora diante de Ti. Clamamos, ó Deus, pela vitória na vida da Tua serva que está buscando a Tua face, Senhor. Irmãos, ó Deus, que nos enviaram mensagens, pedindo, ó Deus, orações, mas estão também orando conosco agora. Meu Deus, pedimos a Ti que portas de bênçãos, de milagres, venham se abrir, ó Pai, na vida desse irmão, dessa irmã. Senhor, portas de restauração, que o Senhor venha restaurar o lar, que o Senhor, ó Deus, venha restaurar a família, Senhor. Meu Deus, que o Senhor venha restaurar esse casamento, ó meu Deus, trazendo maior comunhão, meu Deus, nessa casa, nesse lar. Senhor, manifesta a Tua misericórdia. Pai, eu clamo a Ti, ó Deus, também pela saúde. Irmãos que estão enfermos, pessoas que agora estão no leito de dor. Ó, meu Deus, quantas pessoas agora estão no leito de enfermidade, mas estão nos ouvindo através da programação, estão com rádio ligado, estão nos acompanhando. Ó, meu Deus, mesmo nesse leito, mas está orando, está clamando ao Senhor. E nós agora, Pai, intercedemos em oração pela saúde dessa pessoa, Pai. Pai querido, Pai amado, estendei Tuas mãos, manifestai a Sua misericórdia nesta hora. Ó, meu Deus, abre as portas da saúde para esse corpo enfermo, esse corpo debilitado, que precisa agora de um toque da cura, Senhor. Ó, meu Deus e meu Pai, manifesta, Senhor, o Teu poder, manifesta a Sua graça, a Sua misericórdia. Senhor, Senhor, enxuga, meu Deus, as lágrimas dos que choram. Quantos agora, Pai, estão chorando, estão em lágrimas, pedindo a Deus a Sua intervenção divina, pedindo a Deus que o Senhor opere, meu Deus, no seu lar, na sua família, que o Senhor restaure, que o Senhor levante. Ó, meu Deus, essa pessoa que se encontra, meu Deus, de cabisbaixo, meu Senhor, se sente, meu Deus, fraca. Ah, meu Deus, levante, meu Deus, essa vida que está caída. Dai ânimo, ó Deus, ao desanimado. Fortaleça, Pai, o fraco. Ó, meu Deus e meu Pai, estamos Te clamando, ó Deus, nesta manhã. Certo, ó Deus, que as Suas mãos poderosas estão agora sustentando esta pessoa, está sustentando este homem, está sustentando essa mulher, esse moço, essa moça. Meu Deus e meu Pai, ó Deus soberano, Deus maravilhoso, também, ó Deus, nós oramos por aqueles que estão nos cárceres, aqueles, ó Deus, que estão nas prisões, que o Senhor venha estender as Suas mãos nesta hora, Pai, sobre essa vida, sobre essa pessoa que precisa, meu Deus querido, de um milagre na sua vida. Ó, meu Deus e meu Pai, Deus soberano, Deus poderoso, ah, meu Deus, olha também por aqueles que se encontram, meu Deus, oprimidos, aqueles, ó Deus, que se encontram com a vida espiritual abalada. Senhor, Nós pedimos a libertação. Tu és o Deus que liberta, que transforma, que faz maravilhas. E é por isso, ó Deus, que nesta manhã estamos te clamando, ó Pai. Ó Deus de amor, ó Deus de milagres, opera maravilhas, Senhor. Entra com providência, meu Deus, na vida desse pai de família que está orando, pedindo para o Senhor, ó Deus, abrir uma porta para ele. Essa pessoa que está desempregada, meu Deus, e precisa, meu Deus, de um milagre na sua vida financeira. Senhor, meu Deus, Senhor, meu Pai, nós cremos no teu poder. Tu és o Deus das portas abertas. A tua palavra nos afirma dizendo: buscar-me-eis e me achareis quando buscardes de todo o vosso coração. E quantos irmãos agora, meu Deus, estão buscando ao Senhor de todo o coração. Meu Deus, atende ao nosso clamor, atende a nossa súplica, opera maravilhas, Senhor, na vida dessa pessoa que agora está clamando ao Senhor. Meu Deus e meu Pai, confirma, Senhor, a nossa oração agora. Confirma, meu Deus, o nosso clamor para a glória do teu nome e em nome do Senhor Jesus. Horas 48 minutos. Programa Voz da Libertação, Madrugada do Socorro de Deus. Deus abençoe você que orou, você que clamou a Deus juntamente conosco. Tenha certeza que as portas, elas estão se abrindo, já estão abertas, né? Isso, a oração, ela move as mãos do Senhor nosso Deus. A Bíblia diz: queridos, clama-me e responder-te-ei, e anunciar-te-ei coisas grandes e coisas firmes que ainda não sabes, né? Aquilo que é impossível para nós homens, para Deus se torna possível. Então clame a Deus, busque a Deus. Deus abençoe você que orou, Deus abençoe você que clamou. Confie que as mãos de Deus estão operando neste momento. 4 horas 49 minutos. Deus abençoe, meu querido, Deus abençoe, meu irmão, minha irmã, você que está sintonizado, quantos irmãos aqui interagindo conosco, irmãos estão interagindo conosco aqui através do nosso WhatsApp, lembrando mais uma vez que é o 98292-3392, nosso irmão José Valdeci, mandou mensagem para nós aqui. Deus abençoe, irmão José Valdeci, Deus abençoe a sua audiência. A nossa irmã Adoraci também, Adoraci Aparecida, que lá da Ilha Solteira, mandou também mensagem para nós pedindo oração. Deus abençoe, irmã Adoraci, Deus abençoe a toda a sua querida família. Temos mais irmãos aqui interagindo conosco. Nosso irmão Ideobrando também mandou mensagem para nós. Deus abençoe, irmão Ideobrando. Deus abençoe você e sua querida família. Também a nossa irmã Sandra. A nossa irmã Sandra, ela mandou uma mensagem para nós aqui pedindo a oração por toda a sua família. Pelo Marcos, pela Carolina, para Deus restaurar, para Deus salvar, para Deus fazer uma obra maravilhosa, para Deus dar graça também nas suas angústias. Estamos orando sim, viu? Estamos clamando a Deus pela sua vida. Deus abençoe a mensagem, Deus abençoe a sua audiência. Também aqui nosso irmão, deixa eu ver aqui o nome desse irmão aqui, deixa eu ver se ele deixou o nome aqui. Não deixou o nome, mas pedindo oração, diz: Pai do Senhor, eu peço oração nessa madrugada. Deus abençoe todos vocês que estão sintonizados nessa programação. Temos mais irmãos aqui, deixa eu ver aqui mais um irmão que está conosco aqui, mandando mensagem para nós. aqui está, continua em oração, tal, tal. A pessoa não deixou o nome. Coloque o nome, meus irmãos, põe o nome, diga que cidade que você está falando, que está nos acompanhando aqui nessa programação Madrugada do Socorro de Deus, para que nós possamos falar o seu nome aqui no ar, nessa programação. Muito bem, 4 horas e 52 minutos, vamos nesse momento a mais um momento maravilhoso, que é o momento da notícia, e Deus e amor também é notícia, hora de nós ouvir notícia e também saúde em foco neste momento.
2: 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Saúde dos olhos. Uso excessivo de telas impacta na saúde ocular dos jovens. Dados recentes do Conselho Brasileiro de Oftalmologia revelam um aumento de 70% no diagnóstico de miopia entre crianças e jovens de 0 a 19 anos, isso aqui no Brasil, só nos últimos 4 anos. Os oftalmologistas associam esse crescimento ao tempo excessivo de exposição a dispositivos eletrônicos. O Dr. Francisco Hiroshima enfatiza a importância de cuidados com a visão, incluindo visitas regulares ao oftalmologista desde a infância, incentivo a atividades ao ar livre e monitoramento do uso de telas. A miopia é o problema mais comum, que normalmente se manifesta na infância e pode ser progressiva. Os sintomas incluem dificuldade para enxergar a longas distâncias e necessidade de se aproximar dos objetos para visualizá-los. A exposição prolongada a telas diminui a frequência de piscar, o que contribui para a deterioração da visão. Após o diagnóstico, a miopia pode ser corrigida com óculos ou lentes de contato. O médico destaca ainda a eficácia das lentes de alta tecnologia, que podem desacelerar a progressão da miopia em até 60% ao retardar o crescimento do globo ocular e melhorar a clareza visual. É fundamental monitorar a progressão da miopia, já que níveis elevados podem aumentar o risco de comprometimento severo da visão. Risco à saúde. Calor intenso pode causar problemas de pele, alerta especialista. Durante o calor intenso, a pele requer cuidados especiais. Isso por conta da exposição ao sol e ao aumento da transpiração, que podem agravar problemas cutâneos. A médica dermatologista Laís Dias destaca 3 condições comuns que surgem nessa época. A micose, por exemplo, é favorecida pelo calor e pela umidade, criando um ambiente propício para a proliferação de fungos na pele. Uma outra condição é o melasma, que se manifesta como manchas escuras no rosto e pode piorar com a exposição solar. A luz do sol, que estimula a produção de melanina, intensificando a cor das manchas. A acne solar, que se assemelha à acne convencional, pode ocorrer em qualquer parte do corpo devido ao calor e à exposição excessiva ao sol. Essa condição se manifesta como erupções súbitas que desaparecem facilmente ao se afastar da causa. Então, para prevenir essas condições, é fundamental manter uma boa hidratação, usar o protetor solar de forma adequada e reaplicá-lo a cada 2 horas, especialmente após suar, após transpirar. A dermatologista enfatiza a importância de aplicar uma quantidade generosa do produto na pele.
1: Muito bem, queridos, 4 horas e 56 minutinhos, chegamos ao final de mais uma, a minha participação agora, mas o programa Voz da Libertação continua, a programação de rádio continua, agora a minha participação encerra-se por aqui, e eu quero já agradecer a fidalguia da vossa atenção, Deus abençoe você que esteve conosco essa madrugada, você que orou, você que clamou, você que ligou, você que mandou mensagem, Deus abençoe, você que não mandou mensagem, você que não ligou também, mas esteve aí sintonizado, Deus abençoe, meu querido. Eu sou seu irmão em Cristo, presbítero Mário Ramos, e prometo voltar na próxima programação com todos vocês, mas eu quero informar para você não desligar o seu rádio, você continuar aí, que vem aí o culto no lar, abençoado para o seu elevo espiritual. Deus abençoe São Paulo, Deus abençoe Brasil, fiquem todos na paz do Senhor Jesus.

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2: Quatro horas e 58 minutos.
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1: Abra sua Bíblia no livro de Romanos, carta aos Romanos, capítulo de número 7. Glória a Deus. Capítulo de número 7 do livro de Romanos, e o verso de número 14. Glória a Deus. E o verso, a partir do verso 14 adiante, vamos ler alguns versículos para nós darmos continuidade esta manhã. Aleluia. Quem achou, diga glória a Deus. Capítulo de número 7, a partir do verso 14 adiante, leremos a palavra de Deus. Porque bem sabemos que a lei é espiritual, mas eu sou carnal, vendido sob o pecado. Em outras traduções está dizendo: eu sou carnal, escravo do pecado, porque o que faço não aprovo. Porque, pois o que quero, isto não faço, mas o que aborreço, isso faço. E se faço o que não quero, consinto com a lei que é boa, de maneira que agora já não sou eu que faço isto, mas o pecado que habita em mim. Porque eu sei que em mim, isto é, na minha carne, não habita bem algum. E com efeito, o querer está em mim, mas não consigo realizar o bem, porque não faço o bem que quero, mas o mal que eu não quero, esse eu faço. Levanta a palavra de Deus para o céu, começa dando glória a Deus, minuto de oração. Glorificamos ao nosso Deus, poderoso Deus, bondoso e eterno Pai, ó meu Deus de amor e de graça e misericórdia, em nome de Jesus Cristo, ó Pai de amor, meu Deus, te glorificamos, meu Pai. Eu entrego, Senhor, a vida do seu povo, a tua igreja, meu Pai, nas tuas mãos gloriosa. Ó, meu Deus poderoso, fala conosco, meu Pai, pelo poder da sua palavra. É o teu Espírito Santo que iluminará, meu Pai, a nossa mente. É o teu Espírito, ó Pai, que falar, meu Pai, que falará com a sua igreja. Abençoa-nos, ó Pai, abençoa, meu Deus. Dá-nos, ó Deus, a direção correta. Ah, meu Deus poderoso. Ah, Deus, o discernimento da sua palavra. Fala, meu Deus poderoso. Fala profundamente, ó Pai. Repreendendo toda barreira. Repreendendo todo impedimento. Repreendendo, meu Pai, tudo aquilo. Ah,

povo. E assim nós pedimos, te agradecemos. Em nome de Jesus. Pode sentar, pode tomar o seu assento e glorificar ao nome do Senhor Jesus. Pode glorificar a Deus. Isso, pode louvar ao Senhor. Glória! Queridos irmãos, palavra de Deus traz ao nosso entendimento. Glória a Jesus. Eu gosto muito deste livro, desta carta, no qual Paulo traz para o povo que na época no qual eles viviam, Paulo traz esta carta, esta epístola aos romanos, para trazer um ensinamento, uma verdade espiritual no que diz respeito à condição humana diante da lei de Deus ou diante do próprio Deus. Ele quer trazer um confronto espiritual, ele está confrontando o povo a trazer um despertamento espiritual para que naquela época no qual eles viviam, eles pudessem despertar não somente na sua vida material, mas também em sua vida espiritual para com Deus, porque tanto no Antigo Testamento nós vamos ver que Deus vai levantar inúmeras vezes profetas de Deus para exortar o povo a trazer novamente a ter uma vida de comunhão, uma vida de relacionamento com Deus. Deus sempre despertou o povo de Israel, Deus sempre despertou o povo para que na sua condição no qual eles se encontravam, por causa da rebeldia, por causa da desobediência, eles se encontravam numa condição em pecado, em falha com Deus. Então, todavia, Deus levantava profetas, levantava sacerdotes, legisladores, líderes, para que eles despertassem espiritualmente, para que eles pudessem ter uma vida agora de santidade espiritual na presença de Deus. Em todos os aspectos da Bíblia Sagrada, tanto no Antigo, o Antigo Testamento ou no Novo Testamento, nós vamos enxergar, nós vamos ver que o Senhor, ele vai se importar com a igreja. Deus, em nenhuma hipótese, Deus ele não vai se agradar enquanto a igreja está morta espiritual, está desanimada espiritual, ou melhor, Deus muitas vezes permitirá ou permitiu que muitas vezes a igreja se encontrasse em um momento de provação, em um momento de declínio espiritual, para que eles pudessem se despertar espiritualmente, para que eles pudessem novamente, deixo enfático isto para a igreja, para que a igreja de Cristo, na igreja primitiva, eles novamente retornassem a buscar a presença de Deus. Mas por quê? Porque nós nascemos com a nossa natureza errônea. Número 51 de Salmos e o verso de número 5. Olha o que o salmista está dizendo. Eis que em pecado me concebeu a minha mãe. Ele está dizendo que ele já nasce com a sua natureza errônea, com a sua natureza caída. Então, o homem, com a sua natureza já herdada com o pecado original de Adão, ele não pode se aproximar de Deus se não for pela intervenção divina, se não for pela atitude que o Senhor ele traz pela graça preveniente para que conduzia o povo a ter um relacionamento contínuo. Paulo, ele está exortando o povo, ele está confrontando o povo a retornar novamente a ter uma vida, um relacionamento contínuo com Deus. Mas para isto é

é necessário que recebamos da parte de Deus esta graça de Cristo, no qual a igreja do Senhor, ela tem de total liberdade a buscar o acesso para da parte de Deus, porque um homem em pecado, ele com a sua natureza errônea, natureza do pecado, o homem, ele se torna ilimitado e ele necessita da graça de Cristo. Ele necessita da graça do Senhor. Quando Paulo está dizendo que a lei, ela é boa, ele está dizendo que a lei, ela tem origem de Deus. No grego, a palavra original, ele está dizendo a lei é boa, porque ela tem origem de Deus, ela vem de Deus. Quando Deus disse, Josué, não te aparte o livro desta lei da sua boca, antes medita nela de dia e de noite. A lei do Senhor, ela é boa. No Salmo de número 1, também vai dizer, antes tem o seu prazer na lei do Senhor e na sua lei medita de dia e de noite. De dia e de noite a lei é boa. A lei, ela tem origem de Deus. A lei, ela vai revelar a santidade do Senhor, mas também ela vai expor a fraqueza do homem. Ela vai expor a fraqueza da carne. Irmão Lindenberg, me explique onde você quer chegar. Sim, a Bíblia Sagrada, ela nos traz um contraste, ela nos traz este confronto espiritual para que possamos compreender e entender que o homem, ele já nasce com a sua natureza errônea, o homem já nasce com a sua natureza caída, a sua natureza pecaminosa, todavia, ele depende da misericórdia de Deus, ele depende da misericórdia. O homem sem a misericórdia não vai. Jeremias, ele vai dizer em Lamentações, que as misericórdias de Deus é a causa de nós não sermos consumidos. Eu quero trazer para a igreja, para que você saia daqui hoje compreendendo e entendendo que você necessita de Deus. O homem, ele não é autossuficiente, ele é dependente de Deus. Oh, glória! A fraqueza do homem, ela só poderá ser vencida através do Espírito Santo de Deus. Ó cristão, nós vivemos em um conflito, irmão, constante entre carne e espírito, é ou não é? É uma luta, batalha travada, sim ou não? É uma luta constante, e se nós não estivermos alicerçados na palavra de Deus, se nós não estivermos alicerçados, aleluia, ter uma comunhão, uma intimidade, em ter um contato direto com Deus, o pecado nos vence. Mas se nós estivermos ligados com a nossa vida, o nosso coração pautado na palavra de Deus, nós vencemos o pecado. A Bíblia diz, resisti ao pecado. E ele, quando eu digo esse pecado, é o próprio diabo. Resisti ao diabo. E ele fugirá de vós. Nós vamos ver isso quando Jesus está no deserto e o diabo ver, olha para Jesus e diz, olha, Jesus acaba de ser batizado nas águas. E a Bíblia diz que o sinal daquilo, ele que a pomba repousa no seu ombro e disse, o próprio Deus, este é o meu filho amado em quem tenho prazer. O propósito do diabo é trazer oposição à verdade. Ele é o pai da mentira, ele é opositor à minha a verdade, a palavra. Então quando ele está no deserto, Jesus, ele vai tentar o próprio Cristo e vai trazer oposição àquilo que ele já sabe, a verdade. Então ele disse, se tu és o filho de Deus, pega esta pedra e transforma em pão. Então Jesus disse, está escrito, nem só de pão viverá um homem, mas de toda palavra que sai da boca de Deus. Se nós não estivermos com a nossa vida alicerçada na palavra, pautada na palavra, nós não venceremos a tentação do diabo. O pecado vem e nos vence. Nós estivermos alicerçados na palavra de Deus, necessitamos, precisamos estar com a nossa vida alicerçada na palavra do Senhor. Por isso que Paulo disse, a lei é boa, ela tem origem de Deus, ela vem de Deus, mas eu sou o escravo do pecado.

espiritualmente. Esta campanha é família cheia do Espírito Santo, para que possamos ser cheios do Espírito Santo. Precisamos nos apartar daquilo que nos afasta de Deus. Precisamos nos aproximar do Senhor. De Deus, de Deus, de Deus. Aleluia! A igreja primitiva, ela crescia em comunhão, ela crescia em oração, ela crescia no partir do pão, havia intimidade, havia comunhão, havia união entre eles. Quando haviam frustrações, quando havia conflitos entre os tais, eles se juntavam, eles se reuniam e buscavam a presença do Senhor. A graça de Deus era derramada, a graça de Deus era manifestada entre eles, e eles recebiam ali o revestimento da graça do Senhor. Lembra de Atos 2, estavam todos reunidos, havia comunhão, havia intimidade com Deus naquela época. Quando eles estavam reunidos, veio a manifestação de Deus, e todos foram cheios do Espírito Santo. Paulo está escrevendo a respeito da justificação pela fé, e logo após, posteriori, ele está trazendo

trazer a iluminação para a palavra de Deus, para a tua vida, a iluminação do Senhor. Você precisa de Deus, você precisa do Senhor, você precisa desta graça. Esta é a graça, é o favor imerecido. Dai glória a Deus. Aleluia. Quando Deus olha no Éden e disse a Adão, se você comer deste fruto, certamente morrerá. Deus estava dizendo a Adão, você irá morrer se você comer este fruto. Mas a morte que Deus estava dizendo era morte espiritual. É tanto que quando ambos, eles pecam, são expulsos do Éden. É isto que acontece quando nós pecamos diante de Deus.

te aproxima. Vem, vem. Você não sabe orar, você não sabe pedir, mas o Espírito intercede. O Espírito intercede com gemidos inexprimíveis. Vem para perto de Deus. Alama calama xanda calamaia, te calama suri me clama. O maior milagre, aleluia, não é ver paralítico andar. O maior milagre não é ver cego enxergar. O maior milagre é a salvação. Oh glória, é a salvação. Milagre, nós vemos, contemplamos pela fé, mas a maior, o maior milagre, Jesus deixou na Bíblia Sagrada, que Ele amou o mundo de tal maneira, que entregou o Seu Filho unigênito, para todo aquele que nele crê, não pereça, mas tenha vida eterna, tenha vida com Deus, tenha vida eterna com Ele. Ele quer te ofertar a vida, Ele quer te ofertar a vida. É vida com Deus, é vida com o Senhor, é comunhão, é santidade, é relacionamento. É por isso que Paulo está dizendo que a

está deixando claro que ele não é mais santo do que ninguém, ele é pecador, mas aí vem a graça, é aí que vem a misericórdia, é como um pai, eu gosto de trazer esta ilustração, é como se fosse um pai olhando para o filho dele e diz: olha filho, eu sei que você vai me desobedecer, eu sei que você vai virar as costas para mim, eu sei que você vai me rejeitar, mas eu te dou esse presente, eu te dou esta graça, eu te presenteio, e este presente que o Senhor nos dá é o que Paulo deixa escrito no capítulo de número 2 do livro de Efésios, no verso de número 8 e 9: pela graça sois salvos mediante a fé, e isto não vem de vós, é dom de Deus, não vem pelas obras, para que ninguém se glorie. É pela graça, é a graça que te sustenta, é a graça que te faz vencer, que te faz vencer a aflição, que te faz, aleluia, suportar o processo, é a graça, e Ele está nos trazendo esta palavra, esta mensagem, oh glória, para que possamos compreender, para que possamos crer que o Senhor, o seu sacrifício na cruz, não foi em vão, o sacrifício de Jesus na cruz do Calvário, nos traz esta compreensão e nos traz esta certeza que em Cristo somos salvos pela graça. Dai glória a Deus, igreja, Deus e amor. Aleluia. Quando Paulo está dizendo: eu sou carnal, a palavra carnal no grego significa sarquinos. Sarquinos significa natureza caída, inclinada para o pecado. E o homem, quando ele está inclinado ao pecado, ele é mau continuamente. É algo contínuo, ele é mau. Ou seja, o homem carnal, ele é corrompido em sua natureza. Por isso que Romanos, capítulo de número 3, verso 23, todos pecaram e carecem da glória de Deus. A palavra, quando ela está dizendo carecem da glória de Deus, ela está dizendo todos pecaram e necessitam, precisam. A única solução é receberem a graça de Deus. Se não tiver esta glória, se não estiverem esta graça, o homem está totalmente derrotado. Porque era o próprio pecado que está nele, o próprio pecado que é herdado dele, já lhe domina, já lhe vence, é uma batalha contínua, é uma batalha, é uma guerra espiritual, e precisamos compreender que na palavra do Senhor, nós sabemos que sem Cristo, nós não somos nada, sem a graça do Senhor, nós não conseguimos obter a salvação, sem a graça do Senhor, sem a misericórdia de Deus, nós não conseguimos obter o nosso galardão eterno. Livro de João, capítulo 8, e o verso de número 34, em verdade vos digo, que todo aquele que comete pecado é servo do pecado. Quando o homem, antes da crucificação de Cristo, os homens, durante uma vez por ano, eles iam até o tabernáculo para oferecer sacrifício ao Senhor. E ali, para buscar perdão de pecados, eles ofereciam sacrifícios, eles ofereciam oferta. O sacerdote iria até ali ofertar para que eles recebessem o perdão de Deus. E era uma vez por ano, após o sacrifício de Cristo, aleluia, o véu do templo se rasga de alto a baixo, ali é um sinal de que Deus está dando acesso a todos aqueles que têm um desejo de buscar a presença do Senhor, todos aqueles que têm desejo de buscar a face do Espírito Santo, você tem acesso livre, você tem acesso livre em buscar a presença dele, você tem acesso livre em buscar o revestimento, aleluia. Paulo disse, aleluia, não vos embriagueis com vinho, em que há contenda, mas enchei-vos do Espírito.
Paulo está dizendo, sejam cheios constantes, sejam cheios constantemente, é constantemente, é constantemente. A igreja precisa ser cheia, cheia constantemente da presença de Deus. Porque no capítulo de número 6 e no verso 23 de Romanos, olha o que Paulo está dizendo, o salário do pecado é a morte, mas o dom gratuito de Deus é a vida eterna. Ô glória, Deus quer trazer o

aleluia, o plano de salvação para você que outrora estava firme na presença do Senhor e agora se afastou dos caminhos de Deus, está agora no lamaçal do pecado, está como filho pródigo, ele pegou a sua herança, gastou tudo que tinha com os prazeres, com coisas momentâneas, mas quando veio, ele bateu arrependimento e ele disse, voltar-me-ei, irei até a casa de meu pai, porque eu pequei, eu falhei, eu me arrependo agora. Quando ele se arrepende, ele vai até a casa do seu pai, e olha o que o pai dele está dizendo, vamos fazer uma festa agora, vamos matar um bezerro, vamos matar, aleluia, e vamos fazer uma grande

Deus está querendo, oh glória, trazer a salvação para a tua alma. Quem entende esta palavra, quem recebe esta palavra, Deus quer trazer salvação para a tua alma. Deus quer te salvar. Deus quer te libertar. Deus quer trazer comunhão para a igreja. Oh glória, se você não tiver comunhão com Deus, você vai ter comunhão com quem? Com quem você vai ter aquele contato? Com quem você vai ter esta intimidade? Com quem? Quando Deus, Jesus está pregando, e o Senhor disse para o povo, ou serve a Deus, ou serve a Mamom, escolham. Josué também, ele vai exortar o povo, e você, ele vai perguntar, escolham hoje, qual Deus que vocês servam, qual Deus que vocês irão servir, ou Deus de Israel, ou Deus de vossos pais, por todavia, eu e minha casa, serviremos ao Senhor. A tua vida estará alicerçada, a tua vida está pautada, então glorifica a Deus, glorifica o Senhor, glorifica, oh glória. Este conflito, meu irmão, ele é constante. Nós enfrentamos a necessidade de dependermos da graça de Deus, pois Cristo é o libertador que nos conduz à vida no Espírito. O pecado, ele te escraviza, mas Cristo te liberta. E conhecereis a verdade.

Irmão Lindenberg, porque eu tenho esta certeza, Jesus Cristo, Ele traz esta convicção nesta palavra, Ele exorta todo aquele que Ele ama, Ele desperta, Ele corrige, Ele

necessita de Deus. A tua alma precisa de Deus. A tua alma necessita da verdadeira graça. É a graça preveniente. Você não merece. Nós não merecemos. Nós não somos dignos. Mas Ele nos concedeu este presente, esta graça, este favor imerecido. É graça, é graça, é graça. 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Olha só, sendo justificados gratuitamente pela sua graça, mediante a redenção que há em Cristo Jesus. Por quê? Porque onde abundou o pecado, superabundou a graça. A graça. Paulo estava aflito, Paulo estava desesperado, e ele pede: Senhor, aparta de mim este espinho na carne. Olha o que Jesus disse: Paulo, a minha graça te basta. E esta graça, ela está repousando sobre esta igreja. Esta graça, o Senhor está derramando sobre o seu povo. Receba esta graça, receba esta presença, agora, agora, agora!

Ele te libertou da lei, do pecado e da morte. Sem Deus nós estamos derrotados. Sem Deus nós perdemos a guerra. Sem Deus nós perdemos a batalha. Necessitamos de Deus. Precisamos desta graça, deste favor imerecido. Precisamos da misericórdia. Sem a misericórdia, nós não conseguimos permanecer firmes na presença do Eterno, porque o diabo, ele vem bramando como leão, procurando a quem tragar. É todo dia, ele não dorme. O diabo, ele fica, aleluia, furioso quando a igreja, ela está adorando ao Senhor, quando a igreja glorifica, porque o diabo, ele não dorme, ele procura uma brecha. Mas o que me traz esperança na Bíblia Sagrada é que aquele que nos guarda, ele não dorme, ele não tosqueneja. A palavra tosqueneja é cochilar. Ele não cochila, ele não dorme, ele fica te guardando. Ele guarda a tua entrada e a tua saída. Ele te vê, ele te contempla, ele te guarda, ele te livra. Levanta a mão para dar glória a Deus, levanta a mão para receber de Deus. Oh, glória! A lei, Paulo está ensinando, Paulo, como um grande pastor de igreja, como um grande líder de igreja, mesmo na prisão, aprisionado, encarcerado, ele enviava cartas para a igreja, se preocupando para que a igreja viesse crescer nos ensinamentos de Jesus. Então Paulo está trazendo o ensinamento de que a lei, a palavra, ela revela o pecado. Mas somente o Espírito Santo, Cristo, liberta o homem do pecado. O Espírito Santo que convence o homem do pecado, da justiça e do juízo. Só o Espírito. Porque nós, com a nossa natureza caída, nós não conseguimos nos conduzir até o arrependimento se não for pela intervenção divina. Se não for pela misericórdia de Deus. Diga comigo, Deus é misericordioso. Ele é. É a sua misericórdia. Sabe, nós estamos aqui pela misericórdia. Nós estamos a cada dia buscando por prosperidades, buscando, aleluia, a ter uma vida próspera. Sim, não é errado, não sou contra, sou totalmente a favor de um cristão ele ter uma vida de prosperidade na vida dele. Um homem pode ser bem sucedido, a mulher, a família pode e deve ser bem sucedido. Só que na Bíblia Sagrada, ela nos traz menção a respeito da prosperidade. O homem próspero não é aquele que tem uma Hilux. O homem próspero não é aquele que tem uma casa ali em Alphaville, não. O homem próspero é aquele que tem comunhão com Deus. O homem próspero é aquele que tem intimidade com Deus. Quer ser próspero? Tenha comunhão, tenha intimidade. Busque a Deus, seja cheio, busque a presença de Deus. Ame a palavra. Esta é a prosperidade que o Senhor entrega para a igreja. Quer ser próspero? Seja livre, seja, aleluia, obediente à palavra do Senhor. Pode glorificar a Deus, pode. A pessoa, ela não consegue lutar sozinha contra o poder do pecado. Meu Deus. Não pode, irmã. É o Espírito Santo. É o Espírito Santo de Deus. É Deus que te guarda. É Deus que luta nesta guerra com você. Ele olha para Josafá, todo mundo consagrando, todo mundo em jejum. Ele disse, Josafá, não temas, porque não é você que vai entrar nessa guerra, sou eu.
foi eu que vou pelejar, sou eu que vou para a guerra, sou eu que vou entrar nessa batalha. Josafá, não temas. É Deus que te ajuda nesta guerra. É Deus que te ajuda nesta batalha, mas portanto, todavia, esteja nele. Capítulo de número 15 do Evangelho de João, Jesus está trazendo uma metáfora, uma doutrina bíblica entre ligação entre homem e Deus. Ele está dizendo: eu sou a videira verdadeira. E o meu pai é o agricultor. Toda vara que está em mim, este dá muito fruto. Esteja ligado na videira, esteja nele, esteja em Cristo, você produzirá frutos. Você não conseguirá, aleluia, ser bem sucedido, você não conseguirá ser bem financeiramente, se não estiver ligado nele. É ele que te dá. É Ele que abriu a porta de emprego para você. É Ele que te deu este presente. É Ele que te deu esta bênção. Portanto, esteja em Cristo. Porque o pecado, o intuito do pecado, o objetivo do pecado é te afastar daquilo que te deu a salvação. O intuito do pecado é te afastar de Deus. Mas Deus, com a sua misericórdia, com a sua graça, Ele se entregou pela humanidade e nos deu este presente. Vocês não mereciam, mas eu vos entrego a salvação. É isso que Jesus fez na cruz do Calvário. Antes, no Antigo Testamento, todos nós éramos culpados. Todos nós. Hã? Está lá. Como quer um exemplo de que o próprio Deus, ainda no Antigo Testamento, Ele vai manifestar e Ele vai revelar a sua graça? Nós vamos ver que capítulo 22 de Gênesis, já está lá Abraão, junto com seu filho, subindo a montanha de Moriá. E olha o que Deus disse para ele: Abraão, vai lá e sacrifica teu filho. Ele pega o filho, prepara o altar, amarra os pés e as mãos. Quando ele vai imolar o cutelo para sacrificar Isaac, Deus disse: não faças tal, porque agora sei que tu temes a Deus. Só que antes disto, Isaac pergunta: pai, cadê o cordeiro para o holocausto? Hã? Cadê? Quando ele disse isto, Abraão responde: Deus proverá. De repente, quando ele imola o cutelo para sacrificar o filho, Deus disse: não faças tal, porque agora sei que tu temes a Deus. Agora Deus vai lá e prepara, proveu no meio da mata. Lá está Abraão, e ele observa e ele contempla um animal, um cordeiro ou um carneiro no meio daquele mato. E ele foi lá e sacrificou. De repente, Deus levanta um grande profeta no Novo Testamento, ainda profetizado em Isaías, por nome de João o Batista. Quando ele está pregando, quando ele está batizando nas águas e pregando a palavra, ele enxerga Jesus vindo diante dele e ele disse: eis aí o Cordeiro que tira o pecado do mundo. É ele que tira o pecado, é ele que limpa o teu pecado, é ele que apaga teu passado. É ele, lá vem ele, Jesus, lá vem, é ele. Ele imagina o João Batista, ele chamando a atenção do povo: ei, multidão, ei, psiu, olha pra cá, olha pra ele. É ele que tira o pecado do mundo, é ele que vai apagar todos os teus pecados, a tua culpa. É Ele, Jesus Cristo de Nazaré, Jesus Cristo Todo-Poderoso, meu Deus. E nós estamos aqui hoje para glorificar e exaltar este Deus, que é glorioso, que é tremendo, que é poderoso, que é misericordioso. Glória! Somente Cristo, Ele traz a salvação para a igreja. A libertação, ela vem somente por meio de Cristo. Só vem por meio do homem que foi crucificado naquela cruz de madeira. Cristo é o nome dele. Por isto, Paulo está destacando aqui neste livro, nesta carta de Romanos, o que eu quero fazer, o bem que eu quero, eu não faço, eu não consigo,
porque habita em mim uma natureza caída, o pecado, que ele não deixa eu praticar o bem. Por isto que carecemos da glória de Deus. Por isto que necessitamos da graça do Senhor, da misericórdia do Senhor. Glória! Aleluia! O homem interior, olha o que Paulo está dizendo, verso de número 21. Acho, então, esta lei em mim, que quando quero fazer o bem, o mal está comigo. Meu Deus! Olha o que o pecado faz com o homem. Olha o que o pecado está fazendo com o homem. Quando eu digo homem, estou generalizando, tá? Tanto homem como mulher. O homem, ele está totalmente dominado pelo pecado, mas quando vem o Espírito Santo, quando vem o Espírito de excelência, o Paracletos divino, ele vem com sua misericórdia para trazer redenção para a igreja amada. Ele traz a sua misericórdia, a sua graça, seu favor imerecido para trazer, para que a igreja venha ter comunhão novamente com Deus, para que a igreja venha ter relacionamento com o dono da vida. Deus está despertando a mim e a você para que possamos permanecer numa vida em retidão. A palavra, para que possamos ter uma vida de relacionamento, uma vida de santidade. Quando a Bíblia diz santidade, é uma vida de consagração. É consagração continuamente na presença de Deus. Não vire as costas para o Senhor. Não vire as costas.

consumador da nossa fé. Deus está te despertando, Ele quer cumprir a obra que Ele te fez, Ele quer cumprir, aleluia, a promessa do Senhor em tua vida. Não vire as costas, ainda dá tempo, ainda temos oportunidade, ainda há tempo, ainda a porta da graça está aberta, Ele te dará esta oportunidade. Venha, venha para Cristo, venha para o Senhor, entrega a tua vida a Deus, entrega, porque Ele quer te salvar, Ele quer te libertar, Ele quer trazer transformação, Ele quer trazer bonança para a tua alma. A Bíblia Sagrada, ela diz que Abraão, por pedido de Sara, sua esposa, pega Agar, ele vai pegar Agar, diz para Agar e para Ismael, seu filho, e expulsa os dois da casa deles. Preste atenção. A Bíblia diz que eles pegam agora, Abraão, olha, vai embora, pega as coisas, vai embora. E eles se encontram agora no deserto de Parã. Quando eles estão no deserto, Agar e Ismael, seu filho, a Bíblia diz que Agar agora está totalmente angustiada. Está chorando, está totalmente oprimida ou depressiva. E ela está no deserto. Chorando. E quando o menino também está no deserto, em lágrimas, ela se afasta do menino, vai para um tiro de arco, vai para longe, e de repente ela ouve o brado de Deus: Agar, não chores, Agar, o que que você tem? Não temas, porque eu ouvi a voz do menino. Agar, não temas, porque eu vi e ouvi o menino. Oh glória, eu vi ele no deserto e eu ouvi as suas lágrimas. Então, o que Deus está dizendo, Agar, mesmo no deserto, eu não me esqueço da promessa. Mesmo no deserto, eu vi as tuas lágrimas, eu vi o teu choro, mas não me esqueço da promessa que eu fiz. O que Deus está dizendo para a igreja é que Ele não se esqueceu da promessa que Ele te fez.

0: promessa que Ele fez para você. Então, entenda, é necessário haver renúncia, é necessário haver a renúncia para o pecado. Se não houver renúncia, se não haver, aleluia, para que possamos nos separar deste ato que nos separa de Deus, para que possamos nos unir a cada dia, mediante a palavra, a termos comunhão, a termos intimidade. Deus, Ele disse na sua palavra: eu sou o caminho, a verdade e a vida. Não há outro caminho se não for Cristo, não há outro caminho se não for Jesus de Nazaré, não há outro caminho, não há outra porta, não há outro papel que nos faça chegar a Deus se não for por Cristo. É Cristo. É Cristo. Já estou encerrando. Mas é Cristo que nos traz esta esperança viva. Porque Paulo vai dizer também: antes estávamos mortos em nossos delitos e pecados. Mas Ele veio trazer justificação pela graça. Ele veio trazer justificação pela sua graça. Pela graça sois salvos. Pela graça sois salvos. Mediante a fé. Não é a fé que te salva, mas por meio da fé somos salvos. A fé é o caminho. Porque não adianta dissermos que somos salvos se não crermos. A fé te faz crer. A fé, ela te faz acreditar na plena salvação. No plano salvífico de Deus. É a fé que faz isto. Que faz crer. Que te faz acreditar no plano salvífico. É a graça. Por meio da fé. A graça é o que Cristo fez na cruz. Nós não merecíamos, mas Ele se entregou. E por isso, por sua entrega, nós cremos, por meio da fé, que somos salvos. Mas calma, isso não vem de nós. Isso não vem do homem. Isso não vem do pastor. Isto não vem do obreiro. Isto não vem da mulher. Porque uma mulher, um homem é falho. Isto vem de Deus. É Deus. É Deus que faz isto. É Deus que faz isto. Se não for por Deus, vai ser por quem? Se não for por meio de Deus, a sua graça, favor imerecido para querer trazer salvação para a tua alma. Porque a tua alma necessita de Deus. Vai depender de quem? Não adianta, irmãos, estarmos aqui bem vestidos. Não adianta termos uma boa oratória. Não adianta termos uma boa postura se a nossa alma estiver manchada. Deus está tirando esta mancha. Deus quer tirar, ou seja, já está tirando esta mancha. Você nem esperava por isto. Você disse: Senhor, eu só vou lá. Mas o Senhor preparou para falar contigo. Você depende de mim. Eu dependo de mim. Você depende de mim. Oh, glória. Deus quer trazer salvação para a tua alma, filho. Deus quer trazer salvação para a tua alma, filha. Aleluia. Na época ainda, antes de eu entregar minha vida para o Senhor, eu costumava ir para a igreja, frequentava, e tinha um tocador, até hoje amigo, e ele dizia para mim: hoje chegou o seu dia, vem para Jesus. Ele já me conhecia, e ele dizia para mim: olha, hoje, antes do pastor fazer apelo, ele saía lá do púlpito, e ia até o final da igreja onde eu estava, falava para mim no meu ouvido: hoje você vai. Eu dizia: hoje não. Deixa mais para frente. No outro dia, eu ia todo dia para a igreja, todo dia. Todo dia eu estava lá. E todo dia era a mesma coisa. ele dizia, hoje é você que vai, hoje é você, vamos. Pegava no meu braço para mim ir, eu resistia, não, hoje não, hoje não. E depois disto, eu levei um susto grande. Levei um susto, o Senhor me despertou naquele dia. E eu fui para a igreja, nesse dia. E era culto de ceia, renovação da aliança, é ou não é? E quando eu fui, antes de terminar a palavra, a mensagem, eu fui na frente e entreguei minha vida para o Senhor. Tudo que eu fazia, tudo que eu praticava, tudo que eu fazia no mundo, a partir daquele dia o Senhor arrancou do meu coração aquele sentimento. Por quê? Porque o Espírito Santo convence o homem do pecado, da justiça e do juízo. É Deus que liberta. É Deus, com tuas forças, você vai dizer, Senhor, eu vou me libertar do cigarro, vou me libertar da bebida, vou me libertar da... Não vai, porque tu não consegue, mas é o Espírito Santo. É o Espírito Santo que te liberta. É o Espírito Santo que confronta a tua alma. É o Espírito Santo que te purifica. É o Espírito Santo. Pode glorificar a Deus.
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2: 5 horas e 59 minutos.

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1: Senhor meu Deus e meu Pai, aqui nós estamos na Tua presença, Senhor. Primeiramente para Te louvar, Te engrandecer e Te glorificar, Senhor. Porque o Senhor é bom, maravilhoso, bondoso, Criador dos céus e da terra. O Senhor é o único merecedor de toda honra e de toda glória, Pai. Aleluia! Senhor meu Deus, como Te agradecer? Que palavras usarmos, ó Pai? Que palavras, Senhor, para exaltar-Te e falar da Tua grandeza, Senhor, do Teu imensurável amor? Meu Deus Todo-Poderoso, aqui nós estamos porque o Senhor nos ajudou. O Senhor fez algo extraordinário. O Senhor fez algo maravilhoso, ó Pai, porque o Senhor é misericordioso. Senhor Jesus, eu Te peço agora, venha abençoar o nosso dia, esta sexta-feira. Venha abençoar este final de semana, Senhor. Venha abençoar, ó Pai, para que tudo seja feito conforme a Tua vontade, Senhor. Venha abençoar esta pessoa que neste dia já saiu do seu lar, está no itinerário, está fazendo o percurso para o trabalho, Senhor. Neste momento eu Te peço, guarda ele, guarda ela, Senhor. Guarda, meu Pai, aleluia, porque ela e ele está indo buscar o pão de cada dia para o seu lar, para a sua família. Senhor meu Deus, eu Te peço agora que o Senhor livra do acidente, livra, Senhor Jesus, do assalto, livra, papai querido, eu Te peço, sim, Senhor, livra, Senhor, do latrocínio, livra das barreiras malignas e diabólicas que o diabo tem posto, Pai Celestial, para impedir a vida deste irmão, desta irmã, trabalhador, trabalhadora, que luta, Pai, luta, Senhor Jesus, para que a sua vida seja melhor, trabalhando, meu Pai. Abençoa, Senhor, quem está no trem, no ônibus, no monotrilho. Abençoa, Senhor, quem está, meu Pai, no seu carro próprio, quem está no carro por aplicativo, quem está neste táxi, e até aquele que está, Senhor, indo para o seu trabalho na sua moto, ó Pai. Guarda ele, guarda ela, abençoando, Senhor, e livrando, para que hoje o dia seja de bênção, seja de paz, seja de saúde, seja, Senhor, de prosperidade, seja de realizações, Pai querido. Venha abençoar maravilhosamente, ó Pai. Venha operar, venha, Senhor, sim, dar o livramento, meu Deus. Pai Celestial, guarda no trabalho, guarda na empresa, guarda, Senhor, de todo mal, de toda inveja, de todo disse-me-disse. Senhor Jesus, guarda daquele que quer puxar o tapete, Senhor Jesus. Eu Te peço agora que o Senhor venha operar, venha fazer algo, Senhor Jesus, que possa levantar o ânimo. Sim, levantar, Pai, a cabeça deste homem e desta mulher, para que ele possa olhar que só o Senhor pode fazer, só o Senhor pode realizar, só o Senhor pode, Pai querido, fazer na vida dele e na vida dela. Senhor meu Deus, opera, sim, Senhor, opera milagres, opera maravilhas, opera, Senhor, eu Te peço agora, Pai Celestial. Eu Te peço, Senhor, que o Senhor visite esta pessoa que está triste, angustiada, está nessa situação difícil, ó Pai. Bateu em tantas portas e nenhuma delas se abriram. Senhor Jesus, porque ela não buscou a ajuda do Senhor, o seu auxílio, ó Pai. Mas neste momento ajuda ela a entender que o Senhor pode, que o Senhor opera, que o Senhor faz. E a última palavra vem do Senhor, meu Deus. Pai querido, eu Te peço neste momento Que o Senhor, Pai Celestial, faça um milagre. Um milagre do emprego. Aleluia. O milagre da cura divina. O milagre, Senhor, da libertação da depressão, da opressão. O milagre, Senhor, Pai Celestial, que levanta, meu Deus, o ânimo que levanta a vida desta pessoa. Pai, eu te peço agora, Senhor Jesus, para que o Senhor possa trazer até ele, até ela, meu Pai. Sim, trazer paz, trazer alegria, trazer felicidade, trazer soluções para os seus problemas, trazer, ó Pai, realizações. Senhor Jesus, abençoa esta vida que precisa do Senhor. Esta vida que precisa da sua ajuda, meu Deus. Sim, precisa, meu Deus, porque o Senhor é o único que pode ajudá-las, o único que pode ajudá-los, meu Deus. Vem operar, venha queimar toda a obra do mal, venha operar, Senhor, queima, Senhor, todas as obras malignas, maléficas e diabólicas. Senhor Jesus, tudo que foi feito, Senhor, para destruir esta vida, para destruir este casal, para destruir essa empresa, para destruir esta pessoa, para destruir esse cônjuge, Senhor Jesus, destrua-o agora, Senhor, toda a obra do mal. Seja macumba, feitiçaria, bruxaria, Senhor Jesus, seja qualquer obra do diabo, seja queimado agora. Meu Deus Todo-Poderoso, queima, Senhor. Queima todas as barreiras, todas as setas malignas, todas as obras do diabo. Aquela obra maligna feita na encruzilhada, aquela obra maligna feita, Senhor, no pé da cachoeira, na Mata Virgem, Senhor Jesus, aquela obra maligna feita no campo, num cupizeiro, Senhor, aquela obra maligna feita, meu Deus, até mesmo na boca de um réptil costurado, Senhor, para destruir vidas. O sangue de Jesus tem poder para queimar, para banir, para repreender, para destruir, ó Pai. Sim, Pai Celestial, visita esta pessoa, cubra com teu sangue, cubra com teu sangue, ó Pai. Cubra, papai querido, eu te peço. Cubra, Senhor Jesus. Dá-lhe proteção. Proteção divina. Proteção com teu sangue, Senhor. Porque onde há a proteção divina, a proteção no sangue do Senhor Jesus, nenhum mal chega, nenhum mal toca, nenhum mal prospera, Senhor. Nenhuma ferramenta forjada contra este irmão, contra esta irmã, terá êxito, meu Pai, porque a proteção divina está sobre ele, o sangue de Jesus está sobre ele. Pai Celestial, venha operar agora. Sim, faça-se conforme a tua vontade, faça-se conforme o teu poder, a tua graça, Senhor Jesus, Pai Celestial, e põe por terra agora todas as obras do mal, Senhor. Põe por terra, meu Pai, e confirma a vitória. Meu Deus, neste momento eu te peço, abençoa também, Pai querido, a nossa diretoria mundial, sim, a nossa diretoria executiva e a nossa diretoria deliberativa. Pai, a irmã Ereni Miranda, pastor Lorival de Almeida, abençoa, Senhor, Pai querido, a irmã Débora Miranda, presbítero Davi Miranda Neto e a nossa diretoria executiva. Pai querido, abençoa, dando a benção, a saúde e a vitória ao pastor Milton de Almeida, ao pastor Osmar de Oliveira e também, Senhor, presbítero Marco Magno, presbítero Wilson Siqueira, presbítero Gerry Adriane, também, Senhor Jesus, abençoa presbítero Fabrício Beata e a nossa irmã Maria Josefina, Senhor. Confirma a vitória para todos os nossos diretores, em nome de Jesus. Amém. Aleluia.
2: Sim, glória, Senhor. Em concordância com a oração do teu servo, pastor César Medina, estamos aqui, ó Deus, orando e pedindo ao Senhor, clamando a ti, ó Deus, porque acreditamos e confiamos que o Senhor és o poder, tu tens o poder, ó Pai, de abençoar. Abençoar, ó Deus, e também capacitar. Ó Pai amado, neste exato momento pedimos a ti, em favor daqueles que estão orando conosco em todo o Brasil e o mundo, Deus. aqueles que estão lá no norte, no nordeste, no sul, no centro-oeste, ó Deus, no sudeste. Ó Pai amado, aqueles que estão se sentindo tão só, ó Deus, aqueles que passaram toda a madrugada acordado, aqueles que, devido a uma decepção, uma traição, devido, ó Deus eterno, algo que entristeceu o seu coração, esta pessoa passou a noite toda em claro, ó Deus. Pai, aqueles que estão pedindo a Ti neste exato momento, estão clamando e pedindo a Ti por misericórdia. Senhor, aqueles que estão com o coração angustiado, triste, abatido, que o Senhor possa neste exato momento, Pai, confortar. Sim, Senhor, aqueles que estão angustiados, que passará a noite toda com choro, em lágrimas, ó Pai, que o Senhor possa, neste exato momento, ó Pai, consola esse coração aflito, esse coração triste, esta mãe que não dormiu uma noite toda devido à preocupação pelo estado de saúde do seu filho. Ó Senhor, esta mãe que ora, que intercede pelo seu filho, que passou a noite toda, a madrugada toda, fora de casa, se drogando, se prostituindo, ou até mesmo servindo, Deus, a pessoas erradas, praticando coisas erradas. Senhor, ouve a oração desta mãe, ouve a oração deste pai, a oração desta pessoa, Deus, que clama a Deus conosco, que clama, Deus, aqueles que estão indo para o trabalho, ou outros estão voltando do seu trabalho, aqueles, ó Pai, que estão ouvindo a oração, mas...

porque não tem o que falar, não tem palavras, ó Deus, porque ele está tão envergonhado, envergonhada, Senhor. Pai, o Senhor é um Deus de misericórdia. O Senhor é um Deus, ó Deus amado, que pode sim curar. O Senhor é um Deus que pode libertar. O Senhor é um Deus que pode transformar a vida desse homem, desta mulher, que vivem, ó Deus, praticando coisas tão erradas, tão errôneas, praticando aquilo, ó Deus, no seu coração, uma maldade, são amantes da tortura. Sim, o Senhor pode transformar essa vida em um homem, uma mulher de Deus, uma pregadora, um pregador do teu evangelho. Pai, quantas vidas neste exato momento que ora conosco, eles estão nos hospitais, outros estão nos presídios, outros estão, ó Deus eterno, passando por momentos tão caóticos, tão tristes, ó Deus, mas estão agora confiando sim. Eles estão acreditando que o Senhor pode visitar agora este hospital. Esta pessoa, Deus, que soube a notícia essa semana, ou mesmo no data de ontem, Deus, que foi desenganado pela medicina. Esta família, Deus, que estava tão alegre. Eles estavam regozijando, comemorando, mas esta notícia acabou, estagnou totalmente a alegria que havia nesta casa, nesta família. Senhor, restaura agora, restaura a felicidade, restaura, ó Deus, que essa alegria, que todos voltem a sorrir, que o próximo laudo, que o próximo exame, ó Deus, sim, o Senhor possa confundir a medicina, o Senhor possa mostrar o teu poder, mostra, Senhor, a tua glória, mostra, faz resplandecer a tua glória sobre o rosto do teu servo, da tua serva, este homem que foi diagnosticado com este câncer, esta mulher que foi diagnosticada, ó Deus, com esse câncer maligno, que venha a ser repreendido desta casa, desta vida agora, Pai. Esta pessoa que está sendo, pode dizer, acompanhando este homem, esta mulher neste hospital, ou até mesmo esta criança, ó Pai, está agora estendida as mãos sobre este homem, esta mulher enfermo. Cura agora, ó Pai, cura essa enfermidade que tem dissolvido a saúde desta pessoa, essa enfermidade que tem destruído todos os bens que ele conquistou, que ela conquistou durante toda a sua vida. Já fez tantos exames, já fez diagnóstico, ó Pai, mas nada consegue resolver este problema de saúde. Senhor, que o Senhor sim, que o Senhor venha passar o teu sangue. Cura, Senhor, cura esse homem enfermo, esta mulher enferma, Pai. Quantas pessoas neste exato momento que ora conosco, esse empresário, esse pequeno, Deus, empreendedor, esta pessoa que tem investido tanto dinheiro no seu comércio, no seu negócio, e parece que as coisas não têm dado certo, esta pessoa, Deus, que sob a tua orientação, ó Deus, ele foi lá, orou, pediu, jejuou, e parece que as coisas agora estão dando errado, Pai, passa a gota do teu sangue agora, que o Senhor venha mandar aqui clientes para esse ambulante, para esse comerciante, para esse empreendedor, este homem, esta mulher, ó Deus, que tem confiado em ti, tem dado o seu melhor na tua obra, que o Senhor venha honrar a fé desta pessoa agora, Pai. Quantas pessoas oram conosco agora, eles que, alguns são, vivem do agro, da pecuária, eles que vivem, ó Deus, lá, não posso dizer, no meio do campo, lá longe, ó Deus, em lugares aonde poucas pessoas têm acesso, mas ele está lá agora. Ela está lá agora clamando conosco. Ele está agora orando conosco, com o seu radinho, ó Deus. Outros estão pelo YouTube, outros estão com o seu rádio no trator, estão ali no caminhoneiros, ó Pai. Quantas pessoas estão sozinhas agora, ó Pai, orando conosco, mas o Senhor está do lado dessa pessoa agora. Esta pessoa, Deus, está longe da sua família, longe da sua casa. Até sente, ó Deus, ali a saudade da sua casa, mas o trabalho leva para longe, a necessidade tem levado, ó Deus, ele para longe da sua família, longe da sua casa. Sim, ó Deus, que o Senhor possa guardar a família deste homem, desta mulher, deste boiadeiro, deste carreteiro, ó Deus, desse homem que trabalha, não posso dizer, nas rodovias, nas BRs, essa pessoa que vive trabalhando, ó Deus, pegando estradas, ó Senhor, guarda e livra-os de acidentes, livra-os de assaltos, livra-os, ó Pai, de homens sanguinários, aquele que procura e malda no seu coração 24 horas. Pai amado, que o Senhor possa levá-lo e trazê-lo à sua casa em paz. Ó Deus, sim.

0: o Senhor possa livrar os seus filhos, livrar a sua casa, a sua família, ó Deus, de todas as armadilhas, de tudo aquilo que o inimigo tem levantado para destruir. Pai, nós estamos aqui clamando, Pai, sim, nós estamos confiantes, confiando sim que o Senhor tem esse poder. O Senhor é um Deus que ressuscitou os mortos, o Senhor é um Deus, ó Pai, que deu visão a Bartimeu, o Senhor é um Deus que deu sim, ó Pai amado, a visão àquele homem que era cego de nascença. E por que não, ó Deus, o Senhor curar este homem do HIV, esta mulher do HIV, da sífilis, da AIDS, esta pessoa que está com câncer, esta pessoa que está acamado agora, ó Pai? E por que não o Senhor restaurar o casamento desta pessoa? E por que não o Senhor restaurar a saúde, a vida espiritual desta pessoa agora, Senhor? Nós pedimos neste exato momento, ó Pai, que o Senhor venha derramar as Tuas bênçãos sobre cada ouvinte, cada internauta, cada um que acompanha esta programação. Aqueles que estão na cidade, aqueles que estão no campo, aqueles que estão no Brasil, aqueles que estão na fronteira, ó Deus, aqueles que estão nos países, ó Deus, e com o vizinho ao nosso Brasil, aqueles que estão lá longe, ó Deus, mas estão orando conosco, estão clamando conosco, eles estão, ó Deus, acreditando sim que o Senhor vai abrir a porta de emprego para esta família, ó Pai, que está há semanas, há meses, ou por que não dizer, há anos desempregado, ó Pai. Sim, Senhor, que o Senhor venha abrir a porta de emprego agora, que essa pessoa possa, sim, ó Deus, vivenciar e saber que a porta que o Senhor abre, demônio nenhum pode fechar, que a porta que o Senhor abre, ó Deus, não há ninguém que possa impedir o Teu agir. Senhor, aqueles que estão orando conosco agora, que já distribuíram tantos currículos, ó Pai, e não é chamado, ó Pai, Senhor, que o Senhor venha agora, neste exato momento, honrar a fé desta pessoa, honra a fé desta pessoa que ora conosco, esta pessoa, Deus, que ela fala, só um milagre mesmo pode acontecer, só um milagre mesmo, porque eu já bati em tantas portas, ó Senhor, mas o Senhor pode abrir a porta de emprego neste exato momento. Sim, Senhor, o Senhor pode neste exato momento honrar a fé desta pessoa que te clama, Senhor. Senhor, olha agora para a nossa igreja, Deus e amor. Olha agora para os pastores que estão orando conosco. Aqueles que aceitaram o chamado e disseram, oh, Pai, eis-me aqui, envia-me a mim. Mas tem enfrentado lutas constantes. Esta pessoa que tem enfrentado, oh, Deus, tribulações no seu casamento. Tantas lutas, provações, depois que ele aceitou o chamado, oh, Pai. Sustenta nas tuas mãos. Sustenta com tuas mãos de poder. Sustenta esse homem, esta mulher, Deus, que aceitou o chamado, estão em missões no Brasil e fora do Brasil. Ó Deus, em meio às dificuldades, em meio às lutas, em meio, ó Deus, ali a tantas provações, mas o Senhor sim pode, nesta manhã, ó Deus, ó Pai, confortar este coração, dar uma injeção de saúde, dar uma injeção de ânimo na vida espiritual. Ó Deus, o inimigo tem levantado tantas setas, é seta na família, é seda na casa, é tantas setas, ó Deus, mas sim, o Teu sangue tem poder para repreender, o Teu sangue tem poder para lançar por terra todos os levantes do inimigo, ó Pai. A Tua palavra nos fala, ó Deus, que 1.000 cairão ao nosso lado e 10.000 à nossa direita, ó Deus. São 11.000 pessoas, são 11.000, Pai amado, caindo ao nosso redor, mas nós permanecemos de pé. Ó Senhor, não adianta se levantarem, não adianta, ó Deus, porque o Senhor está do nosso lado, porque o Senhor é que está nos sustentando, é o Senhor, ó Pai, que está com a Tua igreja, ó Pai. Sim, Senhor, olha para esse povo que neste exato momento se encontra, ó Pai, clamando conosco, levando o seu filho para a escola, levando o seu filho para a creche, aqueles, ó Deus, que têm a preocupação, quando o seu filho sai da sua casa, ó Pai. Sim, que esse pai, que essa mãe, que esse avô, que esta avó possa descansar o seu coração e confiar, sim, que é o Senhor que protege. Porque se o Senhor não guardar, porque se o Senhor não livrar, porque se o Senhor não proteger, ó Pai, se o Senhor não for à frente, é em vão tantas seguranças, é em vão, ó Deus, tantas pessoas armadas ao redor desta pessoa. Sim, Senhor, a nossa proteção vem do Senhor, a nossa proteção vem daquele que fez os céus, fez a terra, Pai amado. Assim nós clamamos a Ti, Senhor, em favor de todos aqueles que estão empenhados na Tua obra, aqueles que estão empenhados, ó Deus, desde o operacional ao administrativo, aqueles que estão, ó Deus, ali dando o seu melhor, contribuindo com o Teu reino, ó Deus, desde a mocidade, as crianças, aos anciões, ó Pai amado. É tantas pessoas que eles dão o seu melhor para que a Tua palavra seja propagada em todo o reino. Senhor, guarda, protege e livra, ó Pai amado, e usa cada dia mais, ó Pai amado, sim, que o Senhor possa usar, proteger e guardar todos aqueles, ó Deus eterno, que necessitam, pedem e Te buscam. Em nome do Senhor Jesus Cristo, amém, amém e amém. Senhor Jesus Cristo, amém, amém, amém. Senhor Jesus amém. Cristo.
1: Senhor Jesus, eita, que oração maravilhosa, hein?
0: Maravilha demais, pastor.
1: Maravilha
0: César.
1: Demais. E você sabe que Deus já está te abençoando. Deus está abrindo porta onde você nem imagina. E outra coisa, Deus está curando você de uma enfermidade que você já foi desenganado.
0: Verdade.
1: É. Deus está te curando. Portanto, tenha fé. Agarre essa bênção com toda a fé que você possa ter, exercitar e colocar em prática. Então, o que, que você vai fazer agora? Para que as bênçãos de Deus possam continuar na tua vida, você deve aceitar o Senhor Jesus. Entregar a sua vida a Ele. Isso mesmo. E você que está afastado dos caminhos do Senhor, você tem que fazer o quê? Você deve reconciliar-se com o Senhor a partir de agora, neste exato momento. Então, eu quero orar por você. Ora comigo assim. Senhor Jesus, neste momento, eu Te aceito como meu único e suficiente Salvador. Senhor Jesus, neste momento, perdoa-me todos os meus pecados. Senhor, lava-me e purifica-me de toda a iniquidade já praticada. Senhor Jesus, escreva o meu nome no livro da vida, sela com Teu sangue para que nunca mais o inimigo, o diabo, Satanás, tenha poder ou influência sobre a minha vida. Senhor Jesus, eu Te peço neste momento para que me dê forças, para que me ajude, guia meus passos, para que eu possa estar firme até o dia da Tua vinda, ou até o dia em que o Senhor me chamar para a glória do Papai do Céu, em nome de Jesus. Amém!
0: Eita, glórias! E você que tomou esta decisão de fé e de coragem, rapaz, nós temos duas formas de você entrar em contato conosco. É o nosso e-mail queroaceitarjesus@ipda.com.br. Eu disse queroaceitarjesus@ipda.com.br. E outra forma que nós temos de entrar em contato é o nosso WhatsApp, que é DDD 11 95 5094 4645. Eu disse 11 95 5094 4645. Manda mensagem de texto. ou de áudio dizendo eu aceitei a Jesus na oração do amanhecer e tenha certeza que um pastor que agora está de plantão vai entrar em contato contigo e vai te encaminhar para o pastor mais próximo da sua cidade. Esse pastor da sua cidade, ele vai te acompanhar, ele vai ali te dar as orientações e em seguida vai marcar a data do seu batismo. Isso mesmo, a data do seu batismo já está marcada, ou a data para você voltar a entrar em comunhão com a Igreja Pentecostal Deus e Amor. Por isso eu te digo, Igreja Deus e Amor é mais do que uma igreja, somos uma família.

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1: 6:31.
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5: 6:33 na cidade de São Paulo. Aceite a gloriosa paz de nosso Senhor e Salvador Jesus Cristo, do seu irmão e amigo, presbítero Rafael Gonçalves. Sejam muito bem-vindos. Hoje é sábado, dia 27 de junho de 2026. Dá-se início, neste momento, o programa Manhã com Deus. Vamos ouvir belíssimas canções, testemunhos de fé e, é claro, aquilo que edifica a sua vida, você vai ouvir durante a nossa programação. É claro, vamos convidar você também, toda a sua família, para que compareçam em um dos nossos cultos, em uma das grandes concentrações que neste fim de semana serão realizadas em todas as nossas igrejas Deus e Amor. Fique conosco, muito bem-vindo, um excelente fim de semana na presença do nosso Deus.
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5: Gostaria de meditar com você no livro de Josué, capítulo 6, versículo 2. Disse o Senhor a Josué: veja, entreguei em suas mãos Jericó, seu rei e seus homens de guerra. Ouvintes, eu quero falar com você hoje a respeito de uma fé que derruba muralhas. Uma fé que não se baseia na nossa própria força ou na lógica humana, mas na obediência e na confiança absoluta em Deus. Quando enfrentamos obstáculos impossíveis, Deus nos convida sempre a agir conforme a sua direção para vermos o sobrenatural acontecer. Muitas vezes, no decorrer da nossa vida, ou talvez no decorrer desta semana que se passou, você se deparou com muralhas em sua vida. Sejam crises financeiras, problemas familiares, medos ou doenças. Olhamos para a altura destes muros e nos sentimos fracos, sentimos sem saída. Vejamos, a história de Jericó nos ensina princípios espirituais muito profundos como vencer estas batalhas. Dentro desse contexto, eu quero falar sobre a obediência. Quando nós obedecemos a Deus, vem um milagre. A estratégia de Deus para Josué não fazia sentido militar. É claro, era preciso rodear a cidade em silêncio e tocar trombetas. A fé verdadeira se prova quando obedecemos a Deus, mesmo quando as instruções dele parecem absurdas à nossa lógica. Ouça a voz de Deus. Sinta o silêncio da confiança. Antes do grande grito que derrubou os muros, a palavra de Deus diz que houve dias de marcha em silêncio. Muitas vezes, Deus quer que paremos de reclamar, de tentar resolver tudo na nossa própria força e passemos a confiar em sua soberania. Conheça o poder do clamor. A Bíblia fala que quando o povo gritou no sétimo dia, no tempo determinado por Deus, as muralhas vieram abaixo. Quando a nossa obediência se une ao poder do Senhor, nenhuma barreira resiste. Então, querido ouvinte, não importa o tamanho ou a força do problema que você está enfrentando no dia de hoje, hoje sábado, dia 27 de junho de 2026. Deus é o Deus dos impossíveis e Ele tem um controle de todas as coisas. Entregue hoje as suas preocupações a Deus. Continue crendo e marche com a certeza de que sua vitória já está preparada. Eu sugiro que nesta manhã você faça a seguinte oração. Senhor, coloco diante de Ti todas as muralhas que tenho enfrentado. Perdoa-me quando tento resolver tudo do meu jeito e aumenta a minha fé para obedecer a Tua voz. Mesmo quando não entendo, que o Teu poder quebre todas as barreiras do medo, da dúvida e da dor na minha vida. Em nome de Jesus. Amém. Amigo ouvinte, que em nome de Jesus você possa vencer pela fé estas muralhas que se encontram diante de você. Que em nome de Jesus você possa vencer pela fé as muralhas que foram impostas à sua frente. Que hoje seja um sábado, o início de um fim de semana de muitas bênçãos, vitórias e milagres para a sua vida. Eu sou o presbítero Rafael Gonçalves. Vamos juntos até o meio-dia e meia no Manhã com Deus.
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5: 6h39, já estamos recebendo milhares de mensagens nesta manhã. Olha, o nosso irmão Anderson Francisco nos cumprimenta com um ótimo dia na paz de nosso Senhor e Salvador Jesus Cristo. Ele é do Paraná. Ele pede orações para a sua vida e também para a sua família. Vamos orar em nome de Jesus. O nosso irmão Luciano Alvarenga da Conceição mora em Vila Velha, Espírito Santo. Pede orações pelo seu neto, pela sua família, pela sua vida. Vamos orar em nome de Jesus. João Bispo Também nos envie a sua mensagem e nos deixe um versículo bíblico. Salmo 100, verso 1 ao 5. Celebrai com júbilo ao Senhor todos os habitantes da terra. Servi ao Senhor com alegria. Apresentai-vos a Ele com cântico. Deus abençoe, irmão João. Hoje é sábado e realmente é dia de celebrarmos a Deus. Um novo dia se inicia, é dia de agradecermos ao Senhor por tudo que tens feito por nós. A nossa irmã Neide também nos envia sua mensagem, nos desejando um ótimo dia. Ela nos escreve: a paz do Senhor, sou de Valparaíso de Goiás. Estou ouvindo as orações, estou ouvindo a programação. Muito obrigado, irmã Neide, pela sua companhia. Olha, o nosso irmão Carlos, de Guarapari, Espírito Santo, estou ouvindo o programa A Voz da Libertação. Muito obrigado pela sua audiência no decorrer da programação. Continue nos enviando a sua mensagem pelo DDD 11 98292-3392. Pois às 8 da manhã nós vamos levantar um grande clamor a Deus. Será o clamor do renovo. Algumas pessoas acordaram alegres, algumas pessoas indispostas, tristes, abatidas, aflitas. Nesta manhã, Deus quer lhe renovar. Por isso, continue nos enviando a sua mensagem. Nós queremos orar por você.
6: Meu nome é Anderson Alves Santos Laboreto. Eu moro aqui no Embu das Artes, especificamente ali no Jardim Irene. Eu cresci dentro do Evangelho, mas aos 15 anos de idade eu me desviei da presença do Senhor. E eu queria ser famoso, queria ser jogador de futebol ou cantor de pagode. E eu fiz um pacto com Satanás com 18 anos de idade para ser famoso, para ganhar muito dinheiro e para ter muitas mulheres. E com isso Satanás não dá nada de graça para as pessoas. Eu comecei a entrar no mundo das drogas, no mundo do álcool. E quando eu fiquei desempregado, eu comecei a roubar dinheiro de dentro de casa, dinheiro da minha esposa, dinheiro da minha mãe. Nada parava em casa que eu roubava para vender, para comprar droga, né? Para comprar droga, para me usar, para tentar sustentar o meu vício. E manter a minha pose, né, de que eu era cantor. Meus irmãos, isso é tudo ilusão. A Bíblia diz que um abismo puxa um outro abismo. E eu fui parar no fundo do poço, meus irmãos já não tinham mais nome, né? Ninguém mais me respeitava. Eu começava a andar sujo, ficava 5 dias sem dormir, pelambulando. Mas chegou um momento na minha vida, em 2011, em agosto de 2011, eu começava a ouvir uma voz: seja um Gideão com a Bíblia na mão, levanta e vá. E isso me comia por dentro, porque eu cresci dentro do Evangelho. Eu vim aqui na sede mundial, aleluia, ver os milagres que aconteciam, né? E ouvia esse grupo cantando, aleluia, louvado seja Deus. E sempre quando eu me drogava, sempre vinha esse hino, seja

0: o Senhor. E eu pensava, eu falei, eu preciso de alguma coisa. E quando eu cheguei no fim, meus irmãos, quando você chega no fim, que é o crack, que a gente olha para um lado, não vê mais saída, olha para o outro, mas não vê mais saída, mas Jesus estava vendo uma saída para a minha vida. E eu corri para a igreja, meus irmãos, porque uma noite antes eu dobrei o meu joelho, ouvindo a voz da libertação, e eu falei, Senhor, me ajuda, eu preciso da tua ajuda. Se o Senhor não me ajudar, eu vou descer a sepultura sem um Senhor. Aleluia. E eu senti algo diferente na minha vida. E com isso, meus irmãos, eu fui para a igreja com a minha mãe. 19 de dezembro de 2011, eu levantei as minhas mãos para a glória do Senhor. O Senhor foi me transformando, o Senhor foi me limpando para a glória de Deus. Eu me batizei naquelas águas. E eu fui batizado com o Espírito Santo ali na fila do batismo. Um homem que andava a drogar, um homem que não tinha mais nome, que não era mais bem visto pela sociedade. E o Senhor começou a mudar a minha vida. O Senhor restaurou o meu casamento. Eu e a minha casa servimos ao Senhor. Meu nome é Anderson Alves Santos Laboredo. Moro ali no Embu das Artes, na rua Rude Ramos, 192, no Jardim Irene.
1: Seis da manhã e 45 minutos. Deus abençoe, irmão Anderson, pelo seu maravilhosíssimo testemunho relatado no programa Voz da Libertação. Aumentou a minha fé e a fé dos ouvintes que estão em casa, pois muitas pessoas estão na mesma condição que antes o irmão estava. E agora, liberto por Jesus, o irmão relata aquilo que aconteceu, aquilo que houve no seu passado. Ele havia conhecido Jesus, ainda jovem, mas se desviou, se afastou, queria ser famoso, jogador de futebol, mas segundo nosso irmão Anderson, caiu no mundo das drogas e do alcoolismo. Roubava dinheiro da esposa, roubava dinheiro dos pais para sustentar o seu próprio vício, andava sujo, ficava 5 dias sem dormir, totalmente oprimido e escravizado pelo adversário. Até que um dia, ele, conhecedor da palavra de Deus, começou a ouvir uma voz que lhe dizia, levanta e vai. Ele começou a ouvir um louvor tão lindo, maravilhoso, da gravadora MC Music, que dizia, levanta e vai. Seja como um Gideão, com a Bíblia na mão, levanta e vai. E nesse momento, ele se lembrava dos dias que estava firme na igreja, na rocha. Em profunda tristeza, no crack, ele começa a ouvir o programa Voz da Libertação na casa de sua mãe. E começou a orar com ela. E começou a frequentar com ela a igreja pentecostal Deus e Amor. E ali, ele começou a entregar a vida para Jesus, passou por um processo de libertação, foi batizado nas águas, foi batizado com o Espírito Santo, e hoje relata que a sua vida não é mais a mesma. Deus restaurou o seu casamento, Deus restaurou a sua vida financeira, Deus restaurou a sua família. Hoje, liberto, ele nos deixa esse testemunho de fé, que realmente Deus cura, liberta e transforma a vida do homem. E a pergunta que eu gostaria de fazer a você, amado ouvinte, nesta manhã de sábado, como vai a sua vida? Você sofre com vícios? Talvez você está preso ao vício das drogas, do cigarro. Talvez você está preso ao vício do alcoolismo. Talvez você vive uma vida triste, vazia, angustiada, casamento destruído. Hoje é sábado. Em todas as nossas igrejas Deus e Amor, nós teremos grandes concentrações que mudarão a sua vida. Daqui a pouquinho, às 9 da manhã, nós teremos o Círculo de Oração. As mulheres de fé reunidas em santo jejum a Deus, orando por milhares de pessoas no Templo 2, aqui em nossa sede mundial. E logo mais, às 3 da tarde, culto de ensinamento da palavra com o pastor Jorge Tenório. às 19 horas, no Auditório Renascense, você tem um encontro marcado com o presbítero Davi Miranda Neto, a sua digníssima esposa Karina Mendes e o Ministério Regenere, Regenere Music. Uma noite de muita unção, muito louvor, uma noite de palavra. Uma noite que não é reservada apenas para jovens, mas para todas as pessoas de qualquer idade. Venha participar hoje, sábado, de um culto em nossa sede mundial. Avenida do Estado, 4568, na Baixada do Glicério. Faça como nosso irmão Anderson. Vá para a igreja, cultue, adore o nosso Deus. E não importa como você chegar aqui, Deus vai transformar a sua vida.

ata do sábado que vem. Aleluia, levanta seu voto, levanta para Jesus, levanta seu voto, levanta sua mão para Jesus, tenha fé. Sem fé é impossível agradar a Deus, sem fé é impossível, impossível. Senhor meu Deus e meu Pai, Senhor, nós precisamos dessa vitória, nós precisamos dessa bênção, Senhor, nós precisamos, aleluia, Pai, da Tua porta, da Tua misericórdia nessa causa, meu Deus, nós precisamos da Tua misericórdia nessa causa. Dai-nos, concede-nos, Senhor, a bênção conforme a Tua santa e infinita misericórdia, Senhor, oh glória. Abre, Senhor Jesus, as janelas do céu e derrama uma bênção dobrada na vida dessa varoa, desse varão que crê no Senhor e que faz esse voto contigo, que faz essa oração comigo. Pai de poder, dá vitória, Pai, dá vitória para essas vidas, em nome do Pai, do Filho e do Espírito Santo de Deus. Guarda, guarda o seu voto, aleluia, glória a Deus. Fica de pé, não senta não, só tem 10 minutos para acabar. Põe a mão na cabeça, 10 minutos, Deus faz muita coisa.

Aleluia. Senhor, meu Deus e meu Pai, cura essa vida, Pai. Cura meu irmão, cura minha irmã, Senhor Jesus. Cura, Senhor Jesus. Resolve esse problema, meu Pai. Resolve, Senhor. Resolve essa questão, essa causa. Pai Santo e Vivo, Deus de misericórdia. Conserta, Senhor Jesus, aleluia. Restaura esse coração, meu Deus. Restaura, tira, Senhor Jesus, esse sangramento, meu Pai. Tira esse sangramento, meu Deus. Cura, Senhor Jesus. Cicatriza, cicatriza essa ferida, meu Pai. Conserta, aleluia. Restaura o coração da minha irmã, do meu irmão. Restaura. Senhor, oh glória a Deus, aleluia, Pai, ah Senhor Jesus, esse problema nos pés, Senhor Jesus, dá vitória, em nome de Jesus Cristo, cura dessa enfermidade, dessa fraqueza, dessa tontura, meu Deus, tira, Senhor Jesus, toda a enfermidade, põe as tuas mãos, Senhor, põe as tuas mãos sobre essa vida, cura, meu Pai, ministra a tua cura, ministra o teu poder, a tua graça, Espírito Santo de Deus, Espírito Santo de Deus, aleluia, revela, Senhor, revela a tua vitória. Revela a tua bênção, Senhor, revela o teu livramento, meu Pai, a tua providência, Senhor, revela, Espírito Santo de Deus, mostra, Senhor, em nome de Jesus Cristo, em nome do Pai, do Filho e do Espírito. Bate palma, pode sentar, pode sentar, pode sentar, pode sentar, pode sentar. Glória a Deus, aleluia, Jesus está voltando, irmãos, Jesus está. As portas, está voltando, Jesus está aí, aleluia, e tem mais gente curada aqui, em nome de Jesus Cristo, pode procurar a sua dor, pode procurar a sua enfermidade, pode virar suas costas, pode virar, pode virar, pode virar, pode virar, pode se torcer, pode bater, pode apertar, pode procurar aquela dor de garganta, aquela inflamação, já desapareceu, para a honra e glória do Senhor Jesus, já desapareceu. Aleluia, o Espírito Santo de Deus, que não se engana, ele me revela aqui 15 pessoas, aleluia, que você chegou aqui com dores nas costas, as suas costas parecia que estava inflamado, você não podia mexer para lugar nenhum, você não podia fazer movimento brusco, e agora está curado para a honra e glória de Jesus. Para a honra e glória de Jesus, cadê essas 15 pessoas? Levanta a mão para Jesus, levanta a mão para Jesus, pode levantar a mão para Jesus, pode levantar as mãos, pode fazer teste, pode virar, pode bater nas costas, pode fazer. Agora eu quero que vocês ajoelhem esses 15, os 15 irmãos e irmãs, ajoelhem onde você está e fala, obrigado Senhor Jesus, e quem viu mão levantada, bate palma para Jesus e glorifica o nome do Senhor, aleluia, glória a Deus, aleluia, o Espírito Santo de Deus, que não se engana, ele me fala de 40 pessoas que seu pé é Jesus do céu, só o sangue. Você passa remédio, passa pomada, toma aquilo, toma remédio, não tem jeito. Não tem jeito. Não tem jeito. Eu vou falar uma coisa para você. O que é impossível para o médico, o que é impossível para o homem, para Jesus. De palma para Jesus e glorifica o nome do Senhor. Aleluia, glória a Deus, aleluia. O Espírito Santo de Deus, que não se engana, ele me fala de 40 pessoas que seu pé é Jesus do céu. Só o sangue. 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

0: Aleluia. Obrigado, Jefferson. Onde você estiver, muito obrigado. Depois ele ouve a gravação. Muito obrigado, Jefferson. Que Deus te abençoe. Semana que vem, talvez tenha um novo, talvez não. A irmã Lona já está comigo há 20 e tantos anos já, que já me acompanha, que Deus prepara. Graças a Deus. Eu queria agradecer, irmã Luana, irmão Jefferson, os técnicos de som, os técnicos aí das câmeras, pastor Jorge Arabutão, pastor Natiel, aleluia. Queria agradecer a equipe de edição que está lá no fundo, toda a diretoria da igreja, eu queria agradecer.
1: Rádio do Zemo e aqueles que acompanham também através das nossas mídias sociais, Senhor, se o Senhor não voltar, meu Pai, ao longo desta madrugada, desta semana, Senhor, sábado próximo estaremos aqui reunidos em Tua presença, em nome do Senhor Jesus. Se a igreja crê com fé, diga amém. Quem vai debaixo da santa paz do Senhor Jesus? Diga: em paz eu vim, em paz eu vou. Diga: ouvintes, estejam conosco no próximo sábado. Bem alegres, digam: ah! A paz do Senhor Jesus e a paz do Senhor Jesus. Alô, alô, estúdio.
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1: 17 horas.
2: E chegou o momento de informação aqui na Rádio Deus é Amor. Habilidades e comportamento. Entenda os requisitos que empresas utilizam para fazer contratações efetivas de estagiários. A efetivação de estagiários está menos ligada ao currículo e mais ao comportamento do jovem no mercado de trabalho. Uma pesquisa nacional mostra que 84% das empresas valorizam mais a abertura ao aprendizado do que o domínio técnico na hora de contratar um jovem em definitivo. O levantamento ouviu cerca de 260 profissionais de RH, que são responsáveis por programas de estágio, e indica uma mudança de foco no recrutamento. Disciplina, pontualidade, postura profissional, proatividade e alinhamento cultural aparecem à frente das habilidades técnicas, vistas até então como requisitos básicos, porém não decisivos. O peso do nome da faculdade diminuiu. Mais do que a faculdade que a pessoa fez, o que importa de verdade é a predisposição para aprender. Aliás, estagiários que trabalham em modelo presencial são percebidos como candidatos mais fortes à efetivação, mas para 78% das empresas, o desenvolvimento do estagiário depende mais da liderança do que do formato presencial ou remoto. Possibilidades. Mulheres no mercado de trabalho. Entenda quais áreas são promissoras para recomeço profissional depois dos 40 anos. Mulheres acima dos 40 anos vêm repensando a carreira com mais frequência, seja por reavaliação, realização, necessidade financeira ou busca de equilíbrio. A experiência acumulada, a rede de contatos e a maturidade acaba também tornando aí esse profissional, essa profissional muito mais relevante para o mercado, que valoriza resultados e confiabilidade, transformando essa fase em oportunidade concreta de recomeço profissional. Entre as possibilidades destacam-se consultoria, mentoria, educação online, bem-estar, saúde integrativa, gestão de negócios digitais, longevidade e economia criativa. Muitas mulheres, inclusive, combinam duas ou mais frentes para criar múltiplas fontes de renda. A mudança de área depois dos 40 envolve planejamento, qualificação e adaptação às exigências atuais do mercado. E mesmo em setores digitais, tem espaço para quem une conhecimento de vida, disciplina e vontade de aprender.
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1: A Igreja de Deus. Eu estava falando sobre a mocidade, estava falando sobre pastores, que devem ser pastores e incentivar toda a obra de Deus. Devem incentivar o trabalho infantil, o trabalho jovem, o trabalho da terceira idade, o trabalho dos adultos, adolescentes, tudo. Nós temos de estar na frente de tudo. Ah, quando eu vou pastorear uma igreja, eu sempre digo aos irmãos, olha, eu sou pastor de todas as pessoas, de todos os departamentos, e aqui eu quero saber exatamente tudo que está acontecendo em toda a igreja, em todas as faixas etárias. Eu sou pastor, quero saber de tudo. E todos nós, como pastores, devemos saber. Não é que nós vamos fazer tudo isso, não é claro que nós vamos fazer aquilo que é preciso ser feito. Vamos colocar cabeças em grupos de tanto, pessoas que vão estar na frente de jovens, crianças, adolescentes, idosos, mas nós temos de saber de tudo que acontece. Porque nós somos chamados por Deus para pastorear toda a igreja. Para o apóstolo Paulo estava muito claro o que é realmente a igreja de Deus e como ela se constitui. A nossa posição como servos de Deus, como pastores do Senhor, ele declara que a igreja é uma propriedade de Deus, comprada com o sangue de Jesus. Em Atos 20, 28, a igreja de Deus, a qual ele comprou com o seu próprio sangue, ou seja, Jesus comprou com o seu próprio sangue. E Paulo também tem clareza sobre a responsabilidade que Deus coloca, a responsabilidade que Deus põe. Não é sobre aqueles que estão à frente do rebanho, como eles são assim designados. Então, completando o versículo, sobre o qual o Espírito Santo vos constituiu bispos. Então aqui nós estamos falando da igreja de Deus, estamos falando da igreja que foi comprada com o sangue de Jesus, e estamos falando também das pessoas designadas, pessoas sobre o qual o Espírito Santo vos constituiu bispos. Dessa forma, precisamos lembrar também nós, os que somos chamados para cuidar do rebanho de Deus, que devemos compreender nossa própria missão, a nossa missão como pais, como líderes cristãos, como responsáveis por cuidar de todos os interesses do reino de Deus, e a nossa missão de cuidar da igreja do Senhor, que é algo que é inegavelmente, sem dúvida alguma, uma das grandes missões que Deus colocou sobre nós. Ah, eu sempre gosto de dizer aos irmãos, principalmente quando nós temos as nossas formaturas, que quem nos traz para o ministério, não é? Quem nos confia o ministério é o Espírito Santo. E aqui nós temos também, mais uma vez, essa colocação. O Espírito Santo, foi ele quem vos constituiu. O Espírito Santo vos constituiu bispos. E quando essa palavra também é dita aos presbíteros de Éfeso, o apóstolo Paulo os convoca a tomar todo o cuidado com a própria vida espiritual. Quando ele diz, atendei por vós, para que possam cuidar com percepção espiritual e madura do rebanho do Senhor. Atendei por todo o rebanho. Então, antes de fazer a recomendação aos presbíteros para que sejam bons pastores, né, para que sejam bons líderes para a igreja de Cristo, a qual foi comprada por Cristo, Paulo os convoca a cuidarem bem de si mesmos, primeiramente. Atendei por vós. Paulo pede aos presbíteros que mantenham-se em guarda contra a própria vida, até porque o rebanho olhará para estes homens e vai ter, né, a tendência de imitar a fé desses homens. A Bíblia fala em Hebreus, fala também em 1 Pedro, e esse processo de aprendizagem pela modelagem está no centro do desenvolvimento da vida cristã. Em outras palavras, os crentes aprendem muitas coisas, e eu até diria por que não, né, a ser crentes, vendo outros crentes sendo crentes. O próprio apóstolo Paulo sabia que essa verdade também se aplicava a ele próprio, que estava disposto, então, a conclamar os seus irmãos a imitar o seu modo de imitar a Cristo. Quando ele fala, sede meus imitadores, como eu sou imitador de Cristo. Isso é profundo. Essa é uma das frases mais poderosas que nos faz pensar seriamente sobre a importância de atentar bem para a nossa vida, de atender a nossa vida, atender por vós, de olhar para nós mesmos, sabendo que nós somos um espelho para tantas pessoas. Paulo chegou a dizer, mas esmurro o meu corpo e o reduzo à escravidão, para que, tendo pregado a outros, não venha eu mesmo a ser desqualificado. 1 Coríntios 9:27. A igreja de Deus não pode ser pastoreada e cuidada segundo padrões humanos negligentes. Tem muitas pessoas que são relaxadas e estão na frente de rebanhos. Não pode ser pastoreada baseada a igreja em gostos pessoais para atender interesses meramente humanos, de grupinhos aqui, grupinhos ali, interesses

dela para que alcance o mais belo padrão de formosura, ou seja, Cristo. Gálatas 4:19. A vida cristã é, portanto, um chamado à excelência de caráter e conduta, que jamais se inicia no outro, mas no eu, para atingir o moldar o outro. Você que é pastor de qualquer igreja ou congregação, saiba da sua importância. Saiba do quanto as pessoas olham para você como pastor e o quanto as pessoas querem encontrar em você um modelo. Todos, de alguma maneira, temos o dever de cuidar de nós mesmos para poder participar do amadurecimento e do preparo da igreja de Deus para o encontro final com o próprio Senhor. A Bíblia fala em Efésios 5:27. Não é só, eu diria, em casa, não é? No trabalho, mas também na igreja, ou principalmente na igreja. O exemplo fala muito mais do que o discurso. Como pastores, devemos cuidar da nossa vida e depositar nossas esperanças na graça que Deus derramará sobre nós para nos fazer modelos, exemplos, não só para os nossos filhos, mas para todos os nossos irmãos, não só para os nossos jovens, mas para todos os nossos irmãos na fé, para com todos aqueles que fazem parte da igreja que Deus confiou em nossa mão e disse, olha, você vai ser o mordomo aí. Infelizmente, muitos pastores faltam com o decoro cristão. Se dirigem aos membros da sua igreja aos berros. Se dirigem aos membros que vão à igreja buscar guarida, com ameaças. E às vezes resumem todo o seu sentimento de pai, de pastor, de servo, de enviado, de presbítero ou de bispo, né, que seria no caso episcopos, eu vou explicar isso. Resumem tudo isso em ameaças, disciplinas, a qual chamam de punição. Olha, eu não entendo por que um pastor chama uma disciplina de punição. Pastor, se Deus deu você a oportunidade de ser pastor, seja pastor, e Deus vai cobrar de você isso. A sua igreja é uma grande casa de modelação, onde, eu até diria nesse momento, uns aos outros, nos ajudamos a parecer com Cristo. O pastor tem que parecer com Cristo, a igreja tem que parecer com Cristo. Eu quero lembrar a você, querido pastor, você é colocado nessa condição e nessa responsabilidade pelo próprio Espírito Santo de Deus, ou não? O Espírito Santo vos constituiu bispos. Cuidar da igreja de Deus não é uma tarefa autoimposta, tipo, ah, eu vou ser pastor. Não. Ah, não tem outra profissão, então vou ser pastor. Para com isso. Não é uma condição em que podemos nos arrogar fazer. Essa tarefa é resultado do soberano chamado do Espírito de Deus, ou seja, antes de nós e nossa vontade, o Senhor é quem opera a sua vontade ao escolher aqueles que serão os cuidadores da sua igreja. Então você não pode estar aí parecendo um turista, você não pode estar aí tendo constituído você mesmo. Vos constituiu, o Espírito Santo vos constituiu. Se você não foi constituído pelo Espírito Santo, fica difícil. Bispos. Duas palavras são usadas no texto para referir a esses líderes. Primeiramente, pastores, que aponta para uma maturidade espiritual. O pastor é o ancião, por serem, eu diria, os mais experientes de todo o rebanho. E no caso, bispos, não é? Segunda opção do texto, aponta para a sua capacidade como episcopo de planejamento, a sua capacidade de organizar, de escolher o melhor método para seguir adiante. As igrejas são diferentes. Então todos nós, em alguma medida, precisamos saber que temos a responsabilidade de facilitar a jornada dos demais irmãos. Precisamos encontrar o caminho com menos pedras, com menos perigos e mais eficientes para alcançar o que está proposto. Que a igreja de Deus seja santa, sem mácula e que esteja sendo preparada para o encontro com o Rei, com Deus. Esse trabalho precisa ser feito com excelência. E a igreja precisa ser cuidada para Cristo. Para isso que nós somos chamados. Essa é a responsabilidade que Deus designou para nós. Então não adianta negar aquilo que, se pelo Espírito de Deus aconteceu na sua vida, é sua responsabilidade. Senão você tem que buscar esse chamado. Não dá para negar quando o Espírito Santo ele nos chama e nos coloca. Não dá para resistir à vontade de Deus na nossa vida. Agora, repito. Cuidar da igreja de Deus, ser um servo de Deus, ser um pastor, um presbítero, um diácono, é um chamado. Porque quem tem esse chamado sabe como se conduzir diante de qualquer situação, por mais complicada que ela seja.

0: Mas quem não tem esse chamado, não é que só se complica. Complica também a igreja do Senhor. Queridos pastores, a obra de Deus precisa de todos nós. Precisa de mim, precisa de você. Perfeitos não somos, mas precisamos nos conduzir como modelo diante do rebanho do Senhor. Tenho orgulho quando alguém olha para você e fala, olha pastor, nós temos o Senhor como referência, um padrão da nossa vida. E tenha tristeza e vergonha quando alguém olha para você e fala, você não é o meu pastor, você não me representa. Isso deve doer, isso deve doer. Quando a ovelha é ovelha e fala isso, isso tem que doer na gente. Que Deus nos abençoe e nos ajude a cuidar do rebanho. Eu peço aos senhores pastores toda a paciência e todo o amor do mundo para cuidar do rebanho. Ah, tem ovelha rebelde no meu rebanho, pastor Lourival, sei. Pode ter, sim. Mas vai com paciência que Deus vai te dar recompensa. Quem sabe essa ovelha que parece tão rebelde. O apóstolo Paulo diz, eu não era digno nem de ser chamado apóstolo, pois eu persegui a igreja do Senhor. Pedro, se Pedro fosse da sua congregação ou da minha, talvez eu tivesse até excluído. E Pedro não era fácil, não, né? Mas se tornou o que se tornou. Então vamos com paciência. Não são os sãos que precisam de médico, mas são os enfermos. Que Deus nos use. Que Deus nos levante para sermos um padrão para a nossa igreja.
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0: Igreja Pentecostal Deus é Amor, que tem sido uma bênção para muitas vidas, famílias, e eu tenho a certeza que para você também, que está nos acompanhando, está sintonizado conosco e sendo edificado, fortalecido na fé por todo esse conteúdo espiritual que é preparado exclusivamente para vocês, sim. Os quadros, testemunhos, os louvores que nos levam para mais perto de Deus, que nos direcionam à adoração genuína, àquele que é merecedor. E tudo isso nós vivemos enquanto nós temos a oportunidade e não a desprezamos. Por isso você está sendo tão abençoado, porque você não está desprezando a oportunidade que Deus está te concedendo. Mas está aí, ligadinho conosco, no trabalho, no seu veículo, está sintonizado aqui na Rádio Deus e Amor e está sendo alimentado espiritualmente e também poderá participar do culto desta noite com a nossa juventude, porque o convite está aberto a todos vocês. Aqui na Avenida do Estado 4568, entrada principal pela Avenida Prefeito Passos, número 10, aqui no Templo da Glória de Deus, nós teremos aquele momento de adoração, de glorificação. Juventude reunida, todos juntos louvando ao Senhor Jesus. E você que é pai, você que é mãe, você que é jovem, você que é adulto, sim, todos estão convidados, não tem limite de idade. Todos podem adorar ao Senhor e se alegrar por ver esta juventude que está servindo a Deus com todo o coração. Porque nós sabemos que nos tempos em que vivemos, muitos jovens estão se perdendo nos caminhos errados. Estão ali sendo acometidos por males e estão vivendo debaixo da opressão, vícios, maus que cercam a vida dos jovens, pensamentos, ofertas, oportunidades que são a eles oferecidas, mas muitos estão entendendo o verdadeiro propósito de viver, de experimentar a vida, não no sentido dos prazeres momentâneos e dos vícios que estão levando muitos à destruição, mas é experimentar a verdadeira graça que é oferecida ao homem, a verdadeira alegria que é disponibilizada a todos, que é a alegria de servir a esse Deus soberano. O momento de estar na presença de Deus é agora, então venha participar conosco. Nós estamos aqui aguardando cada um de vocês para juntos glorificarmos a esse Deus.
1: Aqui é a irmã Janete, Natal, Rio Grande do Norte. Tô ligadinha todos os dias no programa de vocês, é uma bênção. Esse programa é maravilhoso, que Deus abençoe vocês mais e mais. Amém. A paz do Senhor.
2: Aqui que vos fala é o seu irmão Johnny Bueno, aqui da cidade de Quintana, São Paulo. Nós gostamos muito da programação. Esses programas têm edificado muito a nossa vida aqui na nossa casa. É um culto, né? É um culto no nosso lar. Que Deus abençoe vocês. A paz do Senhor Jesus, fica com Deus.
3: Aqui sou a irmã Florestina de São Luís Gonzaga, Rio Grande do Sul. Eu estou ouvindo a programação. Gosto delas. É bênção do Senhor. Deus abençoa. Fique com Deus.
4: Eu sou Arlen aqui de Guaraci. Ouço a programação o dia inteiro. Esse programa é uma bênção. Que Deus abençoe vocês. Continue sempre sendo uma bênção nos nossos lares o seu programa.
5: A paz do Senhor, quem vos fala, o irmão em Cristo, Claudinei, França, Curitiba, Paraná. Eu quero dizer que eu gosto muito do programa de vocês. Fique com Deus e a paz do Senhor.
0: São muitos ouvintes sintonizados conosco, acompanhando e sendo abençoados em todo o Brasil, também no exterior, que aí acompanhando esta programação estão sendo fortalecidos na fé, estão vivendo o extraordinário de Deus, recebendo da palavra, sendo fortalecidos, recebendo bênção, sim, através da disposição em estar conectado, sintonizado, sendo direcionado por Deus. E você que está sintonizado conosco, é da Grande São Paulo, é do estado de São Paulo, é de outras capitais do Norte, do Nordeste, do Sul, do Centro-Oeste ou aqui mesmo no Sudeste, nos estados que compõem, você pode participar conosco desta programação especial, enviando a sua mensagem de texto, de áudio, seu testemunho, a sua expectativa para este ano de 2026, nós estamos já finalizando o mês 6 e já estamos entrando na segunda metade do ano, e nós temos a certeza que Deus ainda fará muitas coisas em nossa vida, em nosso meio, se nós crermos e nos disponibilizarmos a viver a vontade de Deus. Então você pode participar também enviando aí a sua expectativa, o que você espera viver nesses 6 meses até o término deste ano, o que você necessita de Deus e você crê que vai receber, qual é a sua expectativa para o culto de amanhã. Sim, porque aqui na Sede Mundial amanhã nós teremos grandes momentos, cultos maravilhosos pela manhã e à tarde, poderosas campanhas de Deus manifestando em nosso meio. Anote o nosso número de WhatsApp, 11 98292-3392. Vou repetir, prefixo 11, número 98292-3392. Este é o número aqui da central da Rádio Deus e Amor, do WhatsApp, para você participar agora. São muitos ouvintes já participando conosco, enviando as suas mensagens, e você não pode ficar de fora. Temos aqui mensagens de pessoas de todo o Brasil que, sintonizados conosco, estão aí sendo abençoados pelo Senhor. Temos aqui a mensagem da ouvinte Angélica, que, sintonizada aqui na Rádio Deus e Amor, está aqui declarando o quanto ela tem sido abençoada por esta programação. Olha que maravilha, muitas vidas estão sendo abençoadas, famílias, lares, pessoas que estavam necessitadas de uma palavra, com o coração angustiado, preocupados com a situação em que estão vivendo, mas ao sintonizarem na Rádio Deus e Amor, programa Voz da Libertação, receberam o direcionamento de Deus, aquela palavra de ânimo para prosseguirem, para caminhar, e assim você também. Eu tenho a certeza que, independente da situação, você pode ser alcançado e abençoado pelo Senhor. Temos aqui a mensagem do ouvinte Marcílio. Deus abençoe, participando aqui nesta tarde, deixando aqui a sua mensagem. José Carlos também, sintonizado conosco, deixando o seu pedido de oração em favor da cura. Ele coloca aqui diabetes, várias coisas, problemas na justiça, processo, para Deus destravar o benefício, e ele crê no milagre de Deus. Nós estaremos orando para Deus curar, para Deus direcionar, abençoar, e dar tudo certo. Tudo aquilo que está travado vai ser liberado, e a vitória será alcançada para a glória do nome de Jesus. Daqui a pouco nós estaremos orando por todos vocês, e convidamos vocês também a orarem conosco e também por nós, pela Igreja Deus e Amor, por toda a nossa liderança, orar para que o Senhor continue dando graças, sabedoria, direcionamento, para que o Senhor continue dando crescimento a esta obra, que é uma obra que foi levantada e só permanece porque Deus está conosco. Temos aqui muitos ouvintes pedindo oração, e você também pode deixar o seu pedido de oração, porque às 18 horas, sim, estaremos juntos, glorificando, orando, buscando, derramando a nossa alma na oração do entardecer. Nós estaremos clamando ao Senhor. Daqui a alguns minutos, nós clamaremos a Deus, e você pode participar. Sim, você é convidado e precisa orar conosco, para que também Deus te alcance, Deus te abençoe. Orar não apenas pedindo as bênçãos para a sua própria vida, mas interceder pelos outros que precisam, pelos ouvintes, por desconhecidos. É uma graça que Deus nos concede para sermos intercessores. E nós não só oramos apenas para interceder pelos nossos familiares ou amigos, mas intercedemos por pessoas desconhecidas que estão no outro extremo do país, mas que Deus conhece a necessidade deles, Deus sabe o que eles necessitam, precisam receber, e nós intercedemos. Nós não conhecemos, mas nós pedimos a Deus que Ele alcance, porque Ele é o único que pode fazer. E nesta fé, nós devemos crer e prosseguir. Deus abençoe a ouvinte Sara Souza, também aqui deixando a sua mensagem de participação. Sérgio, também aqui deixando o seu pedido de oração em favor da sua vida, para que Deus venha abençoar. E também aqui deixou pelo Gustavo Carvalho, que enfrenta aí dificuldade precisa ser alcançada. Ele coloca aqui várias situações e nós estaremos orando para que Deus venha acalmar, trazer aí a calmaria para a vida deste rapaz. Deus abençoe o ouvinte Amélia aqui também, deixando a sua mensagem de Sorocaba, pedindo oração pela sua própria vida e também pelo Juraci e o Valdomiro, que estão aí ouvindo a Rádio Deus e Amor agora. Estão sintonizados conosco. Deus abençoe vocês que estão aí ligadinhos aqui, sendo fortalecidos, abençoados pelo Senhor. Gilmar Gardência, Deus abençoe sua vida. Também aqui o Maurício de Jundiaí, pedindo oração pelo seu filho João Martins Soares, que amanhã vai fazer aí uma prova da faculdade. Ele precisa aí da ajuda. Está estudando, está se preparando, mas também precisa aí daquele revestimento para que consiga chegar ali e não deixar às vezes a preocupação, às vezes o medo, o nervosismo atrapalhá-lo no momento da realização desta prova. Nós estaremos apresentando a vida dele também, para que o Senhor venha alcançar. Ele também, que é de Jundiaí, é o Gilmar Gardência. Deus abençoe a sua vida. E você, ouvinte, que ainda não enviou a sua mensagem, nos envie agora. Participe desta programação e seja abençoado pelo Senhor.
6: Meu nome é Danilo Soares Andrade. Eu venho de Suzano, Jardim Boa Vista. Minha experiência com Deus foi que eu vim do mundo do tráfico, do roubo. Eu fazia muitas coisas erradas, mexia com 5-5, com relinho, fazia esteronatário, mexia com o tráfico. Eu tinha 4 pontos de tráfico de droga. E nisso comecei a me aprofundar mais e mais na cocaína, no êxtase, na bala, em tudo que tipo de droga eu usei. Só não usei crack. Fiquei 5 anos na droga, no tráfico. Daí comecei a conhecer o sequestro. Fiz muito sequestro. Deus me livrou 3 vezes da prisão. Eu cheguei a entrar na cadeia, mas não fiquei porque não me deixou, porque deixava pra minha vida ainda. E várias vezes ainda quase fui alvejado por polícias por pouca distância, assim, de 2 metros, e Deus não deixou pegar tiro em mim. E assim comecei a me aprofundar mais e não consegui mais ter saída pra droga, não via mais saída, não via mais direção. Eu comecei no mundo clube com 14, 15 anos de idade, já comecei a roubar, já começava de madrugada, eu acordava do nada, o adversário colocava a arma na minha mão, e madrugada eu acordava no meu sono, descia pra avenida pra roubar carro, pra sequestrar, até que um dia eu fui pra igreja do Pentecostal, Deus Amor, e lá Deus me libertou, fez uma grande obra na minha vida, e hoje eu tô firme com Deus, pela honra e glória de Deus. Quero dizer para muitas pessoas que, ainda que você não tenha força, não só pouca força, siga Deus, procure uma igreja pentecostal, Deus Amor, que Deus há de fazer a obra nas vossas vidas também, assim como fez na minha vida. Eu louvo a Deus hoje, porque muitas das vezes tentamos se libertar no mundo, no caso de recuperação, em diversos lugares, mas não conseguimos libertação, porque é somente na igreja que Deus liberta e opera grandemente nas nossas vidas. Tenho 21 anos, graças a Deus já faz 2 anos que eu estou liberto na presença de Deus. Meu nome é Danilo Soares Andrade, moro em Suzano, no Jardim Boa Vista.
0: Olha como Deus é poderoso para libertar uma vida. Uma pessoa que se entregou totalmente aos erros, ao mundo do crime. E você vê o testemunho desse rapaz e você consegue perceber que só em Deus um homem pode viver uma vida verdadeiramente de boas atitudes e ações. Somente em Deus o homem pode caminhar no caminho correto, porque o caminho de Deus, ele é reto, é o caminho de justiça, e o Senhor, ele transforma os pensamentos, o Senhor, ele traz ao ser humano um caráter para que esta pessoa viva e permaneça até o fim. As boas ações que nós praticamos quando não conhecemos a Deus, por muitas vezes são relacionadas aos ensinos que recebemos dos pais, aquilo que nós temos na convivência. Mas verdadeiramente, quando nós entendemos o caminho bom e o caminho mau, somente quando temos a presença de Deus é que nós podemos caminhar pelo caminho de retidão, sabendo que Ele é quem nos ajuda, Ele é quem nos fortalece. Como diz o apóstolo Paulo, a bondade que eu quero fazer, eu não faço. Eu tento, mas não faço. Mas o mal está sempre ali na minha porta, está sempre ao alcance das minhas mãos, e somente Deus é que é misericordioso para transformar a vida do homem. Assim como esse rapaz que vivia esta vida e ao ter um encontro com Deus ele foi transformado, assim também, talvez você que está na mesma condição ou caminhando para isso, ainda dá tempo de você se entregar a Deus e não viver essas situações, esses desânimos, carregar esses males na sua vida, mas interromper esse processo no meio do caminho, interromper esta história terrível que você pode viver e alguns até mesmo carregam em si para o resto da vida marcas dessa condição em que se encontraram, em que se entregaram a viver. Mas se você agora confiar que Cristo pode te libertar da maneira que você está, Deus ele te alcança onde quer que você esteja para te transformar, para te dar uma nova vida e uma nova expectativa do amanhã. Cristo liberta, Cristo transforma, Cristo dá vida e ele traz vida com abundância e também cura, independente da situação, do problema, independente da enfermidade. Ele é poderoso para curar, ele é poderoso para transformar. A verdade que liberta é essa: Jesus Cristo, nosso Senhor. E há ouvintes aqui também relatando, contando como foram libertos, curados, transformados, contando os seus testemunhos. É muito importante você testemunhar do que Deus fez na sua vida para que outras pessoas, para que ouvintes que estão em outros lugares vivendo a mesma experiência possam crer e confiar, clamar a este Deus para viverem esta experiência de milagres. Porque quando falamos de milagres, somente Deus pode operar. Deus abençoe a ouvinte Sidneia, que mandou aqui a sua mensagem, pedindo oração em favor da sua vida, está enfrentando aí um momento difícil, mas crer que através da oração pode ser resolvido. Ela e o seu esposo Osvaldo, que estão aí enfrentando esta situação, a frieza, pelo que eu entendi na mensagem, a frieza espiritual. Mas ela crê que Deus pode reacender essa chama no coração do esposo, na vida deles, para que eles caminhem com o Senhor. Nada melhor do que estar caminhando alinhados na presença de Deus. Eles que são de Pederneira, São Paulo, Sidneia Ferreira da Silva Paixão e seu esposo Osvaldo Guerra Paixão. Estaremos orando por vocês, para que o Senhor venha alcançá-los e dar a vitória. Ele é poderoso para abençoar. O Espírito Santo pode fazer aí esta chama reacender, a chama da presença de Deus. Maria de Luz, de Deus abençoe sua vida, pedindo oração aqui para que Deus venha curar as enfermidades que nem a medicina, ela coloca que nem os médicos conseguiram descobrir o que é. Há muitas pessoas que enfrentam esta situação, elas sentem problemas na saúde, enfermidades, e recorrem à medicina, que é correto, vão até o hospital, fazem os exames, mas nada conseguem descobrir e continuam sofrendo, padecendo dessas enfermidades. Mas eu creio, sim, que você tem fé para entregar esta causa nas mãos do Senhor e viver o milagre de Deus, porque nós, com a nossa fé, uniremos a nossa força, clamaremos a Deus e Ele é poderoso para operar o milagre. Nós estaremos orando pela sua vida, ela que é de Codó, no Maranhão, estaremos apresentando ao Senhor esta causa. Esta enfermidade irá bater em retirada e o nome do Senhor será glorificado. Jerônimo dos Reis, Deus abençoe também aqui, deixando o seu pedido de oração em favor da sua família. Estaremos apresentando toda a sua família ao Senhor, para que ele alcance. Flávio Goss, deixando aqui também o seu pedido de oração, ele que é de São Luís, no Maranhão, pedindo oração aí pela sua mãe, Noemi, que vai passar por uma cirurgia do coração. Olha aí, muitas pessoas também enfrentando problemas, né, que necessitam ser submetidos a cirurgias, e nós sabemos dos riscos, mas quando nós entregamos nas mãos do Senhor, a nossa vida, a vida dos nossos familiares, quando nós clamamos e pedimos que o Senhor esteja ali presente, guiando as mãos dos médicos, que o Senhor venha dar a vitória e o escape. O Senhor é misericordioso para abençoar. Estaremos orando, sim, Flávio, pela vida da sua mãe, para que o Senhor seja ali presente, dê tudo certo, e ela consiga aí sair desta cirurgia e se recuperar. Todos aqueles que creem, que confiam, que esperam em Deus, esses não são abalados. Você que ainda não enviou o seu pedido de oração, envie agora. 11 98292-3392. Esta é a Rádio Deus e Amor, programa A Voz da Libertação, chegando até onde você está.
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0: para sempre com o Senhor nós estaremos. Por isso é importante nós estarmos preparados, nos preparando dia após dia, caminhando com o Senhor, clamando e buscando a Ele, vivendo a vontade deste Deus eterno e soberano. E você que está sintonizado conosco, permaneça, porque daqui a pouquinho, daqui a alguns minutinhos, estaremos clamando, sim, em áudio e vídeo e também aqui através das ondas sonoras da Rádio Deus e Amor. Você pode acessar o canal oficial da Igreja IPDA, sim, lá no YouTube, Igreja Deus e Amor Oficial, e também nas redes sociais, no Instagram, no Facebook, as páginas, você poderá acompanhar em áudio e vídeo a oração do entardecer, clamar conosco, apresentar as causas ao Senhor e crer que o milagre de Deus está sendo direcionado à sua vida. Deus abençoe a todos vocês, todos que estiveram conosco, ser irmão em Cristo. Diácono Matheus Galvão se despede de todos vocês e aguardamos vocês daqui a pouco para o culto das 19 horas com a juventude, e amanhã para o culto, sim, de domingo, para glorificarmos a Deus juntos. Pela manhã, famílias em busca do Espírito Santo, e à tarde, às 15 horas, culto especial, campanha Fé que Derruba Muralhas, pastor Milton Almeida, ministrando a palavra, e você é o nosso convidado mais que especial. Aqui na Avenida Prefeito Passo, número 10, entrada principal, é o Templo da Glória de Deus, onde você irá ser abençoado. Fiquem todos na paz de Cristo Jesus, e até uma próxima oportunidade.
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1: 17 horas e 58 minutos.
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Que a graça e a paz do nosso Senhor e Salvador Jesus Cristo transborde em seu coração. Você, querido internauta e ouvinte, que nos acompanha agora através desta transmissão ao vivo. Estamos na oração do entardecer. Eu sou o irmão em Cristo, diácono Matheus Galvão, tenho a honra de estar com todos vocês para juntos clamarmos a Deus. Sabemos da importância da oração e que esta igreja é uma igreja marcada pela oração. Nós temos um ministério de intercessão e todos os dias a oração faz parte do cotidiano do cristão. Sem oração não há respostas. Sem oração não há intimidade com Deus. Precisamos orar em todo o tempo, como as Escrituras Sagradas nos ensinam. E assim nós devemos fazer, crendo que Deus ele está ouvindo o nosso clamor. A palavra do Senhor nos diz que os seus ouvidos não estão agravados, de maneira que Ele não possa nos ouvir, nem as suas mãos encolhidas, de maneira que Ele não possa nos salvar, nos resgatar. O Senhor conhece a necessidade de cada um de nós. E se nós colocarmos a nossa vida diante dEle, clamarmos a Ele pelo milagre que nós precisamos, Ele certamente nos responderá. Nos ajude agora compartilhando esta transmissão. Compartilhe para o máximo possível de pessoas, seja através das redes sociais, através do WhatsApp, para que outras pessoas possam clamar também conosco. Se una a nós nesta maravilhosa oportunidade, para que juntos possamos colocar a nossa fé em ação e alcançarmos o trono de Deus. Vamos orar, vamos clamar juntos nesta tarde abençoada pelo Senhor. Santíssimo Deus e eterno Pai, Deus de poder, graça e misericórdia, aqui estamos, Senhor, reunidos neste momento, para clamarmos ao Seu santo nome, certos de que o Senhor, sendo um Deus tão misericordioso, conhecendo as nossas fraquezas e falhas, é poderoso para nos perdoar neste momento. Pois a Ti, Senhor, nós, Pai, contamos aquilo que o Senhor já conhece, que nós somos pecadores, cometemos erros ao longo do dia e reconhecemos, Pai, que se não fosse pela Sua misericórdia, não teríamos nem esta oportunidade de podermos, diante de Ti, expor a nossa realidade, a nossa condição, e pedir pela Sua misericórdia, pelo Seu perdão, pela Sua obra em nossa vida. Sabemos, Senhor, que todos os dias necessitamos ser moldados. Como um vaso é moldado nas mãos do oleiro, precisamos, Senhor, da Tua obra em nossa vida, para que toda imperfeição, para que toda sombra ou variação de dúvida, tudo aquilo que represente as velhas práticas, a natureza caída, tudo aquilo que represente o nosso eu como dominador do nosso viver, tudo aquilo, Senhor, que nos remeta à vida que outrora tínhamos prazer de viver, porque vivíamos enganados em nossas próprias, Senhor, ilusões e as mentiras nos dominavam. Vivíamos, Senhor, carregando dentro de nós uma falsa alegria, porque não conhecíamos a verdade, porque estávamos cegos, mas ao termos um encontro com o Senhor, a verdade nos foi exposta, a verdade nos abriu os olhos, a verdade nos libertou, e esta libertação, Pai, nós vivemos, não para nós mesmos, mas para a glória do Seu nome. É para a glória do Seu nome que aqui estamos, Pai, agradecendo. É para a glória do Seu nome que aqui estamos, Senhor, nos rendendo a Ti. Pois sabemos que o ar que respiramos e a vida que nos é dada, a oportunidade de nos levantarmos pela manhã, é porque o Senhor tem sido misericordioso. E quão grandiosas são as Tuas misericórdias. Quão poderosas são, Pai, ah, Deus, as Tuas mãos para nos resgatar. Precisamos, Senhor, desta obra em nós. Como diz a Tua palavra, o Teu Espírito Santo, aquele quem, Senhor, foi nos dado como
penhor, o selo, e também aquele quem nos convence, nos conhece e nos leva a reconhecermos quando erramos e falhamos e a nossa necessidade e total dependência de Ti. Ele nos ensina e nos exorta todos os dias, nos faz enxergar o quanto precisamos do Senhor e o quanto precisamos, Senhor, ter o nosso caráter moldado. Pois nós não somos bons. Nós não somos pessoas que sozinhos conseguem, Pai, ter uma vida de justiça, não. Muitos se enganam pensando que está no caráter do homem a bondade, a justiça, a honestidade, quando na realidade as nossas ações são mais. Todas as nossas atitudes, Senhor, e até mesmo as bondades que praticamos, quando não conhecemos o Senhor, carregam em si o peso da autossatisfação. São praticadas como uma forma de justificar e de nos trazer aquele orgulho que há muito, Senhor, tem dominado. A vanglória e a soberba que há muito, Senhor, tem direcionado. E essas vidas se enganam, porque na verdade o bem que praticamos é, Senhor, carregado de maldades, quando nós não conhecemos o Senhor. A justiça que nós achamos ter, na verdade, ela é recheada de injustiças, porque tudo, Senhor, está envolto na vontade, nos sentimentos humanos de autopromoção, de ser, Pai, aplaudido pelos outros. Mas na realidade, Senhor, nada somos sem Ti, nada podemos fazer sem o Senhor. Precisamos do Seu Espírito Santo nos conduzindo e nos ensinando a vivermos uma vida que glorifique ao Senhor. A entendermos como o apóstolo Paulo entendeu, que nós somos fracos, mas a Tua presença nos fortalece. Nós somos necessitados. Quando pensamos que estamos bem, na verdade, falta em nós. Falta em nós, Senhor, a verdade para nos libertar e arrancar as escamas dos nossos olhos. Mas quando, Senhor, reconhecemos que somos fracos, necessitados, quando entendemos a nossa realidade, nós nos rendemos ao verdadeiro Deus e clamamos a Ele, ao Senhor, pedindo socorro, ajuda. Quando estamos rodeados pelos inimigos, como declarou o salmista, nós elevamos os olhos ao alto dos montes, porque nós entendemos que o nosso socorro vem de lá. O nosso socorro não vem do próximo. Ainda que tentem nos ajudar, não podem. Ainda que busquem, não tem condições, porque em dado momento nos deixarão sozinhos. Em certas circunstâncias, nos virarão as costas. Mas o Senhor não abandona aqueles que clamam a Ti. O Senhor não rejeita e nem vira as costas para aqueles que suplicam por ajuda. Mas o Senhor estende as mãos. O Senhor envia a providência. O Senhor, meu Deus, é aquele quem é o nosso socorro bem presente na hora da adversidade. O Senhor é o bom pastor que as suas ovelhas conduz a pastos verdejantes e traz a elas o refrigério na alma. E este refrigério, Senhor, Pai, é que traz a calmaria para a vida do homem. As ovelhas que estão no seu aprisco são aqueles que foram resgatados, pois estavam, Senhor, desgarrados, errantes, caminhando sem direção. E o Senhor os encontrou. Não fomos nós que encontramos ao Senhor. Não fomos nós que aceitamos o Senhor. Mas foi o Senhor que nos encontrou. Pois estávamos, Senhor, perdidos. Estávamos, Senhor, cegos pelas trevas, pelo pecado. E o Senhor nos enxergou em meio a tanta sujeira. O Senhor nos enxergou quando estávamos, Pai, caídos e nos estendeu a mão para nos levantar. O Senhor nos amou quando estávamos odiando ao Senhor, pois odiávamos de tal maneira que, Senhor, vivíamos para desonrá-lo, para entristecer o seu coração,
Vivíamos para satisfazer os desejos da nossa vida, da nossa alma. E não queríamos a verdade. Mas mesmo assim, o Senhor nos amou. Mesmo assim, o Senhor estendeu as mãos para nos resgatar. Mesmo assim, o Senhor, Pai, entregou o seu bem mais precioso, o seu Filho unigênito, para morrer em nosso lugar. Mesmo quando estávamos, Senhor, feridos, com feridas mortais, como declara o profeta Isaías, o Senhor enviou o servo sofredor para levar sobre si as nossas enfermidades, para perdoar-nos os pecados, para levar sobre si a condenação que era para nós. Éramos incapazes de pagar este preço, esta dívida que estava sobre nós, éramos incapazes de nos livrarmos dela. Somente a Tua obra poderia nos trazer, Senhor, esta libertação. Somente a Tua obra poderia, Senhor, trazer sobre nós este perdão genuíno e esta redenção. E assim, Pai, fomos alcançados. Mas há muitos ainda, Senhor, que estão em trevas. Há muitos ainda, Senhor, que vivem à margem do caminho. Há muitos ainda, Senhor, que não conseguem enxergar a luz, pois estão, Senhor, cegos. Estão, Senhor, sendo dominados pelas próprias vontades. Estão, Senhor, sendo atraídos pelos pratos, as ofertas e a voz do maligno, que vem, Senhor, com uma voz mansa e suave para enganar a estas vidas. Mas o Senhor, Pai, o Senhor é poderoso para entregar estas pessoas. Meu Deus, a verdadeira dádiva que é a vida vivida para o Senhor. O Senhor é poderoso para dar a eles, Pai, a oportunidade que eles tanto têm rejeitado. Outra vez, dar-lhes, Senhor, o direito para que tenham, Pai, a vida eterna. E somente podem essas pessoas alcançar através do reconhecimento, do arrependimento. E esse arrependimento é produzido somente pelo Teu Espírito. Eles necessitam disso, Senhor. Nós oramos por eles, porque eles precisam enxergar a verdade. Eles precisam, Pai, receber da mesma misericórdia que nós recebemos. E não é a eles, Senhor, esta misericórdia, meu Deus, não é a estas vidas, Pai, afastado deles, não. Mas eles têm a oportunidade, eles têm, Senhor, o privilégio de aceitar. Eles têm, Senhor, as oportunidades todos os dias de serem alcançados ao abrirem um coração para o Senhor, ao declararem que precisam da Sua obra, mas eles ainda não entenderam. Que eles possam entender, que o entendimento deles, Senhor, seja aberto, que os olhos, Senhor, sejam livres das escamas, que eles vejam que a verdadeira vida não está, Senhor, em alcançar bens materiais, que a verdadeira alegria e satisfação e a construção de uma vida plena não está nos relacionamentos e nos prazeres que a vida oferece, que o mundo tem, Senhor, a dar a todos. Não. A verdadeira satisfação e a plenitude da vida o homem encontra ao cruzar o caminho com o Senhor, ao ser alcançado pelo Senhor, ao ter um encontro genuíno com o Senhor, ao receber, Pai, o Espírito Santo na vida dele. A verdadeira satisfação poderão esse Senhor encontrar, alegria, paz genuína para a alma deles, quando receberem a semente do Evangelho no coração e permitirem que esta semente floresça. Este coração, Senhor, precisa ser regado. Este coração, Senhor, precisa, Pai, passar por este processo. Esta vida precisa, Senhor, ser alcançada. Pai, nós clamamos por eles, porque eles precisam também desfrutar desta alegria que nós desfrutamos. Mas, Senhor, a nossa oração também é pelos fiéis, aqueles, Senhor, que caminham conosco, aqueles, Senhor, que já tomaram esta decisão, a mais excelente e belíssima decisão que o homem pode tomar na vida, a decisão de seguir pelo caminho de justiça,
a decisão de receber ao Senhor, abrindo a porta do coração e permitindo que o Senhor faça morada, esse Senhor que já caminham conosco, estas vidas, Senhor, que já estão, Pai, participantes do reino, esse Senhor que já desfrutam da maravilhosa graça do Espírito Santo, mas que a Ele, Senhor, meu Deus, ainda há algo que eles necessitam receber. Estão, Pai, carregando enfermidades, estão enfrentando lutas, carregam, Senhor, problemas e males, porque a vida, como diz a Tua palavra, ela traz ao ser humano, tanto ao justo quanto ao injusto, as mesmas circunstâncias. A chuva cai para ambos. As dificuldades, Senhor, elas surgem na vida de ambos. Mas a diferença é que aqueles que estão em Ti, eles têm a quem recorrer, eles têm a quem clamar, eles têm a quem pedir por socorro. Eles sabem que a luta vem, que a tempestade se levanta, mas há um Deus nos céus que é poderoso. Há um Deus que a palavra dEle é poderosa para acalmar o vento, para aquietar as águas. Eles reconhecem que ainda que estejam no deserto, ainda que falte no deserto água potável, que é uma condição, Senhor, encontrada em qualquer deserto, ainda que no deserto em que estejam, falte-lhes, Senhor, o pão, o alimento, que é algo, Senhor, fácil de acontecer, porque o deserto representa a escassez. Mas ao confiarem no Senhor, eles têm a certeza que a providência chegará. Eles não sabem de que maneira. Nós não sabemos, Senhor, de que forma virá o socorro, de onde virá, meu Deus, ah, Pai, a resposta. Mas nós sabemos que vem do Senhor. Nós temos a certeza que o socorro vem do Senhor. Podemos até mesmo não saber de que maneira, quais os métodos serão utilizados para trazer a nós, Senhor, a providência. Mas nós sabemos e nós confirmamos isso, que a nossa resposta vem dos céus, vem do Senhor, o Deus a quem servimos, o Deus a quem adoramos. E esta pessoa, Senhor, precisa deste milagre. Esta pessoa, Senhor, precisa desta resposta. Este teu filho, Senhor, precisa deste milagre. Esta pessoa precisa, Pai, da cura para que ele venha sentir o alívio. No relacionamento, precisa, Senhor, da restauração, da confiança sendo restabelecida, do amor conjugal sendo, Senhor, fortalecido. Este homem precisa, Pai, da sabedoria para que a vida dele financeira venha prosperar, para que ele saia deste fundo do poço de dívidas, de, Senhor, problemas onde ele não sabe a quem recorrer. Ele precisa, Senhor, do teu direcionamento. Este teu filho, esta tua filha, precisa, Senhor, da resposta do alto, precisa do milagre para o parente que está, Senhor, no leito do hospital. Esta mãe precisa, Senhor, da providência divina para o filho que está acometido por esses espíritos malignos, por esses vícios terríveis, por esta, Senhor, condição, a qual eles não podem sozinhos ajudar, mas o Senhor pode fazer. Este pai que se sente incapaz, esta mãe que se sente incapaz, porque não pode ajudar, e já tentou de todas as maneiras e os métodos, mas não teve êxito. Ela recorre ao Senhor, que é o Criador de todas as coisas, o Senhor, que conhece mente e coração, pensamentos e as

do homem, o Senhor sabe o sofrimento que eles estão enfrentando, a labuta que eles estão suportando, mas a fé ainda está nesta vida, a fé ainda permanece neste coração, a certeza do milagre ainda está vivo na mente desta pessoa, na alma deste seu filho, e ele, Senhor, está clamando juntamente conosco. Nós oramos, Senhor, porque sabemos que os milagres acontecem, nós pedimos porque sabemos que a providência chega quando nós, Senhor, colocamos as causas em Tuas mãos e recorremos ao Senhor com fé, com certeza, com convicção. Pai, aos que estão sem fé, aos que precisam, Senhor, ser reanimados, aos que necessitam, Senhor, ser restaurados e fortalecidos da fé, alcance-os, Pai. Eu não sei aonde estão. Eu não sei, Pai, a que distância eles se encontram de nós. Mas o que eu sei é que não há limites nem barreiras para o Senhor alcançar. Nós te apresentamos, Senhor, a todas essas pessoas. E temos a certeza que eles serão alcançados pelo milagre. E testemunharão das tuas maravilhas. Contarão os teus feitos, os teus atos. Clamarão ao Senhor com certeza da providência divina. E eles, Senhor, serão preenchidos. Serão, Pai, completos. Serão, Pai, plenos da alegria do Senhor. Pela obra que o Senhor fará. Pelas promessas que se cumprirão. Porque muitos já declararam que não há jeito. Não há mais o que fazer, não haverá, Senhor, solução. Muitos já declararam para estas pessoas que não há resposta e nem solução para a vida deles, para a causa, para o problema. Mas nós temos a certeza que estas palavras que foram lançadas, elas não representam a verdade. Elas cairão por terra, porque a tua palavra, Senhor, essa é a que nós, Pai, esperamos, é essa que nos traz o direcionamento, é essa que confiamos, que a tua palavra, Senhor, a promessa que foi feita se cumprirá na vida dos teus filhos. Senhor, nós apresentamos estas vidas, esses homens e mulheres, que estão agora, Pai, de joelhos dobrados, estão orando conosco em seus veículos, no trabalho, onde quer que estejam. Eles pedem ao Senhor por uma providência, por uma resposta. Pedem ao Senhor por forças para voltarem ao caminho, para retornarem. Muitos, Senhor, estão frios espiritualmente. Muitos, Senhor, estão padecendo, porque o inimigo conseguiu os tirar da direção. Mas o Senhor pode. O Senhor, meu Deus, está ali de braços abertos e pode dar a eles a força para eles se levantarem, pois o Senhor é a nossa fortaleza, o Senhor é quem nos fortalece para prosseguirmos. Sem o Senhor não, Pai, somos capazes de vencer. Ajuda esta pessoa a vencer. Oramos, Senhor, pelo país da Venezuela e a situação em que estão enfrentando. Ah, meu Deus, quantos que estão, Pai, sofrendo pela dor da perda, quantos, Senhor, que estão, Pai, sofrendo diante da situação da calamidade, diante, Senhor, da realidade que estão enfrentando. Só o Senhor para acalentar, só o Senhor para trazer, meu Deus, o bálsamo a esses corações. Oramos pelos nossos irmãos, oramos, Senhor, por aquelas pessoas e também em todos os cantos da terra, onde houver vidas, Pai, necessitadas, onde houver corações, Pai, que precisam ser alcançados, onde houver, Pai, pessoas que precisam, meu Deus, receber do bálsamo, venha curar estas vidas, venha direcionar estas pessoas, alcança o Senhor com a salvação, porque o nosso desejo é que todos sejam salvos. A nossa expectativa é que todos sejam alcançados e abram um coração para receber do Evangelho de Cristo. Nós não queremos apenas para nós, mas queremos que todos, Senhor, assim como nós tivemos a oportunidade, sejam alcançados e abraçados por esta mesma alegria, por este mesmo privilégio de ser feito seu filho, por intermédio da obra da cruz, por intermédio do sacrifício de Cristo.

0: Cristo, sejam perdoados dos seus pecados e vivam para o Senhor. É por isso que oramos, é por eles que clamamos, é por esta obra, Pai, que suplicamos e pedimos que o Senhor continue dando crescimento, estrutura, que o Senhor continue direcionando a nossa liderança, que o Senhor, Pai, seja presente conosco até o fim e nós não venhamos, meu Deus, Pai, perecer diante dos levantes, mas que haja, Pai, a quebra das muralhas, que a nossa fé esteja fortalecida e haja, Senhor, o romper com os grilhões, que haja, Senhor, a vitória sendo presente, evidente na vida dos teus filhos. Em nome de Jesus Cristo, oramos por esses que agora hão de se entregar a ti, que confessarão que necessitam do Senhor, que irão retornar aos teus caminhos para viverem a sua vontade. Alcance-os agora, onde quer que estejam, e que o coração deles seja transformado. Em nome de Jesus Cristo, é o que pedimos e agradecemos. Amém e amém. Que Deus abençoe a todos que oraram e clamaram conosco. Que o Espírito Santo de Deus continue conduzindo a cada vida. E você que orou com fé, creia no milagre de Deus. Pois o Senhor ouviu a sua oração e Ele irá te enviar a providência divina. Você que tomou esta decisão, através da oração foi tocado pelo Espírito Santo e deseja aceitar a Cristo, receber a presença do Espírito Santo em sua vida e viver uma nova expectativa. Você que se afastou dos caminhos do Senhor e agora sentiu o chamado para retornar, Deus te espera de braços abertos. Esse é o momento de você declarar que Cristo é o Senhor da sua vida e se unir a nós nesta caminhada e viver para o Senhor. Diga assim: Senhor Jesus, nesta tarde, eu reconheço que Tu és o Senhor e Salvador da minha vida. Eu aceito que a verdade que a mim foi exposta é a verdade que eu preciso. E eu peço ao Senhor, faça morada em minha vida. Realiza a Tua obra em meu ser, pois eu preciso do Senhor. Eu preciso da Sua presença. Escreva meu nome no céu, no livro da vida, para o grande dia da redenção. E sela-me com teu Espírito. Perdoa os erros e falhas que eu cometi. E ajuda-me, Senhor, a servir-te até o fim. A seguir ao Senhor no caminho de retidão. Que o Senhor seja aquele a quem eu venha, Pai, me entregar de corpo, alma e espírito. E seguir até o fim da minha vida. Receba-me em tua presença e faça de mim um instrumento seu, em nome de Jesus. Amém. Você que aceitou, você que se reconciliou com Cristo, nossos contatos estão na tela. O nosso e-mail queroaceitarjesus@ipda.com.br ou nosso número de WhatsApp, prefixo 11, número 9-5094-4645. Nos envie sua mensagem. Queremos te acompanhar. Há uma equipe preparada para te orientar, te dar todas as instruções para que você caminhe conosco. Seja bem-vindo à Igreja de Cristo. Seja bem-vindo à Igreja Pentecostal. Deus é amor. Que Deus abençoe a todos vocês. Que o Espírito Santo continue falando em cada coração. E você, querido ouvinte, permaneça sintonizado na programação da Rádio Deus e Amor, programa Voz da Libertação, que tem alcançado milhares de vidas em todo o Brasil, nas mais de 600 emissoras, tem sido uma bênção para as famílias. 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E aos internautas que nos acompanham, daqui a pouquinho nós aguardamos vocês. Teremos a transmissão ao vivo do Culto da Noite, às 19 horas, Culto com a Juventude, Culto Regenere. Você é convidado a nos acompanhar em áudio e vídeo através deste canal e será abençoado pelo Senhor. Fiquem todos na paz de Cristo Jesus e até uma próxima oportunidade que Deus nos conceder.
1: Não seja sábio a teus próprios olhos, teme ao Senhor e aparta-te do mal. Provérbios 3:7.

0: Paz do Senhor, irmãos do programa Voz da Libertação, eu chamo o Birajara dos Meus Dias e quero nesse momento testificar de uma grande obra que Deus fez na vida do meu filho, Vitor Gabriel. Meu filho saiu de manhã para o trabalho e chegando no trabalho, ao iniciar o trabalho, sentiu uma dor nas costas e quando sentiu essa dor nas costas foi muito forte, já não conseguiu quase caminhar. Aí seus companheiros ajudaram. E nesse momento ele perdeu os movimentos, né? Do corpo, dos braços, das pernas, das mãos. E socorreram o meu filho levando ele para o hospital. Sua esposa acompanhou. E fizeram os exames, como ele disse que a dor era na costa. Fizeram todos os exames para buscar na coluna se era alguma coisa e não encontraram nada nessa coluna. Chegando à tarde, fui buscar meu filho no hospital. E quando eu encontrei meu filho, estava na cadeira de rodas, sem os movimentos. Para mim foi triste, difícil. E vindo embora, aí outro dia ficou marcado para que ele fosse para Bauru fazer uma ressonância. Quando retornou o médico, para nossa surpresa, saiu aí na ressonância que ele estava com um tumor na vértebra da medula. E a gente ficou muito preocupado. E até um dos médicos que estava cuidando dele, não querendo acreditar, pediu para que fizesse outra ressonância. Ele foi e fez outra ressonância. E novamente estava lá aquele tumor enorme de 4 centímetros na vértebra, na medula do meu filho. Então encaminharam meu filho para a Unesp. Na Unesp, outra junta médica reuniu para cuidar do meu filho, reunindo eles, viu os exames deles, os médicos comentou que seria caso de cirurgia, mas que não seria assim uma coisa tão simples, né? E a gente tão preocupado com tudo isso, a gente estava já em oração, reuniu muitos irmãos da nossa região orando, pedindo a Deus misericórdia pelo Vitor. E os médicos, então, da Unesp decidiram fazer uma nova ressonância, antes de proceder com a cirurgia. Fizeram nova ressonância no dia 27 de novembro. Para a glória de Deus, no dia 29 de novembro, meu filho retornou na Unesp, passar para a junta médica. E quando eles entraram no consultório, o doutor já veio dizendo para eles que não estava compreendendo. Muito surpreso, e disse que não sabia explicar, mas na ressonância que eles tinham feito, já não tinha mais nenhum tumor na vértebra do meu filho. Meu filho já não tinha mais nada, para a glória de Deus. E a gente tinha feito um voto ao Senhor de contar esse testemunho no programa Voz da Libertação. E, para a glória de Deus, meu filho voltou aos movimentos. Nas mãos, nas pernas, nos braços. Pela glória de Deus, está curado. E nós estamos mandando esse testemunho como prova que existe um Deus vivo. E vai além de todas as coisas. Nós estamos gratos ao Senhor. Me chamo Birajara Domingos Dias, moro na cidade de Areópolis.
1: Tu és o Deus que realiza milagres. Mostras o teu poder entre os povos. Salmos 77, 14.
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1: Sem fé é impossível agradar a Deus, pois quem dele se aproxima precisa crer que ele existe e que recompensa aqueles que o buscam. Hebreus 11, 6.
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4: 18 horas e 42 minutos.
5: Será que nós temos de fato vivido em santidade genuína? Irei nos próximos minutos abordar um dos principais fundamentos da nossa fé, que é santidade. Mas entrar naquilo que a Bíblia diz, aquilo que de fato está escrito. Eu queria que você mergulhasse comigo numa imagem na sua mente à medida que nós lemos o texto bíblico de uma das passagens mais poderosas da Bíblia Sagrada, quando Isaías tem uma visão de Deus sentado no seu alto e sublime trono. A partir de Isaías 6, do versículo 1, a Bíblia diz o seguinte: "No ano da morte do rei Uzias, eu vi o Senhor assentado em um alto e sublime trono, e as abas das suas vestes enchiam o templo. Acima dele estavam serafins, cada um deles tinha 6 asas, com 2 cobriam o rosto, com 2 cobriam os pés, e com 2 voavam. E proclamavam uns aos outros: Santo, santo, santo é o Senhor dos exércitos, toda a terra está cheia da sua glória. Ao som das suas vozes, as batentes das portas tremeram e o templo ficou cheio de fumaça." Essa é uma das visões mais espetaculares que a Bíblia descreve. Isaías teve o privilégio de ver com seus próprios olhos o Senhor sentado no seu trono de graça, de justiça e de misericórdia. É quase que inexplicável, indizível, uma visão tão estrondosa, tão poderosa, tão magnífica que Isaías pôde viver. Em cima dessa experiência de Isaías, nós podemos ter um dos principais princípios da nossa fé, que é santidade. Em primeiro lugar, santidade é um atributo de Deus. Isso vem diretamente do seu trono branco, isso vem diretamente do seu caráter. Ele nem necessariamente precisa que nós o adoremos, porque ele tem serafins, anjos que voam ao redor do seu trono, que o adoram continuamente para toda a eternidade. Santidade é o estado de ser separado, de ser diferente. Eu acho uma poesia linda e magnífica quando o salmista nos escreve: Senhor, deixe-me contemplar a formosura da tua santidade. Deus é santo e essa santidade é algo que ele compartilha conosco na nossa caminhada da fé. Em primeiro lugar, santidade começa com contemplação, com contemplar a formosura, a beleza da santidade de Deus. E toda santidade vem diretamente de Deus. Não existe santidade sem a presença do nosso Deus. Qual que é a primeira reação que Isaías tem à medida que ele contempla a santidade de Deus? À medida que ele vê essa glória manifesta do caráter divino, do caráter santo e separado de Deus, a sua primeira reação é achar que vai perecer. E nós não estamos falando de uma pessoa ímpia, nós não estamos falando de um mero cidadão comum, nós estamos falando de um dos maiores profetas que pisaram nessa terra, que foi Isaías. E à medida que ele vê a santidade e a glória revelada de Deus, essa visão magnífica que ele teve, a sua primeira reação é falar: ai de mim, que vou perecer. Ai de mim, que eu vou morrer. Mediante essa glória manifesta de Deus, eu sou nada, eu sou pó. E ao pó voltarei, porque a luz que emana do trono branco, a luz divina que brilha de Deus, a luz de Cristo nesse mundo, ilumina as nossas trevas. A perfeição, a santidade de Deus revela o quão falho e pecador nós somos. E esse profeta, um homem que já era separado pelo próprio Deus para profetizar ao povo de Israel, reconheceu seus próprios pecados. Ao contemplarmos a glória, a santidade e perfeição de Deus, a formosura do seu caráter, a primeira coisa que nós fazemos é nos arrepender. Esse homem que já era separado pelo próprio Deus para profetizar ao povo de Israel, reconhece que ele é falho, pecador, e não tem absolutamente nada que ele possa fazer frente à santidade de Deus para si próprio santificar. Toda santidade começa com arrependimento. Toda santidade começa com contemplação e toda santidade tem de origem no trono da graça e de justiça do nosso Deus. Uma vez que Isaías reconhece os seus próprios pecados e ele mesmo diz: eu sou homem impuro, com lábios impuros e habito no meio de um povo de impuros lábios. Ele reconhece as suas falhas, ele reconhece a sua natureza, que não tem absolutamente nada a ver com a natureza do nosso Deus divino, 3 vezes santo, sentado num alto e sublime trono. Mas imediatamente, uma vez que ele reconhece os seus pecados, que ele reconhece que ele é impuro, que habita no meio de um povo de impuros lábios, imediatamente Deus envia um anjo que pega uma tenaz, pega brasas do santo altar do nosso próprio Deus e toca os lábios de Isaías e purifica ele por completo. Essa imagem, essa reflexão é poderosíssima, porque nós começamos a entender como que se dá santidade na nossa própria vida. Acredito eu que uma das coisas que mais me trazem angústia é pessoas que acham que pelos seus próprios méritos vão conseguir se auto-santificar. Mas na verdade, tudo que nós precisamos fazer é nos aproximar diante desse trono da graça, da justiça e de santidade do nosso próprio Deus com ousadia, com arrependimento e com contemplação da glória do nosso Deus. Uma vez que a Satanás toca os lábios de Isaías, purifica os seus pecados, Deus percebe essa transformação e ele está pronto para ser enviado. E aí Deus faz uma pergunta retórica. Na trindade de Deus, na pessoa do Pai, do Filho e do Espírito Santo, Deus pergunta, como se ele já não soubesse a resposta. A quem enviarei? E quem há de ir por nós? Isaías prontamente, frente a essa magnífica revelação da glória de Deus, frente a essa contemplação da santidade de Deus assentado sobre um alto e sublime trono, ele fala prontamente, Senhor, eis-me aqui. Envia-me a esse mundo para falar para esse mundo da tua santidade, que o Senhor é verdadeiro, que o Senhor é real e que o Senhor nos santifica mediante o teu poder, a tua presença e o teu Espírito Santo. Essa experiência que Isaías viveu, ela nos fala tudo o que precisamos saber sobre santidade. Primeiramente, santidade só vem de Deus e só Deus pode nos santificar. Em complemento à visão de Isaías, nós temos também o relato de quando Jesus andava nessa terra, enquanto ele passava por meio da multidão, havia uma mulher que por mais de 12 anos estava sangrando, a mulher do fluxo de sangue. E a Bíblia nos relata lá em Marcos 5:27 que diz o seguinte, quando ouviu falar de Jesus, chegou por trás dele no meio da multidão e tocou no seu manto porque pensava, se eu apenas tocar no seu manto, serei curada. E imediatamente a hemorragia cessou e ela percebeu no seu corpo que estava curada daquele mal. No mesmo instante, Jesus percebeu que dele havia saído poder. Eu gosto muito das versões que fala, de mim saiu virtude. Virou-se para a multidão e perguntou, quem tocou no meu manto? Essa experiência da mulher do fluxo de sangue, obviamente ela representa o nosso pecado. Todos os milagres, curas e maravilhas que Jesus realizou aqui na terra, não foi apenas para trazer sanidade para os corpos físicos daquelas pessoas que estavam enfermas. A enfermidade, a doença, que não existia no Jardim do Éden antes do pecado, elas representam o nosso próprio pecado, que é a enfermidade da nossa alma e do nosso espírito. Na cultura judaica da época, toda a lei e toda a tradição dizia que se alguém que era impuro, alguém que tivesse um fluxo de sangue, ou também temos relatos de leprosos, se eles tocassem alguém que era puro, a pessoa que era pura se tornaria impura. Mas no caso de Jesus, a mulher do fluxo de sangue mostra a divindade de Jesus e mostra como se dá a santificação da nossa alma e do nosso espírito. Quando alguém tocava Jesus, não era Jesus que se tornava impuro, era Jesus que purificava aqueles que eram enfermos e aqueles que estavam impuros. Isso fala sobre a forma como se dá a santificação na nossa vida. O que é viver em santidade? Viver em santidade é ter a nossa natureza corrompida, a nossa natureza impura, a nossa natureza que, assim como Isaías, reconhecemos que somos pessoas falhas, corruptas, porque a nossa natureza foi corrompida, transformada pelo poder de Deus e purificada por brasas do altar, onde Deus senta sobre um alto e sublime trono, e pela virtude que sai de Jesus quando nós tocamos no seu manto. Se nós desejamos viver uma vida em santidade, que a gente vá até a fonte de toda a santidade, que é o próprio trono de Deus e o seu caráter divino que nos transforma de dentro para fora. Lá em Romanos capítulo 6, versículo 22 ao 23, diz o seguinte, agora, porém, vocês foram libertos do pecado e se tornaram escravos de Deus. O fruto que colhem leva à santidade e o seu fim é a vida eterna, porque o salário do pecado é a morte, mas o dom gratuito de Deus é a vida eterna em Cristo Jesus, o nosso Senhor. Se nós de fato desejamos viver a santidade assim como está escrito, na Bíblia Sagrada, que nós nos acheguemos ao trono diante de Deus em arrependimento, reconhecendo a nossa impureza, o nosso caráter falho, a nossa natureza que foi corrompida desde o Jardim do Éden, para que sejamos revestidos pelo caráter divino de Deus, que vem diretamente do seu trono, mediante o Espírito Santo que habita em nossa vida. O Espírito Santo é como uma semente que é plantada dentro do nosso ser, dentro do nosso interior. E essa semente, ela começa a frutificar o próprio caráter de Deus aqui na Terra, através das nossas vidas. Que nós possamos nos revestir do Espírito Santo, do caráter de Deus, que emana do seu trono alto e sublime e separado de tudo aquilo que é deste mundo. Essa é a única forma legítima de vivermos a santidade bíblica, conforme está escrito.

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paz do Senhor Jesus, amém? Muito boa noite para todos vocês. Sejam muito bem-vindos à casa do Pai. Não sei se vocês acompanham aí as nossas redes sociais, mas esses dias até a gente postou, ou acho que foi ontem inclusive, se eu não me engano, um vídeo, né, do que é a casa de Deus. Aí tem aqui o auditório vazio, o lounge vazio. E o vídeo diz, isso não é a casa de Deus. A casa de Deus, aí o vídeo corta para um auditório como esse, com pessoas como vocês, um lounge como o nosso, com pessoas como vocês. Isso é o habitar do Senhor. Nós que somos o habitar do Senhor. Os nossos corações é onde Ele está. E vou pedir uma licença muito rápida aqui, e eu certamente vou ajudar a quem vai fazer a oferta e quem vai pregar. Pessoal, a gente precisa baixar só um pouquinho essas duas caixas, está bem alto, bem alto. Mas vamos lá, gente. Nós chegamos aqui a mais um culto do Ministério Regenere. Vocês realmente estão felizes em estarem aqui hoje? Vocês perceberam o hino que vocês acabaram de cantar? Ainda que a figueira não floresça... Aí eu vou complementar, porque a palavra diz, ainda que não haja fruto na vide, todavia eu me alegrarei no Senhor. Olha que beleza isso. Isso é o culto ao Senhor. Porque nós sabemos que nem sempre será 100% de alegria, nem sempre será 100% de vitória, mas sempre haverá a presença de Deus. Salmo 62, eu vou pedir para vocês sentarem só um pouquinho, eu vou deixar uma palavra para vocês. O Salmo 62, no verso 8, diz o seguinte. Confia nele, ó povo, em todos os tempos. Derramai perante ele o vosso coração. Deus é o nosso refúgio. O salmista Davi, ao escrever esse salmo, dá bastante curiosidade para nós. Porque ele começa esse salmo dizendo, confiem no Senhor, como sua única rocha, se deleite no Senhor com confiança. E ele estava no meio de uma nova temporada de afronta, uma nova temporada de guerra. E como nós sabemos, a história de Davi é recheada de perseguição, desde que ele foi ungido a rei. Anos e anos de batalha, de perseguição ali, o rei Saul perseguindo ele, querendo matá-lo. E aí ele alcança o trono pela graça de Deus, ele vira um rei, um homem segundo o coração de Deus. Em um dado momento da sua trajetória, novamente ele começa a passar por perseguições. Ele começa a passar por batalhas novamente. Por coisas que vinham de afrontar ele. Atrapalhar a caminhada dele, dificultar a vida dele, entristecer o coração dele. Mais uma vez ele se via em situações que ele já tinha vencido, mas ele já estava agora numa posição elevada, era um rei conhecido, mas voltavam os mesmos problemas. O curioso é que quando ele inicia esse salmo, ele não inicia reclamando, ele só inicia dizendo, eu confio em Deus. Eu confio no meu Senhor, ainda que eu esteja passando pelos mesmos problemas, ainda que novamente pessoas estão me perseguindo e agora querendo meu cargo elevado, eu confio na rocha que é o Senhor. E aí no versículo 8 ele diz, complementando, além de confiar, derramo o meu coração na presença de Deus. Eu me deleito na presença do Senhor. E às vezes eu vejo Ele até como nós. Porque por muitas vezes nós passamos por problemas, por situações adversas. Nós vencemos ela. E quando de repente nós pensamos que chegamos lá, já vencemos tudo, aparece outra batalha de novo. E a vida começa a virar esse ciclo sem fim. De vitórias e derrotas, e às vezes você está num dia em que você fala assim, Senhor, eis-me aqui para a Tua obra, eu quero ser diferente da Tua obra, eu quero ser usado por Ti, eu estou aqui para me entregar na Tua presença, aí vem um problema querendo te derrubar de novo. Vem uma adversidade que te dá uma rasteira que você não esperava. Aí o salmista vem dizendo, ainda assim,
derrame o seu coração na presença de Deus. Porque como o hino disse, ainda que não haja fruto na vide, ainda que a figueira não floresça, haverá Deus. Haverá a presença dele. E você, como morada dele, fará a diferença. No ambiente que você está, no problema em que você está. Nós nos derramamos tanto em tantas coisas. Nós nos deleitamos, às vezes, em prazeres nossos, por horas das redes sociais. Nós nos derramamos, às vezes, até pelos nossos problemas, nós desistimos por eles. Mas o que esse salmo nos convoca hoje, neste culto, é fazer diferente. É nos derramar na presença de Deus. Nos derramar primeiramente na presença dele. Eu não vou atrás do meu amigo agora pedir conselho. Eu não vou atrás dos meus familiares desabafar. Eu não vou me distrair com as redes sociais. Mas primeiro me derramar na presença dele. Primeiro porque ele está aqui. Segundo porque o Filho desceu para essa terra para abrir esse caminho mesmo. Para que você fosse morada. Terceiro, porque é o meu dever como servo, como filho, como aquele que reconhece o lugar que ele me colocou. Um lugar de se derramar na presença de Deus. De se deleitar. Nós nos derramamos. Nós nos deleitamos somente aquilo que nós confiamos. Você confia em Deus. O Espírito Santo te trouxe aqui. Ainda que haja uma frieza. Ainda que você tinha passado, chegado ali naquele teu momento espiritual que você estava voando e de repente uma apatia, de repente uma frieza. Nós como igreja hoje vamos lançar fora. Nós como igreja hoje vamos nos posicionar, porque aquela fagulha vai ser soprada pelo Espírito e o fogo do Senhor vai queimar em nós. E eu quero que você fique em pé comigo neste momento agora. Ainda que a apatia tente nos encontrar, ainda que esse ciclo que nós comentamos aqui há quase agora seja infinito, nós seremos altos, nós seremos baixos. Estaremos voando espiritualmente, profetizando a palavra. E no outro dia nós estamos ali, caídos na presença de Deus. É desse jeitinho que o Senhor nos quer. É desse jeito que Ele nos quer. O Senhor nos colocou todos esses sentimentos que nós sentimos. A felicidade, a alegria, mas Ele colocou a tristeza também. Existe raiva dentro de você. Existe tristeza dentro de você. Existe angústia. Mas será tudo para a glória de Deus. E neste culto nós vamos nos derramar na presença dele. Porque é na presença dele que nós encontraremos o bálsamo da alegria. É na presença dele que esta fagulha, que esta faísca começa a pegar fogo. Começa a queimar. Começa a incendiar. É derramando na presença dele o nosso coração aberto, transparente, sem qualquer filtro, que ele nos encontra e nos levanta e nos coloca de pé para viver o novo de Deus, para viver o sobrenatural. Vocês querem ver o mover sobrenatural de Deus essa noite? Vocês querem viver o sobrenatural de Deus essa noite? Vocês querem o fogo, a chama queimando? A chama no teu coração, a chama no teu coração, desse lado aqui também tem chama, o Senhor vai queimar, em nome de Jesus. Se posiciona como igreja hoje diferente, se derrama na presença de Deus. Neste momento eu quero que você comece a orar ao Senhor, comece a pedir para Ele: Senhor, eu quero me derramar na Tua presença, Pai. Senhor, me ajuda a me derramar na Tua presença, Senhor. Me ajuda a dizer que Te amo, que quer ser resgatado, que quer viver um novo, que quer viver o sobrenatural. Começa a dizer com as tuas palavras, sem filtro, se derrama na presença dele. Ele está aqui hoje, se derrama na presença dele. Diga: Senhor, eu quero me derramar, eu quero me derramar.

você nesse lugar de adoração. Eu peço que você fique de pé no seu lugar. Coloca a mão no seu coração. Eu não sei se você pode perceber.

seu coração nesse exato momento. Feche os seus olhos. E com toda a fé que você tem, eu vou pedir para você aumentar o volume da sua voz. Nós vamos pedir para mais manifestação da presença de Deus. Mas eu peço que você coloque todo o seu ser em adorar o nosso Senhor. Porque a presença de Deus já está aqui. E se você se conectar com a presença do Espírito, eu garanto para você, sem sombra de dúvidas, que você será tocado por essa presença e não sairá dessas portas indiferente. Vem, Espírito Santo de Deus. Nós estamos na tua presença aqui agora, Senhor meu Pai. Mais, Espírito Santo. Vai derramando mais a tua presença, Espírito de Deus. Vai tocando corações nesse exato momento. Vai tocando vidas aqui agora. Vem, Senhor Jesus. Vai soprando o sopro do teu Espírito Santo. Vem, Senhor meu Pai. Vai soprando, Senhor. Vai tocando vidas aqui agora, Senhor. Vai manifestando a tua presença. Vem, Senhor Jesus. Vai tocando, Senhor, essas vidas que estão aqui hoje, nesse exato momento. Você que ora em línguas, comece a orar em línguas. Você que ora, clame, busque a presença de Deus, se entregue, se derrame na presença do Espírito Santo. Mais, Senhor Jesus.

curas nesse exato momento. Eu declaro batismo com o Espírito Santo. Eu declaro presença manifesta, vidas sendo tocadas nesse exato momento. Você que está ouvindo em casa agora, seja tocado pela presença de Deus. Você que está acompanhando pela live, seja alcançado pelo Espírito Santo que já paira sobre nós. Você que está aqui agora, nesse exato momento, nesse tempo, erga o volume da sua voz e seja tocado pelo poder do Espírito Santo que já está em nosso meio. Mais, Senhor Jesus, mais Espírito Santo de Deus, mais, Senhor meu Pai, vai nos tocando aqui agora, vai derramando o Teu bálsamo, vai derramando o Teu Espírito, vai derramando mais a Tua presença, mais Espírito Santo, vai batizando, vai curando, vai renovando forças, vai levantando aquele que está caído, vai dando força àquele que está enfraquecido, vai levantando aquele que caiu. Mais Espírito Santo, nós podemos sentir a Tua presença, nós podemos sentir a manifestação do Teu Espírito aqui hoje. Vem, Senhor meu Pai, vem, Senhor Jesus.

0: teu Espírito Santo alcance a profundeza de almas. Espíritos, sejam regenerados aqui agora, em nome de Jesus. Mais, Senhor Jesus, mais Espírito Santo, mais, Senhor meu Pai, vai tocando estas vidas aqui agora, vai trazendo curas, vai trazendo renovo, vai trazendo esperança, fortalecimento, mais a Tua presença, vai restaurando lares aqui agora, em nome de Jesus, lares que estão quebrados, sejam consertados agora, em nome de Jesus. Você pode glorificar o nome do Senhor, você pode exaltar o nome do Senhor Jesus. Aleluia, glória a Deus. Podem tomar os seus lugares. Quero ministrar rapidamente para vocês de 2 Coríntios, capítulo 9, a partir do versículo 7. Não precisa abrir, eu leio para vocês. Cada um dê conforme determinou em seu coração, não com pesar ou por obrigação, pois Deus ama quem dá com alegria. Muitas vezes a gente ouve uma ministração de uma palavra de oferta, do momento de dízimos. Muitas pessoas falam que sim, a igreja tem suas necessidades financeiras, tem suas contas a pagar, nós temos rádio ao redor do Brasil, eu sei quanto custa tudo isso, e tudo isso é verdade. Mas não é isso que eu queria trazer para vocês aqui hoje. Eu queria primeiramente perguntar, especialmente desse momento que vivemos aqui, em que eu particularmente senti a manifestação do Espírito Santo sobre nós, o que que Deus significa para você? Eu sei, muita gente olha para mim e sabe, ah, o Davizinho é uma figura polêmica porque ele faz perguntas chatas. Sim, eu faço perguntas difíceis. Mas o motivo pelo qual eu faço tais perguntas é porque eu acho que, acho não, eu tenho certeza, os momentos em que nós paramos para refletir em cima de perguntas que eu faço com toda a ousadia que me é dada, é para trazer mudança e transformação em nosso coração. É para que a gente esteja nesse ambiente de verdade. Porque enquanto eu vi aqui os ministros de louvor cantando, eu já senti a presença de Deus, havia muita gente que não estava conectada com o momento. Talvez estão aqui fisicamente, mas suas mentes estão em outro lugar, estão preocupados, estão com outras coisas que levam vocês a estarem divididos. Estarem aqui fisicamente, mas sua mente está lá nas contas para pagar, sua mente está lá nos problemas que você tem na sua casa, no seu trabalho, na sua faculdade, não importa. Mas quando eu chego nesse lugar, eu quero trazer vocês para esse ambiente, estar aqui de corpo, alma e espírito. Então eu refaço essa pergunta para trazer essa reflexão, o que que Deus significa para vocês? Meus irmãos, eu sei que nós como seres humanos, nós temos muitas dificuldades, faz parte. Um frio de São Paulo, muitas vezes a gente quer ficar em casa, debaixo da coberta. Mas eu te falo que eu não estou aqui todos os sábados por praticamente 7 anos da minha vida, porque é uma obrigação. Eu estou aqui porque um dia eu tive o privilégio de ter um encontro com Jesus Cristo, e eu sem Jesus Cristo não sou nada. Então uma forma que eu posso trazer essa reflexão para vocês, em cima dessa pergunta ousada, o que que Deus significa para vocês, é que para mim Jesus é tudo. Eu já compartilhei que não foram poucas as perseguições, as afrontas, os momentos em que eu fui perseguido dentro da própria igreja em que eu nasci, fui criado dentro. E um dia eu compartilhei, talvez até com mesmo com vocês, eu não me lembro, mas eu falei, olha, eles podem me tirar da Deus de amor, podem me expulsar dessa igreja, podem fazer o que for que seja, mas dos pés de Jesus ninguém me tira. E quando eu falo isso para vocês, é do fundo da minha alma. Eu, miserável pecador que sou, pude conhecer o Deus da graça e da misericórdia. O que Deus significa para você? Quem é Deus para você? O que ele significa para você, especialmente depois que esse momento de culto se encerra? Quando você sai dessas paredes, o que Deus significa para você na sua casa? O que Deus significa para você no seu trabalho? O que Deus significa para você na sua faculdade, onde quer que você esteja? Para mim, Ele é o centro da minha existência. Sem Deus, eu não sou nada. E eu estou falando isso para vocês porque isso reflete nesse momento que nós estamos aqui agora, dessa liturgia, desse culto, que de uma forma proposital nós colocamos junto com o momento de louvor e adoração. Por quê? Que nós adoramos a Deus. Porque Ele está acima de todas as coisas da nossa vida. Adorar a Deus não é somente o momento de louvor em adoração, de um culto, numa liturgia. Adorar a Deus é amar Ele acima das nossas próprias vidas. Amar a Deus acima de todas as coisas nessa terra, especialmente num dos maiores ídolos desse século, que é Mamon, que é o dinheiro. E não me leve a mal, eu sou do mercado financeiro, meu trabalho, meu sustento, eu lido com dinheiro todos os dias. Eu sei da importância do dinheiro. Mas quantas pessoas colocaram Deus como seu ídolo? Colocaram o dinheiro como seu ídolo? Colocaram o dinheiro acima do próprio Deus na sua existência? E é por isso que nesse momento de louvor e adoração, em cima desse versículo que nós lemos de 2 Coríntios 9, Deus ama aqueles que dão com alegria. Porque a oferta, o dízimo que nós damos, não é por obrigação nossa ou por as obrigações financeiras da igreja. É porque Deus significa mais do que o nosso próprio dinheiro. Porque Deus está acima de todas as coisas na nossa vida. Então, nós darmos o nosso dízimo, a nossa oferta, é uma expressão do nosso amor e da nossa fé a Ele. O que Deus representa para você? Quem é Deus para você? Fica de pé no seu lugar. Eu queria que nesse momento você aplicasse, pelo poder da palavra do nosso Senhor Jesus Cristo, eu queria que você expressasse o que Deus representa para você nesse ato de fé de dar o seu dízimo e sua oferta. Mas conforme o próprio texto que lemos, Deus ama aqueles que dão com alegria. E você só dá com alegria porque você financeiramente está tirando do seu próprio bolso. Então, você não faria isso com alegria. Você dá com alegria porque você expressa o seu amor e a sua fé a Deus através do seu dízimo e a sua oferta. Eu queria que você tirasse a contribuição que condiz com o quanto que você ama a Deus e quanto que você tem fé nele. O seu dízimo, a sua oferta, como uma expressão de adoração ao nosso Deus. E que você contribuísse nesse exato momento com alegria e como uma expressão da sua fé. Tire agora o seu dízimo, a sua oferta, vamos consagrar isso ao nosso Deus e expressar a Ele o quanto que nós amamos e quanto que nós temos fé nele. Feche seus olhos. Senhor Jesus, obrigado, Senhor. Obrigado porque a Tua presença já está no nosso meio. Obrigado por esse momento, Senhor, de louvor, de adoração e das nossas ofertas e dízimos que iremos contribuir na Tua casa aqui agora. Nós Te agradecemos pela nossa saúde, nós Te agradecemos pelas nossas famílias, nós Te agradecemos porque antes o Senhor nos concedeu para que nós possamos devolver aqui financeiramente a Tua casa, o sustento da Tua casa, mas acima de tudo, como uma expressão do quanto que nós amamos a Ti, do quanto que nós temos fé na Tua palavra. Nós consagramos agora os nossos dízimos e as nossas ofertas, em nome de Jesus. Amém. Que Deus abençoe vocês.
1: Permaneça de pé. Permaneça de pé, porque nós iremos agora continuar louvando o nosso Senhor. Aquele que reina, aquele que é digno, aquele que é o único merecedor de ser exaltado aqui entre nós. Você pode dizer: eu te amo, Jesus. Eu te amo, Jesus.

Quantos podem exaltar o nome de Jesus? Levante a sua mão, exalte o nome dele, vamos. Mais bonito, exalte o nome de Jesus, bata palma, glorifique o nome dele. Glória a Deus. Eu quero, nesse momento, cumprimentar você com a paz do Senhor Jesus. Amém? Quem está feliz aí, diga eu. Agora, aquela pergunta de sempre, cadê os abrasadores? Se tem abrasadores, aqueles que carregam o fogo do Espírito Santo, eu vou pedir para você levantar sua mão lá em cima e liberar um glória a Deus bem alto. Esse glória a Deus você já deu aqui hoje. Eu vou pedir o glória a Deus que você ainda não liberou nessa noite, eu vou contar. 3, 2, 1, vamos! Fique em pé comigo, aleluias. Eu quero rapidamente ler o texto da Bíblia Sagrada para já entrarmos na palavra, aquilo que o Espírito Santo ministrou ao meu coração nessa noite abençoada. Pegue a sua Bíblia comigo e abra em 1 Samuel, capítulo de número 6. E o versículo de número 2. Quantos estão felizes? Diga a glória a Deus. 1 Samuel, capítulo 7, e o versículo de número 2. 1 Samuel, capítulo 7, versículo 2. Quem encontrou, diga, eu encontrei. Quem não encontrou, diga, eu estou encontrando. Acho que eu ouvi uma pessoa aí meio perdida. Tá, vou esperar você. 1 Samuel, capítulo 7, versículo 2. Texto conhecido. Vamos ler? Olha pro irmão que está do seu lado, dá um sorriso para ele. Não, obedeça. Vocês estão muito rebeldes. Olha para a pessoa que está do seu lado, dá um sorrisinho para ela. Sorriu? Agora diga para ela assim, que bom. Mais bonitinho, que bom que você veio. Legal, agora você foi simpático com a pessoa que está do seu lado. Então vamos lá agora. Diz assim o texto bíblico. Sucedeu que, desde aquele dia, a arca ficou em Kiriate Jearim. E tantos dias se passaram que chegaram a 20 anos. Até aqui, eu quero que você repita após mim. E tantos dias, um pouquinho mais bonitinho, e tantos dias se passaram que chegaram a 20 anos. Feche seus olhos, pegue a sua Bíblia, levante a palavra do Senhor. Fique com os seus olhos fechados, que eu queria fazer uma oração por você aqui agora. Feche os olhos. Senhor Deus, nós estamos na tua presença. Pai, muito obrigado por mais um culto, muito obrigado pela tua presença até aqui. Pai, o Senhor habitou no meio da adoração, no meio dos louvores. E eu peço que a tua presença continue habitando aqui em nós. Pai, eu oro para que o Senhor torne sensível a cada coração. Pai, eu peço por terra fértil, para receber a boa semente nessa hora. Pai, em nome de Jesus, eu peço para que toda distração agora seja removida do nosso meio. Eu oro para que o Senhor leve cativo cada pensamento, Deus, apenas para ouvir a tua palavra. Deus, torne esse ambiente extraordinário, porque aonde a presença do Senhor está, o extraordinário acontece. Então eu te peço agora, Pai, para que a pregação dessa noite não seja apenas uma lógica,
mas seja uma lógica pegando fogo. Eu peço para que o Senhor incendeie a cada corações. Eu peço para que cada pessoa aqui hoje, Deus, seja completamente cheia do Teu Espírito Santo, porque nós estamos aqui reunidos nesse lugar. Pai, eu peço em nome de Jesus que cada faminto agora seja alimentado, porque o pão não vai faltar. A água não vai faltar. Eu peço para que o Senhor alimente cada um dos Seus filhos que estão famintos. E você que está faminto, comece a orar comigo agora. Só você que está com fome de ouvir a voz de Deus, comece a pedir para que Deus fale com você em suas palavras. Isso, levante o clamor, ore comigo, igreja. Eu quero ouvir a oração da igreja comigo. Levante o clamor agora. Se eu desejo ouvir a sua oração, imagina Deus que está aqui. Aumente o volume agora, vamos. Vamos, Deus quer ouvir o tamanho da sua fome aqui agora. Se tem uma geração faminta por ouvir a palavra dEle, aumente o seu volume e comece a pedir para que Ele fale com você nessa hora. Peça para que Deus traga uma palavra aos nossos corações. Espírito Santo, nós te damos liberdade. Espírito Santo, esteja conosco enquanto a sua palavra é pregada. Nós pedimos no nome de Jesus que cada um aqui receba a palavra do Senhor, Deus. Aumenta a nossa fome, aumenta a nossa sede, Deus. Aumenta a fome, Deus, aumenta nesse culto no nome de Jesus. Nós pedimos para que esse culto termine, Deus, de uma forma extraordinária, aonde a presença do Senhor se manifestará, e nós declaramos em fé aqui agora, Deus, que a Tua presença se manifestará nessa noite, e nós seremos completamente tocados pelo Teu Espírito Santo, no nome de Jesus, no nome de Jesus, Espírito Santo. Se eu tenho crentes pentecostais comigo agora, comece a orar em línguas. Comece a dar liberdade ao fluir do Espírito Santo. Vamos, entre nesse culto comigo, vamos. Permita que a presença de Deus toque você de alguma forma. Nós pedimos pela Tua palavra, Deus. Nós pedimos pela Tua presença, incendeie nossos corações. Nós não queremos um ambiente vazio. Nós não queremos um ambiente sem a Tua presença. Por isso nós pedimos, manifeste a Tua presença em nós. Manifeste a Tua presença neste culto. Sim, Deus, nós pedimos pela Tua presença aqui nesse ambiente. Permaneça em nós, Espírito Santo. Existe uma presença de Deus tocando aqui. Existe uma presença de Deus passando em nosso meio. E se tem sensibilidade no seu coração, seja tocado pela presença dEle. Vamos! Existe um Deus que se importa com as suas dores. Existe um Deus que se importa com o seu sofrimento. Existe um Deus que está com os ouvidos inclinados, ouvindo a sua voz, ouvindo o seu clamor aqui agora. Ele não te abandonou. Ele não te abandonou. As promessas dEle permanecem firmes, inabaláveis para a glória dEle, porque Ele está em um alto e sublime.

Pode sentar. Aleluia. Glória a Deus. É muito bom quando nós estamos reunidos e a presença de Deus, ela é perceptível em nosso meio. Quantos aqui foi tocado pela presença de Deus? Eu quero pedir a sua total atenção. Então, nesse momento, eu vou pedir para você não conversar. Se possível, não ande. Deixa para ir no banheiro daqui a pouco. Fique quietinho, sentadinho, que Deus tem uma palavra para falar contigo. Eu já quero pedir para que o tema dessa pregação seja colocado. E o tema dessa pregação é a presença esquecida. Repita comigo: a presença. Toda a igreja. A presença esquecida. Esse é o tema da mensagem de hoje. E eu quero começar essa pregação como eu costumo começar todas as pregações. Imagine a cena. Uma casa simples, uma casa humilde, que não tinha muita diferença de outras casas.

movimentação de pessoas, e essas pessoas conviviam nesse lar. Um lar onde em algum momento tinha alguém varrendo, alguém limpando essa casa. Imagine comigo essa casa tendo crianças correndo, brincando. Imagine nessa casa momentos em que eles estão sentados à mesa para se alimentarem. Assim era uma das casas que eu estou descrevendo aqui para você. Uma casa como qualquer outra, talvez sem a tecnologia, porque nós estamos falando de um tempo distante do nosso. Talvez não tinha Wi-Fi, não tinha internet, mas era uma casa comum como qualquer outra. Uma casa que tinha relacionamento, que tinha conversa, que tinha brigas, que tinha tudo o que acontece na sua casa também. Imagine comigo essa casa simples, só que existia dentro dessa casa um objeto. Existia dentro dessa casa algo que era diferente de tudo. Não era uma mobília. O que existia dentro dessa casa era um objeto que não era uma decoração, não era, de repente, uma herança de família. O que existia dentro dessa casa era algo que tinha uma história. Era um objeto que carregava um símbolo muito forte. A Bíblia diz para nós que esse objeto que habitava dentro dessa casa se chamava a Arca da Aliança. Então, imagine agora o que é essa Arca da Aliança. Essa Arca da Aliança, só para você entender logo de cara o que, que significava essa arca, ela era o símbolo máximo da presença de Deus. Então, naquele tempo, naquela época, do texto que nós acabamos de ler, o maior símbolo, escute isso, o maior símbolo da presença de Deus era esse objeto que era chamado Arca da Aliança. E esse objeto, ele estava em uma casa que nenhuma outra casa possuía. Nenhuma outra casa possuía esse objeto que tinha na casa que nós estamos falando aqui agora. Nós estamos falando da casa de Abinadab, um homem que recebeu, no versículo que nós lemos, esse objeto chamado Arca da Aliança para estar dentro da sua casa, no seu cômodo, na sua sala. E essa arca está ali. As crianças brincam, as crianças se divertem, passa-se o tempo, passa-se os dias, passa-se as semanas, os meses, os anos, e nós estamos falando de 20 anos. 20 anos que a Arca da Aliança está na casa de Abinadab. E nós não escutamos nada. É um objeto esquecido. É algo que está dentro da casa, mas é só um objeto. Apenas está ali. Você não vai encontrar na Bíblia nada que tenha acontecido de diferente. Nada que tenha acontecido de extraordinário com essa arca. Correndo um pouco a história, porque eu sei que você já conhece. Aí a gente precisa ir para 1 Samuel. Quando a gente entende... Basicamente, em 1 Samuel, a gente vai olhar atentamente nos versículos, no capítulo 6, exatamente, de 2 Samuel, você vai encontrar um pouco do que acontece com a Arca da Aliança. A Bíblia fala que, em um determinado momento, o rei Davi, que todo mundo aqui conhece, ele toma uma decisão, e a decisão do rei Davi é uma decisão muito boa. A decisão dele é pegar a Arca da Aliança e levá-la novamente para Jerusalém. Isso é bom, isso é legal. Só que o problema não está na motivação, na intenção de Davi. O problema está na forma que ele resolve carregar essa arca. Ele não se atenta à lei, mas ele se atenta talvez aos costumes como os filisteus carregaram. E ele simplesmente pega essa arca, coloca numa carroça... E a Bíblia fala que então eles estão levando a Arca da Aliança.

festa novamente para Jerusalém, está todo mundo feliz, está todo mundo alegre nessa passeata, levando a arca, esse objeto que tinha símbolo da presença de Deus, até que de repente, no meio do caminho, acontece um acidente, e aí vem uma tragédia. A Bíblia fala que um rapaz, um homem, ele percebe que os bois tropeçaram, e quando a arca está inclinada para cair, esse homem, ele corre, ele tenta segurar a arca. No que ele tenta segurar a arca, a Bíblia diz que ele morre. Adiantando a história, a Bíblia diz que nesse momento, eles decidem deixar a Arca da Aliança em uma outra casa. Uma casa que não tinha nada de diferente. Era uma casa simples também, da mesma forma, uma casa normal, como eu disse, que tinha uma família que morava nessa casa, que tinha um cotidiano normal. E aí esse objeto, essa arca, é levada para a casa de uma outra pessoa. E o nome desse homem é Obed-Edom. Só que aqui a gente começa a perceber uma enorme diferença. A casa poderia ser talvez semelhante, porque era uma casa da mesma época. Existia uma família morando nessa casa do mesmo jeito que havia na outra. Isso não muda. Só que, como eu disse, na casa de Abinadab se passaram 20 anos. E a gente não ouviu nada. Nada de diferente. Só que quando a gente vai para 2 Samuel, capítulo 6, no versículo 11, a gente vai perceber que a arca, o objeto que está na casa de Obed-Edom, passaram-se os dias, semanas, meses, e parou aí. Porque no terceiro mês, a minha Bíblia, a sua Bíblia diz o seguinte: ficou a arca do Senhor em casa de Obed-Edom, o geteu, 3 meses. E agora que o negócio muda. E o Senhor o abençoou e a toda a sua casa. Aqui a gente já percebe uma diferença. Enquanto na casa de Abinadab, a arca ficou, o objeto ficou esquecido por 20 anos, a gente percebe que a arca na casa de Obed-Edom, com apenas 3 meses, o Senhor abençoou a vida dele e toda a sua casa. Toda a sua casa foi abençoada pelo Senhor. Quantos gostariam de receber as bênçãos do Senhor na sua vida e na sua casa? Levante a sua mão comigo bem alto e diga: Senhor, eu recebo as tuas bênçãos na minha vida e na minha casa. E só quem acredita nisso, libere um grito de glória a Deus para Ele. Vamos! Só que agora a gente precisa dramatizar esse negócio. A gente precisa entender por que que na casa de um fica 20 anos e na casa do outro fica 3 meses. E talvez Abinadab, agora trazendo para os nossos dias, é como alguns aqui que talvez em algum momento na sua fraqueza você já teve esse pensamento. E agora é hora de vocês serem vulneráveis. Quantas vezes você já olhou, já pensou: nossa, mas eu estou há tanto tempo, eu estou na igreja, eu oro, eu me esforço, e aí tem uma pessoa ali que está recebendo bênçãos e eu ainda estou na fila. A porta ainda para mim está fechada, para o outro já se abriu. Quem sabe Abinadab estava nesse mesmo pensamento. Na minha casa, 20 anos, nada aconteceu, ninguém nem sabia que a arca estava na minha casa. Nem dava para perceber, até eu esqueci que a arca estava lá. E aqui começa o problema. Porque a arca é a mesma. O formato era o mesmo. O que que mudou? O que que era diferente?
que na casa de um, será que o Senhor tem os seus preferidos? Será que Deus ama mais um do que o outro? O que tem de diferente nesse negócio? Aí, a gente precisa entender, na história, um detalhe muito importante. Lembra do jovem que eu falei que tocou na arca para não deixar a arca cair e ele morre? O nome desse jovem é Uzá. E a gente precisa entender quem é Uzá. Quem foi Uzá? Não é Uzá daquela oração quando alguém está falando Uzá, Uzá, Uzá, não. Não é no sentido de ser usado. Quem é Uzá? Uzá, ele era filho de Abinadab. Lembra do camarada que teve a Arca da Aliança por 20 anos na sua casa e nada aconteceu? Pois bem, Uzá era filho dele. Acredito eu que esse menino cresceu brincando e de repente ele se deparava no cômodo da sua casa com o objeto, a Arca da Aliança. Ele era familiar, ele era próximo. Talvez ele já até brincou ali perto dessa arca, fez suas travessuras. Então para ele já era algo que ele conhecia há muito tempo. Porque ele já tinha 20 anos de crente, não é? Já tinha 20 anos convivendo com aquela arca. Ele já sabia tudo sobre ela. Ele sabia descrever exatamente como ela era. Como tem gente que sabe descrever exatamente como é um culto. Como tem gente que sabe talvez falar de toda a Bíblia e pregar sobre ela. Ele sabia e conhecia cada centímetro daquele negócio. Aquele objeto. E aí acontece algo. A familiaridade matou a reverência. Existe um perigo que permeia a nossa vida, que é quando você se familiariza demais com algo e a resposta dessa familiarização faz com que você perca a reverência. Você já percebeu, e note isso, que em alguns momentos da nossa vida, quando a gente não conhece alguém, a gente tem toda uma postura. Mas aí quando a gente começa a conhecer, começa a ter intimidade, aí a pessoa começa a brincar com você de um jeito que não brincava antes. A pessoa começa a agir com você de uma forma diferente, que antes essa pessoa não tinha, porque existia um respeito, existia uma reverência talvez. E o que acontece é que Uzá, crescendo nessa casa, acostumado com esse objeto, ele estava tão familiarizado que quando ele viu que ia cair, ele nem se preocupou que aquele objeto era uma simbologia máxima da presença de Deus. Ele sai correndo, percebeu que ia cair e ele toca. E ele cai morto. A familiaridade matou a reverência. Só que agora eu preciso trazer esse sermão para mim e para você. O que isso muda na minha vida e na sua? Para isso, a gente precisa ir lá para o Novo Testamento. A Bíblia, logo no começo ali de Gênesis, dos Evangelhos, a Bíblia fala para nós sobre um homem, ou fala com um homem sobre uma mulher, o homem é José, a mulher é Maria, e a Bíblia diz que Maria está carregando uma criança no seu ventre, e aí José recebe então a palavra de um anjo que aparece para ele, e esse anjo vai dizer o seguinte: José, fica tranquilo que o que a sua mulher está carregando é o Messias, é o prometido. Só que a Bíblia vai dar um nome para ele, que é um nome que todo mundo aqui em algum momento você já ouviu falar. E o nome desse menino seria Emanuel.
Alguém sabe o significado de Emmanuel? É uma pergunta óbvia, todo mundo aqui sabe. Emmanuel significa Deus conosco. Então, escute isso, preste atenção comigo. No Antigo Testamento, a presença de Deus se manifestava no meio das pessoas através de um objeto chamado a Arca da Aliança. No Novo Testamento, logo no começo dos Evangelhos, a presença de Deus agora habita dentro de um homem e é o próprio Deus, Jesus Cristo. Então esse menino que Maria está carregando no ventre agora, ele é o Deus conosco. Não é apenas uma manifestação da presença de Deus através de um objeto. É o próprio Deus que está conosco, Jesus de Nazaré. E aí, a gente vai entender algo que acontece um pouco mais para frente da Bíblia. Todo mundo aqui sabe que Jesus, ele é crucificado e ele morre na cruz. Alguém aqui não sabia disso? Obviamente todo mundo sabe. Só que Jesus, ele é morto em uma cruz. Ou seja, ele foi pregado em uma cruz. Agora deixa eu te falar uma coisa importante. A arca era uma madeira revestida de ouro. A arca era uma madeira revestida de ouro. Jesus foi morto no madeiro. A diferença é que a arca, que era revestida de ouro, a cruz era uma madeira que foi revestida de sangue. Por que que eu estou falando isso para você? Por que que eu estou trazendo essa informação e fazendo esse contraste? É para você entender que a presença de Deus antes se manifestava através de um objeto. Depois, a presença de Deus, ela se manifesta através do Filho de Deus, que é o próprio Deus manifesto em nós, que é o Emmanuel, que é o Deus conosco. E essa manifestação dele na cruz do Calvário, o sangue derramado, é a presença que custou o sangue do Filho. Como assim? Eu não entendi ainda. Eu vou te explicar. A Bíblia diz em Romanos capítulo 11, versículo 8. Romanos capítulo 8, versículo 11. A Bíblia diz que o mesmo Espírito, escute isso, que ressuscitou Jesus dos mortos, é o mesmo Espírito que habita dentro de você. Eu vou falar isso novamente. O mesmo Espírito que ressuscitou Jesus dos mortos é o mesmo Espírito que habita dentro de você. Quando Jesus está se preparando para voltar aos céus, os discípulos acharam que ficariam órfãos, porque Jesus não estaria mais entre eles. E aí Jesus diz para eles que não os deixariam órfãos, porque ele enviaria, rogaria ao Pai, e o Pai enviaria o outro Consolador, o Espírito da Verdade. E lá em 1 Coríntios, a Bíblia vai dizer que nós somos templo do Espírito Santo, e o Espírito Santo de Deus habita em você. O que que eu estou dizendo com isso? Por que que a presença custou o sangue do Filho? Porque o privilégio de carregar a presença de Deus na sua vida custou o sangue de Cristo vertido na cruz. O Espírito Santo foi enviado porque Jesus, na cruz do Calvário, deu um brado e disse: eu entrego o meu Espírito. E no momento que Jesus entrega o Espírito no alto da cruz, o seu sangue faz com que a presença de Deus então descesse sobre nós. E existe uma diferença. Não é mais a presença em nosso meio.

traz a presença de Deus em nosso meio. Não é que Deus está aqui agora, só a presença dEle. Não, não. Agora é Deus dentro do homem. Agora é você que carrega a presença de Deus. Deixa eu melhorar isso. É Deus que mora dentro de você. Quantos são habitação do Espírito Santo? Levante a sua mão para o alto e libere um grito de glória a Deus. E por que que eu estou falando tudo isso? Porque talvez aqui hoje, você entender qual foi o preço, o que custou a presença que Deus te dá de graça. Olha para mim, crente, presta atenção. Olha para mim aqui. Escute o que eu tenho para te falar, com muita seriedade. A salvação é pela graça. É de graça. Não tem mérito, você não tem que fazer nada para ser salvo. Só que, para que a presença de Deus, o Espírito Santo, morasse dentro de você, custou a vida do Filho. É nesse lugar que eu quero te levar de reverência. É nesse lugar que eu quero te levar para que você entenda de uma vez por todas. Nós estamos falando que um objeto habitando dentro de uma casa por 20 anos foi esquecido e nada aconteceu. Era o símbolo da presença de Deus. E esse símbolo, na casa de outra pessoa por 3 meses, tudo foi abençoado. E agora, essa presença de Deus, o próprio Espírito, o Espírito que ressuscitou Jesus dos mortos, ele mora, habita dentro de você, ele está com você. Você é a casa que carrega, que tem a habitação da presença de Deus. Você é a casa que ele habita, que ele mora. Deus está aí dentro de você. Por isso que quando você olha para o espelho e fala, nossa, mas eu sou tão feinho, eu sou mal acabadinho, nossa, eu estou depressivo, então seus caras, deixa eu te falar uma coisa. Deus habita dentro de você, isso basta. Isso basta. Se Deus quis morar nessa casinha simples, meu irmão, muda essa autoestima em nome de Jesus. Levanta essa cabeça e para de achar que você é um coitadinho. Para de achar que você não é ninguém. Para de achar que você é uma vítima. Para de achar que você é, não, mas eu tô aqui, tudo dá errado para mim. O Espírito de Deus habita em você. De Deus, você é a casa que ele habita, que ele mora. Deus está aí dentro de você. Por isso que quando você olha para o espelho e fala, nossa, mas eu sou tão feinho, eu sou mal acabadinho, nossa, eu estou depressivo, então seus caras, deixa eu te falar uma coisa. Deus habita dentro de você, isso basta. Isso basta. Se Deus quis morar nessa casinha simples, meu irmão, muda essa autoestima em nome de Jesus. Levanta essa cabeça e para de achar que você é um coitadinho. Para de achar que você não é ninguém. Para de achar que você é uma vítima. Para de achar que você é, não, mas eu tô aqui, tudo dá errado para mim. O Espírito de Deus habita em você. Please. Meu irmão, muda essa autoestima em nome de Jesus. Levanta essa cabeça e para de achar que você é um coitadinho. Para de achar que você não é ninguém. Para de achar que você é uma vítima. Para de achar que você é, não, mas eu tô aqui, tudo dá errado para mim. O Espírito de Deus habita em você. A gente tem um costume de falar assim, né? Eu vou para a igreja para me encontrar com a presença de Deus. Tá errado. A igreja não é um lugar que você se reúne para encontrar a presença de Deus. Esse espaço, esse prédio que nós estamos aqui, na verdade, sabe o que é? É um lugar onde pessoas que carregam a presença de Deus se reúnem. Você precisa mudar essa mentalidade. Não é um lugar que você vem aqui para receber a presença de Deus, para encontrar a presença de Deus. Você já carrega a presença de Deus e é por isso que você vem aqui se encontrar. Nós estamos aqui porque somos pessoas que carregamos a presença de Deus e nos encontramos nesse ambiente. Só que existe um perigo, que é o perigo da familiarização. Que é quando, por você estar muito tempo na igreja, você começa a perder a
a sensibilidade pela presença de Deus. É quando, em um culto, no momento da adoração, você não consegue mais adorar o Senhor. É quando a Bíblia se torna apenas um livro de conteúdo. É quando a pregação se torna apenas um ambiente que você não vê, um momento que você não vê a hora de acabar porque você quer ir embora para casa. Quem sabe dá tempo de pegar a Copa do Mundo. Meu irmão, você lembra o que custou a presença de Deus para habitar dentro de você? E por que você tem esquecido a presença dele? Por que você fica dias sem falar com ele? Por que quando você acorda, seu primeiro pensamento não é ele? Por que você vai para o seu trabalho sem ele? Por que você vai para a sua escola sem ele? Não é que a presença de Deus foi embora. É você que se esqueceu dela. É você que perdeu a sensibilidade. Porque a gente tem um erro de achar que Deus, a presença dele, é como no Antigo Testamento. E a gente acha que a presença de Deus, ela está na sexta-feira ou no sábado, quando a gente vai para o culto. Só que a gente esquece que a presença de Deus não habita em templos feitos por mãos de homens. A presença dele habita dentro de você. Aonde você está, a presença de Deus também está. Mas por que que a gente esquece tão facilmente da presença dele? Por que que a gente se distancia? Por que que a gente acha que conhece tudo, que sabe tudo e que não precisa mais de relacionamento? Eu quero trazer essa palavra com temor para você. Para que você pare de achar que você é autossuficiente. Só porque você tem 20 anos de crente, talvez, ou menos que isso. Quem sabe você acha que só porque você tem uma posição, só porque você tem uma patente, faz de você alguém superior às demais pessoas, e acha que num culto como esse você já sabe de tudo e ignora aquilo que Deus está te falando. Mas o Espírito Santo de Deus está gritando no seu ouvido e te dizendo que a presença dele habita dentro de você. Então pare de deixar que a sua carne, que o seu eu, impeça que a presença de Deus toque a sua vida até que nada mais importe. Comece a ter um comportamento novo em um culto, em que você vem com essa mentalidade de se entregar ao seu Deus. De que você não está aqui fazendo bonito para quem está cantando, para quem está ministrando adoração, ou para quem está pregando. Que você não está aqui apenas porque você não tinha outro lugar para ir. Passe a entender o porquê que você veio nesse lugar. Porque você ama a presença de Deus. Porque você sabe o preço que essa presença custou. E é por isso que você está aqui hoje. Porque você ama essa presença e você deseja entregar a sua melhor adoração. Um culto não faz sentido se você não veio pela presença de Deus. Não faz sentido um culto sem a presença de Deus. Eu sempre falo isso, não faz sentido você encher a barriga, comer bastante e você ir para um rodízio de churrasco, por exemplo. E como é que você tem coragem de vir para um culto sem fome? Como você tem coragem de vir para um culto como esse sem fome nenhuma de se alimentar? Quem sabe a presença de Deus foi esquecida na sua vida e você se encontra como Abinadab, 20 anos ou mais, sem sentir a presença de Deus. Sem valorizar a presença de Deus, porque você se familiarizou com essa presença. Mas hoje eu estou trazendo uma palavra de Deus para a sua vida. Se você acredita nisso, levante as suas mãos. Que a palavra de Deus tem poder e o Espírito Santo pode te tocar aqui hoje. E levantar novamente a sua vida. E trazer a você novamente a sensibilidade do Espírito Santo de Deus. Quantos acreditam nisso? Liberem um grito de glória a Deus. Deixa eu te falar uma coisa que é importante você entender aqui hoje. O maior perigo
não é perder a presença. Nunca foi. É perder a sensibilidade. É estar num culto esse, talvez a sua pergunta é: será que Deus está aqui? Ou na sua própria vida, será que Deus está em mim? A sua pergunta não deveria ser essa. Deus está te chamando para um novo tempo, aonde Ele deseja que você novamente comece a ter a sensibilidade à presença dEle, para que Ele toque seu coração. Quem é você no culto? Enquanto as pessoas estão em pé adorando, orando? Você é a pessoa que está sentada mexendo no celular? Sabe o que eu acho interessante? É que o texto que nós estamos usando e aquilo que o Espírito Santo está ministrando na nossa vida fala sobre uma presença que habitava numa casa. Sabe por quê? Porque a gente não perde a presença no culto. A gente perde a presença na casa. No culto é só o reflexo de alguém que já perdeu a sensibilidade. Mas é no dia a dia da sua casa. É os devocionais que você deixa de fazer. É a sua boca que deixa de honrar o Senhor. É o primeiro lugar que Deus perde na sua vida, no seu coração. A proximidade, às vezes, ela não significa reverência. Tem gente que acha que só porque é próximo, ele está bem. Tem muita gente que está próximo, mas não tem reverência nenhuma, não tem sensibilidade nenhuma. Eu quero que você entenda isso no nome de Jesus. A gente não perde presença aqui no templo, você perde a presença lá na sua casa, lá na sua escola, na sua faculdade, porque a presença de Deus habita dentro de você, cara. E aqui é só um reflexo. Na hora da oração você não consegue orar mais, por quê? Porque você não tem mais sensibilidade à presença. Você não entende o que custou essa presença para habitar em você. Ela se tornou mais um... algo esquecido na sua vida. Meu irmão, eu quero que você faça uma autoanálise aqui, porque eu não vim pregar aqui para te alegrar, para te fazer feliz, não, não. Eu vim aqui pregar aquilo que o Senhor pediu para que eu pregasse para o seu coração, para a sua vida. Que tem pessoas trocando a presença de Deus por oportunidades. Quantas pessoas que quando começam o seu ministério, está com o coração alinhado no lugar certo, aí Deus começa a te dar algumas visibilidades e aí seu coração vai embora. Aquela pessoa que amava a presença de Deus passa agora a amar mais a oportunidade, mais o serviço, mais a visibilidade do que a presença. A presença de Deus, ela não disputa com ninguém. A presença de Deus, ela está acima de todas as coisas. Eu quero que você entenda isso no nome de Jesus. Em um culto como esse, se você não vem aqui para adorá-lo, você não entendeu o que significa um culto. Culto é adoração à presença dele. Meu irmão, talvez, para que a gente melhore o nosso culto, para que a gente melhore o nosso ministério, talvez a melhoria não tenha que começar aqui no culto. Ela precisa começar lá na sua casa. Não é mexer na liturgia. É mudar a sua vida lá na sua casa, na sua intimidade. E aí, talvez, a nossa forma de cultuar, a nossa forma de se entregar que mude. Sabe por quê? Porque antes de pedir mais presença, que é o que a gente faz muito, a gente pede muito, Senhor, manda mais a tua presença. Antes de pedir mais presença, o que o Senhor pede para nós
é que a gente peça novamente a sensibilidade. Fica de pé comigo. Fica de pé comigo, igreja. Fica em pé. Fica em pé. Talvez aqui hoje você não tenha que pedir mais a presença de Deus, você tem que pedir a sensibilidade. Eu queria que você fechasse seus olhos, e eu vou fazer exatamente aquilo que o Espírito Santo está pedindo para eu fazer. Feche os olhos. Se você puder colocar a mão na pessoa que está do seu lado, coloque. Você que escolhe se você quer pegar na mão, colocar a mão no ombro, do jeito que você se sentir mais à vontade. Vamos lá. Coloque a mão nessa pessoa em nome de Jesus. Feche os olhos. Porque nós faremos aqui agora um clamor pedindo pela sensibilidade do Senhor. A gente não vai pedir por mais da presença dEle. A gente vai pedir por mais sensibilidade. A gente vai pedir para que Ele devolva a nós a sensibilidade, para que então a gente possa perceber uma presença que já está aqui. Não é pedir para que Deus venha nesse lugar ou pedir que a presença dEle esteja em nós. Você vai pedir agora para que a presença de Deus habite, ou seja, para que você tenha a sensibilidade dessa presença. Mas eu preciso que você feche seus olhos aqui agora em nome de Jesus. Feche os seus olhos no nome de Jesus agora. E eu quero que nesse momento você fique completamente atento à presença de Deus. Eu quero que você, com os seus olhos fechados agora, comece a orar e pedir apenas na sua mente, no seu pensamento. Você vai começar a pedir para que a sensibilidade do Senhor seja intensificada em nosso meio. Sim, Jesus, eu peço para que a intensidade agora dessa sensibilidade seja aumentada aqui nesse culto, nessa hora. Intensifique agora, Espírito Santo, a sensibilidade. Espírito Santo, eu quero fazer, juntamente com a igreja, a oração que um dia Davi fez. Lá no Salmo 51, no versículo 11, dizendo para que o Senhor não nos lançasse fora da Tua presença e que o Teu Espírito Santo não fosse retirado dEle. Pai, nós oramos aqui agora pedindo a mesma coisa, que a Tua presença não seja retirada de nós. Aquilo que Davi conseguiu perceber, que nenhuma das suas riquezas, o seu trono, a sua coroa, que o seu exército, que nada do que ele tinha, era mais importante do que a Tua presença. Pai, que nós possamos aqui hoje nos arrepender, que nós possamos aqui agora, como Davi, buscar novamente pela sensibilidade, pelo arrependimento. Nos perdoe, Pai, porque em algum momento nós nos familiarizamos com a Tua presença. Espírito Santo, volte os nossos corações a Ti, Espírito Santo. Nós não queremos ouro nem prata. Nós fazemos a oração de Davi agora com o coração contrito e quebrantado. Mas nós pedimos que a Tua presença se manifeste em nosso meio. Que nós possamos entender que nada é maior do que a Tua presença. Nada é mais importante do que a presença do Senhor. Que nada roube esse lugar da presença do Senhor. Continue comigo nesse lugar, continue orando agora. Eu sinto o Espírito Santo ministrando pessoas aqui agora. Eu sinto o Espírito Santo tocando vidas. Pessoas que há muito tempo não sentiam a presença de Deus. Pessoas que estavam vindo aos cultos por vir. Pessoas que estavam tratando o sagrado como ordinário. Eu sinto o Espírito Santo soprando sobre a sua vida e te levantando novamente. Seja tocado pelo Espírito Santo de Deus. Seja tocado pelo Espírito Santo. Sim, Pai, intensifique a Tua sensibilidade aqui. Intensifique a Tua sensibilidade aqui. Nós te pedimos aqui agora. Ora, bacataca, sote que andarabas, sote que andarabas. Eu quero que você escolha uma pessoa para você orar, como você já está com as mãos sobre essa pessoa. Eu quero que você comece a orar por ela agora, pedindo por sensibilidade, como ordinário. Eu sinto o Espírito Santo soprando sobre a sua vida e te levantando.